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2: Hoje, eu quero mostrar algo interessante que aconteceu na vida do apóstolo Paulo. Como Deus agiu na vida daquele homem. Como ele foi escolhido por Deus para servir, para glorificar, para bendizer o amado. Como o agir do Eterno foi grande. E é algo que se repete hoje, em nossos dias, na vida daqueles que desejam servir, que desejam adorar, que desejam glorificar o amado Jesus. Hoje vamos ver um grande testemunho de vida, o agir poderoso do Senhor na vida desse homem. Filipenses capítulo 3, vamos ler do versículo 4 até o versículo 11. Diz, bem que eu poderia confiar também na carne, se qualquer outro pensa que pode confiar na carne, eu ainda mais. São palavras do apóstolo Paulo. Circuncidado ao oitavo dia, da linhagem de Israel, da tribo de Benjamim. Hebreu de hebreus, quanto à lei, fariseu. Quanto ao zelo, perseguidor da igreja. Quanto à justiça que há na lei, irrepreensível. Mas o que para mim era lucro, isto considerei perda por causa de Cristo. Sim, deveras considero tudo como perda por causa da sublimidade do conhecimento de Cristo Jesus. Meu Senhor, por amor do qual perdi todas as coisas e as considero como refugo, para quê? Para ganhar a Cristo e ser achado nele, não tendo justiça própria que procede de lei, senão a que é mediante a fé em Cristo, a justiça que procede de Deus baseada na fé, para o conhecer e o poder da sua ressurreição e a comunhão dos seus sofrimentos, conformando-me com ele na sua morte, para de algum modo alcançar a ressurreição dentre os mortos. Amém? Senhor, eu quero clamar que tu venhas mover de forma grandiosa nesses momentos que aqui estaremos. Neste meditar da palavra, que teu Espírito fale conosco, Senhor, para que nós possamos nos espelhar naquilo que tu fizeste na vida desse homem e que possamos nos colocar na mesma sintonia, na mesma disposição. Fala conosco, Senhor. Esse é meu clamor em nome de Jesus. Amém. Irmãos, todos nós nascemos inseridos numa cultura religiosa. Não sei qual é a cultura na qual você nasceu. Talvez você nasceu como cristão, outros nasceram de uma forma diferente, mas não importa. O que importa é que nascemos crendo em algo. E nem sempre essa crença está em conformidade com a palavra de Deus, em conformidade com aquilo que o Senhor quer. E às vezes, amados, é necessária uma mudança radical de vida, uma mudança total na nossa rota, para que o nome santo do Senhor seja exaltado, seja honrado na nossa vida. Uma mudança de curso da vida. Para que vivamos aquilo que Deus quer a cada instante, a cada minuto. E o apóstolo Paulo, ele nasceu nessa realidade. Ele nasceu inserido numa cultura religiosa, porém, que não louvava, que não adorava, que não exaltava o Todo-Poderoso. Ele estava vivenciando uma religião, amados, que na verdade perseguia aqueles que queriam servir ao Criador. E ele estava dentro dessa realidade. Essa era a vida dele. Ele vivia segundo aquilo que tinha aprendido. Mas chega um ponto, irmãos, que é preciso mudar. É preciso mudar. Certamente todos nós que estamos aqui, neste lugar, passamos por essa mudança. É uma mudança não feita por nós, não porque, vou mudar. Não, é o Espírito Santo de Deus que nos convence, é o Espírito Santo de Deus que trabalha a nossa existência, é o Espírito Santo de Deus que transforma-nos, que chama-nos para perto do Senhor. É o Espírito Santo de Deus que nos convence de pecado e da necessidade de um recomeço, de uma ressurreição para vivermos a verdade do Eterno a cada instante, a cada minuto. Eis aí, irmãos, o grande testemunho do apóstolo Paulo, um homem que estava mergulhado dentro de princípios religiosos, porém, o nome santo do Senhor não era honrado, não era glorificado. E ele, acordado pelo Espírito Santo de Deus, tocado pelo Espírito Santo de Deus, passou por essa mudança e nós precisamos passar por essa mudança também. É preciso analisarmos a nossa vida e ver o que é que está recheando o nosso coração. O que é que recheia o nosso coração, irmãos? O que é que nos envolve? O que é que nos domina? O que é que está tomando todo o nosso ser, todo o nosso viver? Será que o Senhor está realmente no controle da nossa existência? Será que Deus está sobre a nossa vida? Será que os nossos passos estão guardados, protegidos, envolvidos pelo cuidado de Deus? É preciso refletirmos a respeito dessas situações, porque são reflexões de vida, reflexões que nos levam para perto do Eterno e nos deixa mover pelo Espírito, e somos movidos pelo Espírito Santo de Deus. Versículos 4 até o 6, eu quero mais uma vez lê-los para que os amados possam situar, possam entender quem era esse homem que foi transformado, esse homem que foi alcançado pela graça do Senhor, esse homem que foi tocado pelo Espírito de Deus e foi um instrumento vivo, poderoso, nas mãos do Eterno. Eu quero que vocês ouçam com atenção, a partir do versículo 4, Filipenses capítulo 3. Bem que eu poderia confiar também na carne. Se qualquer outro pensa que pode confiar na carne, eu ainda mais. Circuncidado ao oitavo dia, da linhagem de Israel, da tribo de Benjamim, hebreu de hebreus, quanto à lei, fariseu, quanto ao zelo, perseguidor da igreja, quanto à justiça que há na lei, irrepreensível. Irmãos, é um currículo invejável. O apóstolo Paulo tinha diante dos seus concidadãos um currículo invejável. Era uma pessoa que tinha tudo aquilo que todo judeu desejava. Era aquilo que era necessário para servir, para honrar e ser honrado diante da sociedade. Veja como são as coisas. Muitas vezes, queridos, nós não temos todas essas honrarias que o apóstolo Paulo tinha. Mas temos princípios que são importantíssimos demais para nós. Que nós não abrimos mãos dele para Cristo. Não, não abrimos. Nós nos agarramos a essas situações e deixamos que elas nos dominem, que elas sejam totalmente controladoras da nossa vida, dos nossos passos, das nossas ações. Mas é necessário entender, irmãos, que bom é servir ao nosso amado Jesus, que bom é ser de Cristo. O apóstolo Paulo diz a palavra que ele tinha o melhor da religiosidade. Era uma pessoa famosa, uma pessoa conhecida, uma pessoa que tinha acesso às autoridades, era uma pessoa que até perseguia, tinha a honra de perseguir os cristãos, de trazê-los cativos, de prendê-los. Era uma pessoa extremamente influente, tinha nome, tinha fama, tinha autoridade, tudo aquilo que os homens mais almejam em nossos dias, como sempre. Os homens sempre almejaram isso. Eles sempre almejaram um nome, a fama, a autoridade. E o apóstolo com certeza tinha isto nos dias da sua ignorância. Mas veja, amados, para nada servia. Em nada isso glorificava o nome santo de Deus, em nada exaltava o nosso amado Jesus, mas na verdade ele andava na contramão daquilo que Deus queria, da

são eu entenda o que é que recheia a minha existência, o que é que enche a minha existência, o que é que domina os meus dias, o que é que domina a minha mente, os meus pensamentos, os meus princípios. E se porventura, irmãos, concluirmos, claro, tocado pelo Espírito Santo de Deus, que somos dominados por coisas insignificantes, que não nos aproximam de Deus, é tempo de mudança, é tempo de uma transformação, é tempo de deixar todas as coisas para trás, é tempo de abandonar tudo, amados, e nos agarrarmos ao Senhor para servi-lo e adorá-lo com todas as nossas forças, com todo o nosso ser. E quando nós meditamos na palavra, nós vamos descobrir que aquilo que Deus quer está muito além, muitas vezes, muito além daquilo que nós temos feito. Nós temos nos agarrado à cultura religiosa, seja ela cristã ou não. A cultura religiosa te leva a sentar numa cadeira, te leva a achar que está tudo muito bem. Ah, eu já sou crente, eu já sou cristão, eu já sou dessa religião ou daquela religião, eu já faço a minha parte, é o suficiente. Mas não é, amados, nós temos é que nos doar por completo para que o Espírito Santo de Deus domine a nossa vida e sejamos guiados por Ele. Amém? Versículos 7 e 8, Filipenses capítulo 3. Eu quero que você ouça com atenção, veja. Mas o que para mim era lucro, isso considerei perda por causa de Cristo. Ainda, sim, deveras considero tudo como perda por causa da sublimidade do conhecimento de Cristo, meu Senhor, por amor do qual perdi todas as coisas e as considero como refúgio para ganhar a Cristo. Irmãos, foi uma mudança extremamente radical. O apóstolo Paulo, que tinha tudo, na verdade o Saulo que tinha tudo, o Saulo que tinha todas as portas abertas para ele, o Saulo que possuía fama, riqueza, o Saulo que possuía autoridade, ele chegou num ponto em que perdeu todas as coisas. Ô, glórias! Irmãos, nós precisamos perder tudo. Nós temos que deixar tudo para trás. É preciso deixarmos tudo para trás, já que nada tem de fato valor. Valor é estar com o coração cheio do Espírito Santo de Deus. O apóstolo Paulo passou por uma mudança profunda, uma mudança real. O apóstolo Paulo passou por uma mudança tão grande na sua existência, amados, que aquilo que os homens consideram como importantes, como coisas preciosas, para ele não tinha mais valor. Ele considerou como refúgio, como algo que não tem o menor valor. Porque o que importava agora era amar o Senhor acima de todas as coisas e fazer a vontade do Senhor acima de todas as coisas. São mudanças difíceis, com certeza são. Mudanças difíceis, porque ela mexe com as estruturas, as nossas estruturas. Nós não gostamos de mudanças, amados. O ser humano não gosta muito de mudanças. Ele gosta de levar uma vida cotidiana que seja bem calma, uma vida cotidiana que seja meio que uma rotina. Rotina, todo mundo reclama dela, mas as pessoas gostam das rotinas. E quando as rotinas são quebradas, eis aí o reinício, o momento de iniciar todas as coisas. E é por isso que nós precisamos passar por este reinício, para que o nome santo do Senhor seja exaltado na nossa vida. O apóstolo Paulo, irmãos, a partir do momento que de fato reconheceu o poder do Senhor, reconheceu a glória de Deus, a partir do momento que ele entendeu que tudo aquilo que ele cultivava como precioso, que tudo aquilo que ele achava que era importante, que tudo aquilo que era precioso para ele, não tinha valor. Ele descobriu que não tinha valor. Foi uma mudança que doeu, sim, doeu, certamente. Ele foi retirado do meio, ele foi afastado do meio. A sua situação como servo de Deus já não o permitia frequentar os mesmos lugares, andar com as mesmas pessoas, não mais permitia que ele defendesse os mesmos princípios. Porque o Senhor, quando entra na nossa vida, são mudanças profundas e radicais. E nós precisamos abraçá-las. E não há como você comungar aquilo que é de Deus com aquilo que é do mundo, com aquilo que é contrário à vontade do Eterno. Não há como você associar e conviver com as mesmas situações. Não há, amados, porque Deus quer que você viva uma nova vida, uma nova realidade. Que Deus seja exaltado no teu ser a cada minuto, a cada segundo.
E foi isso que aconteceu com este homem, irmãos. E é isso que é preciso acontecer com cada um de nós. Essa mudança radical de vida, essa mudança verdadeira de vida. É quando nós vamos considerar sem valor tudo aquilo que hoje consideramos como valor. Desde que o Senhor não seja exaltado, o Senhor não seja honrado, o Senhor não seja glorificado, não tem valor, não tem valor. Nós temos que aprender, irmãos, a olhar todas as nossas ações, todos os nossos atos, tudo quanto façamos, que seja para a honra e para a glória do Mestre, porque isso sim tem valor. Se porventura o Senhor não pode ser exaltado, que valor tem? Que valor tem na nossa vida? Nós temos que agir como instrumentos segundo aquilo que Deus quer, para que assim sejamos preciosos e instrumento útil nas mãos do amado Jesus. O apóstolo Paulo deixou tudo para trás. Abandonou todas as coisas porque ele entendeu que não tinha valor, que era refúgio. Mas, a partir do momento que ele abraçou essa mudança de vida, o Espírito Santo do Senhor o encheu de forma poderosa e ele foi instrumento rico nas mãos do amado Jesus. Irmãos, nós precisamos passar por renúncias. As renúncias são difíceis. Renunciar é difícil. Como renunciar àquilo que nós gostamos? Como renunciar àquilo que nos dá riquezas? Como renunciar àquilo que nos dá fama, autoridade? Como renunciar o convívio com uma sociedade muitas vezes doente, que nos corrompe, que nos faz errar o caminho, mas ali estão os amigos, pseudos amigos, como renunciar? Entra nesse ponto, irmãos, o que é mais importante? É uma escala de valor. O que é mais importante? O mais importante é servir ao Senhor ou o mais importante é andar segundo o curso desse mundo? O apóstolo Paulo entendeu que era preciso deixar todas as coisas por amor ao Senhor, deixar tudo para trás, para que o nome santo do Eterno fosse honrado e glorificado. E só é possível sermos usados, sermos instrumentos úteis nas mãos do Mestre, quando há renúncia na nossa vida. Se não houver renúncia, como servir ao Mestre? Renunciar aos nossos prazeres, às nossas vontades, os nossos desejos, os nossos planos. Renunciar tudo aquilo que nós temos focado como foco de vida. E trazer todas as coisas para a presença do Senhor, para que o nome santo do Eterno seja honrado e seja glorificado. Esta é a vontade de Deus e é o nosso dever como servos do Senhor. Queridos, o apóstolo Paulo, ainda como Saulo, ele tinha tudo aquilo que o homem poderia desejar sobre a face da terra. Tinha tudo. Mas, a partir do momento que ele ouviu o chamado do Senhor, ele entendeu que todas aquelas coisas não tinham valor algum. Não tinha valor algum. Veja o que ele escreve no versículo 8. Sim, deveras considero tudo como perda por causa da sublimidade do conhecimento de Cristo. Sublimidade é algo perfeito, grandioso, poderoso, algo extraordinário, excelso. O conhecimento de Cristo, irmãos, precisa ser visto dessa forma. Eu tenho que ansiar pelo conhecimento de Cristo, ter a excelência de Cristo no meu coração. Eu preciso cada dia mais procurar saber quem é o Senhor, para que a minha vida seja segundo a vida do Senhor, a vontade do Senhor. E o apóstolo diz: sim, deveras considero tudo como perda por causa da sublimidade do conhecimento de Cristo. Irmãos, muitas vezes nós não temos valorizado aquilo que o Senhor fez por nós. E nós nem mesmo procuramos saber o que foi que Ele fez e o que é que Ele quer de cada um. Muitas vezes nós não damos valor a essas situações. Mas por que nós damos valores? Porque nós temos inculcado que é o suficiente a igreja, que é o suficiente fazer as nossas orações básicas, que é o suficiente que Deus se contenta com esse mínimo, quando na verdade Ele quer o todo. O Senhor quer todo o nosso ser. Ele quer que você se entregue de uma forma poderosa, grandiosa, sem fronteiras, para que o Espírito Santo do Eterno possa mover na tua vida, mover na nossa vida, para que sejamos verdadeiramente servos do Senhor. Parece que a gente bate na mesma tecla, não é verdade? Como se estivesse batendo na pedra ou
na bigorna, com o martelo, coisa assim. Mas é verdade, amados. A palavra de Deus, ela bate todo dia na nossa cabeça. O Senhor bate na nossa cabeça todo dia. É como se fosse uma marreta batendo na nossa cabeça, tentando quebrar a nossa cabeça para que nós possamos entender a sua mensagem, compreender a sublimidade do seu conhecimento e nos deixar envolver pelo seu espírito. Porém, nós fechamos o nosso entendimento porque nós nos contentamos com o pouco que achamos que é muito. Mas será que o pouco nos levará a algum lugar? Será que o pouco leva alguém a algum lugar? Nós temos que buscar o muito de Deus, igreja. Buscar o muito do Senhor, cada dia mais conhecermos mais o Mestre, cada dia mais conhecer o Senhor, cada dia mais procurar saber o que Ele quer da nossa vida, nos doarmos a Ele. Amados, essa é a realidade da palavra, não existe outra. Não existe outra. O apóstolo Paulo diz: por amor do qual perdi todas as coisas e as considero como refúgio para ganhar a Cristo. Se nós pudéssemos ver a vida do apóstolo Paulo, contemplar o antes e o depois. Veja que coisa mais louca. O antes de Cristo e o depois de Cristo. O antes de Cristo você com certeza depararia com um homem, o Saulo, bem vestido, certamente com muitos anéis nos dedos, porque assim era comum. Alguém que era respeitado, talvez passava pelas ruas, as pessoas o cumprimentavam, tinha respeito para com ele, porque assim diz a Bíblia. Alguém que tinha acesso ao sacerdote, às pessoas importantes. Oh, Saulo está aí fora, manda entrar. Esse é o cara. É bem provável que nós enxergaríamos, contemplaríamos este homem. Jesus entrou na vida dele. Jesus entrou na vida dele. Meu Deus do céu. Lá vem Paulo, a pé, perseguido, sofrível, muitas vezes com fome, todo mundo querendo o seu couro, as autoridades odiando a ele. Lá vem Paulo. O homem talvez com essas roupas já não tão boas quanto antes, sem anéis nos dedos, desprezado, talvez ironizado por aqueles que antes o respeitava. Lá vem o apóstolo Paulo, lá vem Paulo. Quando Jesus entra na vida do homem, irmãos, o que importa não é aquilo que ele tem sobre a face da terra, porque isto não tem valor. Ele disse: eu considero tudo como refúgio, como esterco. Em algumas versões diz: eu considero tudo como esterco, como esterco, como algo sem valor, porque o que me importa hoje é aquilo que Deus faz na minha vida, como Ele age na minha vida. Oh, eu estou preparado para seguir com Cristo, eu quero alcançar a glória, eu quero estar com o Todo-Poderoso, eu quero ser usado por ele. Esta era a visão atual do apóstolo Paulo. Todas as coisas, o Jesus deixou todas as coisas para trás porque entendeu a mensagem de Cristo, deixou tudo porque o Espírito Santo falava para ele: Paulo, siga, porque o mais importante te aguarda na glória. O mais importante não é isso que o homem pode te dar.

não são os favores humanos, não são as riquezas que pode dar, mas levado sobre a face da terra, para que o meu nome seja honrado e seja glorificado. Certamente era essa voz que ele ouvia, era a voz do Espírito Santo na sua mente, a mente que já havia sido quebrada. Oh, glórias! E aqueles conceitos da religiosidade já tinham sido arrancados e jogados fora. Nós precisamos deixar que o Espírito Santo faça a mesma coisa com a gente, irmãos. A partir do momento que nós entendermos aquilo que Paulo entendeu de uma forma tão simples, foi caro, muito caro. Ele teve que deixar tanta coisa para trás. Tanta coisa. Ele deixou tudo para trás. Nada aproveitou, a não ser a sua própria vida. Nada aproveitou. Mas a partir desse momento, eis um homem feliz, completo. Um homem usado grandiosamente por Deus. Irmãos, este é o testemunho do apóstolo para a nossa vida. É o ensinamento do apóstolo para a nossa vida. O que é que você valoriza hoje? O que é importante? A você que nos ouve pela internet, a você que está vendo e ouvindo essa palavra posteriormente, o que é importante para você? O que você considera como importante sobre a face da terra? O que é precioso? Onde está o teu coração? Qual o teu tesouro? Se nós entendêssemos que o tesouro verdadeiro é servir a Jesus, amados, seríamos as pessoas mais ricas sobre a face da terra. Com certeza. Não uma riqueza financeira de possuir bens, mas uma riqueza de espírito. Homens e mulheres poderosos, instrumentos vivos, ricos de Deus nesta terra, com uma palavra de poder, de autoridade, cujo prazer e cuja alegria certamente seria servir a Cristo acima de todas as coisas. Mas eu quero falar para vocês, existe o remanescente. Sim, sempre existiu o remanescente do Senhor. Que nós possamos procurar ser o remanescente de Deus. Que nós sejamos, amados, parte desse remanescente. Que sejamos pessoas que amem o Senhor de verdade. Que abandone tudo por Cristo Jesus. Que sirva o Senhor. São poucos? Não acho que são muitos. São poucos. Cristo disse, poucos são aqueles que me seguem. Poucos. Não são multidões, mas são poucos. Eu preciso estar entre os poucos. Nós precisamos ansiar em estar entre os poucos, porque isso que é mais precioso para cada um de nós. Irmãos, o que é que nós temos feito da nossa vida? Como é que nós temos gerido a nossa existência? Como é que nós temos administrado o nosso viver? Será que eu vivo para Cristo de fato? Será que tu vives para Cristo de fato? Ou você está mergulhado numa cultura religiosa que te faz entender que o pouco é o suficiente ou quase nada é o suficiente, porque Deus se contenta com tudo? Será que é isso que nós encontramos na palavra? Será que é este o ensinamento? Será que é isto que o apóstolo Paulo, por exemplo, ensina? Será que é esta a verdade, amados? É claro que não. A palavra chama-nos a atenção para uma vida dedicada, consagrada, uma vida aos pés totalmente do Senhor. Mais uma vez quero ler versículo 8, Filipenses capítulo 3. Sim, deveras considero tudo como perda por causa da sublimidade do conhecimento de Cristo. A sublimidade do conhecimento de Cristo, entenda, da grandiosidade, do grande entendimento a respeito de Cristo. Paulo entendeu, amados, quem era Cristo. Sublimidade é algo grande, perfeito, excelso, magnífico, extraordinário. E era este conhecimento que ele tinha de Cristo. Eis o porquê que ele diz. Por causa da sublimidade do conhecimento de Cristo. Por causa do extraordinário conhecimento que eu tenho de Cristo. Amém? Ele diz, por amor a ele, eu considero tudo como perda na minha vida, como esterco, sem valor, porque o que importa é servir aquele que deu a sua vida por mim, e essa é a realidade. Nós precisamos conhecer Deus de fato, irmãos, não porque alguém falou sobre Deus para nós, mas porque nos achegamos a Ele e Ele se revelou e se revelará àqueles que se achegam a Ele, como se revelou ao apóstolo Paulo.
Nós precisamos buscar esse conhecimento, essa intimidade com o Espírito Santo de Deus, e os nossos olhos serão abertos e viveremos uma nova realidade, uma vida diferente. E tudo aquilo que hoje nos amarra, que nos atrapalha, que não nos permite seguir em frente, vamos deixar para trás e vamos para fazermos aquilo que Deus quer. Essa é a verdade do Senhor. Muitas vezes nós nos esbarramos ainda naquela história: eu não sei fazer nada para o Senhor. Eu não sei fazer nada. O apóstolo Paulo também não sabia fazer nada para o Senhor. Não se engane. Ele não sabia fazer nada. A religiosidade que ele tinha, os princípios religiosos que ele tinha, era totalmente destoante da nova realidade, totalmente fora da nova realidade, a realidade da nova aliança, a realidade de Cristo. Foi necessário aprender. E o conhecimento e a sabedoria que ele tinha, para nada serviu também. Porque não é a nossa sabedoria, não é o nosso conhecimento, mas é o mover do Espírito Santo de Deus na nossa vida. Oh, glórias! Não sabe fazer nada para Deus? Jogue tudo para fora, jogue tudo para trás, deixe tudo. Considere tudo como esterco, tal qual o apóstolo Paulo fez. E verás que o Espírito Santo há de prepará-lo. Encherá o teu coração, te dará o conhecimento e te usará de uma forma tão magnífica, tão extraordinária. É preciso, amados, buscarmos urgentemente essa comunhão verdadeira com o nosso amado Jesus. Amém? E o nosso testemunho? Se fôssemos escrever o nosso testemunho hoje, nós somos crentes, servos de Deus, todos aqui são crentes de longas datas. Longas datas. No mínimo 5 anos servindo ao Senhor. Se você fosse escrever hoje o teu testemunho tal qual o apóstolo Paulo escreveu, o que você teria para escrever? O que terias para escrever? Seria impactante? Ou seria a mesmice? Ah, eu acordei. Orei. Fui trabalhar. Na hora do almoço. Oh, Deus, muito obrigado pela alimentação, amém. Fui trabalhar. Voltei para casa. Será que eu orei para dormir? Ah, li um versículo da Bíblia. Isso vai impactar alguém, amados? Qual foi o mover do Espírito Santo de Deus na tua vida hoje, por exemplo? Na nossa vida hoje, por exemplo? Deixemos marcas sobre a face da terra. É preciso deixar marcas sobre a face da terra. Se não tens feito, a culpa não é do pastor. Não olhe para mim. Ah, você é o culpado, pastor. Nós não temos um campo missionário, não temos isso. Nós temos um campo missionário. Nós temos uma cidade com mais de 20 mil habitantes. Eis o teu campo missionário. Você é comissionado. Ah, mas o que é que eu vou fazer? Não sei fazer nada. O apóstolo Paulo não sabia o que fazer e não sabia fazer nada. O Espírito Santo o ensinou a fazer e o enviou ao campo. É só agir dessa forma. E você verá a glória do Senhor. E terás um testemunho vivo para deixar escrito. E deixarás marcas sobre a face da terra. Amém, amados? Essa é a verdade, queridos. Verdade maravilhosa, muitas vezes impactante. Verdade difícil. Mas é realidade. Afinal de contas, somos de Cristo. Comprados por Ele para sermos instrumentos.

com Ele na glória. Amém, igreja? Vamos orar. No decorrer dessa oração, fale para o Senhor: Deus, impacta a minha vida. Fala comigo. Me chama, me comissiona. Ó Deus, fala comigo, Pai. Senhor, trabalha meu coração para que eu possa entender a Tua mensagem, para que eu possa viver a Tua verdade, Senhor, para que meus passos sejam para a Tua honra e para a Tua glória, para que onde quer que eu esteja, Senhor, eu seja uma testemunha viva, Senhor, um instrumento nas Tuas mãos, alguém movido pelo Teu Espírito para fazer aquilo que Tu queres. Oh, meu Deus, trabalha a Tua igreja, sustenta a Tua igreja, levanta homens, mulheres corajosos, mulheres que renunciaram, homens que renunciaram tudo porque Te amaram primeiro, porque entenderam, Senhor, que melhor é Te servir do que servir a este mundo, meu Deus. Oh, Senhor, acorda a Tua igreja, acorda Teu povo, Senhor, para que haja esse desejo de estar na Tua presença. Oh, Deus, move na nossa vida. Esse é meu clamor em nome de Cristo Jesus. Amém, Senhor. Aleluias.

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Santo. Não há ninguém como

0: fruto do justo é árvore de vida, e o que ganha almas, sábio é. Provérbios 11:30.
1: Thank you.

mãos agora, Senhor. 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
2: O Deus que nos conhece, você já parou para pensar? Será que Deus te conhece? Você parou para refletir a respeito desta arte? Às vezes, irmãos, nós achamos que somos esquecidos pelo Senhor. Parece que Deus não olha para nós. Mas a Bíblia diz que somos templo do Espírito Santo do Senhor. Consequentemente, somos conhecidos por Deus e habitação de Deus. O Espírito Santo é Deus. Portanto, se você é fiel ao Senhor, com certeza Deus te conhece. E preciso que valorize essa verdade, porque temos certa verdade em não valorizarmos o fato de ser conhecidos e amados por Deus. Talvez seja a sua vida. Talvez sejam com você. Mas essa noite o Espírito Santo eterno de mostrar que o Senhor nos conhece. Que Ele é o bom pastor. É aquele que cuida dos amados. É aquele que envolve os seus. É o pastor das nossas vidas. É o pastor que quiser por cada de nós. E quando nós lemos a palavra eterna, nós vamos ver que Ele conhece de forma íntima, funda as suas ovelhas. E quando alguém é ovelha do Senhor, conhece a voz do Eterno. Conhece a voz do Senhor. Eu quero convidá-los a ler a Bíblia em João capítulo 10, versículos 14 e 15. João capítulo 10, versículos 14 e 15. Ouça só o que diz a palavra. Eu sou o pastor. Disse Jesus, eu sou o pastor. Conheço as minhas ovelhas e elas me conhecem a mim. Como o Pai me conhece a mim, eu conheço o Pai e a minha vida pelas ovelhas. Chegar duas verdades. Primeira verdade, o Senhor nos conhece de forma íntima. A segunda verdade, nós que suas ovelhas conhecemos a voz do Senhor. E essa é a realidade, irmão. O evangelho de vivo, evangelho de relacionamento. Se você não tem relacionamento com o Todo-Poderoso, impossível é que você ande e que você tenha como conselho o evangelho de Cristo. Não pode ser apenas teoria. Tem muitos que conhecem ao Senhor, teoricamente. Quem é Deus? O Senhor lá de cima, é o velho de cima, é o homem lá de cima. Muitos dizem dessa forma. Mas quem é Deus para ele? Teu bom pastor. Oh, glórias! Aquele que te ama, aquele que te envolve. Oh, aleluia! E precisamos ter esse relacionamento vivo com o Cristo. A palavra hoje vai correr sobre relacionamento Deus com o homem e homem Deus. Vamos lá. Meu Deus, muito obrigado pela tua arte e pela tua misericórdia.

misericórdia. Que essa palavra de hoje, Senhor, venha até os nossos corações, nos dando discernimento, compreensão, que alcance os teus pais, que onde vê essa palavra na internet, que sejam também alcançados pelo mesmo Espírito, aqueles despertos para que viver a verdade. Ó, meu Deus, fala aos corações, usa-nos de forma pausa, em nome de Jesus. Amém. Amados, vou chamar a atenção para essa palavra poderosa, palavra de revelação, palavra de discernimento, palavra de Deus para essas massas. Nós vemos o texto bíblico, vemos que o Senhor nos traz como velhas, ou glórias. E é necessário entender o seguinte: conhecer Deus, conhecer sobre Deus, não é o mesmo que conhecer a Deus. Conhecer sobre Deus é diferente de conhecer verdadeiramente Deus. Parece algo de palavras, mas verdade. Eu quero dar um exemplo para vocês, só para vocês que são entendidos hoje. Imagine alguém que já famou, alguém famoso. Você conhece o cara? Você sabe o que come, onde ele está, o que ele veste, onde ele tinha sua vida, o que faz da sua vida? Conhece. Você o conhece superficialmente, não o conhece intimamente. E muitos dados vêm de forma, conhece a Deus de forma teórica, não tem um ornamento, não tem unidade, sabe quem é Deus, criador do mundo, a Deus é aquele que criou Jesus, a Deus é criador do universo, ele fez isso, fez aquilo, mas fica apenas nessa superficialidade, mas não procura conhecer Deus, ponto de chamá-lo, pastor, ouvir a voz do bom. E a palavra chama a atenção para esta realidade. Em João capítulo 5, versículos 9 e 40, Jesus fala aos fariseus. Mas quem são ou quem é fariseus? Os fariseus eram aqueles que conheciam a Torá, conheciam a lei, defendiam a lei e quisiam guardar a lei de uma forma intensa. Mas o que Cristo falou a respeito e falou a estes? João capítulo 5, 39 e 40. Vocês examinam as escrituras, porque juntem nelas a vida eterna. E elas mesmo que te fiquem em mim. Contudo, vocês não querem vir a mim para ter a vida. Amém? Os textos que estão mostrando na tela, já vi que hoje dá um passeio. Vamos passar na palavra do Senhor. Com muitos textos. E para que nós vamos avisar, a leitura será publicada. Amém? Portanto, vou esperar se a Bíblia não dará. Oh, glória! Interessante, amados, os fariseus conheciam a Torá. Eles conheciam por nome da lei do Senhor. No entanto, não reconheceram Jesus. Jesus veio, eles rechaçaram. Ah, esse é filho de Zebu, esse é o filho de Deus. Ah, isso, aquilo. Vê, temos hoje que vivem assados. Somos que não conhecem todo o poderoso. Quando Cristo é apresentado a eles, assim uma série de desculpas. Mas olha o amor de Jesus. Você acha que Jesus me amaria assim? Ah, Jesus não desse jeito. Jesus, isso, Jesus, aquilo. Alguém falava dos verdadeiramente. Olha a tal da pulsa, a jogada pulsa. As pessoas não conseguem reconhecer Deus. Mas dizem, seu Senhor, os fariseus agem dessa forma, irmãos. Mas, de fato, conheciam Jesus Cristo, rejeitaram Jesus e pediram a cabeça de Cristo nas Jesus crucificado, que os judeus pediram a morte. Os judeus assassinaram a Cristo Jesus através do Império Romano. No entanto, nós temos exemplo de outro tanto, a palavra do Eterno, que, além de conhecer Deus, nominalmente, é o Todo-Poderoso, mas também tinha uma vida de intimidade com Deus. Talvez um dos exemplos, ou um exemplo, Jó, ouçam. Jó capítulo 42, versículo 5. Eu conhecia só de ouvir, mas agora os meus olhos te veem. Oh, glórias! Eu conheci só de ouvir, mas agora os meus olhos te veem. Amados, vemos dois estágios na vida de Jó. O estágio inicial diz: eu te conhecia só de ouvir. É necessário as pessoas virem sobre a tua vida que ele conhecer de fato Deus. Veja como as coisas. Conhecido íntimo com Deus, não tinha de outra senão a não ser das salvas. E ele mesmo testifica que conhecia apenas ouvir falar, ou se ele não tinha comunhão íntima com o poderoso, mas tinha o suficiente para manter fiel. Mas a partir do momento que as provas surgiram, esse homem que tinha apenas o conhecimento intelectual, o conhecimento teórico, reconhece Deus, uma experiência profunda com o Senhor. E veja, as provas de Deus sobre a vida de Jó foram fáceis.

pensa só. Primeiro, ele perde todos os seus... Um dia só. Apenas um dia. Ele perde a sua riqueza. Jó, um homem muito rico, perde a sua riqueza. Perdeu tudo quanto tinha. Já era o suficiente para virar as costas para você falar, não quero nada contigo. Não, esse deu. Na sequência, chega a história, chega a notícia. Jó, os teus 10 filhos morreram. Pero de Obes. A palavra de veio um grande vento e derrubou a casa sobre a sua família. Matou 7 filhos, ex-mulheres, os filhos de Jó, 10 filhos. De uma pancada só. E perdeu os filhos. Ele não resistiu. Ele apenas aproximou-se mais nada. Mas não foi suficiente. Admitiu que passar ainda por outras provas foi verdade. A Bíblia que a enfermidade de Jó foi terrível. É impossível para nós compreendermos. Talvez você está com a unha gravada. Tanto escuta e oramos para o Senhor. Clamamos Deus, murmuramos contra o Senhor. Particularmente, meus problemas muitas vezes muro contra o Senhor. Mas Jó fez saúde por completo. A sua saúde ficou estimável. Meu Deus, que disse. Mas ele não viu mão do. Ele disse, agora os olhos vêm. No meio da dificuldade, no meio dos problemas. Amados, eu que nos contemplo hoje, em dias, em nossa igreja, que são cheias de crentes cristãos, que querem apenas ouvir sobre Deus. Ouvir sobre Deus. E ouvir sobre Deus é bom demais. Principalmente quando você prega o Salmo 23, Senhor, pastor, você prega o 91 anos, a Bíblia, quando ele diz, quando fala, eis que eu derramar sobre vós, bens, os batizarei do Espírito Santo, com milagre, etc. Isso é coisa maravilhosa, bom de se ouvir. É bom ouvir essas coisas. Mas basta ouvir. É preciso andar com Deus. É preciso andar com o Senhor. Portanto, amados, nós possamos andar com o Senhor. O necessário é que o conheçamos de fato. Não apenas ouvir falar. 1 João capítulo 2, versículo 3, diz a palavra. E nisso sabemos que o Deus conhecido, se guardamos os mandamentos, aquele que diz, o conheço, mas não guarda o mandamento, esse é mentiroso e a verdade não está nele. Esse texto, irmãos, ele é extremamente profundo e revelador de toda a luz. Ele manos que nesses últimos tempos, muitos dizem, eu o conheço. Ah, eu conheço, eu sou o Senhor, eu faço esse nome de Deus, olha, eu profetizo línguas, eu faço milagres, etc, etc. No entanto, a palavra diz, no dia final, muitos ouvirão de Cristo, não vos conheço, não vos conheço. Sabe por quê, irmãos? Mas eu o conheço, mas não guardo os seus mandamentos. Esse mentiroso e a verdade não está nele. Você pode ter um para fazer descer fogo do céu. Coisas magníficas e extraordinárias. Mas se o dedo da pessoa não está, conte com a voz do Eterno. Este camarada conhece o Senhor. Ele não é do Senhor. E é o que temos visto nesses últimos tempos. Não engane-se. Há um texto que está na boca dos crentes nos últimos tempos. Não julgueis para não ser julgado. Esse texto é magnífico. Né? Cobre um de coisas. Julgueis não ser julgado. Uma palavra julgueis, profetas e as profecias. E aí? A palavra diz que deve julgar os profetas e as profecias. Para ver, elas cedem Deus. Portanto, nós não podemos ouvir, mas é necessário que tenhamos o conhecimento, conhecê-los. Não apenas ser sobre Deus. Para que nós tenhamos esse discernimento de, até, se possível, repreendermos os falsos profetas dos últimos tempos que estão deixando as igrejas e levando as pessoas em engano. A igreja. Portanto, será que você conhece Deus? E Deus conhece? A palavra diz, é o bom pastor conhece a voz das ovelhas. Ô, nós! Eu estava a respeito dos tomados. Se porventura meu filho Júlio está ligado. Alô, pai. Perguntar, é você, Júlio? Não. Por quê? Eu conheço a voz. Se ele chega na rua e grita na rua. Ô, meu irmão. Eu sei o que ele está falando. Boas vozes de casa, eu sei que a voz é assim, é o Senhor para conosco. Ele conhece a voz das suas ovelhas, conhecido de Deus. Aí, é preciso aprender

Irmãos, conhecemos origem, relacionamento diário. Eu só vou do Júlio, feliz Deus, porque nós temos relacionamento diário. Pense o Gabigá para vou conseguir identificar os dele primeiro. Porque o nosso relacionamento é tão profundo quanto o relacionamento familiar, a comunhão diária. Mas, se você tem relacionamento profundo com alguém, você reconhece a nós. Isto que Deus exige de cada um de nós. Tenhamos um relacionamento diário, verdadeiro, real. Ele! E aí? Será que nós temos relacionamento diário com Deus? Você fala com Deus? Você conversa com o Senhor? Ou você conversa com Deus apenas naqueles momentos específicos, hora que vou para feijão, arroz, o frio assim? Obrigado, amém. Ô Deus, obrigado, amém. Aí você passa o dia batido. Pá. Chegou o almoço. Já tá. Sei lá o que é a hora da lição. Você vimenta. Eu lembro. Amém. É tão rápido. Que Deus não entende porque é impossível de entender todas as coisas. Mas, um negócio meio que artificial. E na hora de dormir. Amém. Muitos estão agindo assim. Querem comunhão com Deus. Querem relacionamento com Deus. Querem relacionamento com Deus. Mas eu aprendi muito com o seguinte. Há muito tempo mesmo. Nossa precisa de uma contínua relação com Deus, sem parar. Você trabalha, liga no Senhor. Você está pensando em Vasco para o Flamengo, né? Se o Flamengo para, sei lá, quem? Não, você está andando em Deus. Você está andando em Deus. Você está dirigindo, pensando em Deus, andando de bicicleta, pensando em Deus. Pensando em alguém, mas a tua mente está ali, está embaixo, está ligada no Senhor. Se você vai a algum lugar, Deus. Se você faz coisa, Deus. Acorda de manhã, Senhor, meu dia está diante de ti. Quer todas as ideias a ti. As flechas do ligo estão a montar contra mim, vida. Tudo, Senhor, porque eu estou debaixo da tua guarda. E você terá uma proteção pelo Senhor. Fazemos isso? Alguns falam, glória a Deus. Mas vivemos como servos de Deus, homens de Deus. Não conhecemos o nosso pastor. Nem dependemos do nosso pastor. Precisamos de muito grande. Temos que oferecer, consagrar o nosso dia. Amarrar as forças, levar os demônios malignos. Porque eles são teus inimigos. E eles querem ver a tua caveira. É desse jeito, amado. É mais sério do que parece. Conhecer a Deus exige relacionamento diário. Jesus capítulo 3, versículo 8. Virem a voz do Senhor, quem virem, Eva? Ao ouvirem a voz do Senhor, quem andava no jardim, quando sopra o vento, sube da tarde. O homem é, se esqueceram da presença do Senhor Deus entre as árvores do jardim. O interessante, amados, é que Adão e Eva pecaram. Algo magnífico aconteceu. Algo muito ruim, terrivelmente ruim aconteceu. Algo magnífico aconteceu. Nós vemos a estampa da misericórdia de Deus. O zelo do Senhor. Quando eles estavam no estado lamável, de desobediência, pecado havia sido gerado, mas o Senhor chega no jardim. Algumas versões dizem na visão do dia, no final da tarde. E o Senhor chama Adão, Eva, vocês. Porque o Senhor não sabia onde eles estavam, porque o Senhor sabe as coisas. Mas é assim eu falo com você. Da mesma forma, Cláudia, onde você está? Cláudia, Mar, onde você está? Gabriel, Imanina, onde você está? Porque Deus ouve tua voz. Deus quer ouvir a voz. Deus não precisa perguntar nada a nós. No entanto, Ele quer que nós conversemos, respondamos Ele. O seu irmão buscava comunhão com o homem e no Éden, mesmo depois do pecado. Mesmo depois do pecado. O Senhor busca comunhão com cada de nós. Nós somos. Há versões bíblicas que temos vermezinhos de cor. Olha, algo insignificante. Mas o Todo-Poderoso, o Criador do Universo, olha para algo insignificante. E diz, oh, Jesus... Eu quero do lado. Eu que está no coração. Uma casa ambulante de Deus. Na hora que você for cá, lembre-se, você é uma casa ambulante de Deus. Deus mora no teu coração. O Espírito Santo mora no teu coração. Amém? Fique atento a essa verdade. E como observa a palavra do Senhor, música, a fé verdadeira, ela é relacional. A verdadeira busca relacionamento com Deus. Tá dois exemplos para vocês. Gênesis, capítulo 5, versículo 24.

que andou com Deus e foi tomado por Deus. O texto bíblico. Enoque andou. Esse andou teve comunhão. Enoque teve comunhão com Deus e não foi mais visto, porque Deus voou junto de si. Olha! Esse cara não morreu, viu, gente? Ele não morreu. Tomado pelo Senhor. Amém? Mas que ele tinha comunhão com Deus. Precisamos ter consciência. Como consciência. Aí, Tiago, capítulo 2, versículo 23. Tiago faz referência a Abraão. Abraão foi chamado de amigo de Deus. Ou, e se com a escritura que diz, Abraão deu em Deus, e isso foi atribuído para justiça, e ele foi chamado amigo de Deus. Abraão fez o quê? Tinha fé, coração cheio. Presente de Deus na Abraão. E isso foi atribuído para justiça, para salvação. Ainda mais, foi chamado amigo de Deus. Será que nós somos amigos de Deus? Será que nós somos o suficiente para que sejamos justificados? E o Senhor possa olhar para cada um de nós, olhar para a vida. Ô, Elias, meu amigo. Deus quer tratar você desta forma, como amigo, como amigo. Amém? Sejamos, portanto, amigo do Senhor. E afirma o seguinte, ouça só. João capítulo 15, versículo 15. Deus nos chama não apenas de servos, mas que nos chama de amigos. Tiago faz referência a um amigo do Senhor. Agora faz referência a nós. Já não chamo vocês de servos, porque o Senhor não sabe o que o seu Senhor faz. São chamados de amigos. Ô, glórias! Amigos! Por tudo o que ouvi de meu Pai, eu dei conhecer. Amém? O Senhor não nos deu nada. O cristianismo, irmãos, é uma religião muito diferente. Porque não há nada escondido daqueles que Cristo Jesus. Não existe nada secreto. O Senhor escancarou sua palavra de nós, a sua verdade de nós. Se você não conhece, porque não pediu a Bíblia ou procurado conhecer, mas ela estampada diante de nós, explicitada diante de nós. Ah, então fala para mim qual a cor dos olhos dos anjos. Aí você está com a Deus. Para que você saber a cor dos anjos ou se anjo olhou? Para que você quer isso? São coisas que o Senhor não nos revela, porque não é necessário, mas aqui nós precisamos sermos amigos do Senhor, estão diante dos nossos olhos. Glórias a Deus, amados. Ainda, as ovelhas, essas possuem relacionamento profundo com o bom pastor. As ovelhas possuem relacionamento profundo com o pastor. As ovelhas reconhecem a voz do bom pastor. E a analogia de bom pastor de ovelhas, é realmente o dia a dia do judeu. Eles são criadores de ovelhas e dizem que as ovelhas conhecem a voz do pastor. Ele as chama, a vaca vida, não é? Ele coloca o nome da vaca. Mimosa, da boca para mimosa. Ah. Desse jeito. As ovelhas também entendem. Mas o interessante é que mimosa é só a voz do vaqueiro. Nem você passar e tá mimosa, nem vai olhar você. Tem isso também. Mas veja, é isso que eu estou falando. As ovelhas conhecem a voz do pastor. Mas para que nós possamos ter um relacionamento verdadeiro com o eterno, é preciso que haja oração constante. Ah, tem relacionamento, quero amigo, você recebe o povo, mas você não ora. Você conseguir. 1 Tessalonicenses capítulo 5, versículo 17. Aquele texto que todo conhece. Orai sem cessar. É uma afetiva. Orai sem cessar. Ore. Se na oração você não segue intimidade com o Senhor, se você não tem intimidade com Deus, você não será reconhecido. Você não conhecerá a tua voz. Fique atento a esta verdade. Romanos capítulo 12, versículo 1, chama-nos a atenção à consagração, à dedicação, à nossa doação ao Todo-Poderoso, para o culto racional, nossa adoração, para o nosso racional, tenda como oferecer toda a vida ao Senhor, servir ao Senhor com entendimento, fazer com o Senhor com consciência. Eis o culto racional, Romanos 12, 1, a palavra. Irmãos, misericórdia de Deus, peço oferecer o corpo como sacrifício vivo, sacrifício vivo. Santo e agradável a Deus, santo e agradável. Este culto racional de vocês. Sacrifício formado.

é porque nós estamos mortos, estamos vivos. Mas o sacrifício, o animal que era oferecido sacrifício, ele era perfeito, sem defeitos, não poderia ser aleijado, cego, não poderia ter humanado, coisa do animal precisava ser perfeito. Nosso sacrifício, Senhor, sacrifício vivo, nós nos doamos, entregamos, consagramos nossa vida em entendimento. O nosso coração precisa ser sadio, limpo, puro, reto. Amém? Compreender, amados. Se for diferente, o Senhor não é sacrifício. Amém? Fique atento, porque é verdade. João capítulo 14, versículo 21, chamados a obediência e testemunhar do amor de Deus. Diz a palavra: aqui tem os mandamentos, eu os guardo. Esse me ama. Aquele que ama será amado por meu Pai. E eu também o amarei e mandarei a ele. Esse texto ele é emático, mas extremamente dador. Ele chama-nos a um seguinte: aquele que tem os meus mandamentos, os guarda. Você tem o mandamento do Senhor no teu coração. Você tem o mandamento de Deus, o mandamento, a palavra. Esse é o que me ama. Esse é o que ama. Tanto se nós guardamos a palavra do Senhor em nosso coração, nós amamos o Senhor. E para dar o texto mais simples, diz: Cristo falou, irmãos, e aquele que me ama será amado por meu Pai. Também orei e estarei a ele. Portanto, nós temos por obrigação obediência ao Senhor. Não de amor para com Deus. Se você falar, ai, vamos usar o amor, você vai cantar o cântico de Jesus. Eu não canto número, eu sou para letra, músicas, flores. Mas o povo que diz assim: Jesus, eu te amo, Jesus, tu és amor, toda, mas você não guarda os ventos do Senhor, se você não vive a paz de Deus, você é um mentiroso, e pô, eu vou, não sobe. Não adianta, irmão, não para o teto, diz as pessoas. Não houve obediência à palavra. Possível, irmão, amamos ao Senhor. Fique atento a essa verdade. Conheça Deus, exige relacionamento com a unidade. Tal é Enoque, Abraão. E para que nós possamos alcançar essa verdade, oração, sagração, obediência. Isso diariamente precisamos buscar a mente. Bem, vamos entrar no terceiro tópico, porém, o primeiro foi: conhecer sobre Deus não é o mesmo que conhecer a Deus. Eu sei sobre Deus, mas significa que você tem união com Deus. Ainda, conhecer a Deus exige relacionamento diário. Se afirma.

estamos juntos louvando e glorificando o nome santo de Deus. E eu quero colocar um termômetro na tua vida. Se você não tem prazer em estar na casa do Senhor cultuando o nome santo de Deus. Amém? Vamos ficar só no i. Tá bom, gente? Terceiro, resultado de conhecer a Deus em profundidade. Conhecer o bom pastor em profundidade. Primeiro, amados, esse conhecimento ele gera transformação. O verdadeiro conhecimento de Deus traz transformação. É impossível alguém que diz, eu conheço Deus, e viver aquela vidinha miserável, cheia de pecado, cheia de mentiras, cheia de falhas, sei isso, aquilo outro, empurrando a vida com a barriga, sem disposição para louvar a Deus, para ler a palavra, para orar, para jejuar, sem disposição para nada. Este camarada não foi transformado. Porque quando ele é transformado, ele passa a ansiar pelas coisas de Deus. O apóstolo Paulo é um exemplo disso. O apóstolo Paulo diz que ele considerava perda todas as coisas diante do poder da glória em conhecer a Cristo. Filipenses capítulo 3, versículo 8. Ele escreve à igreja de Filipos, aos irmãos filipenses, e diz o seguinte: na verdade, considero tudo como perda. Por causa da sublimidade do conhecimento de Cristo Jesus, meu Senhor. Ele colocou Jesus no lugar mais alto, inatingível, extremamente alto. E todas as demais coisas da sua vida ele considerava perda, sem importância, secundária, algo passageiro. Diz ainda a palavra: por causa dele perdi todas as coisas e as considero como lixo para ganhar a Cristo. Eu vou ler o texto que eu cortei a palavra no meio. Filipenses 3, 8. Na verdade, considero tudo como perda por causa da sublimidade do conhecimento de Cristo Jesus, meu Senhor. Por causa dele, perdi todas as coisas e as considero como lixo para ganhar a Cristo. O apóstolo Paulo, ele viveu na contramão das igrejas atuais. Se o apóstolo Paulo fosse nosso contemporâneo, se ele estivesse sobre a face da terra hoje, ele seria visto como um herege. Ele seria visto como um falso profeta aos olhos das igrejas atuais. Porque ele não ganhou prosperidade, mas ele perdeu a prosperidade que tinha. Exatamente o sentido inverso. Era uma pessoa que tinha uma posição política e social extremamente elevada, um rabino, um cara que era o cara. Ele conheceu a Jesus e ele falou: olha, eu perdi tudo. Jesus me fez perder tudo. Eu perdi minha família, perdi meu cargo, perdi meu status, perdi minha posição social, perdi meus bens, perdi isso, perdi aquilo. A vida do apóstolo Paulo marcada por perdas. Mas ele afirma, em contrapartida, a sublimidade do conhecimento de Cristo Jesus. E por causa de Cristo, perdi todas as coisas e as considero como lixo para ganhar a Cristo. Se porventura você não prosperou na tua vida, talvez não seja o pecado. Se você é uma pessoa santa, claro, não seja o pecado. É porque o Senhor não te prometeu prosperidade, te prometeu salvação. A alguns o Senhor os fazem prósperos, outros não. Portanto, não use como referência para a tua vida Salomão. Salomão. Davi. Mas olha também para Jesus, que não tinha onde colocar a sua cabeça. Ouça ainda a palavra do apóstolo Paulo, que perdeu tudo. Os apóstolos, que todos foram assassinados, presos, martirizados. Coisas terríveis. Portanto, a prosperidade não é universal, mas alguns sim, o Senhor os faz prósperos, outros não, porque o que importa para o Senhor em relação a nós é que estejamos com Ele na glória. Em João capítulo 4, nós vemos a história da mulher samaritana.

0: Conhece a história dela? A mulher samaritana. Estava ela e Jesus chega e pede água. E Jesus dá água da vida àquela mulher. E ela tornou-se uma missionária. João capítulo 4, não vou citar um versículo específico porque o texto é um tanto quanto longo. Mas aquela mulher, irmãos, ela recebeu a bênção do Senhor e teve a sua vida totalmente transformada. Ainda, aqueles que conhecem a Cristo em profundidade possuem discernimento espiritual. Discernimento espiritual, nós precisamos de discernimento. Discernimento é a capacidade de enxergarmos as situações, vermos, analisarmos de forma crítica todas as coisas e trazer todas as coisas à luz da palavra para que as nossas decisões sejam acertadas. 1 Reis 18, versículos 44 e 45. O meu xará, profeta Elias, disse: na sétima vez o servo disse: eis que se levanta do mar uma nuvem pequena como a palma da mão de um homem. Então Elias disse: suba e diga a Acabe, apronte o seu carro e desça, para que a chuva não o detenha. Amém? O profeta Elias, ele ouviu o seu servo dizendo: olha, tem uma nuvenzinha do tamanho assim da palma do homem, do tamanho da mão de um homem. Foi o suficiente para que ele entendesse que era o tempo das chuvas sobre Israel. Ele mandou o seu discípulo, o seu servo: vá até Acabe e fale que se prepare, porque a chuva está chegando. Discernimento. Entendeu a resposta de Deus para a sua vida. Ainda, amados, aqueles que conhecem a Deus em profundidade, estes estão seguros contra o engano. Irmãos, esse tópico, nós estamos com o nosso horário já bem apertado, mas esse tópico, nós precisávamos falar uma hora, duas horas sobre ele. Muito profundo. João capítulo 10, versículo 27. As minhas ovelhas ouvem a minha voz, e eu as conheço, e elas me seguem. Irmãos, ouça só. É preciso ouvir a voz do Senhor, do bom pastor. E nesses últimos tempos temos visto que muitos não querem ouvir a voz do bom pastor. Porque os seus corações estão tomados por uma série de fatores, talvez ambição, o desejo de ver sobrenatural, o desejo de receber uma bênção, o desejo disso, o desejo daquilo, e deixam-se enredar pelas artimanhas do maligno, pelas armadilhas do maligno, e esses tropeçam, porque não querem ouvir aquilo que o Senhor nos fala. A palavra diz que nos últimos tempos surgiriam falsos profetas, falsos pastores, apóstolos, bispos, e todo um sacerdócio mentiroso, que seriam usados pelos demônios para que, se possível, enganasse os eleitos. Irmãos, vou falar algo muito sério para vocês, mas muito sério, e da responsabilidade que o Espírito Santo me concede. Se um pastor, um bispo, apóstolo, um sacerdote, um profeta, aparecer para você e soltar uma profecia que contradiz a palavra de Deus, repreenda-o. Não traga para dentro do coração, porque ela não procede de Deus. Mas, se a profecia parece que veio de Deus, porque a Bíblia diz, se possível, enganaria os eleitos, parece que veio de Deus, tem cara de coisa de Deus, tem cheiro de coisa de Deus, tem isso de Deus, ore. Ore, busque de Deus o discernimento, porque o Senhor não te deixará no engano. Se é uma profecia dessas vagabundas que nós temos por aí, eu vou falar para você o teu CPF. Teu CPF é 000000. Você mora na rua tal. Eis que o Senhor vos fala, aí não sei o quê, não sei o quê. Oh, você pode ficar doente. Gente, cuidado com essas profecias falsas e genéricas que se aplica a todos. Quando o profeta lança a profecia, sempre tem alguém que vai assumir a profecia. Porque todo mundo hoje tem problemas, tem dificuldades, e eles são treinados pelos espíritos malignos para falarem exatamente aquilo que as pessoas querem ouvir. Mas traga isto à luz da palavra, à luz da palavra. Amém? Oséias capítulo 6, versículo 3, o profeta diz: conheçamos e prossigamos em conhecer o Senhor. Nosso dever, conhecer e prosseguir no conhecimento de Deus. Nunca pare, nunca estacione, mas procure cada vez mais conhecer a respeito de Deus. Amém, amados? Essa parte dos falsos profetas, falarmos em 5 minutos, 2 minutos, não dá para descer. Mas que vocês fiquem atentos. Eu já falei algumas vezes aqui o ditado popular: nem tudo que reluz é ouro. Nem tudo que reluz é ouro. Amém? O ouro que reluz é aquele que está amparado na palavra de Deus. Se não tiver amparo, chuta que é engano. É desse jeito. Tenha coragem. Conhecendo a Deus, o Deus que nos conhece, nós vemos, amados, que conhecer sobre Deus não é o mesmo que conhecer a Deus. Saber quem é Deus é diferente de conhecer de fato Deus, relacionamento com o Senhor. O resultado de conhecermos a Deus é profundidade, que leva-nos à transformação, que leva-nos a uma vida de comunhão com Ele. E ainda, conhecer a Deus exige relacionamento diário, unidade, comunhão com o nosso amado Jesus. Amém, queridos? Deu para entender a palavra? Ô, glórias! Vamos orar. Vamos ficar de pé para nós orarmos. Amado Deus, muito obrigado pela palavra, que tu venhas gravá-las em nosso coração, Pai. Para que nós possamos buscar sempre o entendimento, a proximidade e estarmos diante do teu altar. Fala sempre ao nosso coração. Esses que hão de ouvir essa palavra poderosa posteriormente na internet, que sejam eles tocados pelo teu santo e bendito Espírito, para que entendam a tua mensagem e vivam a tua verdade. Senhor, guarda-nos, envolva-nos e tudo aquilo que não procede de ti, em nome de Cristo Jesus. Amém. Amém, amados? Que Deus nos abençoe e que a paz eterna nos envolva.
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vivo eu, diz o Senhor Deus, que não tenho prazer na morte do ímpio, mas sim em que o ímpio se converta do seu caminho e viva. Ezequiel 33:11.

A noite é passada e o dia é chegado. Dispamo-nos, pois, das obras das trevas, revistamo-nos das armas da luz. Romanos 13, 12.

Senhor, eu sei que Tu és santo, Deus. Eu sei que Tu és santo. E o Teu reino não é o reino deste mundo. E a Tua glória não é a glória deste mundo, Senhor. Nós queremos o Teu reino sobre nós, Pai. Nós queremos a Tua glória sobre nós, Pai.

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1: Irmãos, quando nós lembramos de Natal, há uma associação um tanto quanto infeliz. A nossa associação é com Papai Noel. Fala-se de Natal, a primeira imagem que vem à nossa mente não é Jesus, mas o Papai Noel. O Natal real. Oh, glórias! Irmãos, quando nós lembramos de Natal, há uma associação um tanto quanto infeliz. A nossa associação é com Papai Noel. Fala-se de Natal, a primeira imagem que vem à nossa mente não é Jesus, mas o Papai Noel. Esse camarada tem roubado o lugar do Messias. Esse camarada tem recebido a honra e a glória por essa data que em tese é consagrada e dedicada ao nascimento de Cristo. Outro aspecto é que o Natal está profundamente relacionado a festas. Natal, festas, sempre ligado uma coisa com a outra. São as festas na empresa, festas no seio da família. Nosso irmão Celestino está com a casa cheia de pessoas, são ali. É a festa. Essa data está relacionada também a questão das festas, dessa comunhão das pessoas. Outro aspecto, o Natal é visto como a data dos presentes. Eu não sei se vocês já compraram os seus presentes, eu não recebi nenhum, também não espero. No entanto, nós estamos muito ligados a essa questão, Natal, presentes. E tem aqueles que são mais corajosos, que colocam uma árvore dentro da sua casa. Vale ressaltar que a árvore de Natal é um símbolo pagão, não tem nada a ver com o cristianismo, nada mais nada a ver com o cristianismo. Coloca a sua árvore ali e ainda coloca os presentes debaixo e atribui ao Papai Noel. Fala para as crianças que foi o Papai Noel que trouxe aqueles presentes. As coisas muito loucas, muito pirada, mas é isso que nós temos visto nessa época do ano. Outro aspecto é o 13º. O 13º chega, todo mundo fica feliz, Natal, 13º, 13º Natal, aquela associação feliz. Ainda, irmãos, as comidas, oh, quanta comida, não é verdade? Dizem que nesse finalzinho de ano as pessoas engordam, mas é verdade. Muitos pratos saborosos, muita coisa gostosa, muitos encontros e essas coisas todas. E quando nós observamos, irmãos, infelizmente, esta é a associação que nós temos com relação a Natal. Infelizmente, é a associação que o mundo planta na cabeça da igreja, que o inimigo de nossas almas planta na cabeça das pessoas, e muitos vivem para isso. Chega dezembro, há uma atmosfera, antigamente era maior, uma atmosfera meio que contagiante, as pessoas esquecem que o cartão de crédito vence dentro de 30 dias, e compra presente, gasta com isso, roupa e etc, etc. Aí quando chega a fatura do cartão, aí vem a dor de cabeça junto. Queridos, nós precisamos estar atentos, pois este não é o Natal. Na verdade, não tem nada a ver com o Natal. Não tem a menor associação. Nós não podemos associar o Papai Noel a Jesus, porque, misericórdia, que associação pode existir? As festas, no dia que Cristo nasceu, não houve festas. Não tinha festas. Estava Jesus no curral, a manjedoura, coxo, dentro de um curral. Estava Jesus dentro de um coxo, num curral, não tinha festa, não tinha amigos, não tinha ninguém, não tinha árvore, não tinha presente, não tinha nada. Não tinha comidas. Esta é uma associação, é uma analogia que não é válida para o povo de Deus. Haja vista, irmãos, que o verdadeiro Natal, ele expressa, primeiro, expressa uma grande humilhação. Parece um contrassenso, não é verdade? Mas o primeiro Natal, ele exprime, ele expressa uma grande humilhação. Foi a data, irmãos, foi a data que Jesus deixou a sua glória, despiu-se da sua glória e, de forma humilhante, tornou-se ser humano. Nasceu como ser humano. Não houve glamour, haja vista que o Senhor deixou a glória, o Senhor deixou todo o seu poder, o Senhor deixou todas as coisas segundo o plano, Ele tinha um propósito na sua existência, mas aquele propósito marcado pela humilhação. O Criador nasce como criatura. Olha só, amados, que coisas magníficas. O nosso Senhor, o Todo-Poderoso, aquele que criou os céus e a terra, Ele, por amor a mim e a você, nasce como criatura. Mas não nasceu num palácio marcado por joias, marcado por ouro, marcado por pedras preciosas, não tinha sobre o seu leito uma grande faixa, eis aqui o Messias, nada. Ele nasceu, amado, de uma forma triste, de uma forma extremamente simples. Ele nasceu dentro de um curral. Haja vista que as hospedarias daquela época, naquele momento, não tinha espaço, e o que sobrou para ele foi uma espécie de curral. Ali estava José, estava Maria, chegou a hora, para onde correr, o que fazer, vamos para o curral. E nasce Jesus. E nasce Cristo. O berço da Elisa, extremamente melhor, incomparavelmente melhor. Porque o bebê foi colocado dentro de um coxo. Colocado dentro de um coxo. Nós estamos tão acostumados com essa ideia, a manjedoura, aquele bonequinho deitado na manjedoura, que perdemos de vista o quanto isto é grande. Haja vista, irmãos, que estava deitado ali, naquele coxo, era o Messias, o Todo-Poderoso, aquele que nos amou, criou os céus e a terra. Não há como descrever o poder de Deus. Ali estava o poder de Deus numa situação de humilhação. Sem contar, queridos, que precedeu esse nascimento uma fuga. Estavam os pais e Jesus ainda na barriga, como feto, como bebê. Não queriam que ele nascesse naquele lugar. E foi necessário que aquela família fugisse para o Egito. E quando nós passamos a olhar um pouco mais detidamente, sem essa paixão, sem essa atmosfera que não vem de Deus, quando nós olhamos o Natal, o verdadeiro Natal, o Natal real, o Natal de Cristo, nós vamos ver que primeiro passo, o primeiro ponto, expressa, na verdade, uma grande humilhação. É o Jesus que nasce para nos dar a vida. É o Jesus que nasce para nos salvar. É o Jesus que nasce sem glamour, sem fogos, sem presentes, sem roupas caras. É o Jesus que nasce sem os familiares perto. É o Jesus que nasce, de certa forma, abandonado num canto. Esse foi o nascimento do Jesus do Natal. Amados, eu particularmente não comemoro o Natal, a nossa igreja não comemora o Natal, à vista que nós entendemos que Jesus nasce todos os dias da nossa vida. Todas as vezes que nós nos arrependemos, confessamos o nosso pecado, é um momento de renascimento, é Jesus que nos purifica, é o grande sacrifício de Cristo. No entanto, amados, essa data poderia sim ser comemorada, mas da forma correta, numa noite de louvor, de adoração, de glorificação ao Mestre, dizendo aquele que deu a sua vida para que nós pudéssemos ter vida. Jamais, amados, nós como igreja, seguidores de Cristo, podemos nos render a este mundo, nos render aos costumes desse mundo. Nós não podemos nos alegrar com esta data, que na verdade não tem também nada a ver com a data de nascimento de Cristo. Jesus não nasceu no dia 25 de dezembro, dificilmente, impossível praticamente que ele tenha nascido nessa data, mas é uma data que a Igreja Católica dedicou ao nascimento de Cristo. Enfim,
2: não vem muito ao caso, mas nós, amados, se quisermos glorificar a Cristo de verdade, coloque-se diante dele, confesse a tua vida ao Senhor, colocando-o em primeiro lugar na tua vida, viva nos princípios do Senhor com todas as forças, seja do Senhor, honre a Deus com tua vida. Esta sim é uma forma maravilhosa de glorificarmos a Cristo pelo seu nascimento e por tudo quanto ele tem feito na nossa existência. Outro aspecto, ele expressa a maior manifestação de amor. Expressa inicialmente a maior humilhação que já existiu sobre a face da terra. Não houve humilhação, impossível que haja humilhação maior. E a segunda expressa a maior manifestação de amor. Queridos, nós estamos tão acostumados com Cristo Jesus que ele tornou-se banal para nós. Jesus é uma espécie de político que nós contemplamos na televisão e ou você vê pessoalmente, porém não leva muita fé no camarada. Não levamos muita fé em Jesus. No entanto, amados, quando nós olhamos a palavra de Deus, nós vemos que o Senhor, ele nos amou, mas nos amou de uma forma tão profunda, de uma forma tão magnífica, de uma forma tão grandiosa, de uma forma que eu não consigo descrever, ninguém pode descrever, haja vista que a palavra maior no nosso português seria maravilhoso, não há nada que esteja além de maravilhoso, maravilhosa, maravilhoso amor de Cristo para conosco, ele deixou tudo, amados, deixou tudo, nós precisamos deixar tudo por Cristo. Irmãos, Jesus, o Criador do Universo, diz a Bíblia que no princípio estava com Deus. Jesus, o Criador do Universo, o dono de todas as coisas, ele olhou para mim, olhou para o Osni, para nossa irmã Maria, olhou para a Tenilza, para o Marconi, olhou para a Amália, olhou para o Celestino, olhou para a Cida, olhou para cada um de vocês que estão aqui presentes. O Senhor olhou para nós e disse: aquele camarada, vale a pena morrer por ele. Vale a pena morrer por Elias. Vale a pena morrer pela Débora. Vale a pena morrer pelo Júlio, vale a pena morrer por cada um de vocês, por cada um desses que estão sobre a face da terra. Foi assim, amados, que o Senhor olhou, foi assim que o Senhor nos amou, foi assim a manifestação do amor intenso, poderoso, magnífico de Deus para com a nossa vida. O Natal expressa esta manifestação de amor, o amor que trouxe o Mestre a dar a sua vida por mim, a sua vida por nós. Mas, amados, era preciso deixar tudo. Era preciso deixar a sua glória, era preciso deixar o seu poder, era preciso deixar o paraíso, era preciso deixar a sua glória, coisas que nós entendemos, porém, que nós em breve veremos. Aí teremos motivo para glorificar o Criador por toda a eternidade. Porque vamos entender de fato o sacrifício de Jesus. Vamos conhecer o que Cristo fez por nós de fato. E não veremos Cristo como alguém, como um político, meio que não merecedor da nossa confiança. E nós veremos o que ele deixou para trás. Ele deixou tudo por nós. E o tudo é tudo. Nasce como bebê, a maior humilhação. Foi necessário que a sua mãe, que seus pais, que aqueles que ali conviviam com ele, cuidasse até chegar à idade da razão, quem sabe? Mas era uma criança, precisava ser alimentado. Era necessário que alguém desse banho, trocasse as possíveis fraldas. Não sei se naquela época tinha fralda, como era, mas as possíveis fraldas. Foi necessário que alguém cuidasse dele. Caso contrário, não sobreviveria. Essa é a humilhação. Mas, porque ele nos amou. Foi porque Ele nos amou, amados, e isto precisa ser motivo na nossa vida para que todos os dias abramos mãos dos nossos projetos, das nossas vontades, daquilo que nós queremos para a nossa vida, para que o Senhor seja honrado, para que Deus seja glorificado na nossa existência. Para que o Senhor seja glorificado, amados. E o interessante, irmãos, que quando Deus me amou, quando Deus nos amou, quando Jesus nos amou, Ele não nos viu como estamos hoje. Hoje estamos bem. Conhecemos a Cristo, fomos libertos por Ele, lavados e purificados no sangue do Senhor. Hoje somos de Cristo. Mas quando o Senhor olhou para mim, Ele viu um camarada que não o conhecia, que era seu inimigo. Quando Ele olhou para você, Ele te viu como inimigo, alguém que ainda não o havia aceitado como Senhor da sua vida, alguém que estava longe, que andava segundo a carne, segundo o mover do pecado, debaixo das ordenanças das trevas. Foi assim que Jesus te viu. E foi nesse estado que Ele te amou. Foi nesse estado. Irmãos, nós temos uma dificuldade muito grande de amar as pessoas. E se a pessoa é ruim, é que nós não amamos mesmo. Não é verdade? Se a pessoa é ruim, nós não amamos. Se você sabe que tem um bandido nessa cidade ou alguém do mal nessa cidade, jamais você o convidará para almoçar na sua casa. Jamais, impossível. Jamais você vai falar alguma coisa de bom para ele. Você não desejará ter comunhão com essa pessoa. Este, em tese, era o nosso estado. Estado de pecados, inimigos do Senhor, ruim de dar dó. Nosso estado era este. Mas o Senhor nos amou a si mesmo. Deus nos amou. Esta é a expressão maior do amor. E Ele deu a sua vida para que pudéssemos ser redimidos, lavados, purificados e feitos em novas criaturas. Oh, glórias! Novas criaturas. O Senhor nos fez em nova criatura, amados, e precisamos viver como novas criaturas. E quando vivemos como novas criaturas, quem vai mover no nosso coração, quem moverá na nossa existência é o Espírito Santo, porque somos do Senhor, e o Espírito de Deus habitará no coração daqueles que são de Deus. E vamos aspirar, desejar, ansiar por aquilo que é do Senhor. Amém, amados? O Natal real de Cristo, o Natal de Cristo, o Natal verdadeiro, não tem Papai Noel, não tem festas, presentes, não tem comidas, não tem nada disso que a sociedade ensina que deve ser observado. Não existe árvore de Natal, musiquinhas de Natal. Não existe fogos. Não existe guirlanda. O Natal de Cristo não tem renas. Não tem presentes. O Natal de Cristo tem a manifestação do poder do Senhor. Do poder de Deus. E é isso que nós precisamos buscar, irmãos. E que o nosso coração seja marcado pelo cuidado, que nós possamos ter cuidado, amados, para não desonrarmos o grande sacrifício do Senhor. Olha, irmãos, eu sei que o ser humano gosta de tradições, eu sei que gosta. Nós gostamos de tradições, nós gostamos delas, temos mil tradições na nossa vida, só que nós temos que filtrar as nossas tradições aos olhos do Senhor. Passarmos diante do Senhor e vermos se, de fato, o Eterno se agrada. Vez ou outra a gente passa na frente de uma casa e tem uma botina pendurada na porta. Tem uma botina, gente. Uma botina pendurada na porta da casa. Jesus nem botina usava. Eu queria saber por que uma botina. O Papai Noel perdeu a botina? Perdeu uma só? Aí as pessoas colocam a botina na porta da casa. Será que não é para chutar Jesus? Já parou para pensar o porquê de algumas coisas, igreja?
1: nós temos que parar e refletir muito a respeito de algumas coisas. Muito mesmo. Será que Deus se agrada com as nossas tradições? Será que Deus se agrada com as nossas tradições? Nos tempos de Cristo, quando Ele veio sobre a face da terra, Ele deparou-se com muitas tradições. Muitas tradições. E Ele as revogou e afirmou que o que importava era amar a Deus acima de todas as coisas e o próximo como a si mesmo. E esse foi o mandamento que o Senhor deixou para as nossas vidas. Ainda, irmãos, o Natal verdadeiro, o Natal de Cristo, o Natal real, ele expressa a maior decisão do ser humano. A maior decisão do ser humano. Amados, nós devemos tomar uma decisão, uma atitude, e a atitude é aceitar o amor de Cristo. Aceitarmos o amor do Senhor. Nos deixar envolver pelo amor do Todo-Poderoso. Porque quando nós, amados, nos deixamos envolver pelo amor do Senhor, os presentes virão sobre a nossa vida. Nós vemos na Bíblia o Senhor dizendo que satisfará os desejos do nosso coração. Não é assim, queridos? Não está dessa forma na Bíblia, literalmente dessa forma? O Senhor satisfará os desejos do nosso coração. Oh, glórias, aleluias. E quem fez a afirmação? Aquele que faz as afirmações, ele as cumpre. E se nós, amados, amarmos o Senhor com todas as nossas forças, se nós colocarmos o nosso coração à disposição do Mestre, nos deixarmos mover por Ele, dirigindo-nos no caminho do Senhor, guiados pelo Espírito Santo, certamente seremos tomados pelo Espírito de Deus. A graça do Senhor há de manifestar-se, o poder do Eterno há de manifestar-se, a glória do Senhor será uma verdade na nossa vida, e vamos experimentar a graça, o cuidado, o zelo, a mão estendida de Deus, a mão abençoadora de Deus sobre a nossa vida. E Ele nos abençoará em todas as áreas da nossa existência. O Senhor satisfará os desejos do nosso coração. O Senhor abrirá as portas. Ele encherá a nossa vida de prazer, de alegria, de satisfação. O Senhor, amados, há de completar, fazer completa a nossa existência. Este é o Natal de Cristo. Mas, amados, o outro aspecto que nós precisamos levar em consideração é que o homem pode tomar também uma decisão que não favorece ao seu ser. Ele pode negar ao Todo-Poderoso. Tanto pode aceitar quanto negar. E nós temos visto, irmãos, que a negativa a Cristo é muito maior, infinitamente maior, do que a aceitação da vontade do Senhor. Eis o porquê das dificuldades em servir ao Eterno e andar com o Todo-Poderoso, porque o nosso coração, ele quer negar o Mestre. O nosso coração é exemplo do povo dos dias de Cristo, aquele que nasceu dentro de um coxo. Desde aquele tempo, Jesus já era negado. Não queriam Jesus, o inimigo das nossas almas, já tocava no coração das pessoas para rejeitar a Cristo Jesus, para não aceitar a Cristo, para deixá-lo em segundo plano. E infelizmente, amados, há muitos que são tomados pela força das trevas, não vigiam, acham que está tudo bem, que é assim mesmo, aí eu posso, quando eu quiser, da forma que eu quero. Ah, eu. Não existe eu, igreja. Para Deus não existe eu. Existe Ele sobre a nossa vida, amados. Ele sobre a nossa vida. Se Jesus abriu mão de tudo por nossa causa, por que nós não abrimos mão de tudo por causa dele? Vale ressaltar que nada valíamos. Éramos e somos, de certa forma, escórias, marcadas por toda sorte de males. Coração endurecido, coração que anseia pela prática do pecado.
2: Esta é a nossa realidade. Essa é a realidade do homem sobre a face da terra. Mas o Senhor, amados, que era puro, reto, o Senhor que é perfeito, o Senhor que é maravilhoso, Ele deixou tudo por nós, porque nós éramos importantes para Ele, e nós não temos feito nada pelo Mestre, irmãos. Nós não temos feito nada pelo Senhor. Temos dificuldades, mas grandes dificuldades, em fazermos a vontade do nosso Senhor e Salvador. E nesta data, amados, que precede ao chamado Natal, eu quero que os amados reflitam bastante a respeito de todas essas coisas. Será que Deus é o centro desta festa? Essa festa que é popular no nosso continente, quase todo o mundo, até mesmo onde Cristo não é cultuado, essa festa existe, por incrível que pareça. Hoje eu estava falando com um budista, e o budista falou para mim o seguinte: Feliz Natal, Elias. Um budista. Budista não aceita o cristianismo, não crê em Cristo Jesus, não crê em Deus. É uma realidade totalmente fora. Mas ele desejou-me Feliz Natal, por incrível que pareça. Tornou-se, irmãos, apenas uma data tradicional, mas Jesus não é o centro dela. Jesus precisa ser o centro da nossa vida, irmãos. Procure colocar Jesus no centro da tua vida. Deixe-se mover por Cristo Jesus. Deixe-se amar por Cristo. E ame o Senhor. Ame Deus com todas as tuas forças. Pague o preço para servir a Cristo. Pague o preço, amados, para servir a Cristo. Eu sei que é muito difícil, irmãos, nós deixarmos as coisas que esse mundo tem a oferecer. É muito difícil. A Bíblia nos diz que é um caminho largo, atrativo, gostoso, bom de se andar, cheio de encantos. É um caminho extremamente agradável, o caminho oferecido por este mundo. Como deixar? Como deixar? Mas o Senhor não nos chamou para caminhos largos, para caminhos agradáveis. Ele nos chamou para amá-lo acima de todas as coisas, para cultuá-lo com todas as nossas forças, com todo o nosso vigor, com todo o nosso ser, igreja. E é assim que nós precisamos entender. E quando compreendemos a verdade de Cristo, vamos deixar aquilo que não tem valor para a nossa existência, os nossos fardos, vamos deixar para trás. E vamos viver somente para a honra e para a glória do Mestre Jesus. É assim que Cristo quer, irmãos. É desta forma. Amados, o Natal real está narrado em Mateus capítulo 1, a partir do versículo 18 até o 25. Ouça com atenção. Ora, o nascimento de Jesus Cristo foi assim. Estando Maria, sua mãe, desposada com José, sem que tivesse antes coabitado, achou-se grávida pelo Espírito Santo. Irmãos, Maria estava desposada com José, porém não convivia maritalmente com José. Ela não vivia maritalmente. Haja vista que naquele tempo era comum as famílias darem seus filhos em casamento e até chegar uma idade na qual passariam a morar juntos. Eis o porquê que José era desposado com Maria, porém eles não tinham antes coabitado. Coabitar são relações íntimas. Mas José, seu esposo, sendo justo e não a querendo infamar, resolveu deixá-la secretamente. Enquanto ponderava nestas coisas, eis que lhe apareceu em sonho. O Senhor fala conosco em sonhos. O Senhor falou com José em sonhos. Um anjo do Senhor dizendo: José, filho de Davi, não temas receber Maria, tua mulher, porque o que nela foi gerado é do Espírito Santo. Ela dará à luz um filho e lhe porás o nome de Jesus, porque ele salvará o seu povo dos pecados dele. Ora, tudo isto aconteceu para que se cumprisse o que fora dito pelo Senhor por intermédio do profeta. Eis que a virgem conceberá e dará à luz um filho, e ele será chamado pelo nome de Emanuel, que quer dizer Deus conosco. Despertado José do sono, fez como lhe ordenara o anjo do Senhor, e recebeu sua mulher. Contudo, não a conheceu enquanto ela não deu à luz um filho, a quem pôs o nome de Jesus. O texto diz, porquanto não a conheceu, ou seja, irmãos, ele a conheceu depois que Jesus nasceu, e a palavra nos fala que Jesus teve irmãos, portanto, Maria teve outros filhos com José. Amados, eis aqui o relato do Natal. Eis aqui, amados, o verdadeiro Natal. Este é o centro, Jesus é o centro do Natal, e nós precisamos olhar para essa palavra e permitir que o Espírito Santo de Deus fale conosco. E não dê lugar na tua vida, irmãos, não dê lugar para as tradições loucas deste mundo. O nosso Natal, o Natal do povo de Deus, lembre-se, não tem Papai Noel, não tem renas, tampouco botas. Ele não desce pelo chaminé, Jesus não desce por chaminé. Não existe festas, peru, não tem peru de Natal. Não tem árvore, não tem presente. Não tem meias penduradas, porque o Papai Noel vai colocar um presente dentro da meia. Costume americano, essas coisas todas. Nós vemos e nos deixamos moldar muito pelos filmes americanos. Não, não tem. Não tem espírito natalino, o espírito natalino é do capeta. Só existe um espírito que age, é o Espírito de Deus. Nunca esqueça disso. Não há outro espírito a não ser o de Deus, aquele que pode agir nas nossas vidas. As comidas, as festas, champanhe e todas essas coisas, isto não faz parte do verdadeiro Natal, do Natal de Cristo Jesus. Se você quer honrar o Criador, suba ao monte e passe de joelho o Natal. Leia a palavra. Tenha uma vida de jejum, uma vida de consagração neste dia. Glorifique, adore, bendiga o Todo-Poderoso. Porque é isto que nos aproxima e desta forma vamos honrar aquele que não nasceu no dia 25 de dezembro, mas um dia nasceu sobre a face da terra, porque nos amou de uma forma tão grandiosa, a ponto de humilhar-se de uma forma que jamais compreenderemos enquanto aqui na terra. Mas, certamente, era a manifestação do seu grande amor e colocou-nos diante de nós uma decisão, e nós precisamos optar pelo melhor, que é servir a Jesus com todas as nossas forças, com todo o nosso vigor. Amém? Que tenhamos um Natal feliz, mas feliz com Cristo Jesus. Não com aquilo que as tradições possam oferecer, mas que sejamos felizes, felizes com Cristo, nesta data, que não é muito diferente de ontem nem depois de amanhã, porém, é Natal. Amém? Que sejamos felizes nessas coisas. Vamos orar, amados. Senhor, nós te glorificamos pela tua graça, Pai. Te glorificamos pelo teu cuidado. E quero pedir, Senhor Deus, que esta palavra não seja de afronta, mas que seja para a tua glorificação, para bendizer o teu nome. Ó Deus, que seja, Pai, para que possamos crescer na tua presença, colocando-o em primeiro lugar em todos os aspectos da nossa vida, Senhor. Te amando acima de todas as coisas. Senhor, move na nossa vida, move na nossa alma, Senhor, para que nós possamos compreender o verdadeiro Natal, e numa decisão, Senhor, permitir que Tu movas grandemente, poderosamente na nossa vida, e que sejamos segundo o Teu querer, Pai. Ó Deus, venha falar conosco, venha falar com cada um desses que ouve esta palavra, Pai, para que possamos crescer na Tua presença e sermos segundo a Tua vontade. Este é meu clamor em nome do Teu Filho Jesus. Amém, Senhor. Aleluias.

Amarás, pois, ao Senhor teu Deus de todo o teu coração, de toda a tua alma e de todas as tuas forças. Deuteronômio 6:5.

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1: Este é o ensino que Davi deixa-nos, é confiar no Senhor, é esperar no Senhor, porque o socorro de Deus sempre há de nos alcançar, o socorro de Deus sempre há de nos envolver. Salmo capítulo 40, a partir do versículo 1 até o versículo 4, nos diz a palavra: Esperei confiantemente pelo Senhor. Ele se inclinou para mim e me ouviu quando clamei por socorro. Tirou-me de um poço de perdição, de um tremedal de lama. Colocou-me os pés sobre uma rocha e me firmou os passos. E me pôs nos lábios um novo cântico, um hino de louvor ao nosso Deus. Muitos verão essas coisas, temerão e confiarão no Senhor. Bem-aventurado o homem que põe no Senhor a sua confiança. E não pende para os arrogantes, nem para os afeiçoados à mentira. Amém? Os amados podem assentar-se. Senhor, nós te louvamos pela tua graça, nós te louvamos por esses momentos da tua presença, Pai. Nós queremos sair deste lugar com os nossos corações fortalecidos, alimentados, certos que tu és aquele que nos sustenta, que nos fortalece, meu Deus. Que a exemplo de Davi, sejamos nós fortalecidos para a tua honra e para a tua glória. Abençoa-nos, Pai, nesta noite. Abençoa-nos, Pai, e que esta palavra seja edificante para os nossos corações, em nome de Jesus. Amém. Queridos, nós temos visto que a nossa vida, ela possui momentos difíceis. Quantos momentos difíceis na nossa caminhada? Se você olhar bem no decorrer dos últimos 7 dias, eu creio que todos aqui passaram por algum tipo de momentos difíceis, algum tipo de problema, algum tipo de provação. Sempre é dessa forma. Raramente passamos uma semana sem sermos provados, sem sermos de uma forma ou outra oprimidos, opressos. Sempre temos alguém, sempre temos o inimigo que se levanta para tocar na vida da gente, para nos colocar para baixo, para tentar nos destruir. É comum na vida do servo de Deus. Assim também foi com Davi nos seus momentos. Nós vimos que foi um homem que foi provado à exaustão, passou por momentos extremamente difíceis, momentos de perseguição, momentos de morte, momentos de provações extremas. No entanto, ele olhou para o Todo-Poderoso, ele confiou no Senhor e o socorro chegou no tempo certo. Este é o ensino que Davi deixa-nos, é confiar no Senhor, é esperar no Senhor, porque o socorro de Deus sempre há de nos alcançar, o socorro de Deus sempre há de nos envolver. E quando nós lemos esse Salmo, Salmo capítulo 40, nós somos chamados à atenção para a necessidade de esperarmos com paciência. Esperarmos confiantemente no Senhor, mas é uma esperança que exige paciência. Exige paciência. Eu sei que nós queremos que as coisas aconteçam no momento, no estalar de dedos, mas nós precisamos esperar no Senhor. Aprendermos a esperar no Senhor. É necessário, amados, depositarmos a nossa fé, depositarmos a nossa confiança, a ponto de, se passar 30 dias, 60 dias, 6 meses, nós não vamos perder a esperança no Senhor, não vamos perder a confiança no Todo-Poderoso, porque sabemos que Deus, Ele cuida de nós. Essa é uma verdade que Davi tinha plena confiança. Ele sabia que Deus não o abandonava. Ele sabia que Deus era com ele. Ele sabia que Deus tinha os seus olhos sobre as suas vidas. E ele sabia esperar no Mestre. A chave para a nossa vitória no dia a dia é a confiança no Pai. É esperar no Todo-Poderoso. É depositarmos nele totalmente as nossas forças, totalmente o nosso coração, totalmente a nossa fé e esperarmos que ele virá e moverá de uma forma favorável a nós. Esta é a promessa do Senhor, irmãos, e nós não podemos perder de vista jamais aquilo que Deus tem prometido aos fiéis, aquilo que Deus promete a cada um de nós. É preciso entender que muitas vezes aos nossos olhos o socorro chega tardiamente. Ah, porque não veio a semana passada, o mês passado, o ano passado. Mas Deus sabe de todas as coisas. E nós não podemos perder de vista que Deus nos ama e que Deus quer o melhor para cada um de nós. Ele sempre quer o melhor para as nossas vidas. E só que nós, muitas vezes, não conseguimos compreender o que é o melhor de Deus. E entramos em choque com aquilo que o Senhor quer e aquilo que vivemos no nosso dia a dia. Porque nós entendemos que o melhor de Deus para a nossa vida é vivermos no mar de rosas, como se nada de ruim tivesse sobre a face da terra, se fosse uma paz total, tudo legal, cheiro de rosas no ar, mas na verdade não é desta forma. A Bíblia diz que nós teremos aflições, teremos dificuldades, teremos problemas. No entanto, é preciso, a exemplo de Davi, esperar confiantemente pelo Senhor, porque este não nos abandona, este não nos deixa, este está sempre pronto a nos abençoar, a cuidar de nós, a nos colocar de pé, a nos enviar, a nos levar pelos seus santos e benditos caminhos, igreja. É uma questão de fé, não é verdade? É uma questão de fé, e a fé é fundamental para que nós possamos crescer no Senhor, vivermos a verdade do Todo-Poderoso. E nesse texto que nós lemos, Davi enumera algumas das situações e também as vitórias que ele obteve nessa confiança no Senhor. Nós vimos que ele diz, logo na sequência, no versículo 1, ele se inclinou para mim e me ouviu quando clamei por socorro. Veja, amados, algo que muitas vezes nós não fazemos. Nós queremos que o Senhor venha em nosso socorro, que Deus haja na nossa vida, que Deus trabalhe de forma favorável a nós, que Deus abra as portas do céu sobre a nossa existência. Porém, muitas vezes nós não temos disposição para clamar ao Senhor. Para clamar o Todo-Poderoso, clamar, irmãos, é orar, é falar com Deus, é apresentarmos a Ele a nossa necessidade, é apresentarmos a Ele as dificuldades que nós temos, é apresentarmos ao Mestre as nossas necessidades. Quantas vezes nós as guardamos para nós mesmos? Falamos para todo mundo, mas não falamos para o Senhor. Nós precisamos apresentar a Deus o nosso clamor, porque Deus inclina a sua cabeça e Ele ouve a voz daqueles que são fiéis. O segredo, amados, é colocarmos diante do Senhor o nosso clamor, é sermos persistentes no clamor, é sermos persistentes, amados, persistentes. Muitas vezes nós queremos que Deus haja de uma forma favorável,

com o Todo-Poderoso e queremos que Deus fale com a gente. Não será possível dessa forma, irmãos. Mas Davi, no seu momento de dificuldade, quando ele necessitava de livramento, ele recorreu àquele que poderia mudar sua sorte, àquele que poderia mudar a sua vida, e ele recorreu à oração, ao clamor. Ele falou com o Todo-Poderoso a sua necessidade, ele falou com o Senhor aquilo que ele precisava, e Deus o ouviu, e Deus manifestou-se de uma forma grandiosa em seu favor. Amados, nós temos que aprender que haja ação no nosso viver. Nós precisamos aprender a agir, que haja ação na nossa vida. Ação favorável ao Senhor, a ação que nos aproxima de Deus, ações que nos levam para a presença do Mestre, ações, amados, que fazem nos tocar nas roupas do Todo-Poderoso, como aquela mulher tocou nas vestes de Cristo. Ela tocou nas vestes de Cristo, ela viu o milagre do Senhor manifestar-se na sua vida. Nós tocamos nas vestes de Cristo, nós veremos o milagre manifestar-se na nossa vida. É assim que funciona. Nós não podemos ficar sentados e esperando apenas, esperando, porque o tempo passa e você pode perder a oportunidade de conversar com o Senhor, de ser tocado, abençoado pelo Criador. Por isso, irmãos, é necessário que haja uma ação favorável, que nós corramos para os pés de Cristo, que de joelhos falemos para o Senhor aquilo que nós precisamos, que nós

cada um de nós, a cada um de vocês. O Senhor tem prazer em abençoar. E no versículo 2, tirou-me de um poço de perdição, de um tremedal de lama. O Senhor, amados, Ele vem em nosso socorro. Ele vem em nosso socorro. Não importa qual seja a situação, não importa qual seja o problema, não importa, irmãos, qual seja, o Senhor, Ele é poderoso para fazer muito mais que nós pensamos, muito mais até que nós merecemos. O Senhor, na sua graça e sua misericórdia, Ele age de uma forma grandiosa. Mas é necessário entender que onde nós estamos é um lugar de perdição, é um lugar onde o Senhor não está. Por isso é preciso essa ação, corrermos para os pés de Cristo, corrermos para a presença dEle, apresentarmos a Ele o nosso clamor. Davi diz, tirou-me de um poço de perdição, do tremedal de lama, de um charque de lama, de um pântano de lama. Era esta a situação na qual encontrava-se Davi. Era uma situação complicada, mas muitas vezes, amados, nós estamos acostumados com os nossos brejos de lama, com os nossos pântanos de lama. Nós acostumamos com ele, estamos mergulhados na lama e nós não vemos que Deus pode nos lavar, nos purificar, nos tirar daquele lugar e nos fazer uma nova criatura e nos abençoar de uma forma grandiosa, de uma forma poderosa. Porque o diabo fala pra gente, olha, não tem mais jeito pra você, a tua vida é assim mesmo, por que não acontece com você? Acontece com fulano de tal, acontece com outro, que é até pior do que você, e não acontece com você. O diabo sempre fala dessa forma pra gente. É assim que o diabo vai enchendo a cabeça das pessoas. Olha, não vai acontecer com você, só vai acontecer com outra pessoa, em outra igreja, enfim, não vai acontecer com você. E nós, amados, temos uma tendência muito grande, perdão por falar dessa forma, mas nós temos uma tendência muito grande em acreditar nas mentiras de Satanás como se fossem verdades. Tanto é que elas movem muitas vezes as nossas vidas. Nós nos deixamos mover por entendimentos errados, em caminhos errados trilhamos, damos passos errados na vida, porque nós ouvimos muitas vezes o inimigo que fala todo momento na nossa vida. Inclusive, neste momento, muitos estão ouvindo uma voz bem pequenininha lá por trás. Não é bem desse jeito, não é bem assim. Olha, essa voz não é de Deus. É assim que acontece. É preciso estarmos atentos, porque Deus pode mudar a nossa sorte. Ele mudou a sorte de Davi. Davi passou por momentos extremamente difíceis, mas o Senhor, Ele veio em socorro daquele homem. Ele abençoou aquele homem. E nós conhecemos a história de alguém que foi reconhecido pelo Senhor como um homem segundo o coração de Deus. Aí o Senhor fala, um homem segundo o meu coração. Essa é uma verdade, amados, mas por que Davi era um homem segundo o coração de Deus, se nós lemos a história e vemos tantos pecados, tantos fatos errados? Nós também temos muitos pecados e fatos errados na nossa vida, mas Davi tinha um coração maleável, um coração que ouvia a voz do Senhor, que quando chamado a atenção, arrependido, confessava seu pecado, e que fazia a vontade do mestre, tropeçava, mas Deus o abençoava e o colocava de pé. Deus o abençoava todas as vezes que arrependido confessava o seu pecado. Essa é a verdade que nós precisamos para a nossa vida. E quando Davi olhou para o Todo-Poderoso no seu momento de dificuldade, quando ele conseguiu visualizar o Criador, visualizar o Todo-Poderoso, vem o socorro do Senhor, vem o grande socorro de Deus. Diz a palavra, colocou-me os pés sobre uma rocha e me firmou os passos. É assim que Deus faz com cada um de nós, amados. Ele coloca os nossos pés sobre uma rocha, em lugar seguro, em piso seguro. Antes estávamos mergulhados no brejo, no lodo, estávamos no pântano do pecado, mas o Senhor nos tirou daquela terra suja, ruim, e nos colocou em lugar seguro, em terra firme, sobre a rocha.
Esta é uma verdade que nós precisamos buscar com todas as nossas forças. Corrermos atrás dessa verdade do Senhor. Essa verdade, amados, ela precisa ser meta, ser alvo, ser objetivo na nossa existência, de sermos pegos pelo Todo-Poderoso, colocados em lugar seguro, para que assim possamos ter uma comunhão verdadeira, uma comunhão real, uma comunhão, amados, que seja verídica, a ponto de sentirmos a presença do Senhor. Olha, queridos, o servo de Deus, ele sente a presença de Deus. Servo do Senhor sente a presença do Senhor. Aqueles que são batizados no Espírito Santo, estes sentem a presença do Espírito Santo de Deus. Aqueles que são salvos, que tiveram seus pecados lavados no sangue, que foram tirados da terra suja, imunda, que foram colocados sobre a rocha, esses possuem, com certeza, uma comunhão verdadeira com o Criador, porque é assim que a Bíblia nos diz, queridos. É assim que a palavra nos fala. Se nós, porventura, somos crentes no Senhor, somos cristãos, seguidores de Cristo. No entanto, amados, se os nossos passos não estão em perfeita sintonia com os passos do Senhor, alguma coisa errada tem na nossa comunhão com o Criador. Não deixe o diabo te enganar, não deixe. Não deixe o inimigo enganá-lo, achando que não é bem desse jeito. É possível viver a verdade de Deus, porém também é possível experimentarmos esse mundo e estarmos tipo assim, com um pé no lugar seguro, com um pé na rocha e o outro lá no pântano, no brejo, no lodo. Muitas vezes nós achamos que é possível vivermos assim, mas não é possível. Quando nós queremos comunhão verdadeira com o Criador, nós estaremos sobre a rocha. Colocou-me os pés sobre uma rocha e me firmou os passos. É assim que o Senhor faz conosco, amados. Ele te coloca em lugar seguro, Ele firma os teus passos, Ele te dá forças para seguir em frente, Ele te dá forças para triunfar sobre as dificuldades, sobre as provações, sobre as tentações que sempre

escancarada para nós entrarmos por ela da forma que queremos, certamente não seria a porta estreita, mas seria a larga. Entenda dessa forma. Não será possível mudar. Não será possível. Essa porta no ano 2018, ela é estreita. No ano 3018, será estreita. No ano 4018, continuará estreita. No ano 5018, também continuará estreita. Isso se Cristo Jesus não ter voltado para levar aqueles que passaram pela porta estreita. Entenda assim, amados, não procure uma porta larga. O evangelho de Cristo é seletivo. O evangelho do Senhor é seletivo. O caminho de Cristo não é aberto a todos. É aberto para os fiéis. É aberto para os santos. É aberto para aqueles que amam a Cristo. E só pode adentrar este caminho aqueles que deixam, tirou-me de um tremedal de lama, aqueles que deixam o tremedal de lama e que estão com seus pés sobre a rocha. Só estes são habilitados a passar a andar pelo caminho estreito. E quando nós, amados, temos consciência que fomos libertos, que fomos sarados por Cristo, que fomos resgatados pelo Mestre, que Ele nos deu uma nova vida, Ele colocou em nosso coração novos objetivos, princípios, prazeres, prazeres em fazer a sua vontade, nós teremos, amados, sempre o mover do Espírito na nossa vida. O mover do Espírito Santo será uma realidade. E no versículo 3 está escrito: e pôs nos lábios um novo cântico, um hino de louvor ao nosso Deus. Muitos verão essas coisas, temerão e confiarão no Senhor. E me pôs nos lábios um novo cântico, um hino de louvor ao nosso Deus. Nós precisamos, amados, de um novo cântico nos nossos lábios. Nós precisamos de um novo cântico, queridos. Mas o interessante, amados, que para que nós possamos ter esse novo cântico, é necessário também uma nova vida, uma nova vida, uma vida segundo a vontade do Senhor, uma vida movida pelo Espírito Santo, uma vida cheia da presença do Senhor. E quando nós estamos cheios da presença do Senhor, nós temos prazer em Deus. Nós temos prazer no Criador, igreja. Temos prazer naquilo que é do Todo-Poderoso. E nós precisamos, vez ou outra, nos questionarmos: será que eu tenho prazer naquilo que é de Deus? Muitas vezes nós vamos descobrir que nós não temos prazer. Aquilo que é de Deus é algo que nós fazemos, mas não é o principal e não move nosso coração, não faz o nosso coração bater mais forte. Por incrível que pareça, queridos, nós muitas vezes não temos prazer. Olha isso, é meio generalizado. Muitas vezes não temos prazer naquilo que é de Deus. Mas como é que podemos agradar o Todo-Poderoso? Como é que podemos fazer a vontade do Senhor se o nosso coração está vazio de prazer naquilo que é do Todo-Poderoso? Nós não temos satisfação nas coisas de Deus. Amados, precisamos entender que é necessário corrermos. É necessário corrermos. Corrermos em busca do socorro de Deus. Em busca da presença do Senhor. Corrermos, amados. Corrermos. Meu Deus, nós precisamos correr. Às vezes, amados, eu olho para algumas religiões não cristãs, algumas religiões pagãs, infelizmente é um exemplo triste, mas muito verdadeiro. Muitas vezes eu olho para uma religião pagã, uma religião que não conhece Deus, uma religião que não tem comunhão com o Senhor, que serve homens ou deuses, e vemos que aqueles têm prazer em fazer as suas oferendas, tem prazer em viajar distâncias assustadoras, tem prazer em fazer grandes coisas para as suas divindades. Eles possuem, amados, dentro do seu coração, uma satisfação profunda em servir os seus deuses. Uma satisfação profunda, amados. Eles têm prazer naquilo. Eles não importam.

importam com o valor, não importa com a situação, não se importam com a distância, porque o seu coração arde pelo seu Deus, arde pelo seu Deus, e por ele abrem mão de tudo quanto possui, e buscam com todas as suas forças aquilo que eles creem como verdadeiro. Nós, queridos, nós temos o Deus Todo-Poderoso, nós servimos aquele que criou os céus e a terra, nós servimos a Jesus que nasceu como homem, que morreu numa cruz, nós servimos a um Cristo que deu a sua vida por nós, que fez o maior sacrifício que alguém poderia fazer por mim, por você. E quantas vezes nós não valorizamos isso? Quantas vezes nós não valorizamos, amados? Queridos, como é que nós podemos louvar e glorificar o Criador se não há no nosso coração uma valorização do nosso Deus? Irmãos, nós temos que aprender que é preciso nos dedicarmos a Deus com todas as nossas forças. Nos dedicarmos ao Senhor em todos os aspectos. Porque é assim que Deus nos abençoa, é assim que Deus abre as portas do céu sobre a nossa vida, é assim que Deus faz o nosso caminho de paz, é assim que Deus nos dá a saúde, é assim que Deus nos dá as forças, é assim que o nosso coração transbordará de alegria e de paz. É quando nós reconhecemos o poder do Senhor e fazemos aquilo que Ele quer. E afirmou Davi: bem-aventurado, feliz o homem que põe no Senhor a sua confiança. Ouça, amados, bem-aventurado. Bem-aventurado significa feliz. Feliz o homem que coloca no Senhor, que coloca no Todo-Poderoso, que põe no Senhor a sua confiança. Essa pessoa é feliz, essa pessoa é alegre, essa pessoa é completa. Ela tem do Espírito Santo o enchimento, o Espírito enche, o Espírito completa. Essa pessoa tem alegria verdadeira, alegria perene, alegria que não se acaba, alegria que não esfria, queridos. Alegria que não esfria. Servo de Deus, ele precisa ser quente. Morno não serve. O frio também não serve. Ele tem que ser quente, buscando sempre o Senhor, buscando sempre o Senhor com as suas forças, buscando o Senhor com a sua vida, buscando o Senhor com tudo quanto tem, igreja. Amados, nós precisamos entender algo. Deus conhece o meu coração, conhece o teu coração, conhece o coração de cada um sobre a face da terra. São 7 bilhões de pessoas, mas Deus conhece de forma individual o coração de cada um. E nessa história de conhecer coração, Deus sabe o que é que está dentro de nós. O que é que nos move? O que é que nos dá alegria? O que é que nos dá prazer? Ele também sabe. O Senhor sabe, amados, quais são os nossos planos para com Ele. Ele sabe, amados. É algo que eu não posso esconder de ninguém. Você pode esconder de mim, do seu pastor, aquilo que vocês têm no seu coração, mas de Deus como é que esconde? Como é que nós vamos esconder do Senhor o que é que inclina, que move, o que é que faz o nosso coração bater mais forte, o que é que enche o nosso coração? E isso nós não podemos esconder de Deus, porque Ele nos vê, Ele consegue enxergar a nossa vida por completo, irmãos. Ele consegue enxergar a nossa vida. Mas aqueles que reconheceram o seu estado lamentável, seu estado de pecado, e que deixaram-se ser tirados pelo Senhor e colocados sobre a rocha, estes possuem em seus lábios um cântico, possuem nos seus lábios um louvor, possuem na sua boca uma palavra de exaltação ao Criador, tem prazer naquilo que é do Senhor, tem prazer nas obras do Mestre, tem prazer em Deus, é feliz com Deus, é alegre com o Senhor, é bem-aventurado sobre a face da terra. É assim que deve ser. Esta é a vontade do Senhor. Queridos, espere com paciência no Senhor.
Você precisa de uma bênção de Deus, precisa do socorro do Eterno sobre a tua existência. Espere com paciência. Espere com paciência, saiba esperar no Mestre, porque Deus, Ele não é tardio nas suas promessas. Você precisa entender que elas virão no tempo certo. As promessas do Senhor virão sempre no tempo certo. E essa é uma verdade que nós precisamos cultivar na nossa vida e deixar que ela encha o nosso coração, porque assim teremos paz no Senhor, teremos alegria no Mestre, assim seremos completos na nossa caminhada, teremos cada dia mais felicidade no Todo-Poderoso, teremos alegria no Senhor, irmãos, e a nossa vida será completa sobre a face da terra. Quero falar para vocês que é possível ser feliz nessa terra, sim, é possível. É possível ter paz, é possível ter alegria, é possível vivermos uma vida completa sobre a face da terra. Mas só Jesus pode fazer isso por nós. Quando nós olhamos para Davi, ele foi um homem que teve uma vida completa sobre a face da terra. Ele foi tirado do anonimato e levado ao mais alto cargo de um reino. E viveu a vida completa em todos os aspectos sobre a face da terra. Deus pode assim fazer com a gente. Talvez você não terá um reino como Davi teve, talvez você não terá posses como ele teve, mas terá a paz e a alegria que ele teve. Isto com certeza, e é isto que é importante para nós. Nós precisamos entender a necessidade de esperar com paciência pelo mover de Deus, pela graça do Senhor. Mas entenda, é necessário fazer alguma coisa, e esse fazer é clamar pela sua misericórdia, é falar com o Todo-Poderoso, é ter tempo para estar na presença do Mestre, é vir à casa do Senhor, é louvar, é evangelizar, é testemunhar, é afirmar para o teu próximo que Jesus é a solução, que Jesus é a solução, e que eles vejam na tua vida a mudança que Jesus operou. É assim, queridos. E quando nós agirmos assim, seremos felizes. O Senhor virá e nos abençoará com toda sorte de bênçãos espirituais e também sobre a face da terra. No entanto, temos que fazer prova do Mestre. Temos que provar o Senhor, mas só podem provar o Todo-Poderoso aqueles que são cheios do Espírito Santo. Se não forem cheios do Espírito Santo, não terão acesso à presença do Mestre, não estarão no caminho estreito e certamente não poderão provar e ou clamar pela graça e pelo favor de Deus sobre a sua vida. Amém, amados? Queridos, espere com paciência no Senhor. Mas é uma espera de busca, é uma espera de clamor, é uma espera de crescimento, é uma espera, amados, de adoração ao nosso Senhor e Salvador. E veja aquilo que Deus fará na tua existência. Experimente aquilo que Deus tem reservado para você, aquilo que Deus tem preparado para a tua vida. Amém? Vamos orar. Deus de amor, nós te louvamos, Pai, por esses momentos aqui na tua presença, pela ministração da tua palavra. Eu quero clamar, Senhor, que o nosso coração saia daqui mais edificado, mais alimentado, Senhor, para que nós possamos ver, Senhor, a tua santa e bendita presença, a tua mão sobre a nossa vida, fazendo-nos andar pelo caminho estreito, Pai, mas na perfeita unidade contigo. Ó Deus, abençoa o teu povo, abençoa a tua igreja, abençoa cada irmão, Senhor, abençoa, Pai, para que cresçam e para que vivam segundo a tua vontade. Ó Deus, alimenta-os. Este é meu clamor, em nome do teu filho Jesus. Aleluias. Amém.

0: Amén.
1: Não és tu aquele que secou o mar, as águas do grande abismo, o que fez do fundo do mar um caminho para que por ele passassem os remidos. Assim voltarão os resgatados do Senhor, e virão com júbilo a Sião, e haverá perpétua alegria sobre as suas cabeças. Gozo e alegria alcançarão, e a tristeza e o gemido fugirão. Isaías 51, 10 e 11.

0: Amém? Glória a Deus. Glória a Deus. Glória a Deus. Glórias ao Senhor. Eu faço parte disso.
1: Al que es digno de recibir la gloria.

antes de ser afligido andava errado. 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Salmo 119, 67.

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1: Amém, amados. Graça e paz. Nós estamos felizes com tudo que o Senhor tem feito por nós. E sabemos que nós não somos merecedores, mas é o Senhor que nos presenteia a cada manhã com as tuas bênçãos. Amém? Hoje nós vamos falar um pouquinho sobre família, bem pouco, mas no decorrer dos estudos nós vamos estar abordando mais assuntos direcionados à família. Hoje nós vamos fazer um apanhado geral, mas no próximo estudo nós vamos falar com as mulheres primeiro, depois vamos falar com os homens, amém? Mas que o Senhor seja louvado em todas as coisas. Vamos ler Salmos, capítulo 127, versículo 1 e 2. Que diz: se o Senhor Deus não edificar a casa, não adianta nada trabalhar para construí-la. Se o Senhor não proteger a cidade, não adianta nada os guardas ficarem vigiando. Não adianta trabalhar demais para ganhar o pão, levantando cedo e deitando tarde, pois é Deus que dá o sustento aos que Ele ama, mesmo quando estão dormindo. Mais uma vez: se o Senhor Deus não edificar a casa, não adianta nada trabalhar para construí-la. Se o Senhor não proteger a cidade, não adianta nada os guardas ficarem vigiando. Não adianta trabalhar demais para ganhar o pão, levantando cedo e deitando tarde, pois é Deus quem dá o sustento aos que Ele ama, mesmo quando estão dormindo. Amém, amados? Quando nós falamos sobre família, logo a gente pensa assim, lá doce lar, nossa casa, nossa família. Já vem assim abordando já no pensamento, nós já pensamos dessa forma. Mas se nós olharmos os dias atuais na qual nós estamos vivendo, já não é dessa forma. Lar, doce lar. Infelizmente o inimigo tem tomado conta. E ele está sabendo exatamente, amado, onde que ele tem que entrar. Ele arma toda a sua cilada. E hoje, infelizmente, né, muitas vezes nós não podemos nem tanto falar com tanta alegria sobre família. Mas quando nós olhamos para a Bíblia, o projeto de Deus não mudou. O projeto de Deus com a família ainda não mudou, embora que nós estamos vivendo uma outra fase, se você for ler a palavra de Deus. Mas para Deus não mudou, porque a Bíblia não muda. A Bíblia diz que a palavra do Senhor se renova a cada manhã. Mas o que está escrito, amados, são verdadeiros e vai continuar sendo o que está escrito. Então, quando nós falamos sobre família, nós continuamos a falar realmente de uma casa abençoada por Deus. Um projeto que Deus fez desde o início, desde o princípio, Ele quis assim, que o homem, depois eu vou estar lendo o texto em Gênesis, que o homem unisse com a mulher e formasse então a sua família. É projeto de Deus. Não foi projeto de Deus. Continua sendo o projeto de Deus. Só que, muitas vezes também, as pessoas têm colocado a família no ponto mais alto, no degrau mais alto. Se você começar a falar da pessoa, a família, para mim, é o quê? É a base de tudo. Tem pessoas que respondem assim: a família para mim é tudo. Deus do céu, família é a base de tudo. Não. Não começa assim, porque todos que começam dessa forma, infelizmente, não está bem. Por quê? Quem é a base de tudo? Quem é a nossa base? É a nossa mãe, nosso pai, nosso esposo, nossos filhos? Quem é a nossa base? Aí a Bíblia diz lá em Mateus capítulo 10, versículo 37: quem ama o seu pai ou a sua mãe mais do que a mim não merece ser meu seguidor. Quem ama o seu filho ou a sua filha mais do que a mim não merece ser meu seguidor. Aí Jesus vai e deixa essa palavra. A família é importante? Sim. mas não pode ser o ponto mais alto. Ela não pode ser tudo na sua vida, porque está ocupando um lugar que é de Deus. Então, mesmo que é importante a família e é muito importante, é projeto de Deus, continua sendo projeto de Deus, amados, mas não pode ocupar o primeiro lugar, que é Deus. Sabe por quê? Se você põe seu esposo, sua esposa, ou sua mãe, ou seu pai, ou seu filho em primeiro lugar, tira Deus, acontece algo com um desses, aí você fica o quê? Sem estrutura. Cadê a estrutura da pessoa? Sabe por quê? Porque nossa estrutura é Deus. Mas nós já tiramos Ele. Colocamos o ser humano, algo humano. Tiramos o Todo-Poderoso, que é o Senhor Jesus. Então, a família, ela tem que ser importante. Nós temos que zelar por ela. Ela é projeto de Deus. Mas nós temos que pôr em primeiro lugar. Em primeiro lugar, Deus. Aí aqui no versículo 1 que eu li do capítulo 127 dos Salmos, diz o seguinte: se o Senhor Deus não edificar a casa, não adianta trabalhar para construí-la. Não adianta. Não adianta eu ter minha casa linda e maravilhosa, meus filhos lindos e obedientes, meu esposo maravilhoso, se Deus não está na minha casa, se Deus não é o centro da minha vida, não adianta. Então, Deus, Ele sempre tem falado que para nós temos que, em primeiro lugar, ser Deus em nossas vidas. E muitas vezes nós vemos muito triste famílias sendo destruídas pelo inimigo, filhos para um lado, pai para outro, e assim vai. E é muito triste, porque não é esse o projeto de Deus. Aí talvez você pode questionar, mas por que hoje em dia existe muito essas coisas? É muito comum hoje, infelizmente, as separações. É muito comum. Ninguém assusta mais, fala, ah, fulano separou. Hoje ninguém mais assusta. Antigamente, antes, não. No passado, todo mundo... Não, ouço, Pai do Céu, separou. Senhor amado, separou, era assim. Hoje não. Hoje até os nossos filhos já crescem achando que é comum. Por que será, amados? Por que muitas vezes as pessoas têm deixado? No começo, na base, não tem colocado Deus... Não tem deixado o Espírito Santo te direcionar. Não tem deixado o trabalhar de Deus. Não tem deixado o agir de Deus. E às vezes a gente pergunta, por que isso? Por que está acontecendo? E aí o inimigo, ele acha brecha em nossas vidas. Ele acha espaço. E para que melhor do que destruir uma família? Porque você não destrói só uma pessoa. Você destrói a pessoa por completo, porque são várias pessoas envolvidas. Quando esse salmo fala, se o Senhor Deus não edificar a casa, não adianta nada trabalhar para construí-la. Se o Senhor Deus não proteger a cidade, não adianta nada os guardas estar vigiando, porque não adianta você querer construir uma família sem Deus. Não adianta você querer construir uma família sem querer agradar a Deus. Vamos abrir em Gênesis, quem tem a palavra de Deus, capítulo 2, a partir do 18. Olha o cuidado de Deus para com o homem. Olha o zelo de Deus, amados, lá no princípio, lá no começo. O cuidado que Deus teve, que hoje nós não temos com Deus tanto como Ele tem conosco. Gênesis, capítulo 2, a partir do 18, diz: então o Senhor Deus declarou: não é bom que o homem esteja só. Farei para ele alguém que o auxilie e lhe corresponda. Depois que formou da terra todos os animais do campo e todas as aves do céu, o Senhor Deus os trouxe ao homem para ver como estes lhe chamaria. E o nome que o homem desse a cada ser vivo, esse seria seu nome. Assim o homem deu nome a todos os rebanhos domésticos, as aves do céu e todos os animais selvagens. Todavia, não se encontrou para o homem alguém que o auxiliasse e lhe correspondesse. Então o Senhor Deus fez cair em profundo sono. Enquanto este dormia, trouxe-lhe das costelas, fechando um lugar com a carne. Com a costela que havia tirado do homem, o Senhor Deus fez uma mulher e a levou até ele. Disse então o homem: esta sim é osso dos meus ossos e carne da minha carne. Ela será chamada mulher, porque do homem foi tirado. Por essa razão, o homem deixará pai e mãe e se unirá à sua mulher, e eles se tornarão uma só carne, o homem e sua mulher. Vivia nus e não sentia vergonha. Por esta razão, o homem deixará pai e mãe e se unirá à sua mulher, e eles se tornarão uma só carne. A gente vê isso muito em convite de casamento. Acho que todos já teve essa oportunidade de ver em convite de casamento esse texto. Olha o cuidado de Deus para com o homem. Aí Deus viu que o homem não tinha alguém, uma pessoa para ajudar, para ser sua companheira. Deus, com todo cuidado, com todo zelo com o homem, fez para ele uma mulher, uma auxiliadora. A Bíblia usa muito essa palavra, auxiliadora, ou seja, alguém para ajudar, alguém para acompanhar. E o Senhor fez dessa forma. Ele não pegou nenhum animal, ele não pegou nenhum outro homem. Não, Deus fez homem e mulher. Assim está na palavra de Deus. E uniu-se segundo a vontade de Deus. E era para ser assim. O projeto de Deus era para ser assim, dessa forma. Mas aí, as coisas deste mundo, as tentações deste mundo, as provações deste mundo, as pessoas tomaram gosto por outras coisas, já esqueceram do propósito de Deus, esqueceu totalmente, amados, do que Deus fez lá no princípio. Aí a Bíblia fala: errais porque não conhecerem a Escritura Sagrada. E é exatamente por isso. Porque hoje ninguém quer pagar um preço para ter seu esposo ou esposa. Ninguém quer fazer mais isso. Porque é a facilidade. As diversas facilidades da vida. Mas a palavra de Deus é imutável. Ele diz que teria que ser assim. Então, se nós queremos viver, ter essa casa edificada ao Senhor, nós temos que pagar um preço de oração. É fácil? Talvez vocês podem pensar, como é fácil falar? Não é fácil, amados. Sei muito bem o que eu estou falando. Eu sei muito bem porque eu sei que não é fácil. Hoje em dia, para ter família é muito difícil. Precisamos muito de oração. Precisamos de vigiar. Precisamos estar na presença do Senhor. Precisamos pagar um preço para isso. E se nós queremos a nossa família edificada na rocha, que é Cristo Jesus, mais ainda, mais preço alto nós temos que pagar. Então, se nós queremos seguir a Cristo, temos que segui-lo por completo, fazendo a vontade de Deus. Ah, eu estou à espera, as pessoas falam muito assim, estou à espera da minha metade. Eu sempre escuto esse texto. Está à espera da sua metade, vai orar a Deus. Porque se você quer realmente a pessoa para você, é Deus que tem que te dar, porque Ele vai te sustentar nos dias da adversidade da vida. Mas não, nós não podemos, por nossa própria força, querer fazer aquilo que é de Deus. Fazer aquilo que é de Deus. Aí quando nós voltamos para os dias atuais, fala: mas essa palavra não serve para hoje em dia. Serve. É a mesma, ela não mudou, amados. E se nós queremos que a nossa casa seja edificada no Senhor, com urgência, nós temos que pagar o preço. Porque os nossos filhos estão aí, nós vemos nossos filhos crescerem, e a preocupação já começa. Porque o mundo está tudo muito normal, Está tudo que é muito normal. Porque as pessoas perderam a visão de Deus. Perdeu tudo que o Senhor fez. Com zelo, com cuidado. Ele fez a mulher para Adão. Ele fez Eva para Adão com todo cuidado. Porque ele viu que não era bom que o homem ficasse só. Ele viu que não era bom. Cada animal tinha seu par. Cada animal tinha sua companheira, seu companheiro. Aí o Senhor falou assim, não é bom que o homem esteja só. Fazer para ele uma companheira. Talvez o Senhor pode falar para você também, não é bom que você esteja só. Mas isso, amado, que o Senhor fale para nós. Porque o Senhor trabalha em nossos corações. Aí o Senhor quer que a nossa casa seja do agrado de Deus. Mas e como? Como que nós agradamos ao Senhor? Como que nós vamos construir uma casa que é a vontade do Senhor, edificada por Deus? Qual é a base para nós estarmos na casa do Senhor? Fazer a vontade de Deus é estudar a palavra, amados. É querer viver esse Deus Todo-Poderoso a qualquer custo. Custe o que custar. Nem que muitas vezes você vai ter colegas que te chamam de bobo, de pessoas que já não tá, de acordo com o que está vivendo os dias de hoje. Não. Deixe. Segue em frente. Põe o seu objetivo, que é Deus. Eu quero servir ao Senhor. Eu quero agradar a Deus. O melhor que nós temos é agradar a Deus. E a Bíblia diz, Mateus 7, 24 e 25, quem ouve esses ensinamentos e vive de acordo com eles é como um homem sábio que construiu a sua casa na rocha. Caiu a chuva, vieram as enchentes e o vento soprou com força contra aquela casa, porém ela não caiu porque havia sido construído na rocha. O homem sábio, a mulher sábia, que edificou a casa na rocha, que é Cristo Jesus. Como agradar a Deus? Como eu vou conseguir ter minha casa de acordo com a vontade de Deus? A Bíblia diz que aqueles que obedecem seus mandamentos, o princípio vem de Deus, a palavra vem de Deus. Então nós temos que firmar a nossa casa, ser construída numa rocha firme. E a rocha que é Cristo Jesus, que é a nossa base. Que é a base que nós precisamos. Que é a base que o Senhor requer de nós, dia após dia. E ainda no versículo 2, me chamou muita atenção esse versículo, Salmos 20, 127. O versículo 2. Não adianta trabalhar demais para ganhar o pão, levantando cedo, deitando tarde, pois é Deus que dá o sustento aos que Ele ama, mesmo quando estão dormindo. Igualzinho hoje, né, amados? Quantos que acorda bem cedo e dorme bem tarde? Bem tarde. E aí, nós temos visto, sabe o quê? Que o diabo tem roubado o nosso tempo. O nosso tempo com a nossa família, por exemplo. Como tem roubado? Como que nós muitas vezes acordamos tão cedo e dormimos tão tarde e esquecemos dos nossos compromissos, aquele compromisso que você fez lá no princípio com a sua família? Como que o inimigo ele tem roubado o nosso tempo? Quando você menos espera, o final de semana chegou. Não sei se vocês perceberam assim. Percebe dessa forma. Porque o tempo tem sido consumido. E nós não temos tempo nem para Deus e não, nem tampouco para a nossa família. Tem sido consumido. E a Bíblia diz que não adianta a gente trabalhar demais. Não adianta querer ganhar o mundo inteiro e perder a sua própria alma. O que tem consumido nosso tempo? O que tem consumido tanto o nosso tempo? Muitas vezes o trabalho já te consome uma boa parte do tempo. Uma boa parte do tempo. Nós temos nossos compromissos, temos que honrar eles. Já consome uma boa parte do tempo. Aí quando nós chegamos em casa, tem a tal da televisão que consome o nosso tempo. Aí ainda tem a internet que agora consome uma boa parte do nosso tempo. Como a internet ocupa uma boa parte do nosso tempo. E esse vai. Não mais temos tempo a construir a nossa família na base que é Cristo. Edificar a nossa casa na base que é Cristo Jesus. Porque nós estamos deixando o tempo ser consumido. Temos deixado, aí a Bíblia diz lá em Marcos, capítulo 8, versículo 36 e 37. O que adianta alguém ganhar o mundo inteiro, mas perder a sua vida? Pois não há nada que poderá pagar para ter de volta essa vida. Amados, isso é sério. Como que nós temos perdido a nossa vida? Aí eu te pergunto, como que você tem gastado seu tempo? Tenho certeza que muitos aqui trabalham muito para honrar seus compromissos. Mas e depois, quando chega em casa? Como tem sido? Aí tem nossos filhos, que consomem uma boa parte do tempo. Quem tem filho pequeno, então, é uma boa parte do tempo você gasta com a sua família, com seu filho. E como tem sido essa boa parte gasta? Porque se nós não termos o tempo, não tem um tempo para realmente edificar a nossa casa na rocha, que é o Senhor, que é a leitura da palavra de Deus, que é o momento com Deus de oração. Porque às vezes a gente pensa, ah, eu vou para a igreja, lá eu vou ler a Bíblia, lá eu vou escutar a palavra de Deus, eu vou louvar e vou orar, amém. Amados, não dá para construir uma família dessa forma. Não dá para construir uma família com a base que é Cristo só aqui. Na casa nossa, na nossa casa, tem que ser a extensão da igreja. Por quê? Porque lá você vai ter que ler a Bíblia, lá você vai ter que orar, lá você vai ter que cantar, mesmo com todos os afazeres. Porque senão não vai dar para ser edificada a casa, a sua família na rocha que é Cristo Jesus. Então, nossa casa é uma extensão. É uma extensão, nós temos que ter esse tempo. Então, o tempo tem sido consumido, o tempo tem sido destruído, e a nossa família é importante. Eu preciso ganhar a minha família para Cristo. Porque nós amamos nossa família. Se eu amo a minha família, eu quero que ela que venha a ter Cristo Jesus. Então nós não podemos perder muito tempo sem fazer as coisas que é para Deus, que edifica. Nós temos que ter cuidado. Aí você para pensar, o que eu tenho feito fora da igreja para ganhar a minha família para Cristo? O que eu tenho feito fora para realmente edificar a minha casa no Senhor? Porque o inimigo trabalha dia e noite sem parar. Dia e noite, nós estamos dormindo, ele está trabalhando. Ele não para em nenhum momento. E nós, amados, será que nós estamos dando folga demais para Deus? Ah, Deus, agora é meu tempo. Eu preciso do meu tempo. Ah, Deus, agora é um momento só meu. Será que nós estamos dando muito tempo, deixando Deus muito tempo? E nós temos que ter esse cuidado, amados, porque a nossa família é importante demais. Não é a base de tudo. A nossa base é Cristo Jesus. Tem que ser Cristo Jesus. E como seria realmente uma família que agrada ao Senhor? Como tem que ser uma família que glorifica o nome do Senhor Jesus? Eu quero que vocês leiam em casa Efésios, vão ler aqui, mas eu quero que você leia versículo por versículo, que é exatamente o que nós precisamos fazer para que a nossa vida, a nossa casa seja edificada na rocha que é Cristo. Efésios capítulo 5, a partir do versículo 10, que diz: procure descobrir quais são as coisas que agradam ao Senhor. Primeira coisa, procure descobrir quais são as coisas que agradam ao Senhor. Você sabe quais as coisas que agradam ao Senhor? Já procurou descobrir quais são as coisas que agradam ao Senhor? É uma coisa importante. Anota aí para você procurar, porque para nós termos uma família que agrada a Deus, primeira coisa é descobrir quais as coisas que agradam ao Senhor Jesus. Aí vem: não participe das coisas sem valor que os outros fazem, coisas que pertencem à escuridão. Pelo contrário, traga todas essas coisas para a luz. pois é vergonhoso até falar sobre o que essas pessoas fazem em segredo. E quando qualquer coisa é trazida para a luz, então a sua verdadeira natureza é revelada. Porque o que é claramente revelado se torna luz. E por isso que se diz, você que está dormindo, acorde, levante da morte, e Cristo iluminará. Não participe das coisas sem valor que os outros fazem. Como é comum a gente falar assim, ah, mas todo mundo faz. Ninguém tem tempo para a família. Todo mundo faz. Não. Não vamos fazer tudo que as pessoas fazem. Procura fazer o que a palavra de Deus está escrito. O que agrada ao Senhor Jesus. Os dias em que vivemos são maus. Por isso, aproveite bem todas as oportunidades que você tem. Não haja com pessoas sem juízo, mas procure entender o que o Senhor quer que vocês façam. Olha, amados. Vou ler novamente, o 16. Os dias que vivemos são maus. Por isso, aproveite bem todas as oportunidades que você tem. Não haja com pessoas sem juízo, mas procure entender o que o Senhor quer que vocês façam. Não se embriague, pois a bebida levará vocês à desgraça, mas enche-se do Espírito de Deus. Anime uns aos outros com salmos, hinos e canções espirituais. Cante de todo o coração hinos e salmos ao Senhor. Amados, exatamente. Hoje em dia as pessoas, quando tem problema na família, o que que eles fazem? Vou beber para esquecer. Aí tem que ter música com esses temas. É, vou beber, vou cair na farra, vou esquecer tudo e assim vai. A Bíblia diz que nós temos que encher do Espírito Santo de Deus. Encher-se do Espírito Santo de Deus. Uma das coisas que agrada a Deus é nós estar cheio do Teu Espírito. É uma das coisas que o Senhor quer para nossas vidas. E ainda diz, em nome do Senhor Jesus Cristo, agradeça sempre todas as coisas a Deus e Pai. Seja obediente uns aos outros pelo respeito que tem por Cristo. Amados, são instruções. Você começa a ler cada versículo desse. Do 10 até o 22. Parar. Ler o primeiro. Analisar. Ler o segundo. E você vai... É exatamente o que nós precisamos. Exatamente. Aí a Bíblia fala, os dias são maus. Os dias que vocês estão vivendo são maus. São maus de verdade. Sem dó. É destruição. Infelizmente. Porque não é projeto de Deus isso. Deus quer o bem. Deus quer que as pessoas vivam em paz. Deus quer que nós tenhamos a nossa família construída na rocha que é o Senhor. Mas as pessoas têm esquecido de seguir isso. Seguir a palavra do Senhor, as coisas que agradam ao Senhor. Reconhecer que nós somos dependentes de Deus. Somos dependentes do Senhor. Aí o Jerias fez uma pergunta bem interessante para mim. Eu até lembrei do texto. Quem manda de você? Aí eu falei para ele assim, Deus. Primeiro lugar. Mas ele falou assim, né? Uma questão que a gente tava, que ele queria que eu resolvesse para ele lá. Decidisse para ele. Eu falei, eu vou decidir para você. E quem decide para mim, né? Eu pensei. Aí ele falou assim, quem manda? Eu falei, Deus. Exatamente. Sabe por quê, amados? Hoje em dia, nós não queremos mais obedecer a Deus. Nós queremos ser mandados por qualquer uma pessoa. Menos ser mandado por Deus. Nós queremos depender de qualquer uma pessoa. Menos ser dependente de Deus. Nós pedimos qualquer uma pessoa. Não tem vergonha de pedir. De contar nossos problemas. Mas esquecemos de contar para Deus. De falar com Deus. Eu tenho maior intimidade de falar meus problemas, minhas dificuldades com outra pessoa. Mas eu tenho maior vergonha de chegar, dobrar meu joelho e falar para Deus. Quem manda em nós, amados? Nós somos dependentes de Deus. Nós temos que reconhecer que do princípio, lá em Gênesis, foi Deus que fez todas as coisas. Independente se o homem quer provar de outra forma, que foi desse jeito ou aquilo ou aquilo outro. Independente é Deus. Eu creio, estudei todos esses, esses temas, essas coisas que o homem, essas ciências, quer provar de qualquer forma, que foi uma explosão. Tive que estudar, estudei, tive que estudar com meu filho. Mas eu falei para ele, olha, crê. Está em Gênesis a criação do mundo. E vocês têm que colocar na mente quem manda em mim é o Senhor. Eu quero viver em santidade, porque através de Deus eu vou saber. Eu vou edificar minha casa na Cristo, vou ter sabedoria. Que é isso, amados, porque o humano, as pessoas perderam. Perderam essa noção de seguir a Cristo Jesus. Depende de Deus, mas não quer reconhecer isso. Nós dependemos do Senhor, mas não queremos reconhecer a grandeza de Deus. Aí nós temos que parar e pensar, como eu vou edificar a minha casa? Como que eu vou construir a minha casa? Qual é a base que eu preciso? Talvez você, mesmo que esteja casada há muito tempo, vai precisar começar do zero. Como é que começar do zero? Ah, vou separar? Não. Começar do zero é ver o que agrada ao Senhor. Ver realmente o que está faltando na sua casa. Olha, Senhor, eu errei demais. Agora eu vou começar. Eu já errei demais. Eu preciso voltar ao primeiro amor, que é Cristo Jesus. Então, muitas coisas que a gente anda fazendo, talvez não é o que agrada ao Senhor. Talvez as nossas atitudes estão destruindo a nossa casa. Não é isso que o Senhor quer. A nossa família. Não é só a relação conjugal, marido e mulher, mas eu falo família, que engloba todo mundo. É nossa mãe, nosso pai, nosso irmão, nossos filhos. É nossos primos. Porque todos esses dependem de nós como testemunho para poder vir para a casa do Senhor. Se eu não ter vida, eu não posso convidar. Porque se eu for convidar alguém para vir à igreja, vai falar o quê? Eu vou, olha só quem que vai me convidar para ir para a igreja. Primeiramente, parte de mim, um bom testemunho. Então, para nós edificarmos nossa casa, que é o Senhor Jesus, na rocha, que é Cristo Jesus, nós temos todos esses passos. Todos esses passos. E um desses é descobrir o que agrada ao Senhor, o que realmente agrada a Cristo Jesus. Na próxima semana eu vou falar um pouquinho das mulheres, nós, mas é tudo, amados, para fazer o melhor para Cristo, melhor. Às vezes nós temos que realmente parar e falar o que eu estou fazendo, qual o caminho que eu estou tomando, qual o caminho que a minha família, que eu estou conduzindo a minha família. Então nós temos que orar e clamar e pedir ao Senhor para que Ele venha edificar a casa. E não gaste todo o seu tempo em coisas que se vão, que se perdem. Invista seu tempo no Senhor. Gaste seus dias na casa do Senhor. Com certeza o Senhor vai te honrar. O Senhor vai honrar a sua casa e a sua família. Amém? Então, anote aí na sua casa, torna a ler Efésios capítulo 5. Aí vai o 10, vai o 11, o 12. Leia e medite, que é exatamente o que o Senhor quer. E uma das coisas é descobrir quais são as coisas que agradam ao Senhor Jesus. E no versículo 20 ainda diz: em nome do Senhor Jesus, agradeça sempre todas as coisas a Deus. E nós temos que ser gratos, coração agradecidos a Deus. Nem que nós talvez não temos mansões, casas lindas com todos os móveis que você deseja, decorações, mas seja agradecido ao Senhor Jesus, porque é o que o Senhor tem para você, e o que o Senhor tem sempre é o melhor. Amém? Vamos orar ao Senhor? Senhor, nós te louvamos, ó Pai. Nós te agradecemos por todas as coisas que Tu tem feito por nós, Senhor. Meu Deus, nós sabemos que não somos perfeitos, ó Pai. Perfeito é o Senhor. Senhor, nós sabemos das nossas dificuldades, meu Deus, das nossas fraquezas, Senhor. De quanto nós precisamos de Ti, meu Deus. Do quanto nós necessitamos da Tua presença, Senhor. Do quanto nós somos carentes do Teu amor, da Tua bondade, ó Pai. Meu Deus, como somos carentes de Ti, meu Deus. como a nossa casa precisa do Senhor, como a nossa família precisa de Ti, meu Senhor. Por isso, meu Pai, edifica nossas casas, Senhor, edifica a nossa família, a família dos amados, meu Deus. Que eles possam reconhecer, Senhor, a dependência de Ti, meu Deus. Que eles possam reconhecer, Senhor, que Tu és o nosso Deus, a nossa rocha verdadeira. O Senhor é o nosso Deus Todo-Poderoso, Pai. Senhor, vem edificar a nossa casa, Pai. Vem edificar cada dia, Senhor, para que nós criamos filhos da Tua presença, Senhor, para que nós sejamos testemunhos, Senhor, verdadeiros de Ti, Senhor. Guarda, Senhor, de todo mal, Senhor. Ó, Pai, em nome de Jesus, guarda nosso lar, nossa família, nossa casa, Senhor. Que o Teu nome possa ser honrado em nosso meio, Senhor. Que o Teu nome possa ser glorificado, Senhor, porque Tu és o nosso Deus, Senhor. Que nós possamos reconhecer a Tua grandeza dia após dia, Senhor, que jamais venhamos esquecer, Senhor, do princípio, Senhor, que o Senhor fez, ó Pai, o Senhor construiu, Senhor, o Senhor tem projetos, Senhor Jesus, e a Tua palavra não muda e jamais mudará, Senhor, e nós cremos, ó Pai, cremos, Senhor, no Teu poder, ó Deus, venha sustentar, Senhor, dá-nos sabedoria, Senhor, para poder fazer a Tua vontade, aquilo que agrada a Ti, Senhor, o melhor para Ti, Senhor, dedicar a nossa vida a Ti, meu Deus, dedicar o nosso tempo, Senhor, para Ti, meu Deus, em Teu nome, Senhor, guarda cada um desses, meu Deus, guarda a sua família, meu Deus, protege, meu Deus, livra de todo mal, para a glória do Teu nome, Senhor, para que o Teu nome seja glorificado, Senhor, oh Deus, exaltado seja o Teu nome, amém, amados?
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Aquele dentre vós que está sem pecado, seja o primeiro que lhe atire uma pedra. E tornando a inclinar-se, escrevia na terra. Quando ouviram isto, foram saindo um a um, a começar pelos mais velhos, até os últimos. Ficou só Jesus e a mulher ali em pé. Então, erguendo-se Jesus e não vendo a ninguém, senão a mulher, perguntou-lhe: Mulher, onde estão aqueles teus acusadores? Ninguém te condenou? Respondeu ela: Ninguém, Senhor. E disse-lhe Jesus: Nem eu te condeno. Vai-te e não peques mais. João 8, 7 a 11.

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1: A vida do homem, ela é marcada por alguns aspectos que são interessantes. Mas a vida do servo de Deus, ela é marcada, acima de tudo, pela presença do Espírito Santo de Deus. Queridos, a vida do homem, ela é marcada por alguns aspectos que são interessantes. Outros aspectos nos fazem sofrer, nos fazem ter dificuldades na caminhada. Mas a vida do servo de Deus, ela é marcada, acima de tudo, pela presença do Espírito Santo de Deus. Quando o Espírito Santo habita no nosso coração, igreja, quando o Espírito Santo habita na nossa vida, teremos uma visão diferente de todas as coisas. Uma visão diferente, porque não veremos mais segundo os nossos olhos, mas sim segundo os olhos do Espírito, segundo os olhos de Deus. E quando nós vemos as coisas segundo os olhos de Deus, segundo a visão do Todo-Poderoso, mesmo que tudo vá mal, mesmo que tudo parece que não está funcionando da forma que deveria funcionar, mas temos a esperança, temos a convicção que o Senhor pode fazer alguma coisa por nós. Temos a convicção que Deus, de uma hora para outra, pode mudar o nosso quadro. Que Deus pode restaurar-nos, que Deus pode colocar-nos de pé, que Deus pode abrir portas. E quantas vezes olhamos e não vemos possibilidades? Nós não vemos possibilidades. Nesse texto de 1 Samuel, capítulo 17, nós vemos algo extremamente marcante para a vida do servo de Deus. Algo extremamente marcante, amados, haja vista que Israel estava mais uma vez no canto de parede, ali estava o exército filisteu que havia levantado-se com todo o seu poder, com todas as suas armas, e ainda trouxe de quebra um camarada chamado Golias. Ainda trouxe Golias junto. E ali estava Israel num canto de parede, sem saber muito o que fazer. Mas o Senhor, irmãos, Ele nunca deixa o povo de Deus sem respostas. Se você é povo de Deus, se tu és servo do Senhor, creia, Deus tem uma resposta para você. Deus tem uma resposta, basta que tu coloque o teu coração no mover do Espírito e deixe que Ele trabalhe a tua existência. É assim que o Senhor faz, amados. Estava ali Israel numa dificuldade muito grande. Estava ali a nação numa dificuldade muito grande. O exército pronto a atacá-los. É quando aparece Davi na história. Lá vem Davi, diz a Bíblia que era um moço. Era alguém que não era reconhecido na pátria, não era reconhecido pelo rei, não era reconhecido por ninguém, nem mesmo os irmãos mais velhos de Davi levavam fé nele. Ou seja, ninguém confiava, ninguém via em Davi, ninguém conseguia ver em Davi a solução para o problema. Eu quero afirmar para você que Deus faz assim. Muitas vezes a solução dos nossos problemas vem de lugares que nós nem imaginamos. E locais que muitas vezes são fracos aos nossos olhos. Mas é o Senhor que move. Quando Deus move, amados, não tem fracos. Porque Deus faz todos fortes. Porque o Senhor coloca de pé. Porque o Senhor faz coisas maravilhosas. Porque Deus faz coisas grandiosas. E é isso que nós precisamos entender, e é pela fé que nós compreendemos isso, é pela fé, é fé no Senhor, é convicção no Senhor, é certeza que Deus não nos desampara, é certeza que o Senhor guerreia as nossas guerras, que Ele luta as nossas lutas, que Ele anda conosco. Muitas vezes nós desacreditamos nisso, e eis o problema, e eis o porquê nós tropeçamos tanto. Nós não queremos que Deus trabalhe na nossa vida, não damos lugar para o Senhor. E nós achamos que as nossas atitudes são mais sábias do que o agir do Senhor. 1 Samuel capítulo 17, versículos 1 e 2 diz: ajuntaram os filisteus as suas tropas para a guerra e congregaram-se em Socó, que está em Judá, e acamparam-se entre Socó e Azeca, em Efes-Damim. Porém, Saul e os homens de Israel se ajuntaram e acamparam no vale de Elá, e ali ordenaram a batalha contra os filisteus. Era um momento extremamente tenso, porque essa guerra custaria com certeza a liberdade do povo. Se porventura os filisteus triunfassem sobre Israel, com certeza seriam eles cativos dos filisteus. Ou seja, amados, era mais sério do que parecia. Era um momento extremamente sério na vida daquela nação, na existência daquela nação. E estava ali Saul, sem saber muito o que fazer. Talvez olhava para os filisteus e via o seu poder bélico, via como eles trabalhavam, como eles lutavam. E isso certamente não era muito bom. Mas o Senhor, queridos, nos momentos mais difíceis, mais uma vez, lembre-se disso. Nos momentos mais difíceis, quando você olha para a frente e você não vê muita solução, Deus tem uma solução para a tua vida. Deus tem solução para a nossa vida, igreja. Deus tem solução para você. Basta que você bata na porta certa, que você busque na fonte certa, e o Senhor com certeza há de mover, há de fazer uma grande obra. E para completar essa situação complicada de Israel, lá estava Golias, lá estava o tal do Golias. Era um camarada meio grande, ele tinha aproximadamente 3 metros de altura, 3 metros, quase o dobro da minha altura. Era um camarada extremamente alto, pé direito disso aqui deve ter uns 3 metros, aproximadamente a altura disso aqui, a sua cabeça deveria encostar nesse teto. Olha a altura, amados. E diz a Bíblia que era uma pessoa que tinha grande poder, que era um campeão, que era alguém que lutava, que era alguém que sabia como lutar. E diz os historiadores que naquela época era comum que os exércitos escolhessem soldados preparados, soldados fortes, e eles numa luta decidissem o futuro daquela guerra. E eis o porquê que Golias estava desafiando todo Israel. Havia sim um exército, milhares de soldados, porém os filisteus tinham o melhor que os homens poderiam ter. Um gigante preparado para a luta. Quem não queria ter um camarada dessa forma? Para que ficar batendo espada em espada se você tem alguém que pode resolver toda a situação? Às vezes, amados, nós estamos tal qual os filisteus, confiando demais nos grandes e esquecemos que Deus age através dos pequenos também. É preciso, irmãos, colocar o nosso coração nas mãos do Senhor, colocar a nossa vida nas mãos do Todo-Poderoso, porque até os gigantes Deus joga por terra, até os gigantes o Senhor faz cair por terra. E mais uma vez eu quero chamar a tua atenção para o teu problema, lembra dele aí. Probleminha amado, probleminha de estimação que você curte, lembra dele de manhã, de tarde, meio-dia, à noite. Probleminha que te acompanha, problema que não te deixa, problema que é o teu chegado. Oh, misericórdia! Porque as coisas ruins gostam da gente, não é verdade? Pensa bem, as coisas boas não gostam da gente. Nós não temos o amor das coisas boas para com a gente. A nossa conta bancária, ela tende a não ficar no azul. É uma coisa incrível. Por que não fica no azul? Não é? As portas de emprego não querem abrir aquele emprego de 10 mil reais, que é legal, bom demais, não querem se abrir para nós. Ou seja, amados, geralmente as coisas boas, elas não aparecem para nós. No entanto, as coisas ruins, difíceis e complicadas, estas insistem. Estas insistem em andar com a gente. Elas querem ser nossos melhores amigos. Elas querem andar conosco. Elas querem dormir com a gente, comer conosco. Elas querem passear conosco. Elas querem vir até a igreja com a gente. E quantas vezes, amados, nós chegamos aqui cheio de problemas, cheio de dificuldades. Não é assim? Eu quero falar para você que quando esses gigantes estiverem marcando presença na tua vida, lembre-se que há um Deus que pode mudar a tua história. Há um Deus que pode reverter a tua história. Há um Deus que pode derrotar gigantes. Há um Deus que pode cortar pescoço de Golias. Há um Deus que pode jogar por terra gigantes de 3 metros. Há um Deus que pode fazer coisas extraordinárias. E esse Deus não está aposentado, mas é o Deus que te ama. É o Deus que cuida de você. É o Deus que estende a mão sobre a tua vida. É o Deus que quer andar com você. É o Deus que quer te abraçar. É o Deus que quer edificar a tua vida. É o Deus que quer te abençoar. É o Deus que quer colocá-lo sobre lugares altos. É o Deus que quer fazê-lo prosperar. É, amados, esse é o Deus que nós cremos, é o Deus que está na palavra. Eu falei antes que nós gostamos das dificuldades e elas querem andar com a gente porque nós damos espaços para ela. Nós damos espaços, amados. É incrível, mas como nós damos espaço para as dificuldades da nossa existência? Quando as coisas ficam um pouco mais complicadas, nós viramos as costas para Deus, olhamos para o problema, nós potencializamos o problema, nós valorizamos o problema, nós achamos que esse problema não tem solução, e é isso que nós fazemos. Consequentemente, nós estamos tirando Deus de cena. Nós estamos deixando Deus de lado, Deus em segundo plano. E quando nós, deliberadamente, deixamos Deus em segundo plano, como é que Ele pode agir na vida da gente? Como é que Deus pode agir? Pensa, como é que Deus pode agir na tua vida se você não o busca de verdade, se você não abre as portas, se você não escancara o coração para o Senhor, se você não tem coragem de falar para o Todo-Poderoso: Senhor, trabalha na minha vida, derruba o gigante que quer me destruir. Como Ele pode trabalhar a tua vida? O interessante, amados, é que aparece Davi. Davi aparece como a solução na qual não havia solução, por incrível que pareça. Davi aparece ali no meio daquele exército, havia ido ao encontro da tropa para levar mantimentos para os seus irmãos. 3 irmãos alistados, 3 irmãos prontos para a batalha com os filisteus. E lá vai Davi, enviado por Jessé, seu pai. Vai lá, leva alimentos, leva mantimentos para os seus irmãos. E quando Davi chega ali no campo de batalha, estava aquela conversa toda, aquele bafafá todo. O povo não sabia o que fazer. Haja vista que Golias havia desafiado Israel. Que levante o seu forte para lutar comigo. Que levante o seu forte. E diz a Bíblia que Golias afrontou o Deus de Israel durante 40 dias. 2 vezes por dia, ali afrontava, aparecia Golias, aquele homem gigantesco, e apontava para Israel: cadê o Deus de vocês? Cadê o seu guerreiro? Cadê aquele que vem lutar comigo? E assim foi.

Todo-Poderoso. Davi amava o Senhor com toda a sua vida. Davi amava Deus e tinha experiências com Deus. Ele tinha o seu coração escancarado para Deus, para o Senhor. Não havia limites no seu coração para o agir do Senhor. E quando Davi ouviu aquele gigante, ouviu aquele homem blasfemar contra o Deus de Israel, ele não ficou nada contente, ele pegou as dores para si. Pegou as dores para si. Mas o interessante, amados, é que esta revolta de Davi contra os filisteus, ela era patrocinada por Deus. Era o Senhor que queria mostrar que Ele faz milagres, que Ele age de forma poderosa, que Ele faz grandes coisas, que Ele pode agir de onde nós não esperamos, que Ele pode mover através daqueles que nós não cremos, que Ele pode usar pessoas segundo a sua vontade, que Ele pode dar autoridade, que Ele pode revestir a quem Ele achar por bem. A quem Ele achar por bem. Haja vista, amados, que para o Senhor não há pequenos nem tampouco grandes, mas há fiéis, há fiéis. E são os fiéis que são usados pelo Mestre. São os fiéis que são levantados, são os fiéis que são tomados, são os fiéis que Deus age para trabalhar. São os fiéis nos quais o Espírito de Deus habita, nos quais o Espírito Santo do Senhor move. São os fiéis, igreja. E eu tenho falado ao longo dos anos que você pode ser usado grandemente pelo Senhor. Você pode ser usado por Deus. Deus pode te colocar de pé. Deus pode te enviar. Você pode ser um profeta de Deus. Você pode ser alguém usado grandemente na obra do Eterno. Mas é preciso que haja o passo que Davi soube dar, que foi amar o Senhor, viver Deus na sua vida. Eis aí, eis a senha da nossa vitória. Amar o Senhor acima de todas as coisas. É colocando o reino dos céus, é colocando o reino de Deus dentro do nosso coração, é deixando que o Espírito Santo de Deus trabalhe a nossa vida. A partir desse momento, o Senhor virá, o Senhor te usará grandemente, o Senhor fará coisas que nem mesmo você há de acreditar, porque Deus não precisa que você trabalhe, ou seja, que a tua mente trabalhe, que teu braço faça alguma coisa, porque é Ele que move, é Ele que age, é Ele que envia, é Ele que capacita, é Ele que trabalha o coração das pessoas. A nossa parte na história, colocar-nos à disposição dEle, colocar-nos à disposição do Senhor. E quando Davi, amados, ouviu a respeito daquela questão, 1 Samuel capítulo 17, versículos 31 e seguintes afirma: ouvidas as palavras que Davi falara, anunciaram-nas a Saul, que mandou o chamá-lo. Davi disse a Saul: não desfaleça o coração de ninguém por causa dele, teu servo irá e pelejará contra o filisteu. Porém Saul disse a Davi: contra os filisteus não poderás ir para pelejar com ele, pois tu és ainda moço, e ele é guerreiro desde a sua mocidade. Aspectos interessantes nós precisamos destacar aqui. Primeiro, queridos, a coragem de Davi. Um moço, quando Saul olhou para ele, Saul, o rei, quando olhou para Davi, você ainda é muito moço. Você ainda é muito moço, você não tem experiência, você não sabe lutar, você é pequeno, enfim. Golias, ele luta desde a sua mocidade. É um campeão, é alguém preparado, é alguém que tem tudo a seu favor, inclusive a estatura. Tudo favorecia aquele homem, e você o que tem? Mas, amados, o que o Senhor queria era que Davi se oferecesse como instrumento nas mãos dele. A partir do momento que Davi chegou até Saul e afirmou que enfrentaria a Golias, Saul ouviu aquele jovem. Mas até parece, irmãos, que Saul foi bastante irresponsável. Haja vista que estava nas mãos de um garoto o futuro de uma nação, o futuro

de uma nação. O que nós precisamos entender, queridos, e esse é o segundo destaque, é que quando nós temos o Senhor no coração, a nossa palavra é forte como o trovão. A nossa palavra é forte como o trovão. É uma palavra que convence. É uma palavra segura. É uma palavra de convicção. E quando Davi chegou até Saul, ele não chegou assim: "Oh, Saul, sabe como é, Saul? Aquele cara está desafiando. Mas, ó, ninguém quer ir. Eu vou, Saul. Eu vou. Sabe como é, né? Eu sou criança ainda, sou jovem ainda. Se eu morrer, não vou perder nada mesmo. Eu vou." Não, amados. Chegou Davi diante do rei e disse: "Eu vou, eu vou, eu vou." Certeza, convicção. Nós precisamos ter certeza e convicção da nossa fé no Senhor. Muitas vezes, amados, nós não conseguimos as vitórias que tanto almejamos e tanto queremos, porque nós não temos convicção na nossa vida do que queremos. Nós queremos, mas não temos convicção. Porque quando nós temos convicção, ela gera uma vida de compromisso. Ela gera uma vida aos pés do Senhor. Ela gera uma vida de comunhão a ponto de sermos usados pelo Espírito Santo do Senhor. E quando Saul pergunta a Davi: "E as tuas experiências? Conta-me a tua vida." Davi, no versículo 37, diz: "O Senhor me livrou das garras do leão e das garras do urso, e ele me livrará das mãos deste filisteu." Então disse Saul a Davi: "Vai-te, o Senhor seja contigo." O interessante, amados, é que Davi não disse: "Olha, eu enfrentei um leão, eu matei o leão, cortei o pescoço dele, tirei o couro e fiz uma roupa para mim." Ele não diz: "Olha, eu peguei um urso de frente, eu o matei com as minhas próprias unhas e nós fizemos churrasco de osso." Não, ele não falou isso. Ele olha para Saul e disse: "Olha, Saul, o Senhor me livrou das garras do leão e das garras do osso." Ou seja, Davi, quando apresentou-se diante de Saul, ele não contou que era poderoso, que poderia fazer isto ou aquilo, mas ele diz: "O Senhor é comigo, o Senhor me guarda, o Senhor me protege, o Senhor cuida de mim, o Senhor é aquele que me envolve, o Senhor é aquele que trabalha meu coração, o Senhor é aquele que me abençoa, o Senhor é aquele que me guarda. Se ele me guardou de urso, me guardou de um leão, poderá também me guardar daquele gigante, porque ele não é melhor do que o urso, não é melhor do que o leão, porque é o Senhor, queridos." E Saul, muito doidão, piradão ali naquele momento, deixou-se mover. Ele ouviu a voz do Senhor. Saul conseguiu ouvir a voz do Todo-Poderoso. E lá vai, queridos, e lá vai o pequeno jovem em direção à batalha. Lá vai o pequeno jovem. Tentaram colocar uma armadura no Davi. Visto a armadura. Um jovem, um adolescente, não sabia como usar uma armadura, não sabia como manusear uma espada, ele não sabia como defender-se, como usar aquele equipamento. Não deu certo a tentativa. Não deu certo. E Davi deixou a armadura, deixou os equipamentos de guerra. E lá vai ao encontro do gigante. Meu Deus do céu. Quantas vezes, amados, nós olhamos para as nossas dificuldades, para os nossos problemas, e ela nos faz tremer nas bases. Nós olhamos para o desemprego e ele nos faz tremer nas bases. O que é que eu vou comer amanhã? O que é que eu vou comer depois da manhã? Como é que eu vou pagar minha conta de energia? Como é que eu vou pagar o aluguel? Como é que eu vou fazer isso? Como é que eu vou fazer aquilo? Etc, etc, enfim. Nós trememos na base. Trememos na base. Quando nós temos problemas dentro da nossa casa, você olha para um lado, olha para o outro e você não consegue ver uma solução, você treme na base e a tendência é retroceder. Eu quero retroceder porque eu não consigo andar para a frente. Retrocede e o capeta aplaude. O cão aplaude.
porque Ele quer e Ele gosta daqueles que retrocedem, daqueles que voltam atrás, daqueles que não seguem em frente. E poderemos citar diversos exemplos, mas é o suficiente para entendermos que nós não podemos tremer nas bases, por maior que seja o problema que nos aguarda, desde que, tem uma condicional, desde que andemos segundo o coração de Deus. Esta é a base, andar segundo o coração do Senhor. E sair Davi da presença de Saul e vai para o campo de batalha. E vai para o campo de batalha. O incrível, amados, é que Davi não tinha nada. E da forma que ele chegou, ele saiu. Ele tinha apenas um embornal, uma sacola, uma bolsa ou coisa parecida. Ele tinha apenas isso. E dentro dessa bolsa, ele tinha uma funda, uma espécie de arma para matar pequenos animais, coisas assim desse tipo. E ele vai em direção ao gigante desarmado. Nós não podemos considerar uma funda como uma arma de guerra. Longe disso. E lá vai Davi, amados, em direção ao gigante, em direção à batalha. Mas ele passa, ele colhe apenas 5 pedras. 5 pedrinhas. Davi colheu 5 pedrinhas, colocou nesse embornal, nessa sacola, nessa bolsa. E levou. E levou. Queridos, como ir para uma guerra com 5 pedras? Como? O Senhor não precisa de grandes armas na nossa mão. Ele precisa de corações sensíveis à sua voz. Ele precisa

a partir do momento que nós temos essa certeza que o Senhor é conosco, tal qual Davi tinha, ele vai andando pelo caminho, ele se abaixa, pega 5 pedras e é o suficiente para enfrentar o gigante. Quando ele chega diante de Golias, aquele camarada de 3 metros de altura, com aqueles braços, aquelas pernas, enfim, com tudo grande demais, super dimensionado, ele olha para aquele gigante e lá vem o filisteu falando toda sorte de coisas ruins com relação ao Deus de Israel, afrontando Deus de Israel, afrontando Deus de Israel. Mas o Senhor, amados, Ele pode derrubar gigantes apenas com uma pedra. O Senhor pode derrubar gigantes. O Senhor pode acabar com os teus problemas apenas com uma atitude, apenas com uma ação, apenas com algo pequeno. Deus pode fazer isso. Deus pode fazer. E Davi coloca na sua funda uma pedra. E roda essa funda e solta. Para quem não sabe o que é uma funda, irmãos, é uma espécie de pano que você dobrava ao meio e ficava a pedra numa das extremidades. E você rodava com uma mão, com uma das pernas presa na mão e a outra segura de uma forma que você poderia soltar no tempo certo. E ele rodou aquilo ali. Rodou e soltou. E a pedra vai. É assim que o Senhor faz. É desta forma. De uma forma totalmente impossível. Era impossível, irmãos. Impossível. Era impossível. Mas o Senhor, Ele faz o impossível tornar-se possível na vida daqueles que crê. Daqueles que creem. Daqueles que creem. E Davi joga esta pedra e diz a Bíblia que ela acertou a testa de Golias. E foi o suficiente para que ele desmoronasse, para que ele caísse. Amados, iniciava ali o final de uma grande batalha. E a vitória de alguém que não tinha nada a oferecer. A vitória de alguém que não tinha nem mesmo porte físico, que nunca havia manuseado uma espada, que não sabia lutar, iniciava ali a vitória de alguém que seria rei de Israel, que seria marcado para todos sempre pelo Todo-Poderoso, que seria marcado, que seria escrito na história como um homem que andou segundo o coração de Deus, um homem segundo o Espírito Santo de Deus, mas porque ele amou o Senhor, porque ele confiou no Senhor, porque ele não viu nada que era grande demais para o Deus que ele confiava, para o Deus que ele adorava. E assim, amados, o Senhor concedeu a vitória àquela nação. Israel saiu vitoriosa, e diz a Bíblia que todo o exército dos filisteus fugiram, e o exército de Israel os perseguiram e os feriram no decorrer dos vales. É assim que o Senhor faz. Eu não sei qual é o teu problema, não sei qual a tua dificuldade, não sei o que te afronta, não sei qual é o teu Golias, não sei qual é o teu Golias. Ele pode ter 3 metros de altura na tua frente, mas o Deus é o Deus de Israel, é o Deus poderoso, é o Deus que pode vencer as tuas lutas, é o Deus que vence as nossas guerras, é o Deus que pode nos fazer vencedor. É preciso apenas confiar no Senhor, é preciso apenas falar para Deus: Senhor, trabalhe através da minha vida, eu não sei o que fazer. Olha, o gigante é grande, ele é grande, ele é grande, ele é poderoso, ele é um campeão, mas eu sei que tu podes mudar, tu podes mudar, tu podes derrubar este, eu sei que tu podes abrir portas para mim, eu sei que podes trazer paz para minha casa, podes trazer paz para minha vida, eu sei que tu podes e podes e ampara a minha vida. É necessário acreditarmos no Senhor, amados. É preciso acreditarmos no Senhor. E se nós acreditarmos no Criador, não há batalhas que sejam difíceis, não há batalhas que sejam grandes ou difíceis demais para as nossas vidas, porque Deus pode torná-las fáceis. Eram momentos extremamente graves para a nação, momentos tensos. Era um momento muito tenso.
Mas o Senhor tinha a solução. Ele tinha a solução. O Senhor sabia como mudar, o Senhor sabia como consertar, o Senhor sabia como restaurar, e o Senhor é nas formas simples que muitas vezes Ele trabalha na vida da gente. O que Deus quer e requer de cada um de nós é que o nosso coração seja dominado por Ele. Seja dominado por Ele, que o nosso coração seja completamente dominado pelo Senhor. Seja você dominado pelo Senhor, seja você tal qual Davi. Ah, o Senhor guerreia por mim, o Senhor guerreia por mim. E quando perguntares a respeito dos teus feitos, fale: o Senhor me livrou das garras do leão, o Senhor me livrou das garras do urso, e Ele me livrará da mão desse filisteu, da mão desses problemas. Afirme assim e creia, porque o Senhor virá, Ele te amparará, Ele te guardará, Ele te envolverá e Ele te fará triunfar sobre as dificuldades. Irmãos, tenhamos alegrias no Senhor. Tenhamos alegrias no Senhor. Tenhamos prazer no Senhor. Porque Deus quer ter prazer na nossa vida. Deus quer ter satisfação na nossa vida. Deus quer alegrar-se conosco. Quando Davi, amados, diz a Bíblia que o Senhor alegrou-se com ele. E como não alegrar? A coragem de Davi ficou em evidência. A fé daquele jovem ficou em evidência. E ele marcou a história da humanidade. Porque enquanto houver mundo, enquanto houver mundo, essa história de Davi, esse homem, será lembrado como aquele que andou segundo o coração de Deus. E ali na glória, com certeza, é lembrado como aquele que amou o Senhor e andou segundo o Senhor. Ou seja, a nossa história não termina aqui, mas ela prolonga-se por toda a eternidade. E nós precisamos, amados, ter alguma coisa para apresentar ao Senhor e lá na eternidade para sermos lembrados que amamos o Senhor, que cremos no Senhor, que fomos além através da nossa fé. Precisamos ter histórias na nossa vida. Precisamos ter histórias. Nós não podemos nos contentar com a nossa vida do cotidiano, mas que tu queiras ter histórias na tua vida. Tenhas histórias na tua vida. Quando eu me refiro a histórias, tenha experiência com Deus, para que possas testemunhar a respeito de Deus. Se chegarem até você hoje e perguntarem: conta-me algo que Deus fez na tua vida. E aí? Será que nós temos alguma coisa para contar? Conta-me algo que Deus fez na tua vida. Davi lançou mão da proteção de Deus. Ele me guardou do urso, me guardou do leão. E você, o que é que tem para contar, para edificar alguém e para convencer que tu andas com Deus e que Deus é contigo? O que é que tu tens para contar? Qual é o teu testemunho de vida? Qual é a tua garantia que o Senhor te conhece, que o Senhor anda contigo, que tu és conhecido por Deus, que Ele envolve a tua vida? Qual a tua garantia? Será que temos? Precisamos ter. Precisamos ter, porque os servos do Senhor são vivos, e os vivos são usados pelo Todo-Poderoso. Os vivos são usados pelo Senhor, só não são usados os mortos, mas se tu és vivos, com certeza és usado pelo Mestre. Amém? Que Deus abençoe a tua vida. Deixe o Espírito Santo trabalhar o teu coração. E lembre-se, quando Golias, com seus 3 metros de altura, aparecer, lembre-se, o Deus de Israel te livrou do leão, te livrou do urso, te livrará também dos Golias da tua existência. Amém? Vamos orar. Pai de amor, nós te louvamos.
Te glorificamos, meu Deus, pelo teu cuidado, pelo teu zelo, pela tua misericórdia. É a tua mão estendida sobre a nossa vida. É o teu zelo, é a tua proteção, Senhor. E queremos declarar, meu Deus, que queremos ser usados por ti. Queremos ser usados por ti, meu Deus. Queremos ser usados por ti, para a tua honra e para a tua glória. Ó Deus, age na nossa vida. Que sejamos instrumentos, tal qual o teu servo Davi foi usado por ti. Que sejamos nós da mesma forma, Senhor. Que tenhamos o coração semelhante daquele homem, Pai, para que sejamos também reconhecidos como fiéis diante de ti. Ó Deus, abençoe a tua igreja, abençoe o teu povo. Esse é meu clamor em nome do teu filho Jesus. Amém, Senhor. Aleluias.

vede com grande caridade nos tem concedido, Pai, que fôssemos chamados filhos de Deus. 1 João 3.

Lucas 7 nos relata o momento na vida de Jesus em que ele foi convidado para a casa do fariseu, Simão. Os fariseus faziam grande descaso da pessoa de Jesus. E Simão não apreciou a santidade nem a vida do homem que ele tinha convidado para sua casa. Em contraste, chegou uma pessoa que não foi convidada nesse dia. Uma mulher pecadora. Ela chegou e foi direto na mesa aos pés de Jesus. E o texto nos relata que ela chegou, se ajoelhou e chorou sobre os pés de Jesus. Chorou tanto que suas lágrimas lavaram os seus pés. Após chorar, ela puxou seus cabelos e com seus cabelos ela enxugou os pés de Jesus. Após esse momento, enquanto todos estavam assistindo, ela abriu um vaso de alabastro e passou o unguento nos pés de Jesus. Certamente nesse momento ela ficou massageando os pés de Jesus na frente de todo mundo. Ela não deu caso para os seus olhares nem para os seus julgamentos. Ela fixou seu olhar nos olhos de Jesus, reconhecendo que ele é santo, mesmo que ela não fosse. E a partir daí, ouvia-se os estalos dos beijos que ela dava nos pés de Jesus. Para sermos adoradores extravagantes, como esta mulher, a nossa adoração precisa passar pelo mesmo quebrantamento dela. Até adorando a Jesus na casa dos fariseus.

sei que te amo. Ah, eu te amo. Quero me agarrar em teus pés. Não quero soltar os teus pés. Não quero, não quero. Eu te amo, Senhor.

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1: Nós vamos meditar na palavra de nosso Senhor e Salvador Jesus. Vamos deixar que o Espírito Santo, mais uma vez, venha falar aos nossos corações, trazendo a edificação à nossa vida. Ao lermos a palavra de Deus, queridos, nós vamos nos deparar com diversos conselhos, orientações, que são fundamentais para que possamos ter uma vida próspera, uma vida feliz, uma vida alegre, acima de tudo, uma vida de comunhão com o Criador. E esse texto nos aponta mais uma vez para esses ensinamentos que são fundamentais na vida do servo do Senhor. O apóstolo Paulo, ao escrever à igreja de Filipos, ele passa alguns conselhos, algumas orientações que, se colocados em práticas em nosso dia a dia, certamente seremos bem-sucedidos na nossa jornada e a nossa comunhão com o Criador sempre há de se estreitar, sempre haveremos de ter a alegria de servir, de honrar e de glorificar o Criador. Na verdade, estarmos na presença do Senhor não será pesado, mas será motivo de satisfação, de alegria, de gozo, e isto é fundamental para que possamos seguir firmes nessa jornada. Só podemos ser felizes em alguma coisa quando o nosso coração está totalmente dado a esta situação, a esta coisa. Com relação ao Evangelho, só podemos ser felizes com Cristo Jesus quando o nosso coração está totalmente rendido ao Todo-Poderoso. E quando nós alcançamos isto, irmãos, nós vamos viver a verdade de Cristo Jesus cada dia com mais satisfação, com prazer, e o Espírito Santo certamente moverá na nossa vida. Nós vamos ler Filipenses capítulo 4, a partir do versículo 4 até o versículo 9. Eu lerei na versão Nova Tradução na Linguagem de hoje. Nos diz a palavra: tenho sempre alegria unidos com o Senhor. Repito, tenho alegria. Sejam amáveis com todos, o Senhor virá logo. Não se preocupe com nada, mas em todas as orações peçam a Deus o que vocês precisam e orem sempre com o coração agradecido. E a paz de Deus, que ninguém consegue entender, guardará o coração e a mente de vocês, pois vocês estão unidos com Cristo Jesus. Por último, meus irmãos, encho a mente de vocês com tudo o que é bom e merece elogios, isto é, tudo o que é verdadeiro, digno, correto, puro, agradável e decente. Ponho em prática o que vocês receberam e aprenderam de mim, tanto com as minhas palavras como com as minhas ações, e o Deus que nos dá a paz estará com vocês. Amém, amados? Magnífico o texto do apóstolo Paulo. Glórias a Deus por isso. Pai eterno, fala conosco nesta noite. Traz a revelação da palavra. Nos ensina, aquece nosso coração e dá-nos prazer em estar na tua presença, tal qual o apóstolo tinha prazer em estar na tua presença. Oh Deus, ensina-nos para que sejamos felizes nesta caminhada contigo. É o que nós clamamos em nome do teu Filho Jesus. Amém, Senhor. Irmãos, um dos ensinamentos que nós temos encontrado na palavra de Deus leva-nos à felicidade. Quando nós lemos no Antigo Testamento, vemos que o Senhor está sempre falando a respeito de felicidade. Quando nós vamos para o Novo Testamento, da mesma forma, e tudo isto associado com uma vida de comunhão, de retidão, uma vida aos pés do Todo-Poderoso. Quando nós realmente depositamos a nossa vida aos pés de Cristo, algo que o Espírito Santo há de gerar na nossa alma é a felicidade, é a alegria de vivermos os preceitos, de estarmos continuamente na presença do Pai Eterno. E nós precisamos aprender, amados, que quanto mais mergulhamos na palavra, quanto mais conhecemos Deus, mais o nosso coração se encherá com aquilo que é lá dos céus. A nossa mente será tomada com aquilo que é de Deus. E nós teremos, com certeza, uma alegria que não se apagará. Uma alegria que não irá embora, que não nos deixará. Uma alegria perene, uma alegria constante, porque nos é dada pelo Espírito Santo de Deus. E há um texto que diz que o Espírito Santo derrama o óleo da alegria sobre as nossas cabeças. E esta é a verdade do Senhor para as nossas vidas, irmãos. e o apóstolo Paulo já entendia disso, e ele queria que a igreja de Filipos também experimentasse a alegria, experimentasse o poder, experimentasse a glória do Todo-Poderoso. E nós podemos também fazer isso. Infelizmente, amados, muitas vezes nós não temos essa alegria que a Bíblia prega. Não temos. Parece que essa alegria que está na palavra de Deus, ela não é muito verdadeira. Parece que não é real. Parece que é uma forma de utopia ou coisa assim. Mas quando, queridos, observamos o que Deus fala, para que a alegria seja verdadeira em nossos corações, há todo um envolver, há todo um doar, há todo um entregar. Só dessa forma o Espírito Santo de Deus pode trabalhar na nossa vida. E quando de fato, irmãos, formos tomados pelo mover do Espírito Santo, Davi já falava que o seu prazer era estar na casa do Senhor. Ele alegrava-se com a ideia de estar na casa do Todo-Poderoso. E nós precisamos buscar, eu preciso buscar, nós precisamos buscar essa realidade do Espírito Santo na nossa vida, para que assim, queridos, nós possamos ter uma vida completa, uma vida real com Cristo Jesus. E o nosso conselho, a exemplo do conselho do apóstolo Paulo, é que nós busquemos essa alegria, que nós venhamos pagar o preço para que o Espírito de Deus venha trabalhar em nossos corações. E eu quero frisar, irmãos, o erro não está em Deus, não está em Jesus, não está no Espírito Santo. O erro está nas nossas vidas. Entendamos isso. Se nós não alcançamos aquilo que Jesus falou ou que os apóstolos pregaram, se nós não conseguimos alcançar, não é que eles eram melhores. E ou que não funciona mais. É porque existe alguma coisa errada na nossa vida, na nossa comunhão com o Mestre Jesus. E precisamos descobrir, queridos, descobrir o que é que não funciona, para que assim nós possamos ter uma vida completa aos pés de Cristo. E a vida que possui a alegria, o óleo do Espírito Santo. Diz-nos a palavra que é uma vida feliz e também amável. Uma vida amável. Irmãos, nossa vida precisa ser dominada pelo amor de Deus. O amor que o Senhor nos dá é outra questão extremamente difícil, é vivermos o amor tal qual está na palavra. Mas quando nós lemos de Gênesis a Apocalipse, nós vamos ver que o amor do Senhor é uma realidade para aqueles que se achegam ao Todo-Poderoso. O amor de Deus é aberto a todos, em especial aqueles que o aceitam como Senhor e Salvador das suas vidas. E quando nós, queridos, deixamos que o amor de Deus nos envolva, Ele nos toma, Ele nos envolve. E nós vamos amar o próximo por consequência. Seremos amável para com o próximo. Ser amável com alguém, ser benigno com alguém, é você tratar bem, é ter zelo, é ter cuidado com aquele que está ao nosso lado, com aqueles que são do reino, com aqueles que são do Senhor. E é mandamento do Eterno, irmãos, que amemos o próximo como a nós mesmos. Isso é muito profundo, apesar que nós vemos de uma forma muito superficial esse amor. Mas eu quero falar para você o seguinte: se você estiver em sã consciência, eu creio que você não vai ferir o seu próprio corpo. Se você estiver em sã consciência, acima de tudo, em comunhão com o Todo-Poderoso, certamente você não atentará contra a tua própria vida. E é isto que Deus quer que esteja dentro de nossos corações. Um amor semelhante àquele que nós temos para conosco mesmo. O amor que nos leva a beber água quando estamos com sede, a nos alimentarmos quando estamos com fome, a corrermos para os médicos quando estamos doentes. Enfim, esse amor que nós temos para com o nosso corpo, ele precisa envolver o próximo também. Amados, é necessário amar o próximo como nós amamos a nós mesmos. E como Jesus nos amou. E nós precisamos desenvolver essa verdade em nossos corações. O amor do Senhor em nossas vidas é semelhante ao perfume, aquele bem cheiroso que alguém usa. E quando ele passa aqui, a 5 metros, 10 metros, você sente o cheiro do camarada. Amém? O amor do Senhor precisa ser assim, queridos. Ele precisa ser uma fragrância agradável, que de longe possa ser sentido por aqueles que estão próximos a nós. Nós precisamos desenvolver essa realidade também em nossos corações. Mas sabemos que isso não é uma obra da carne, mas é uma obra do Espírito Santo na nossa vida. E quando nós submetemos a nossa carne à vontade do Espírito, o amor do Senhor, que é manifesto através do Espírito, há de ser mostrado, e as pessoas hão de vê-lo e hão de apontar para nós como alguém que anda com Cristo Jesus. Amém, queridos? Outro ensinamento que nós encontramos nesse texto, ainda no versículo 5, nessa versão diz: o Senhor virá logo. Em outras versões, que o Senhor está perto. Irmãos, necessário é andarmos preparados para nos encontrarmos com Cristo Jesus. E esse preparo, ele é contínuo, ele é diário. Eu não posso me contentar com aquilo que eu tenho, mas eu tenho cada dia que buscar do Senhor, de me aproximar do Todo-Poderoso para receber dele aquilo que ele tem reservado para a nossa vida. A Bíblia diz que o Senhor virá logo. É próximo a vinda de Cristo Jesus, com certeza. Mas como é que o Senhor há de nos encontrar? Se Jesus voltasse hoje, teríamos subido com ele? Teríamos subido? Irmãos, se ficou uma semente de dúvida no coração, certamente não teria subido. Porque nós temos que andar convictos que somos do Senhor e que o nosso coração é tomado pelo Todo-Poderoso. Mas para que essa convicção seja real, temos que viver Jesus, viver o Senhor. Há um texto que eu gosto muito que diz que devemos alcançar a estatura do varão perfeito. E esse alcançar a estatura do varão perfeito, queridos, é quando nós nos aproximamos do Senhor através da nossa entrega, da nossa doação, do nosso mergulhar no mundo espiritual do Senhor. Ou seja, nos deixarmos envolver pelo Espírito Santo e por tudo aquilo que é do Eterno. Por tudo aquilo que é lá do alto. E quando nós nos deixamos envolver, certamente vamos ver Cristo ao nosso lado, teremos comunhão com Ele e viveremos a verdade que Ele tem para nós em nosso dia a dia. E certamente, se Jesus voltar e ou se nós formos ao encontro dEle, estaremos com certeza na glória para ali vivermos eternamente. Uma coisa é certa, irmãos, Cristo Jesus está às portas e é necessário que a igreja se purifique. É necessário que a igreja se restaure, e essa restauração vem através da nossa dedicação, da nossa entrega verdadeira para o Criador. Queridos, não deixe que a dúvida encontre lugar no teu coração, não deixe, mas busque o Senhor, busque Deus, amados, busque Deus. É certo que cada um tem uma justificativa e há de prestar conta ao Todo-Poderoso por suas ações. Mas quando nós olhamos para a igreja e vemos que não há 10% da igreja reunida, alguma coisa errada tem. Mas onde está o erro? Está na igreja que prega o Evangelho de Cristo Jesus? O erro está no pastor, está no líder? O erro está em Deus? O erro está no Espírito Santo? Ou será que nós não estamos sentindo prazer, alegria no Senhor? Será que aqueles que aqui não estão presentes, evidentemente que não é uma palavra de julgamento, nós estamos apenas questionando, conjecturando, mas será que aqueles que aqui não estão presentes, estão neste momento, que é momento de dedicação ao Senhor, será que estão neste momento com sua Bíblia aberta sobre uma mesa, lendo a palavra, orando, meditando naquilo que é de Deus, ou estão na frente de uma televisão, deixando-se doutrinar pelas trevas? Tudo isso, querido, precisamos pesar para que nós possamos entender o que é mais importante para nós, se é estarmos na presença do Senhor ou estarmos com a nossa mente aberta para aquilo que esse mundo tem a oferecer. E se nós não vigiarmos, igreja, e se nós não vigiarmos, o amor se esfriará. E o amor se esfriará em nosso coração. E nós cada dia mais teremos o coração gelado em relação àquilo que é de Deus. E aquecido em relação àquilo que é do mundo. E quando o nosso coração esfria para aquilo que é do Senhor, ele aquece para aquilo que é do mundo. Mas é impossível conciliar esses dois mundos. Nós temos que optar por um. Necessário é, irmãos, lembrarmos que o Senhor está voltando e estarmos com a nossa vida totalmente dedicada, consagrada, para que assim experimentemos o seu poder e a sua graça. Um dos grandes problemas, igreja, é que nós não temos colocado o Senhor em primeiro lugar na nossa vida. Também é uma recomendação. Uma recomendação do Senhor que devemos buscar as coisas lá do alto em primeiro lugar. Mas parece-nos tão difícil isso. E às vezes nós preferimos não ouvir a palavra do Eterno, a recomendação do Senhor, porque nós estamos convictos que aquilo que temos feito já é suficiente. Mas eu quero afirmar para vocês, amados, e vocês que hão de ver e hão de ouvir esta palavra, tudo quanto façamos para o Senhor não é suficiente. Se você fizer 100% daquilo que lhe é possível, ainda deixa a desejar. Ou seja, jamais alcançaremos a totalidade da glória do Senhor para servi-lo da forma que ele deseja. Impossível. O apóstolo Paulo afirma que ele era um dos maiores pecadores. E quando nós olhamos para o apóstolo Paulo, vemos o exemplo de vida para nós, e ele mesmo atesta isso dizendo: sede meus imitadores, como eu sou de Cristo. Mas ele mesmo fala a respeito de si, que ele era um dos grandes pecadores. E esta é a realidade, amados. Por mais que façamos, ainda não vamos alcançar a glória do Senhor. Agora imagine se nós fizermos um pouquinho só para desencargo de consciência. Irmãos, a coisa fica difícil, fica tenso. Queridos, o Evangelho, ele é sério, é muito sério. E nós pregamos esse Evangelho, o Evangelho sério, que não agrada muitas pessoas, mas que certamente agrada o coração do Senhor. Amém? Versículo 6, este todos gostam. Versículo 6 diz: não se preocupem com nada, mas em todas as orações peçam a Deus o que vocês precisam e orem sempre com o coração agradecido. A partir desse versículo, nós vemos uma promessa de Deus muito grande para as nossas vidas. A primeira afirmação é que nós não podemos nos preocupar, não devemos nos preocupar, nós precisamos descansar no Senhor. Descansar no Todo-Poderoso, queridos. E esse descansar no Senhor, irmãos, é estarmos com a nossa vida aos pés do Criador. Eu não vou falar estarmos com a nossa vida aos pés da cruz, porque a Bíblia diz que a cruz é o madeiro maldito, e ela nada pode fazer por nós. Mas aos pés do Senhor, porque foi Ele que morreu na cruz, foi Ele que deu a sua vida, e foi Ele que ressuscitou para que a nossa fé não fosse vã. Mas, amados, veja, Ele diz: não se preocupem com nada. Esse preocupar é evidentemente que está relacionado a uma vida de consagração, de dedicação, de doação ao Criador, porque é Ele, é o Espírito Santo, que trabalha nosso coração, fazendo-nos descansar na sua palavra. E quando nós descansamos na palavra, quando nós descansamos no Senhor, quando nós descansamos segundo aquilo que a palavra de Deus revela-nos, certamente o Eterno virá e suprirá as nossas necessidades. Só, queridos, que nós temos também, nesse texto, nessa parte, um problema sério, porque nós queremos não nos preocuparmos, e muitas vezes cruzamos os braços e ficamos esperando sem nada fazer. Mas em parte alguma, na palavra de Deus, você encontra pessoas com os braços cruzados esperando cair do céu alguma coisa. Não encontramos isso, irmãos. Nós vemos, por exemplo, o apóstolo Paulo, esse homem que escreveu isso. Ele era alguém dedicado, que tinha sua vida rendida aos pés do Eterno. Ele tinha convicção plena do seu apostolado, ele tinha convicção plena do seu chamado, ele sabia que essa era a missão que o Eterno tinha para com ele. No entanto, ele diz: eu não me fiz pesado à igreja, aos irmãos, eu não me fiz pesado. E outro texto diz que Paulo, onde quer que ele chegava, ele montava a sua tenda e ali iniciava a fabricação de tendas para ajudar os seus custos. Era um homem trabalhador, um homem ocupado, amados. Era um homem que tinha o pé atrás com a ajuda da igreja. Vamos colocar desta forma: ele tinha uma certa resistência em aceitar a ajuda da igreja, para que as pessoas não apontassem para ele como alguém que estivesse apenas querendo receber sem nada fazer. É evidente, amados, é evidente que nós ajudarmos ao próximo não é errado. Mas era uma questão muito particular do apóstolo Paulo. Era um momento muito particular dele, porque ele entendia que era possível viver, porque ele tinha força, ele tinha sabedoria, ele tinha condições de sobreviver sem pesar, sem onerar a igreja. E ele fazia isso com prazer. E ele não se preocupava, porque ele tinha certeza que o Eterno supriria as suas necessidades. E é assim que Deus faz, amados. Quando nós somos fiéis ao Todo-Poderoso, fiéis ao Senhor, é o Espírito Santo que vai trabalhar nossos corações, é o Espírito Santo que há de nos guiar, é o Espírito Santo que nos empurra, que nos leva, que nos traz, enfim, é o Espírito que está no controle da nossa existência. E quando a vida está no controle do Senhor, nós vamos experimentar qual é a boa, agradável e maravilhosa vontade de Deus na nossa vida. E é assim que deve ser, queridos. Se é necessário trabalhar, se é necessário enfrentarmos o dia a dia com as dificuldades que lhe são peculiar, assim será. Se é preciso pagarmos o preço para desempenharmos funções cansativas, assim será, para a honra e para a glória do Senhor. Mas até nessas coisas é preciso enxergarmos a grande misericórdia do Senhor, o grande cuidado de Deus para com as nossas vidas, porque é o Eterno que abre a porta, é o Eterno que nos dá saúde, é o Eterno que nos dá sabedoria, é o Eterno que nos ampara, é o Eterno que te dá condições de prosperar na tua jornada. Amém? E uma coisa eu tenho notado nessa igreja, amado, algo eu tenho visto nessa igreja, é que o Senhor tem aberto as portas para aqueles que querem trabalhar. E aqueles que querem trabalhar, o Senhor tem feito prosperar. A obra tinha um carro. Hoje a obra tem de 4 a 5 carros. E mais umas 2 ou 3 ou 4 motos, nem sei ao certo. Mas eu quero falar para vocês, querido, que esses carros que apareceram na obra não foi porque eles ofertaram e fizeram um voto com o Senhor, mas porque eles doaram a sua vida para o Todo-Poderoso, e o Senhor os fez prosperar na sua jornada. É assim que o Senhor faz, amados. É assim que o Senhor faz. O Senhor faz o impossível acontecer. Nós não entendemos isso, mas o Senhor faz dessa forma. O Senhor faz dessa forma. Quando parece que nada dá certo para você, você dedica a tua vida ao Eterno, o Senhor te favorece. Ele vem e move e te abençoa poderosamente. Mas tudo fruto de dedicação. No entanto, quantas vezes vemos que as pessoas necessitam de uma bênção de Deus? Há muitos precisados da bênção do Eterno, mas estão em casa, na frente da televisão, neste momento. Estão aí curtindo o que o mundo tem a oferecer, mas não querem buscar a presença do Senhor. Irmãos, Deus não é menino de feira. Deus não é menininho que você, com meia dúzia de palavras e uma bala na mão, convence. Não, não é. Deus sonda corações. Sonda corações. E o meu conselho, o conselho do apóstolo Paulo e a recomendação do Senhor é que nós não devemos nos preocupar. No entanto, nos santificarmos e prepararmos para ver o mover do nosso Senhor e Salvador Jesus. E o apóstolo Paulo, fechando o seu conselho à igreja de Filipos, diz: por último, meus irmãos, encham a mente de vocês com tudo aquilo que é bom e merece elogios. Isto é, tudo que é verdadeiro, digno, correto, puro, agradável e decente. Oh, glórias! Aleluias! Queridos, esta é a fórmula do sucesso na nossa vida. Essa é a fórmula para alcançarmos aquilo que Deus quer para a nossa existência. Se você quer ver a glória do Senhor, se você quer ver a tua mente trabalhar em sintonia com o Todo-Poderoso, não encha a tua mente com lixo, com aquilo que é estragado. E vou além, não encha a tua mente com aquilo que é genérico, mas busque sempre o original. Busque sempre aquilo que Deus tem para dar. Porque quando nós buscamos aquilo que é de Deus, amados, certamente nós seremos bem-sucedidos e a nossa vida de comunhão com o Criador será completa. Será completa. Mas vamos para os pormenores do conselho do apóstolo Paulo. Por último, meus irmãos, encho a mente de vocês. Veja, com tudo que merece elogios. Com tudo que merece elogios. Encho a mente de vocês com tudo que é bom e merece elogios. Veja, tudo que é bom, tudo que merece elogios, tudo aquilo que é agradável, irmãos. Nós precisamos ter o melhor, elogios do Senhor, agradável aos olhos do Todo-Poderoso. Essas coisas é que deve tomar a nossa mente. E o apóstolo vai à frente e diz ainda: tudo que é verdadeiro, toda sorte de verdade precisa estar na nossa mente. Toda sorte de verdade. Tudo que é digno, tudo que é digno. E ainda, correto, puro, agradável e decente. Irmãos, são ações, são situações que nós precisamos cultivar na nossa vida de santos. Precisamos trazer essas ações, trazer essas realidades para dentro da nossa vida, para que ela seja completa. Só dessa forma, irmãos, nós vamos ter uma vida cativa ao Espírito Santo de Deus. O interessante é que esse versículo 8, ele nos impõe uma censura. Uma censura, irmãos. Uma censura aos nossos olhos, uma censura aos nossos ouvidos e uma censura à nossa boca. São esses os principais. Uma censura aos nossos olhos, para que nós tenhamos cuidado com aquilo que nós vemos. Seja na televisão, seja aí fora, onde quer que você esteja. Precisamos ter cuidado com aquilo que nós observamos, com aquilo que nós vemos. Uma censura com relação àquilo que nós ouvimos. Essa parte do ouvir, queridos, é muito perigosa, porque muitas vezes nós estamos sentados juntos a escarnecedores e nós ouvimos aquilo que eles falam e curtimos aquilo que eles falam. É preciso muito cuidado em ouvir. Necessário é uma censura ao ouvido. Uma censura no que ouvimos. Necessário uma censura naquilo que ouvimos. São as músicas, são as palavras, são as piadas e outros tipos de conversa. Tudo aquilo que nós ouvimos precisa passar pela censura de Cristo Jesus. Necessário é que seja agradável ao Espírito Santo de Deus. Evidentemente que muitas vezes você está numa situação, num local, que as pessoas estão conversando mil coisas que não edificam, claro, mas você pode censurar a partir do momento que você não sente prazer, não sente gozo naquilo que eles falam. E é por aí. E se necessário, melhor afastar-se do local. E o outro aspecto, queridos, é naquilo que nós falamos. Cuidado com aquilo que a nossa boca profere. Cuidado com aquilo que você fala. Há um texto que diz que a língua é pequenininho, porém coloca fogo no mundo. E é verdade, queridos. Palavras que nós falamos sem a devida observação, sem a devida censura, pode trazer danos terríveis à nossa vida. E as palavras que nós falamos, se nós não tivermos cuidado de falarmos segundo o Espírito Santo, elas podem nos afastar em definitivo da presença do Senhor e até blasfemarmos contra o Espírito Santo de Deus. E a Bíblia diz que essa blasfêmia, ela é irrevogável. Portanto, nós precisamos nos encher com tudo aquilo que é bom, tudo aquilo que merece elogios. É necessário que a nossa mente transborde daquilo que é de Deus. Transborde daquilo que é de Deus, para que assim tenhamos uma vida completa aos pés de Cristo. E fechando o texto, versículo 9. Ponham em prática o que vocês receberam e aprenderam de mim, tanto com as minhas palavras como com as minhas ações, e o Deus que nos dá a paz estará com vocês. Qual é a recomendação? Colocarmos em prática. É preciso praticar.

0: trás para frente, como dizemos. Certamente eles conheciam aquilo por completo. Mas como Jesus fala, errais por não conhecerdes as Sagradas Escrituras? Porque eles não praticavam aquilo que eles conheciam. Até porque é nesse contexto que Jesus está falando contra o sacerdócio. Eles conheciam, porém não praticavam. Ou seja, errais por não conhecerdes as Sagradas Escrituras. E nós, queridos, muitas vezes também temos errado, porque conhecemos a letra, mas não temos praticado aquilo que o Espírito Santo de Deus quer e mostra-nos através da letra. A palavra é viva, temos que lê-la, ouvirmos o Espírito Santo e praticarmos a vontade do Senhor em nosso dia a dia. Irmãos, se nós nos tornarmos apenas crentes, ouvintes da palavra, ou leitores da palavra, porém não praticantes, de nada serve, e o nosso caminho com certeza será de perdição. Mas preciso é conhecer a Bíblia e colocá-la em prática em nosso dia a dia. Amém, amados? Esse é o texto do apóstolo Paulo. Esses são conselhos fundamentais para a nossa vida. É a manifestação do amor de Deus para conosco. É o zelo do Senhor que mais uma vez se manifesta. É o zelo, é o cuidado, é o carinho. É o Espírito Santo de Deus que nos envolve e que nos aquece. E nós precisamos abrir a nossa vida e convidarmos o Espírito Santo a fazer morada dentro de nós. Que o nosso coração, queridos, seja a habitação do Espírito Santo, somente do Espírito Santo. Nós não podemos jamais dividir a nossa vida com aquilo que não é de Deus, porque fomos comprados, lavados e purificados para sermos propriedades exclusivas de nosso Senhor. Irmãos, vivamos a verdade do Senhor. E se nós dermos passos de fato, segundo aquilo que está na palavra, se dermos esses passos, tudo isso que o apóstolo Paulo fala, torna-se-á uma realidade que será possível vivê-la no nosso dia a dia, mesmo sendo meras pessoas, pessoas simples, pessoas que moram numa cidade pequena, pessoas que frequentam uma igreja pequena, mas o Espírito Santo de Deus não está amarrado a este meio que nós estamos amarrados. Mas o Espírito Santo, ele quer trabalhar a nossa vida para que nós possamos alcançar aquilo que Deus quer para as nossas almas. Amém? Que vivamos a verdade do Senhor e sejamos do Senhor completamente para a honra e para a glória dele. Nós vamos orar nesse momento. Oremos. Senhor Deus, muito obrigado pela palavra que tu nos destes, pela revelação da tua palavra, Senhor. E que nós possamos crescer cada vez mais nesse conhecimento, Senhor, oferecendo a nossa vida como sacrifício agradável diante do teu altar. E para que assim tenhamos o Espírito Santo habitando em nosso coração. E que sejamos praticantes da tua verdade a cada minuto do nosso ser, para que em todas as coisas o teu nome seja honrado e glorificado. Oh Deus, crie em nós um coração puro, Pai amado, um coração sensível à tua voz. Ó Espírito Santo de Deus, fala conosco e guia-nos pelas tuas veredas. É o que nós clamamos em nome do teu Filho Jesus. Amém.
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2: A nossa preciosa liberdade. Leva-nos a amar o Senhor, a viver Cristo, a sermos do Mestre. Leva-nos a ter uma vida exemplar sobre a face da terra. Leva-nos a buscar Deus com todas as nossas forças, com todo o nosso vigor, porque a nossa alegria, irmãos... A nossa preciosa liberdade. Irmãos, muitas vezes nós não achamos que temos liberdade, até porque como crentes que somos, servos do Senhor que somos, achamos que a vida é bem limitada, não é verdade? A nossa vida com Cristo é uma liberdade completa. É uma vida completamente livre. Nós temos a liberdade que nos é dada pelo Senhor Jesus Cristo. E eu quero que os amados abram a Bíblia em 1 Coríntios, capítulo 8. Vamos ler a partir do versículos 9 até o 13. Vamos abrir as Bíblias para que nós possamos acompanhar a palavra de Deus. Devemos sempre acompanhar a palavra do Eterno, conferindo se aquilo que é falado está de acordo com os princípios bíblicos. Diz a palavra: Vede, porém, que esta vossa liberdade não venha de algum modo ser tropeço para os fracos. Porque se alguém te vir a ti, que és dotado de saber à mesa em templo de ídolo, não será consciência do que é fraco induzida a participar de comida sacrificada a ídolos? E assim, por causa do teu saber, perece o irmão fraco pelo qual Cristo morreu, e deste modo, pecando contra os irmãos, golpeando-lhes a consciência fraca, é contra Cristo que pecais. E por isso, se a comida serve de escândalo a meu irmão, nunca mais comerei carne para que não venha a escandalizá-lo. Nós vamos orar. Deus de amor, eu quero clamar que tu venha nos dar o discernimento da tua palavra, o entendimento da tua palavra, Senhor, para que nós possamos sair deste lugar hoje felizes com a tua presença, alegres em saber que tu és conosco, Senhor, que tu és aquele que nos edifica, que nos guarda, que nos protege, que nos envia. Ó Deus, crie em nós um coração segundo a tua vontade. Nós te louvamos em nome de Jesus. Amém, Senhor. Aleluias. Os amados podem assentar-se. A nossa preciosa liberdade. Oh, glórias. Queridos, não há nada melhor do que a liberdade. A liberdade de ir, a liberdade de vir, de fazer o que der na telha, tudo é muito bom. Mas, porém, há uma liberdade muito maior do que essa, a liberdade que nos é dada por Cristo Jesus, a liberdade de servir ao Senhor, a liberdade de experimentarmos o poder de Deus, a liberdade de andarmos com o nosso Mestre por onde quer que possamos ir, a liberdade de servirmos o Todo-Poderoso, e isso é de fundamental importância, irmãos. Vale entender, queridos, que nós estamos vivendo o tempo da nova aliança, é o tempo de Cristo, é o tempo da graça, e essa liberdade que Cristo Jesus nos dá, não é uma liberdade para fazermos aquilo que a carne deseja, mas é uma liberdade para fazermos aquilo que o Espírito Santo de Deus deseja, Ele quer para a nossa vida. E é preciso entendermos, queridos, que quando nós estamos no Espírito, cheios do Espírito Santo de Deus, a nossa vida, ela é completa. Nós não sentimos falta daquilo que o mundo tem a oferecer. A liberdade que o mundo tem, ela não serve para nós, porque a nossa alegria é estar na presença de Cristo Jesus, em cultuar o seu nome. Nós temos prazer de viver Cristo Jesus na nossa existência. Em João capítulo 8, versículo 36, Cristo afirma: se pois o Filho vos libertar, verdadeiramente sereis livres. Olha que bênção, irmãos. Se pois o Filho vos libertar, verdadeiramente sereis livres. E nós temos que pegar esse texto e trazê-lo para dentro do nosso coração, para que possamos vivê-lo dia após dia, a liberdade que só Jesus pode conceder, a liberdade que só Jesus pode dar. Mas a liberdade em relação a quê, amados? A que Cristo refere-se? A que Cristo refere-se? Com certeza é a libertação do pecado, vivermos livres do pecado, vivermos isentos do pecado. Esta é a recomendação principal do Senhor. Ele deseja, amados, que nós tenhamos uma vida livre do pecado. Talvez você possa até olhar e falar, mas é impossível vivermos sem pecado. Sim, é impossível vivermos sem pecado, mas é totalmente possível não vivermos no pecado. Entenda dessa forma, o pecado ele precisa ser algo passageiro, um acidente na nossa vida, jamais algo contínuo, jamais vivermos o pecado na nossa existência. E Cristo Jesus veio dar esta liberdade, a nossa preciosa liberdade do pecado. Foi Cristo Jesus que nos concedeu, é Cristo Jesus que nos dá, irmãos. E é nessa realidade que nós precisamos viver dia após dia, porque assim a nossa alegria será completa. Assim a nossa alegria será completa. Muitas vezes nós padecemos com as dificuldades, com o sofrimento, muitos padecem com a depressão, muitos padecem com a tristeza profunda nos seus corações, não sabe o que é alegria, isto porque ainda não colocaram as suas vidas aos pés de Cristo, não entregaram-se por completo a Cristo Jesus, ainda não falaram para Jesus, Senhor, eis-me aqui, aqui está a minha vida, trabalha o meu coração, move na minha existência, Senhor, usa-me segundo a tua vontade. Senhor, usa-me segundo a tua vontade. Esse deve ser o nosso clamor, irmãos, um clamor contínuo, dia após dia, clamando ao Senhor para que Ele tenha misericórdia de nós e para que Ele venha trabalhar o nosso coração de uma forma profunda, de uma forma maravilhosa, intensa, grande, que possa sacudir e abalar a nossa existência, abalar os fundamentos da nossa vida. É necessário vivermos Jesus com toda a intensidade, com todas as nossas forças. E o apóstolo Paulo escreve à igreja de Corinto e afirma, ouçam, 1 Coríntios capítulo 8, versículos 9 a 11, disse Paulo, vede, porém, que essa vossa liberdade não venha de modo a ser tropeço para os fracos. Porque se alguém te vir a ti, que és dotado de saber, à mesa em templo de ídolo, não será consciência do que é fraco induzida a participar de comida sacrificada a ídolos? E assim, por causa do teu saber, perece o irmão fraco pelo qual Cristo morreu. Aleluias! Amados, essa liberdade que nós temos em Cristo, ela é muito maravilhosa. É uma liberdade magnífica, porém nós precisamos entender o seguinte, a nossa liberdade está condicionada à vontade do Senhor. Parece que não é liberdade, parece que nós estamos restritos porque vamos viver segundo a vontade do Eterno, mas eu quero falar que a verdadeira vida está em Cristo. Cristo é a vida, e se nós temos a liberdade que nos é dada por Cristo, a liberdade verdadeira, a nossa vida será completa em todas as áreas da nossa existência. A nossa liberdade, a nossa alegria, ela será completa. E quando o apóstolo Paulo escreve à igreja de Corinto, ele não está aqui dizendo que, olha, você pode pecar, é uma autorização que eu estou lhe dando, olha, pode pecar. Não, não é isto que Paulo está dizendo, irmãos, mas Paulo está chamando exatamente a atenção da igreja de Corinto, para que ela possa viver em perfeita submissão à vontade de Deus, em perfeita submissão à vontade do Eterno, porque na verdade, queridos, essa liberdade que Cristo nos dá, ela é vista também na palavra como uma forma de sermos escravos de Cristo, de sermos escravos do Senhor. Todos aqueles que são livres do Todo-Poderoso, esses são servos, estão sobre a face da terra para servir a Jesus com todo o seu ser, com todas as suas forças. E é exatamente isso que o apóstolo Paulo está dizendo, vede, porém, que esta vossa liberdade não venha de algum modo a ser tropeço para os fracos. O Senhor nos deu liberdade, mas uma liberdade que nós precisamos viver Cristo Jesus. As nossas atitudes precisam refletir Cristo. Onde quer que você esteja, que Cristo Jesus seja o referencial na tua existência. Que possam olhar para você e falar, este anda com Cristo, esse é de Cristo, esse é discípulo do Senhor, este é cheio do Espírito Santo de Deus. Eis aí a preciosa liberdade que Deus tem para cada um de nós. E será que nós temos usufruído dessa liberdade? Será que nós temos vivenciado essa liberdade? Aquilo que o mundo chama de liberdade, a palavra é julgo, escravidão, mas não aquela escravidão de servir a Jesus com prazer e alegria, mas uma escravidão de servir ao mundo com as suas dores, com as suas dificuldades, com as suas consequências que são terríveis. Esta liberdade que o mundo tem a oferecer, ela não tem nada de liberdade, porque ela aprisiona as pessoas ao pecado, aprisiona as pessoas à enfermidade, aprisiona as pessoas lá nas cadeias da vida, aprisiona as pessoas naquilo que não presta. Eis que o mundo diz, eu tenho a liberdade. Eis que o mundo oferece a liberdade. Eis que o mundo fala para você, olha, eu tenho a liberdade. E viver em liberdade é fazer o que dá na telha. Viver em liberdade é consumir aquilo que o mundo tem. Viver em liberdade é tomar todas. Viver em liberdade é viver loucamente nessa terra. É deixar-se levar, levar pelo vento. Isto não é liberdade, igreja. Isto é escravidão, é o maligno que prende, é o maligno que aprisiona as pessoas. Essas estão algemadas ao pai da mentira, e nós sabemos quem é ele. É preciso muito cuidado com aquilo que o mundo tem a oferecer. E quando eu me refiro ao mundo, eu quero falar a respeito das práticas nas quais Cristo Jesus não está presente, nas práticas nas quais o Senhor Jesus não concorda, nas quais o Senhor Jesus não dá o seu ok, nas quais o Senhor Jesus não dá o seu ok. Fique atento a isso, irmãos. Isso não é liberdade, mas sim uma escravidão que pode trazer danos irreversíveis, danos eternos para a tua existência. E o apóstolo Paulo chama-nos exatamente a esta atenção. Se você que tem a liberdade em Cristo Jesus, não é possível viver no pecado. Não é possível viver no pecado. Haja vista que quando você vive no pecado, pode trazer tropeço para aquele que está iniciando com Cristo Jesus. Você não pode ser pedra de tropeço, mas sim uma pedra na qual o Senhor quer edificar a sua casa, na qual Ele quer residir. Aí Ele precisa que a tua vida seja firme para a honra e para a glória dEle próprio. Amados, a nossa preciosa liberdade é tão preciosa que só Jesus pode dar. Só Jesus pode dar verdadeiramente a liberdade que tu precisas. No entanto, quando nós vivemos a liberdade dada por Cristo, nós temos que vigiar para que não induzamos pessoas ao erro, para que não venhamos induzir pessoas ao erro. No versículo 10 está escrito: porque se alguém te vir a ti que és dotado de saber à mesa em templo de ídolo, não será consciência do que é fraco induzida a participar de comida sacrificada a ídolos? E assim, por causa do teu saber, perece o irmão fraco pelo qual Cristo morreu. Aleluias. Amados, o Senhor não quer crianças andando com Ele. O Senhor Jesus não quer discípulos crianças. O Senhor Jesus quer homens, mulheres, adolescentes que sejam firmes na fé, inabaláveis na fé, que tenham convicção plena daquilo que creem, daquilo que professam, daquilo que vivem. É assim que o Senhor Jesus deseja, amados, que sejamos maduros na sua presença. Até onde você é maduro na presença de Cristo Jesus? Até onde o teu conhecimento te faz andar? Até onde o teu conhecimento de Cristo te coloca de pé? Até onde o teu conhecimento de Cristo é algo seguro, inabalável, que não se deixa corromper por nada? Muitas vezes, amados, vemos que as pessoas, elas são como crianças, e diz a Bíblia, levados por doutrinas, correndo de um lado para o outro. Não é assim que o Senhor quer. Esses, com certeza, não são libertos, mas são escravos, muitas vezes da religião, muitas vezes do seu próprio coração. Mas aqueles que são libertos em Cristo Jesus, esses são cheios do Espírito, cheios do Espírito Santo de Deus. E aqueles que são cheios do Espírito, amados, nada pode detê-los. Vem o pecado, vem o inimigo, vem as dificuldades, vem os problemas, vem as mesas que esse mundo tem a oferecer, e você passa sem dar lugar a Satanás na tua existência. Porque aquele que é livre, aquele que tem a liberdade de Cristo, este é fundamentado na rocha, a rocha verdadeira, e a rocha é Cristo Jesus. No entanto, nós temos visto por aí muitos que se dizem servos do Senhor, agindo de uma forma vergonhosa, agindo de uma forma na qual nós não conseguimos ver Cristo Jesus. E estes são danosos à obra, porque há muitos que ainda são crianças, estão iniciando na fé, e quando vem alguém que diz-se crente, que diz-se seguidor de Jesus, na prática do pecado, deixam-se induzir pelas suas práticas e acha que não tem nada a ver. O servo de Deus não vive dessa forma. Se tu és servo do Senhor, a tua vida é luz. E quando há luz, não há trevas. Quando há luz, não há trevas. E nós sabemos que a luz é Cristo Jesus. E o coração que é cheio de Cristo, irmãos, neste coração não tem trevas. Não tem trevas. E tudo quanto esta pessoa faz, ela é exemplo para o próximo. Ela é exemplo. Ela é usada pelo Senhor para testemunhar do poder e da graça do Criador. Você tem sido assim, amados? Nós temos vivido esta realidade de Cristo na nossa vida? Será que os nossos passos induzem as pessoas a seguir a Cristo, a querer a Cristo ou a afastar-se de Cristo? Em todas essas coisas seremos cobrados pelo Senhor. Em todas essas coisas o Senhor há de nos cobrar. Amados, algo que me chama muita atenção e eu gosto muito, mas muito mesmo, é entender que Deus é amor. Isso é maravilhoso, é magnífico, mas nós não podemos esquecer da justiça.

0: já determinou a vontade para a tua vida. Coloca diante de ti a liberdade, a preciosa liberdade. E você precisa.
1: Deus cuida de ti.
0: Apenas abraçar essa liberdade e viver a vontade do Senhor para a sua igreja. Este é o mandamento de Deus para a tua vida. Ele quer que tu sejas instrumento nas suas mãos. Instrumento nas suas mãos. E nós podemos mais uma vez perguntar aquela pergunta que fazemos a nós mesmos lá no silêncio do nosso coração: eu sou instrumento de quem nessa terra? Eu sou instrumento de quem nessa terra? Quem usa o meu ser? Quem usa o meu ser? Será Deus? Eu sou usado pelo Senhor? É Deus que dirige os meus passos, é Deus que enche a minha mente, é Deus que domina o meu coração, é Deus que guia os meus caminhos, é Deus que dirige os meus passos, é Deus que cuida de mim, é Deus que zela por mim, a minha vida está nas mãos do Senhor, Deus tem controle da minha existência, e vamos por aí fazendo perguntas e perguntas e perguntas, e as respostas aparecem de imediato na nossa existência. O Espírito Santo não nos deixa enganar. E quando nós descobrimos, amados, que a nossa vida como instrumento de Deus está assim, mais para lá do que para cá, só a misericórdia, nós vamos constatar que nós somos dirigidos por este mundo, que o nosso desejo está nesse mundo, que a nossa alegria está neste mundo, que o nosso prazer está nesse mundo, que eu não tenho satisfação no Senhor, eu não tenho alegria no Todo-Poderoso, eu não tenho compromisso com o Mestre, eu não vivo Deus, eu não quero saber de Deus, eu sou apenas um religioso, superficialmente religioso, eu faço apenas aquilo que é preciso para que possa ser visto como cristão, mas não tenho no meu coração uma habitação para o Espírito de Deus. Deus, não tenho no coração a presença do Senhor. Irmãos, esses não herdarão o reino dos céus. A justiça do Senhor não estará com você, mas sim a condenação, porque a justiça do Senhor, ela te leva para a glória, ela te leva para o inferno. Os teus atos, as tuas ações pesam para isso. E se nós temos verdadeiramente a liberdade que nos é dada pelo Senhor, nós vamos viver Cristo a cada instante, a cada minuto, e seremos por Ele justificado, seremos por Ele justificado. No entanto, se nós temos vivido este mundo e aquilo que Ele tem a oferecer, quando eu me refiro a mundo, amados, quando eu me refiro a mundo, não me refiro ao planeta Terra, sim aos costumes, às culturas, àquilo que este mundo pratica, que desagrada o Todo-Poderoso, aquilo que os homens fazem, que desagrada o Senhor, a sociedade longe de Deus, a sociedade que não quer saber do Todo-Poderoso, os costumes nos quais o Senhor não dá o seu ok, isto é que é mundo, isto é o mundo, amados. E muitas vezes o ser humano está totalmente mergulhado nesse mundo, mergulhado nas práticas erradas, pecaminosas desse mundo, achando que está tudo muito bem, porque eu vou à igreja ocasionalmente, porque eu sou uma pessoa boa, porque eu não faço mal a ninguém, eu não roubo, não mato, não adultero, não fornico, não vivo na fornicação, eu não faço aquilo, não faço aquilo outro, eu não sou fofoqueiro, etc. E nós olhamos por esses aspectos, mas esquecemos que isso não nos justifica. Não são essas coisas que nos justificam, mas Cristo Jesus é Ele que nos justifica. É Jesus, amados, Jesus é o caminho, a verdade e a vida, assim está na palavra. E se eu não andar pelo caminho que é Jesus, como posso chegar até a vida? Como posso chegar? Um grande engano é instalado no coração da humanidade, um grande engano, mas não é um engano novo. Esse engano é desde os tempos lá da pré-história da humanidade. É o engano que eu posso me virar sozinho. Que eu posso tomar minhas decisões sozinho. Que tudo quanto eu faço, eu dependo da minha própria força. Isso é um engano que o inimigo de nossas almas tem implantado no coração das pessoas. E as pessoas vivem dessa forma. Vive isto. Quando nós olhamos lá no Éden, nós vamos descobrir que Adão e Eva, eles passaram a viver essa realidade. Eles escondem.

esconderam-se do Senhor e quiseram se justificar pelos seus atos diante do Todo-Poderoso. Exatamente isso, irmãos. E não pode ser dessa forma. Nós temos é que chegar diante do Todo-Poderoso e nos jogarmos aos seus pés e falarmos: Deus, eu não sou nada. Senhor, tem misericórdia da minha vida. Lava a minha vida. Purifica-me, Senhor. Conserta-me, Senhor. Porque da forma que eu estou indo, eu não estou contigo. Eu estou andando longe de ti. Eu estou vivendo uma realidade que não é a tua verdade. Nós temos que ter a humildade de falarmos assim para o Senhor e clamarmos pela sua graça e pela sua misericórdia. Esta é a liberdade que o Senhor tem para as nossas vidas. No versículo 13 de 1 Coríntios capítulo 8, Paulo escreve: e por isso, se a comida serve de escândalo a meu irmão, nunca mais comerei carne, para que não venha escandalizá-lo. Nesse texto, amados, o apóstolo Paulo não está dizendo que ele não mais comeria carne, porém que se algum ato, se alguma ação, se alguma atitude leva o escândalo ao seu próximo, aquele que é seu amigo, aquele que é próximo de você, é preciso abandoná-lo, é preciso deixá-lo, para que aquele não se escandalize com as tuas ações. É esta a verdade que o apóstolo Paulo está falando. Ou seja, amados, quando nós temos a liberdade que nos é dada por Cristo, nós revemos conceitos, revemos princípios, nós deixamos antigos princípios, porque o que importa é seguir os princípios que nos são dados por Cristo Jesus. E o maior princípio é o amor a Cristo, é vivermos a verdade do eterno com todas as forças do nosso ser, com todas as forças da nossa vida. O apóstolo Paulo afirma que se alguma coisa causa escândalo ao seu próximo, se for necessário deixar de comer carne, ele deixaria de comer carne. E eu quero falar para você o seguinte: o que tens causado escândalo ao Senhor na tua vida? Já parou para pensar? Deus é santo. Deus não é o pastor Elias, Deus não é o presbítero Edinaldo, que te vê apenas de forma aparente. Eu vejo o que meus olhos contemplam. O olhar de Deus é uma espécie de raio-x. Quando ele te vê, ele vê o teu interior, ele vê a tua essência, ele vê a tua alma. E o que é que você tem apresentado diante de Deus? O que é que você tem apresentado diante do Senhor? O apóstolo Paulo disse: se necessário, deixaria de comer carne. As tuas ações, os teus atos, atitudes, aquilo que você tem feito, tem escandalizado Deus? Mas, pastor, escandalizar Deus, como escandalizar o Senhor? Em outras palavras, causam rejeição em Deus? É um pouco mais pesado, não é? As tuas atitudes, mais uma vez, as tuas atitudes, conceitos, hábitos, aquilo que você fala, aquilo que você pensa, causam rejeição ao Senhor? Muitas vezes nós não paramos para pensar dessa forma, não é? Nós achamos que Deus é o velhinho de cabelo branco, barbas longas, já meio cegueta, que não consegue visualizar as coisas, e um coração sem transbordante de amor, que olha só para a gente e chega pinga amor sobre a vida da gente. Pingando amor, derramando amor sobre a vida da gente. Muitas vezes nós olhamos para Deus dessa forma, mas não é assim, amados. Não é desta forma. Não é assim. Este é a visão distorcida que nós temos de Deus. Uma visão precária. Uma visão totalmente fora do contexto da palavra, e ela é fruto do não conhecimento das Sagradas Escrituras. Quando nós não conhecemos a Bíblia, nós achamos que Deus aceita tudo. Que Deus aceita tudo. Que Ele passa a mão sobre a nossa cabeça e aceita todas as coisas. Não é assim? Ah, mas se eu tomo uma e outra, Deus sabe. Deus sabe que a carne é fraca e aquele negócio todo. Se eu vivo no adultério, Deus sabe. Deus sabe que a carne é fraca, a tal da carne sempre é fraca. Se eu minto, Deus sabe, Ele sabe que a carne é fraca. Ah, se eu faço isso, eu aquilo errado, Deus sabe, Deus entende. Deus não entende. Eu quero falar para vocês que Deus não entende.
Ele não entende porque você o rejeita, Deus não entende porque você o abandona, Deus não entende porque você não tem os teus joelhos dobrados diante dele, servindo com todas as tuas forças, Deus não entende porque você abraça o caminho largo, e a Bíblia diz que o caminho largo não conduz para os céus. Todo mundo sabe disso. Todo mundo sabe qual é o caminho largo. Não é assim? Qual é o caminho largo? Se eu perguntar a uma criança, ela vai falar, ah, é o caminho que leva para o inferno. Não fala de inferno, porque o povo não gosta de ouvir de inferno. Mas a criança vai falar dessa forma, ah, é o caminho que leva para o inferno. Não é assim? Todo mundo sabe qual é o caminho largo. E praticamos muitas vezes, muitos praticam todas as obras, tudo aquilo que é comum ao caminho largo. E acha que está agradando Deus. Gente do céu. Deus não aceita tudo. Deus é seletivo. Deus é santo. E para alcançarmos a presença do Senhor, só em santidade. Nunca esqueça, igreja, para que você tenha acesso à presença do Senhor, somente em santidade. Sem santidade é impossível agradar a Deus. Sem santidade é impossível andar com Deus. Sem santidade é impossível ser de Deus. Sem santidade é impossível andar pelo caminho que é Cristo Jesus. Sem santidade não entrarás nos céus. Sem santidade não é possível servir ao Todo-Poderoso. Sem santidade não existe a preciosa liberdade, mas sim uma escravidão. Uma escravidão terrível, assustadora, que conduz o homem para o caminho largo, aquele que as crianças dizem na lata, leva para o inferno. É, amados, e nós temos que refletir muito a respeito disso, porque muitas vezes o homem tem trilhado pelo caminho largo e acha que está no caminho estreito. Não te deixes enganar, o caminho estreito só com Jesus, só servindo a Jesus. Amados, João capítulo 8, versículo 36, disse Cristo, se pois o Filho vos libertar, verdadeiramente sereis livres. Se pois o Filho vos libertar, tu és liberto pelo Filho? O Filho é Jesus. Tu és liberto pelo Filho? A libertação que Cristo proporciona já está sobre a tua vida? Não te deixes enganar por aquilo que tua mente fala nesse momento. Não te deixes enganar por aquilo que você está concluindo neste momento. Não te deixes enganar porque o diabo fala para você, sopra no teu ouvido, ainda não é tempo. É assim mesmo. É igreja de crente. Crente gosta de falar essas coisas. Não é bem assim. Tem um jeitinho. Tem uma forma diferente, é uma interpretação particular, é uma interpretação da religião. Não, queridos, a palavra diz, se pois o Filho vos libertar, e aqueles que são libertos pelo Filho, vive a santidade, vive Cristo, vive a verdade do Senhor. E ele conclui dizendo, verdadeiramente sereis livre, verdadeiramente sereis livre. Amados, nós temos que, com o nosso coração agradecido, oferecermos a Cristo a nossa existência. Eu quero sugerir a cada um de vocês, e esta é um pedido de Cristo, é uma ordem do Senhor, além de um pedido, é uma ordem de Deus. Mas eu quero falar para vocês o seguinte, ofereça a tua vida ao Senhor. Fale para Cristo, Deus, aqui está a minha alma, aqui está meu ser, eu não quero apenas ser um servo, eu não quero apenas ser um seguidor teu, eu quero ser um escravo teu, eu não quero ter vontade, porque eu quero ser dirigido, eu quero ser guiado, eu quero ser orientado, eu quero ser, Senhor, segundo aquilo que tu queres, eu quero fazer somente a tua vontade, porque eu quero estar contigo na glória. Fale dessa forma para o Senhor. Faça um pacto eterno com o Criador. Tu já tens um pacto com o Criador? Já tens um pacto com o Senhor? É preciso fazermos pactos com Cristo Jesus. Temos que fazer um pacto verdadeiro, eterno com o Senhor. Um pacto que jamais venhamos quebrá-lo. Um pacto eterno. E assim, amados, seremos felizes nessa terra, porque o Senhor será conosco. A nossa esperança será
fazer aquilo que Deus quer, o nosso coração dirigido pela vontade do Mestre, o nosso ser somente para honrar, para glorificar, para bendizer, para exaltar o Mestre. E nós não teremos mais prazer nas coisas passageiras dessa terra, naquilo que passa, naquilo que não edifica, naquilo que não constrói, mas naquilo que destrói. E é isso que esse mundo tem a oferecer: a destruição da nossa vida, da nossa comunhão com o Todo-Poderoso. Irmãos, que a nossa preciosa liberdade seja em sermos escravos de Cristo Jesus, verdadeiramente escravos do Senhor, na mais literal possível colocação desta palavra, escravos do Senhor, sem vontade própria, sem projetos pessoais, sem planos pessoais, mas tudo passando primeiro por aquele que um dia morreu, para que nós pudéssemos dele sermos propriedades. Você já é propriedade de Cristo? Tu já és propriedade do Senhor? Pastor, eu já sou de Cristo. Aleluias. Eu já sou de Cristo. Mas por que ontem você não era de Cristo? Porque hoje, no decorrer desse dia, tu não eras de Cristo. Os teus atos no decorrer da última semana, eles com certeza apontaram para o teu dono. E será que apontavam para Jesus? As tuas ações no decorrer deste dia apontaram para Jesus como o teu dono? É simples assim, amados. Essa história de sermos ou não de Cristo é tipo aquela continha, aquela operação básica de somar. Um mais um são dois. Não tem como errar. Todos sabem, um mais um são dois. Ou seja, queridos, se tu és de Cristo, tu sabes que és de Cristo. Mas se você não vive Jesus, tu sabes que não vive Jesus. Muitas vezes você quer ser bonzinho contigo mesmo e dar um jeitinho, um floreado nessa história, uma maquiada nessa história, para que pareça que tu és de Cristo, mas o teu coraçãozão não te deixa mentir. É, a Bíblia diz que o coração é enganoso, ou seja, ele aponta para o teu dono. Se você tem prazer naquilo que não é de Deus, é porque você não é do Senhor. Mas quando tu és de Deus, o teu coração é cativo, está ali para servir, para glorificar o Todo-Poderoso. Lembre-se, um mais um são dois. Lembre-se disso, na vida eterna, um mais um são dois. Tu sabes se está pronto ou não para servir a Cristo Jesus. Mas o que tu não sabes é o seguinte: mesmo estando pronto ou não pronto, o que tu não sabes é o dia que o Senhor há de chamá-lo. Isso você não sabe. A vida, irmãos, é muito mais surpreendente. Hoje nós estamos vivos, amanhã nós estamos diante do trono de Deus para justificar os nossos atos que são injustificáveis. É assim que é a nossa vida. E temos exemplo disso no decorrer dessa semana. Nós vimos como é a vida. É assim. Ela deixa de existir num piscar de olho. Desta forma. E quando teus olhos fecharem nessa terra, eles vão abrir onde? Com certeza diante do trono do Senhor. E o Senhor falará para você o seguinte: seja bendito ou afastai-vos de mim. Não brinque com isso, porque não há nada mais sério, nada mais sério. Amados, a nossa preciosa liberdade leva-nos a amar o Senhor, a viver Cristo, a sermos do Mestre. Leva-nos a ter uma vida exemplar sobre a face da terra. Leva-nos a buscar Deus com todas as nossas forças, com todo o nosso vigor, porque a nossa alegria, irmãos, estará em servir aquele que deu a sua vida para que nós pudéssemos ter vida. Esta é a verdade da palavra para cada um de nós. E que o Espírito Santo lhe conceda a preciosa liberdade. E que tu sejas livre naquele que pode nos dar a liberdade, que é Cristo Jesus. Amém? Vamos então orar.
Senhor Deus, nós te louvamos pela tua graça e pela tua misericórdia. Eu quero pedir, meu Deus, que tu venhas nos dar a liberdade tão preciosa, Senhor, para que possamos escolher, optar em viver a tua vontade, em estarmos na tua presença, em estarmos cheios da tua graça, Senhor. Ó Deus, manifesta da tua graça sobre a nossa vida, Pai, para que nós possamos ser completos, uma alegria completa, uma felicidade completa na tua presença. Senhor, sabemos que vamos passar pelas dificuldades, pelos percalços desta vida. Vamos passar sim, Senhor, teremos momentos de tristeza, mas não permita, Senhor, que a tristeza se instale em nosso coração, mas que seja, Senhor, arrancada pela presença do teu santo e bendito Espírito, para que vivamos, ó Deus, livres na tua presença, cheios do teu Espírito, para a tua honra e para a tua glória. Deus amado, fale a esses corações, aqueles que onde ouvir esta palavra, que sejam edificados para a tua honra e para a tua glória. Este é meu clamor, em nome de Jesus. Amém, Senhor. Aleluias.

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1: Queridos, nós precisamos estar com o nosso coração aberto para ouvirmos a voz do Senhor. A partir do momento que nós abrimos o coração,

0: e falamos a Deus: ó Deus, fala comigo, fala ao meu coração, fala a minha vida. O Eterno virá e o Senhor falará com você. E nesta noite, queridos, uma palavra do céu para a tua vida, uma palavra de Deus para o teu coração, e eu tenho convicção que o Espírito de Deus há de mover de uma forma intensa, chamando-nos à responsabilidade, para que tenhamos atitudes verdadeiras diante do Eterno, que sejamos, de fato, ramos produtivos da videira. É preciso que sejamos ramos produtivos, para que o nome santo do Eterno seja honrado e seja glorificado. Cristo Jesus usou diversas vezes da chamada parábola. Ele contou uma história para que as pessoas pudessem compreender a profundidade dos seus ensinamentos, a profundidade da palavra a ser ministrada. E no texto de hoje é uma parábola de Cristo Jesus, a parábola da videira. E eu quero convidá-los a abrir a sua Bíblia em João capítulo 15, vamos ler versículos 1 até o 6. Vamos colocar de pé para nós lermos a palavra. Ouça o que disse Cristo Jesus a aqueles que estavam diante deles naquela época e para nós hoje que estamos diante dele. Entenda que você anda 24 horas por dia na presença do Senhor. O Senhor está sobre a tua vida. Nós precisamos ter essa consciência que estamos continuamente diante do Mestre. Disse Jesus: eu sou a videira verdadeira e meu Pai é o agricultor. Todo ramo que, estando em mim, não der fruto, ele o corta, e todo o que dá fruto, limpa para que produza mais fruto ainda. Oh, bênção! Vós já estáis limpos pela palavra que vos tenho falado. Permanecei em mim e eu permanecerei em vós. Como não pode o ramo produzir fruto de si mesmo se não permanecer na videira, assim nem vós o podeis dar se não permanecerdes em mim. Eu sou a videira, vós os ramos. Quem permanecer em mim e eu nele, esse dá muito fruto, porque sem mim nada podeis fazer. Se alguém não permanece em mim, será lançado fora à semelhança do ramo, e secará, e o apanho, lançam no fogo e o queimam. Amém? Palavra de Deus para a nossa vida. Pai amado, fala com a gente nessa noite, meu Deus. Dá-nos o entendimento desta palavra, a compreensão dela, Senhor, para que nós possamos, dia após dia, nos aproximarmos de Ti e sermos ramos produtivos, para que Teu nome seja honrado e glorificado. Senhor, fala conosco, em nome de Jesus. Amém. Os irmãos podem assentar-se. Queridos, o Senhor Jesus usou essa parábola para chamar-nos a atenção e mostrar-nos grandes realidades, grandes verdades que nós precisamos observá-las no nosso dia a dia. A palavra de Deus não é para ser observada apenas uma vez na semana, mas sim a cada instante, a cada minuto, eu tenho que estar sintonizado, antenado com a palavra de Deus, para que ela possa mover de forma grandiosa na minha vida. E assim eu esteja fazendo a vontade do Eterno, eu esteja segundo o coração de Deus. E nós, como servos do Todo-Poderoso, nós como servos de Deus, não podemos perder de vista essa realidade. Eu tenho que viver a cada instante, a cada minuto, diante do Eterno, diante do Senhor, entendendo que Ele sonda o meu coração, que Ele visualiza a minha vida, que o Senhor, amados, está com seus olhos sobre a nossa existência. E isso é para produzir temor no nosso coração. Nós não podemos andar por aí como se Cristo tivesse esquecido da gente. Ah, o Senhor não me vê, eu posso fazer qualquer coisa, eu posso andar da forma que eu achar por bem. Ah, o Senhor não está nem aí para mim, o Senhor não está nem aí. Não, não funciona assim. Os olhos do Senhor estão sobre aqueles que o amam, sobre as nossas vidas. É por isso que eu tenho que viver o Eterno a cada instante, a cada minuto, cada passo,
1: Cada passo tem que ser para a honra e para a glória do Senhor. Se eu trabalho, durante o trabalho, eu tenho que estar em sintonia com o Senhor, trabalhando para a honra e para a glória dEle. Se eu estou em casa da mesma forma, se eu estou no meio de amigos também, ou seja, amados, eu não posso abrir mão de Deus um segundo sequer, mas eu tenho que, dia após dia, conhecer esse amado para que eu possa melhor servi-lo, melhor estar diante dEle. E nessa parábola, somos chamados a atenção para uma verdade profunda, grandiosa. Se nós passássemos todos os dias da nossa vida lendo essa mensagem, refletindo nela, com certeza não chegaríamos ao fim. Haja vista que é extremamente profunda a palavra do Eterno para cada um de nós. E esse texto, irmãos, mostra-nos que somos amados, queridos, que o Senhor tem cuidado da gente. Mostra-nos que se nós formos fiéis, estamos ligados com o Senhor, enxertados no caule da videira. Ô bênção! Usufruindo da mesma seiva, usufruindo do mesmo DNA. Se Cristo é uma videira, eu também preciso ser videira. Se Cristo produz uvas, eu também preciso produzir uvas. Não posso produzir laranja, pêssego, abacate. Não. Cristo produz uvas. Eu tenho que produzir uvas, porque eu estou inserido, eu faço parte da mesma videira. Queridos, esta é uma palavra do Senhor para a nossa existência. E no versículo 1, Cristo diz: eu sou a videira verdadeira. Cristo usou a videira, haja vista que naquela época era extremamente comum em Israel, as videiras. Existia ali muitas plantações, e era comum para eles usufruir da uva e de tudo aquilo que a uva poderia produzir. Cristo Jesus usou então algo conhecido, algo que eles sabiam como cultivar, algo que eles conheciam de perto, para dar exemplos, para que a mensagem fosse inserida, plantada no coração daqueles que o ouviam. E essa mesma mensagem, ela precisa hoje encontrar lugar no nosso coração. Eu tenho que viver a vontade do Senhor a cada instante, amados. Não posso me afastar do Senhor. Não te afaste de Deus. Os olhos do Senhor estão sobre aqueles que o amam. O Senhor cuida de você a cada instante, a cada minuto, a cada segundo. E no texto somos chamados a atenção: eu sou a videira verdadeira e meu pai é o agricultor. Ele diz que Deus é o agricultor, Ele é a videira. Nós estamos inseridos, enxertados em Cristo Jesus. Nós fazemos parte da videira. Nós somos um em Cristo Jesus. A palavra aponta-nos para essa verdade, que somos um em Cristo. Não é assim? Somos um em Cristo. Nós temos, queridos, que analisarmos: será que nós somos um em Cristo Jesus? Será que nós somos um em Cristo? Eu tenho que refletir muito a respeito da minha existência. Eu tenho que analisar a minha vida e ver se realmente eu estou em Cristo Jesus. E estar em Cristo, irmãos, não é algo teórico, mas é uma prática, é algo contínuo. Eu tenho que viver Cristo Jesus, não apenas estar naquela onda: ah, eu amo Jesus, porém não faço a vontade dEle. Cristo disse: quem me ama, guarda os meus mandamentos. Portanto, se porventura eu amo Jesus, é minha obrigação guardar os seus mandamentos. Se eu estou em Cristo, um com Cristo, é minha obrigação assemelhar-me a Ele e produzir os frutos que são comuns a Cristo. Não pode ser diferente, igreja, não pode ser diferente. Só que nós temos uma tendência muito grande a errarmos. Nós somos humanos, a Bíblia diz que nós estamos no meio de uma guerra, guerra 24 horas por dia, essa guerra não cessa, essa guerra não para, faça sol, faça chuva, a guerra está presente, a guerra entre a carne e o espírito. Não é assim que está na Bíblia? O espírito guerreia contra a carne e vice-versa. É uma guerra contínua. A carne é a nossa vontade. A nossa vontade puxa para as coisas que não agradam ao Senhor. A nossa vontade puxa para um ramo não produtivo. A nossa vontade puxa para produzirmos algo diferente de uvas. A nossa vontade, ela puxa-nos para o caminho errado. Olha, não se ache forte. Nós não somos fortes. Nós somos fracos. Nós não somos nada. Quem nos fortalece é Jesus. É o Espírito Santo que te fortalece, é o Espírito Santo que te dá poder, é o Espírito Santo que te dá resistência. E se você resiste ao pecado, não é mérito teu, é o Espírito Santo que age na tua vida, que te faz enxergar a necessidade de viver a verdade do Senhor acima de todas as coisas. E Cristo continua dizendo no versículo 2, João capítulo 15, todo ramo que estando em mim não der fruto, ele o corta. Gente, essa palavra, ela é real. Não é algo fictício. Muitas vezes nós olhamos a Bíblia como se fosse um livro fictício. O que é um livro fictício? Aquelas histórias que existem por aí, um romance ou coisa assim desse tipo. Não, queridos, a palavra de Deus é real. É para nós lermos essas verdades e trazê-las para dentro do nosso coração. Olha só, nós não podemos ter um conceito de Deus diferente daquele que está na palavra. O Senhor é bom, a sua graça dura para sempre e ela nos alcança. Oh, glórias! O Senhor te faz prosperar nos teus caminhos, enche o teu coração de alegria, enche o teu coração de paz. O Espírito Santo de Deus move, te dá os dons, te comissiona. O Espírito Santo de Deus faz coisas maravilhosas na vida da gente. Esta é a verdade de Deus para a minha vida, para a tua vida, para a vida da igreja. No entanto, se nós resistirmos o mover do Espírito e optarmos por viver segundo o nosso pobre entendimento, a nossa pobre concepção, se eu prefiro viver aquilo que eu entendo, estarei fadado ao fracasso. E certamente o resultado será este que está no versículo 2. Todo ramo que estando em mim não der fruto, o que acontece? Ah, vamos cuidar dele, vamos enfim. Não, olha só como a palavra de Deus é reta. Veja como a palavra do Senhor é reta. Isso chama-se justiça de Deus. Justiça é um atributo de Deus que as pessoas menosprezam nesses últimos tempos. A justiça de Deus, ela foi apagada. Ninguém fala de justiça do Senhor. Fala do amor de Deus, da justiça não. Sabe por quê? Porque a justiça, ela é como a navalha que corta a carne da gente. Ela corta a nossa carne. E esse texto mostra a justiça de Deus. Ele diz, todo ramo que, estando em mim, não der fruto, ele o corta. Ele o corta. Será que você está dando fruto? Será que você está produzindo aos olhos de Deus? Mas pastor, o que é produzir aos olhos do Senhor? É dar ofertas? É dar o dízimo? Porque hoje tudo resume-se a isso. Dízimos e ofertas. Se você dá dízimos e ofertas na igreja, está fazendo tudo o que Deus quer. Mas será que é isto de fato? Não, amados. Nós temos que produzir frutos. E produzir frutos nada mais é do que uma vida de testemunho 24 horas por dia. Uma vida de testemunho. Eu tenho que testemunhar de Cristo Jesus dentro da minha casa, no meu trabalho, onde quer que eu esteja. Eu tenho que viver Jesus. Eu tenho que viver Jesus. As pessoas precisam olhar para mim e enxergar em mim Cristo. Tem que ser assim, gente. Não pode ser diferente. Não pode ser diferente. Na sequência, Cristo disse, e todo o que dá fruto, limpa para que produza mais fruto ainda. Ô, bênção! Esta é a parte da bênção. Apesar que a justiça de Deus também é bênção. Ai de nós se não fosse a justiça do Senhor. Que bagunça seria, não é? Viveríamos de qualquer jeito, porque estaríamos baseados no amor do Senhor apenas. Mas a justiça do Senhor, com certeza, é bênção. Uma das grandes bênçãos de Deus na nossa vida. Medite muito sobre a justiça de Deus. Medite sobre a justiça do Senhor. Ele diz: e todo o que dá fruto, limpa, para que produza mais fruto ainda. Diz o texto que nós somos ramos. Ramos de quê? Da videira, a videira verdadeira. A videira verdadeira é Jesus, que é cuidado pelo Pai. Veja que maravilhoso. O Pai cuida de Jesus, que é a videira, nós estamos inseridos na videira e, consequentemente, produzimos frutos comuns a Cristo. Frutos comuns a Cristo. Mas, pastor, o que é essa história de produzir ainda mais fruto? Que frutos são esses? Que frutos são esses? É o mover de Deus na tua vida. É o mover do Espírito na tua vida. É impossível enumerarmos esses frutos. É impossível afirmar para vocês, olha, isto aqui significa essa ação, esse agir, essa atitude. Porque o Senhor age de muitas formas na vida da gente. Quando você é fiel ao Todo-Poderoso, o Eterno age na tua existência de muitas formas. Você precisa estar em sintonia com Ele, para que o Espírito Santo de Deus toque no teu coração, para que tu sejas produtivo, produtiva. Você só não pode ser improdutivo, porque os improdutivos, esses vão se dar muito mal, mas muito mal, mas mal demais. Portanto, amados, não é para ficarmos assustados, mas é para temermos. Não viva assustado, não viva, mas viva com teu coração dominado pelo temor ao Senhor. E esse temor ao Todo-Poderoso leva-nos à observação dos seus princípios, leva-nos à observação da sua palavra, leva-nos à prática da vontade dele, leva-nos a vivermos uma vida santa. E sem santidade, não veremos Deus. Sem santidade, não veremos Deus. Irmãos, a Igreja Missão Vivos tem uma palavra, e a palavra é a de Deus. Nós sabemos que nem sempre a nossa carne quer ouvir estas coisas. A nossa carne prefere ouvirmos amenidades. A nossa carne prefere ouvir, sei lá, rosas, flores, poesias e promessas. Muitas promessas. Mas aqui também está a promessa. O grande problema é que o maligno entrou na vida das pessoas, e ele muitas vezes deturpa o nosso entendimento, e não conseguimos ver aqui, nesse texto, a grande promessa de Deus. A profundidade da promessa do Senhor. Gente, olha só o que diz, que nós estamos em Cristo, que vamos produzir frutos. É promessa. A nossa alegria é satisfazer o Senhor. A nossa alegria é fazer a vontade de Deus. Portanto, a partir do momento que a promessa do Eterno de sermos produtivos torna-se uma realidade na nossa existência, isso é para vivermos de forma completa, de forma plena, de forma total. É a totalidade de Deus, é o máximo do Senhor para a gente. Nós não podemos deixar nossa mente ser deturpada por esse evangelho vazio dos últimos tempos. A Bíblia diz que nos últimos tempos surgiriam os falsos profetas e que o inimigo os usaria com tamanho poder que, se possível, enganaria os próprios eleitos. E estamos vendo isto hoje em dia. Nós temos visto que muitos reduzem a promessa de Deus aos bens sobre a face da terra. Mas não é esta a promessa do Senhor. A promessa de Deus é que você esteja nele e ele te fará produtivo. Se ele nos fará produtivo, é porque seremos completos. A nossa alegria será completa. A nossa satisfação será completa. O nosso contentamento em Deus será completo. Só é possível produzirmos se nós estivermos completos em Deus. E a partir do momento que estamos completos no Senhor, nós vamos entender que o melhor é fazer a vontade do amado. É vivermos na presença dele. Porque nós seremos, vou usar o termo, influenciados pelo Espírito Santo. Influenciados. Muitas vezes as pessoas são influenciadas pelo próximo. Um amigo te influencia a fazer um investimento, comprar um carro, quem sabe fazer uma viagem. Você foi influenciado por essa pessoa, ou seja, ela conseguiu plantar na tua mente que aquilo era bom. E você viaja. E você compra um carro, compra uma casa. As mulheres influenciadas pelas suas amigas compram roupas. Nós precisamos entender que o Espírito de Deus nos influencia, mas nos influencia para fazermos a vontade do Eterno. E assim seremos felizes no Senhor, alegres no Todo-Poderoso. Queridos, esta é uma verdade que nós não podemos perder de vista. Versículo 4 diz: permanecei em mim e eu permanecerei em vós. Você sabe o que é isso, irmãos? Você consegue mensurar a intensidade dessa afirmação de Cristo? Você consegue imaginar a profundidade, o tamanho? Como é gigantesca essa afirmação de Cristo. Olha só o que ele diz: permanecei em mim, ou seja, eu preciso ser um ramo inserido na videira, no caule da videira. Agora veja: permanecei em mim e eu permanecerei em vós. Eu permanecerei em vós. Nós não entendemos isso. Sabe por que nós não entendemos? Porque a nossa mente está limitada. Nós limitamos a nossa mente. E se você tem a tua mente, se nós temos a mente limitada, como é que eu vou compreender o que significa a presença de Deus na minha vida? Como é que eu vou compreender? E se compreendêssemos, viveríamos 24 horas por dia só para louvar, para adorar, para glorificar. Louvaríamos no trabalho, louvaríamos em casa, andaríamos pelas ruas dando glórias, andaríamos pelas ruas dando glórias ao Todo-Poderoso, porque é grande demais. É grande demais essa revelação de Deus para a nossa vida, irmãos. É grande demais. E eu permanecerei em vós. Eu permanecerei em vós. No versículo 5, eu sou a videira, vós os ramos. Cristo é a videira, a parreira. Ô, glórias, nós somos os ramos. O que é que você tem produzido? Vamos lá, mais uma vez. Chamando a vossa atenção, o Espírito chama-nos a atenção. O que é que nós temos produzidos se somos ramos? se somos ramos? Será que estamos produzindo uvas? Será que a nossa produção é uva? Ou quem sabe estamos produzindo tomates, laranjas? Hoje há muitos ramos de uva produzindo jaca, porque jaca é grande. E as pessoas querem mostrar grandes coisas, e a uva é pequena. Você precisa produzir uva. Você está na videira. A videira é Jesus. Eu não posso viver desassociado de Cristo. Eu não posso viver desassociado do Senhor nenhum instante da minha existência, mas todo instante, a cada instante, eu preciso estar em Cristo. E se eu estou em Cristo, vou produzir uvas. Vou produzir uvas. Vamos trazer isto para um coloquial, para colocações bem simples. Bem simples, porém totalmente plausíveis. Totalmente plausíveis. Vamos lá. Eu estou na videira, sou o ramo, o Senhor permanece em mim, mas eu não tenho prazer em estar na casa do Senhor. Que tipo de uva é essa? Está mais para limão. Eu sou o ramo, mas não gosto da Bíblia. Vê como são as coisas? Simples, não é? Eu sou o ramo da videira, mas as minhas conversas, só a graça, só a misericórdia. Não há diferença dos ímpios. Isso é produzir melancia. Eu sou ramo, mas a minha boca gosta da mentira. Eis aí a jaqueira, eis a jaca. Eu sou ramo, mas os meus pensamentos, meu Senhor Jesus, se pudéssemos projetá-los, como aqui no Data Show, quem se habilitaria? Quem se habilitaria a ter seus pensamentos projetados para que todos pudéssemos vê-los? Eis aí, a pera sendo produzida. Está entendendo? Passa a mulher na rua. Você dá a primeira olhada, normal olhar a primeira. Aí você vira o pescoção e vai acompanhando. Ah, oh, misericórdia! Sabe o que é isso? É o ramo da videira, produzindo, já até me acabou as frutas, produzindo maçã. Isso também se aplica à mulher, que viaja na maionese, nos marombados da vida. Eis aí, o ramo produzindo laranja. Você está entendendo, irmãos? Eu não posso produzir obras da carne. Eu tenho que produzir obras do Espírito, porque eu estou ligado na videira verdadeira. É assim que precisa ser minha vida. Não pode ser diferente. Ah, mas pastor Elias é radical. Pastor Elias é radical. Esse camarada não quer ver a igreja crescer, porque ele só fica dando porretada na cabeça da gente. É cada dia um ferrão diferente. É uma espada que corta de um lado e corta do outro. Misericórdia. Como pode ser desse jeito? Gente, vocês não conheceram Jesus. Se houvéssemos conhecido a Cristo, veríamos alguém realmente bater de frente com o pecado. Nós temos que estar atentos a esta palavra, irmãos. Eu tenho falado, queridos, que eu quero ir para o céu. Eu quero ir para o céu. Se eu quero ir para o céu, eu não posso ser contra Deus. Eu tenho que andar em sintonia com o Senhor. Eu tenho que ser um ramo inserido na videira verdadeira. E se eu sou inserido na videira verdadeira, eu tenho que falar aquilo que é comum a Cristo. Aquilo que é comum ao Senhor. E vocês que são também videiras, ramos produtivos, precisam ter prazer em ouvir aquilo que é de Deus. Alegria naquilo que é do Senhor. Por mais dura que pareça a palavra, mas é a palavra do Senhor, é a vontade de Deus. E se é a vontade de Deus, ela é boa, ela é perfeita, ela é maravilhosa, é extraordinária. E é isto que nos importa. É fazermos a vontade do Senhor. João capítulo 15, versículo 5. Eu sou a videira, vós os ramos. Quem permanece em mim e eu nele, esse dá muito fruto. Porque sem mim, nada podeis fazer. Olha só, sem mim, Jesus falando, sem mim, nada podeis fazer. Nada podeis fazer. Mas esse sem mim significa que é estarmos em perfeita comunhão com Jesus. Se nós não estivermos em perfeita comunhão com o Todo-Poderoso, eis aí o sem mim. E nós não teremos autoridade, não teremos prazer, não teremos alegria, não teremos satisfação. As coisas de Deus serão fardos, cansativos, enjoativos e vai por aí. Se porventura passa isso no teu coração, perdoa-me, mas tu precisas de Cristo urgentemente. Urgentemente. Com urgência. Porque se você não suporta as coisas de Deus hoje, como você passará uma eternidade com Ele na glória? Se não suporta hoje, como suportará o Senhor na glória? Nós temos que entender que vivemos hoje parte do céu nessa terra. E essa parte é a comunhão com Cristo. A outra parte, só quando estivermos na glória. Mas hoje é possível vivermos a parte da comunhão com Cristo. Com a mesma intensidade da comunhão lá na glória. Entenda assim. Na glória, no paraíso, teremos uma comunhão total com o Senhor. É diferente? Não. Essa comunhão total com Jesus precisa acontecer hoje. Até porque, se nós não a tivermos, seremos cortados e lançados fora. Eis porque que nós temos que corrermos para os braços de Cristo e fazermos a vontade dele. Versículo 6, João capítulo 15. Se alguém não permanecer em mim, será lançado fora à semelhança do ramo, e secará, e o apanham, lançam no fogo e o queimam. Aqui está a consequência de não andar com Cristo Jesus. Amados, nós não podemos perder o Senhor de vista. Busque Deus, viva Deus, seja de Cristo. Porque Ele virá sobre a tua vida, resolverá todos os teus problemas. Gente, é promessa do Eterno. Ele resolverá. Talvez não deixará de existir o problema, porém Cristo te dará a paz, te dará condições para que você possa viver o dia a dia sem que aqueles problemas, eles interfiram na tua felicidade, na tua alegria, no teu contentamento com o Todo-Poderoso. Entenderam? Tudo isso depende dessa vida de comunhão com o Senhor. E é possível que isso aconteça. E se não estiver acontecendo, é porque nós não estamos, de fato, devidamente ligados na videira. O Senhor quer mudar a tua sorte, mas Ele não quer mudar a tua sorte daqui a um século, dois séculos. O Senhor quer mudar a tua sorte hoje. E Ele quer mudar a tua sorte a cada instante da tua vida. Porque é assim que é a nossa existência. Nós vamos crescendo dia após dia. A palavra de Deus é completa, gente. O grande problema que nós temos é não lermos a Bíblia. A palavra do Senhor é completa. Ela diz que nós vamos crescendo dia após dia no conhecimento, na graça do varão perfeito. Ou seja, dia após dia o Senhor se revela a você, se revela a mim, e isso de forma contínua, sem parar, sem cessar, basta que eu esteja na videira. Experimente, faça a prova de Deus e veja o que Ele fará com você. Um grande avivamento acontecerá na tua vida. Uma chama ardente há de explodir o teu coração. Você terá alegria. Você terá alegria completa no amado Jesus. E vamos viver o pedaço do céu enquanto na terra. E o pedaço do céu que me refiro é essa comunhão profunda, total com nosso amado Jesus. Amém? Oh, glórias! Estamos dispostos a isso, irmãos? Esteja disposto, porque se não houver essa disposição, você não entrará no reino do céu. Entenda dessa forma. E não usufruirá das bênçãos de Deus no teu dia a dia. E viverás uma vida miserável, triste, abatida. Aquela vida sobe e desce. Aquela vida sem contentamento, sem satisfação. Porque tudo que nós temos é o Senhor que faz. E quando Deus faz na vida da gente, é para cima. É sempre para cima. Sempre para cima. Oh, glórias! E parafraseando alguém, foguete não dá ré. Só voa para cima. Servo de Deus vai apenas para cima. Ele não desce. Amém? Oh, glórias! Vamos orar, amados, e vamos pedir para que o Eterno reconsidere a nossa vida e que nós possamos nos achegar diante dEle com prazer e com alegria. Amado Jesus, eu quero clamar que Tu venhas mover de forma grandiosa na nossa vida. Prepara-nos, Pai, para que vivamos de fato, oh Deus, segundo o Teu querer, que sejamos ramos produtivos, que a Tua graça se manifeste de forma poderosa na nossa vida. Dá-nos entendimento dessa palavra, a compreensão dela, em nome de Jesus. Amém.

vidas. O que você tem em seus lábios a ser dito ao Senhor nessa hora, diga em nome de Jesus. Do que o seu coração está cheio, permita que transborde pelos teus lábios aquilo que o seu coração está cheio nessa hora, em nome de Jesus. Diga palavras a Ele, porque Ele tem ouvidos e pode escutar a sua voz nessa noite.

Uma coisa que eu tenho aprendido dos profetas, que eles vivem sempre nos altos lugares, porque eles não são feitos para ficar no pé da montanha. O profeta sempre está lidando com o céu, sempre lidando com a glória, com a honra de Deus. Está preocupado com o coração de Deus. Está querendo saber que tudo vai bem com ele. Os profetas são totalmente preciosos. Que esse Brasil precisa, que este mundo precisa, é a voz profética levantando. Pessoas clamando, pessoas chorando, porque o profeta desce do alto lugar e quando ele abre sua boca é um trovão, um leão, uma leoa, gritando, dizendo: assim diz o Senhor. E aí vem a palavra do Senhor, proferindo sempre verdade, valentes pela verdade, valentes pelo lugar santo onde Deus está. E por incrível que pareça, o lugar de achar Deus em cima da montanha, ele está aí nos aguardando. E o profeta é exatamente assim. O profeta fala: eu quero subir onde outros não têm andado. Eu quero tocar onde outros não têm tocado, meu Senhor. E eu quero abraçar ele e falar para ele. Eu quero adorar ele como nenhuma outra geração tem adorado ele. O profeta é que nós precisamos, porque eles não são da terra. Eles são rejeitados, desprezados quando eles vivem. Após da morte, todo mundo escreve louvando e elogiando a vida deles. Mas quando eles vivem, são rejeitados. São totalmente desprezados, porque eles marcham com outro ritmo. Eles marcham uma bateria diferente. Esse é o profeta, e o lugar onde nós sempre queremos estar.

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3: Irmãos, hoje eu quero falar convosco a respeito do amparo de Deus. O amparo do Senhor para a nossa vida. E nós vamos usar como base o profeta Elias. Nós vamos abrir as nossas Bíblias em 1 Reis, capítulo 17. Então Elias, o tesbita dos moradores de Gileade, disse a Acabe: tão certo como vive o Senhor, Deus de Israel, perante cuja face estou, nem orvalho, nem chuva haverá nesses anos, segundo a minha palavra. Amém? Senhor, fala conosco nessa noite, Pai. Oh, meu Deus, traz a revelação da palavra para que nós possamos entender que tens o controle de todas as situações, que nada foge à tua santa e bendita mão. Ampara-nos, Pai, porque tu és bom, em nome de Jesus. Amém. Amém, queridos. Amados, no decorrer dessa palavra, vocês vão de ouvir duas vozes, com certeza. Uma, a minha voz, que vou explanar para vocês aquilo que o Senhor tem para falar ao vosso coração. A segunda voz, vocês vão ouvir dentro da mente, no coração. É a voz do Senhor que vai plantar esta palavra na vossa vida, para que vocês sejam edificados para a honra e para a glória de nosso Senhor e Salvador Jesus. A nossa palavra de hoje, amados, tem como exemplo um homem que amou o Senhor. Um homem que foi chamado para servir o Todo-Poderoso e o serviu com todas as suas forças, com todo o seu vigor. E o nome desse homem? Profeta Elias. O profeta Elias, amados, foi levantado pelo Eterno para levar a sua palavra, levar a sua palavra aos reis daquela época. E foi uma época extremamente difícil, haja vista que estava no poder o rei Acabe. E o rei Acabe foi um rei segundo este mundo, fora da presença do Senhor, um homem mau, um homem ruim, um homem que perseguia o povo do Senhor, um homem que desviou-se completamente da presença do Todo-Poderoso. Sua esposa, Jezabel, esta não era israelita, porém, Acabe casou-se com ela, e ela era que, na verdade, reinava, mandava naquele reino, e essa mulher implantou em Israel toda sorte de cultos pagãos, em especial a Baal, e o Senhor Deus, o Todo-Poderoso, foi esquecido. Mas veja, amados, que não ficou só nisto. Ela conseguiu perverter toda uma nação, desviar do caminho toda uma nação. Ela aboliu o culto ao Todo-Poderoso. E quando nós nos afastamos do Senhor, o que resta de bom? Nada resta de bom, porque Deus é o bom na nossa existência. É Ele que nos abençoa, é Ele que move. E a partir do momento, amados, que nós nos desviamos da presença do Mestre, a nossa vida torna-se vazia. E a partir do momento que ela está vazia, o inimigo age e o inimigo implanta seus princípios. E assim as coisas vão de mal a pior. É por isso, amados, que nós precisamos buscar do Senhor o socorro, buscar do Senhor o nosso amparo. Nós temos que recorrer ao Todo-Poderoso nos momentos difíceis, para que Ele venha, para que Ele mova de uma forma grandiosa, para que possamos ter experiências poderosas, maravilhosas com o nosso amado Senhor. Amém? E nós vemos, queridos, que naquele momento caótico, Israel totalmente separado do Senhor, andando por caminhos errados, o culto a Baal, instituído como principal, o Eterno levanta um homem, ele levanta o profeta Elias. E ele diz a Elias: vá até Acabe, vá até Acabe. Olha, amados, como é difícil para o profeta sair do seu lugar e ir até um rei totalmente fora dos princípios de Deus, um rei ruim, uma rainha pior ainda, para levar o recado do Senhor. Vale ressaltar que Jezabel, ela matava também os profetas. Era uma mulher da pior espécie, é possível? Nós temos ouvido muito a respeito de Jezabel, mas vale ressaltar que ela não era um espírito. mas sim o espírito do maligno que agia nesta vida, com certeza. Porém, não existe o espírito de Jezabel, como dizem por aí, mas sim os espíritos malignos que agem naqueles que estão abertos, como Jezabel, como Acabe estavam abertos. No entanto, amados, nós temos que entender que o Eterno, ele tem uma mensagem poderosa para a nossa vida, ele tem uma mensagem grandiosa para a nossa existência. O Senhor não permite que nada passe desapercebido, porque ele quer que as coisas andem segundo a sua vontade, que as coisas estejam segundo o seu controle, e nós temos que nos colocarmos numa situação que o Senhor venha reinar, que o Eterno venha dominar-nos por completo. E assim foi com o profeta Elias. O Senhor levantou este homem e disse para ele como primeira missão: Elias, vá até Acabe. Meu Deus do céu, misericórdia. Talvez não teria uma missão mais difícil, uma missão mais complicada, uma missão mais assustadora. Como chegar diante de um rei sanguinário, de um rei ruim, um rei que matava profetas, para levar um recado do Todo-Poderoso? O Deus que ele havia abolido o culto, que ele não tinha mais como Senhor de Israel. Irmãos, muitas vezes o Senhor nos coloca em situações que nos parecem difíceis. Talvez você não tenha um recado para levar a Acabe, nem tampouco a Jezabel. Talvez esse não seja o teu problema, mas há situações que se mostram tão difíceis quanto esta tarefa do profeta. Tão difíceis. Mas temos que aprender o seguinte: quem enviou, ele faz a obra na vida da gente. Se nós somos do Senhor, se tu és do Todo-Poderoso, se o Senhor acampa ao teu redor, ele fará a obra na tua vida. Ele te capacitará, ele te envolverá de uma forma grandiosa, e você há de sentir a presença do Mestre, você há de sentir a presença do nosso Senhor e Salvador. E qual foi o recado do profeta para Acabe? Olha, Acabe, o Senhor manda dizer: ficará sem chover nesta terra durante 3 anos e meio. Esse foi o recado que o Senhor tinha para Acabe. Mas por que esse recado? Por que, amados, esse recado tão enigmático? Por que a seca em Israel? Haja vista que o Deus que reinava naquela terra, Baal, ele era visto como Deus, o Deus das chuvas, o Deus da prosperidade. E o Senhor ia tocar exatamente naquilo que o povo cria. Naquilo que o povo cria. E o Senhor, amados, desafiou de forma direta a Acabe e também a Jezabel, falando que haveria uma seca contínua, uma seca intensa durante 3 anos e meio. Que recado difícil. Talvez nós olhemos para o texto bíblico e não compreendamos quão difícil foi esse recado. Primeiro, o profeta de Deus, inimigo do reino, começava por aí. Jezabel nem em pensamento queria ver um profeta. Na verdade, ela gostava de matar profetas. Acabe, dominado pela esposa, pela rainha, também não amava aqueles que chegavam a ele em nome de Deus. Portanto, amados, o profeta foi, a missão foi difícil. Tanto é que depois o Eterno ou amparou ou escondeu. Ô, glórias, nós temos que entender, irmãos, que o Senhor faz assim conosco. Se nós nos achegarmos a Ele, o Eterno coloca missão nas nossas vidas, missão nas nossas mãos. Temos que desempenhá-las, porque é Ele que cuida de nós. Nada foge do controle do Senhor, nada foge do controle do Todo-Poderoso. E o profeta foi, levou a mensagem de Deus, e com certeza o casal não ficou feliz. Certamente, o rei e a rainha não ficaram felizes, haja vista que era uma mensagem que tocava na sua fé, tocava no seu Deus, tocava no poder de Baal. No entanto, amados, temos que entender que o Senhor faz assim. Ele reina soberanamente sobre todas as coisas. E ainda nos versículos 2 a 7 de 1 Reis, capítulo 17, ouça o que diz. Veio-lhe a palavra do Senhor dizendo: retira-te daqui. Essa palavra de Deus para o profeta Elias: retira-te daqui, vai para a banda do oriente e esconde-te junto à torrente de Querite, fronteira ao Jordão. Beberás da torrente e ordenei aos corvos que ali mesmo te sustente. Foi, pois, e fez segundo a palavra do Senhor. retirou-se e habitou junto à torrente, ao riacho de Querite, fronteira ao Jordão. Os corvos lhe traziam pela manhã pão e carne, como também pão e carne ao anoitecer.

pode nos amparar. Mas o Senhor não precisa do nosso entendimento, porque Ele faz como lhe apraz. Ele faz como deseja. E o Senhor mostra o seu poder, o seu cuidado. O seu cuidado para com o profeta. E o texto diz: ordenei aos corvos. Ordenei aos corvos. Aqui no Brasil nós não temos essa espécie de pássaro. É um pássaro parecido com o urubu, mais ou menos por aí. Mas não temos aqui no Brasil. Amados, veja como Deus age. Ele não ordenou ao homem, ordenou aos corvos. O que esses animais faziam, o que essas aves faziam? Levavam carne e pão duas vezes por dia para o profeta. Veja como Deus nos ampara. Veja como Deus pode fazer acontecer algo sobrenatural na nossa vida. Tu precisa de algo, precisa do amparo do Senhor? Olhe para Deus. Eis a solução. Olhe para o Senhor. Olhe para Deus. Porque os corvos estão aí. Deus pode levantar pessoas para te abençoar. Deus pode agir de uma forma sobrenatural. Deus pode mover de forma grandiosa, amados, porque o nosso Deus não tem limite no seu agir. Nada é demasiadamente difícil para Deus. Nada é demasiadamente difícil. E após o profeta levar a palavra do Senhor ao casal, ele refugiou-se perto ao riacho Querite. E ali o Senhor guardou o profeta. E ali o Senhor conservou a sua vida. Ali o Senhor moveu de forma grandiosa na vida daquele homem. E a palavra diz, amados, que o Senhor age assim. E quando nós vamos para a palavra, quando nós vamos para os princípios da palavra de Deus, vamos ver em diversas outras oportunidades, Deus agindo de uma forma sobrenatural, porque o Senhor, amados, Ele ampara aqueles que o amam, o Senhor tem cuidado com aqueles que o amam, Senhor, Ele tem algo especial para a tua vida. Mas o que é que nós precisamos, irmãos, para que o Senhor haja na nossa existência? Eis aí a dificuldade. Muitas vezes nós queremos o agir do Senhor na nossa vida. Muitos querem o agir do Senhor nas suas vidas, mas estão agindo como Acabe e Jezabel. Estão agindo igual a este casal. Ou seja, destituíram o Senhor de suas vidas. Afastaram-se completamente do Senhor. E estão dominados por toda sorte de fé, uma fé que não é bíblica, uma fé que não exalta o nome santo do Eterno. Porque não é ter fé, mas a fé no Senhor certo. Muitos dizem, eu tenho muita fé, mas fé no monte de deuses. Nós precisamos ter fé apenas no Todo-Poderoso, porque é Ele que ampara, é Ele que te guarda, é Ele que move na tua vida, é Ele que faz o milagre acontecer na tua existência. Você quer um milagre na tua vida? Olhe para Deus, porque o Senhor, Ele faz coisas extraordinárias, Ele faz coisas maravilhosas. Nós precisamos apenas esperar no Senhor. Com o profeta, irmãos, ele moveu soberanamente e de forma milagrosa, a ponto de as aves levarem alimentos para ele. Mas como isso aconteceu? Oh, pastor, como foi isso? Onde foi que esses corvos encontrou o pão? Onde foi que esses corvos encontraram a carne? O Senhor, Ele proporciona todas as coisas. Ele prepara todas as coisas. O que cabe a nós, amados, é confiar no amparo, no cuidado do Senhor. Oh, glórias! Talvez o pão aparecia para os corvos de forma milagrosa, da mesma forma a carne. E ou o Senhor levantou alguém para que disponibilizasse para os corvos tanto o pão quanto a carne. Não importa, mas foi o agir de Deus, foi o mover do Senhor. E isto é que importa. Isto é que importa. Nós não precisamos saber a fonte, mas saber quem faz por nós, sim. Oh, glórias! Saiba o que Deus pode fazer pela tua vida. Procure conhecer Deus, procure amar o Senhor acima de todas as coisas, porque o Senhor tem poder para mudar a tua vida, mudar completamente a tua existência. E quando nós seguimos o texto bíblico, irmãos, versículos 8 e 9, ouça o que diz a palavra. Hoje, um passeio na palavra.
Estamos passeando na palavra. Estamos nos alimentando com aquilo que Deus fez na vida do profeta Elias. Para que possamos crer que Ele tem o poder para fazer a mesma coisa na nossa vida. O Deus que agiu na vida do profeta Elias é o Deus que pode agir na tua vida hoje. A causa do profeta não era fácil, era difícil. A tua causa, talvez para você não seja fácil, seja difícil. É o mesmo Deus que agiu no profeta Elias, que age na tua vida hoje. Basta que tu creias nisso. Versículos 8 e 9, 1 Reis capítulo 17. Então lhe veio a palavra do Senhor dizendo: dispõe-te e vai a Sarepta, que pertence a Sidom, e demora-te ali, onde ordenei a uma mulher viúva que te sustente. Secou as águas do riacho Querite. Já não tinha mais água. Era preciso sair daquele lugar. O Senhor fala para o profeta: sai, vai para Sarepta. Eu estou ordenando uma viúva que cuide de você, que te alimente. Versículos 13 até o 16. Elias lhe disse: não temas, vai e faz o que disseste. Mas primeiro faze dele para mim um bolo pequeno e traze-mo aqui fora. Depois farás para ti mesma e para teu filho. Porque assim diz o Senhor, Deus de Israel: a farinha da tua panela não se acabará. Oh, glórias, promessa de Deus. Ainda, o azeite da tua botija não faltará. Segunda promessa. Até o dia que o Senhor fará chover sobre a terra. Foi ela e fez segundo a palavra do profeta Elias. Assim comeram ele, ela e a sua casa muitos dias. Da panela a farinha não se acabou e da botija o azeite não faltou. Segundo a palavra do Senhor por intermédio de Elias. Aleluias. Irmãos, tudo iniciou porque havia um casal, o rei e a rainha, que eram contrários à vontade do Senhor. Rebelaram-se contra o Todo-Poderoso, deixaram-se dominar por toda sorte de males, eram pessoas ruins, afastaram-se e afastaram o reino da presença do Eterno. O Senhor levanta o profeta, esse leva a palavra. É predito uma seca de 3 anos e meio. O Senhor esconde o profeta lá no riacho Querite. E ali ele é alimentado por um tempo pelos corvos. Mas a seca ficou intensa, ficou forte. O riacho secou. O Senhor tinha um lugar para o profeta. Veja como Deus faz. O Senhor não desampara. O Senhor guarda aqueles que o ama. O Senhor guarda, amados. O Senhor tem sempre uma solução para a nossa vida. Ele sempre tem uma solução para a tua vida. Qual é a tua causa? São as perseguições desse mundo? A seca, a falta do alimento, quais são os teus problemas? Quais são os teus problemas? Quando o Senhor viu, amados, a situação do profeta, ele diz: ordenei a uma viúva. Era uma seca intensa. Vale ressaltar, amados, que viúva era quase sinônimo de pobreza. Ou seja, quando a mulher era viúva, certamente era uma pessoa extremamente humilde, extremamente pobre. Mas o Senhor usa estas pessoas porque é Ele que providencia o amparo. É o Senhor que providencia o amparo. E a palavra diz, amados, que ao chegar naquele lugar, o profeta disse à viúva: faz para mim um bolo, faz para mim um pão. E ela diz: olha, a farinha que eu tenho é tão pouca que só dá para meu filho e eu. Mas mesmo assim ele insistiu: faça, porque eu tenho uma promessa de Deus para a tua vida. Eu tenho uma promessa do Senhor para a tua existência. E a promessa é: jamais se acabará a farinha do teu pote. Aqui diz panela, mas na verdade era uma espécie de pote de barro, onde colocava, guardava farinha, os cereais ali dentro. E toda vez que essa mulher levava uma vasilha lá dentro para pegar a farinha, tinha farinha ali dentro. Era isto. Aconteceu assim. Todas as vezes que ela levava um objeto para pegar a farinha, sempre saía cheio de farinha.
foi a promessa de Deus na vida daquela mulher, foi a promessa do Senhor na vida dela, e da mesma forma com o óleo, todas as vezes que ela derramava, virava a botija, não se secava, não acabava, ela virava, derramava o azeite, derramava o óleo, ela colocava ali de volta, na próxima vez que pegava, e assim, amados, até o dia que o Senhor fez chover. Veja como o Eterno faz. Veja, amados, há explicações para essas coisas? Como explicar? Como explicar? Não, não existe. O agir de Deus, ele não pode ser explicado, porque ele age de forma sobrenatural. Deus age de uma forma magnífica na vida daquele que crê. Deus pode fazer assim contigo. Todas as vezes que você enfiar a tua mão dentro do pote, com uma vasilha, uma caneca, coisa assim, todas as vezes que você pegar a farinha, ela há de sair cheia. Ô, glórias! Porque é o cuidado, é o amor do Senhor que se manifesta para conosco. Foi o amor do Senhor, o cuidado de Deus que se manifestou na vida do profeta e, consequentemente, naquela família. O zelo do Senhor é assim, amados. Nós temos que acreditar que Deus cuida de nós, que o Senhor tem o melhor para a nossa vida. Mas tem dois detalhes aqui que nós precisamos citar. Primeiro, a fé do profeta. Ele creu no Senhor, mesmo com sua tarefa perigosa, difícil, ele creu em Deus. Mesmo indo para o riacho Querite, ele creu que o Senhor não o desampararia, que o Senhor enviaria de fato os corvos, como assim aconteceu. Oh, glórias! Já pensou se o Senhor chega para você e fala: pode se preocupar, eu vou enviar uns pardais com aquilo que você precisa de manhã e à tarde. Foi mais ou menos isso que aconteceu. Vamos contextualizar. Eu vou enviar uns pardais com tudo quanto você precisa, pela manhã e no final da tarde. O crer, irmãos, é assim, é loucura. A fé é loucura. Você tem que acreditar naquilo que Deus promete, mesmo que te pareça fora da realidade. Mas o Senhor não precisa da nossa realidade, porque Ele faz a nossa realidade. Entenda isso, irmãos. Quando nós cremos no Senhor, quando nós colocamos a nossa vida na presença do Senhor, Ele faz acontecer, Ele move, Ele edifica. É o Senhor que faz com que tenhamos alegria, paz, a satisfação na nossa existência. Mas há outro aspecto, a fé da viúva. Também foi imprescindível que aquela mulher acreditasse na palavra do Senhor e também na palavra do profeta. Irmãos, quando nós temos pouco, dividir o pouco é difícil, não é verdade? Quando você tem abundância, tudo é mais fácil. Ah, eu tenho abundância, estou com minha prateleira, eu estou com minha despensa cheia, ah, eu posso dividir, não tem problema, ó, está sobrando. Tudo é fácil. Mas o caso daquela viúva, ela tinha o suficiente para fazer uma refeição. Apenas uma refeição. Como dividir? Como dividir? Nisto, irmãos, nós vemos a fé daquela mulher. A fé. Porque ela dividiu. Porque ela creu no Senhor. Ela acreditou no Senhor. Nós temos que cultivar no coração uma fé tão grande quanto a dela. A ponto de nos entregarmos ao Senhor e falarmos para o Todo-Poderoso: Senhor Deus, olha, aqui está a minha vida, faça segundo o teu querer. Se tu queres que seja dessa forma, que assim seja para a tua honra e para a tua glória, mas nós não podemos reter aquilo que o próprio Deus nos deu. Se nós temos alguma coisa, foi porque Deus nos favoreceu. Foi porque Deus nos concedeu, foi porque Deus nos abençoou. Mas nós, amados, recebemos do Senhor. Recebemos como? Evidente, talvez, através do trabalho, de uma forma, mas recebemos do Senhor. Porque através do trabalho, Ele te deu sabedoria, te deu condições, te deu meios para que você trabalhasse. Ele te favoreceu nessa área, portanto, o Senhor te abençoou. Se de outra forma, assim também fez o Senhor. E quando nós recebemos do Eterno,
nós concluímos que é nosso. E se chega o profeta e fala, divide comigo, nós não vamos querer dividir. E é por isso que muitas vezes não recebemos a bênção de Deus. Se aquela mulher, irmãos, se ela não tivesse aceitado a palavra do Senhor, se o seu coração tivesse endurecido com relação à ordem do Todo-Poderoso, o texto diz, ordenei à viúva, ou seja, veio a palavra de Deus primeiro a ela. Se ela tivesse com seu coração fechado, não tivesse ouvido a palavra do Senhor, teria comido ali a última refeição, a seca tinha com certeza destruído aquela família, mas ela creu na palavra do Senhor. É necessário crer, igreja. Nós temos que acreditar no mover do Senhor, acreditar naquilo que Deus fala para nós, porque a partir do momento que nós acreditamos, o Senhor nos favorece, Deus nos abençoa e as bênçãos do Eterno são derramadas sobre a nossa vida, sobre a nossa casa. E todas as vezes que você colocar as mãos, não apenas uma, mas as duas mãos lá no pote com a farinha, sempre haverá farinha no pote. O Senhor sempre há de conceder aquilo que você precisa. Quando você necessitar de alguma coisa, o Eterno virá em teu socorro. Ele moverá de uma forma favorável para que você receba dele as bênçãos que necessitas. Oh, glórias! O profeta Elias, ele foi amparado pelo Senhor. O Senhor guardou a sua vida. De forma milagrosa, o Eterno o sustentou. Sustentou aquela casa. E ele foi poderosamente usado em Israel. Não apenas nessa missão, mas em tantas outras. Foi um homem que deixou marcas sobre a face da terra, porque creu naquele que o comissionou, porque creu naquele que o chamou. E nós, amados, temos que seguir este exemplo, porque nós estamos diante do inimigo cruel, e talvez o teu inimigo não seja o rei, não seja a rainha, mas é este mundo no qual nós estamos. É um mundo difícil, é um mundo dominado pelas trevas, é um mundo dominado por toda sorte de males. Não é fácil viver, não é verdade? Não é fácil viver, é muito difícil. Nós temos as dificuldades normais do nosso dia a dia e temos o inimigo de nossas almas que de todas as formas tenta destruir a tua vida. Não é fácil, mas temos um recado do Senhor para este mundo e para o inimigo de nossas almas. E o recado é, nós somos mais que vencedores em Cristo, porque vivemos para o Senhor, somos do Senhor, comprados pelo Senhor, propriedades do Senhor. E estamos nesse mundo, irmãos, não para fazermos a nossa vontade, mas para obedecermos à voz do nosso amado Senhor. Para sermos obedientes, para sermos pessoas movidas pelo Espírito Santo, prontas a obedecer aquilo que Deus tem, pronto para fazer, para executar a vontade do Eterno, seja ela qual for. E quando nós nos colocamos assim, à disposição do Mestre, Ele vem, Ele nos ampara, Ele nos enche o coração de paz, de alegria, de satisfação e, por fim, nos leva para junto dele. Oh, glórias! E isso é o mais importante, amados. O óleo e a farinha não acabarão na nossa vida. Ou seja, o Senhor nos dará o suficiente para que nós possamos sobreviver sobre a face da terra. Mas o melhor do Senhor para a nossa vida não é sobreviver sobre a face da terra, mas é estarmos com Ele na glória para todos sempre. E isso não é automático. Estarmos com o Senhor na glória para todo sempre, ou seja, estarmos no céu com o Senhor por toda uma eternidade, não é automático. Não acontece de forma automática. Nós temos que tomar atitudes. Nós temos que agir. O profeta, primeiro, ele ouviu Deus. Ele ouviu o recado do Senhor. Nós temos que ouvir a voz do Eterno que diz, vinde a mim os cansados e sobrecarregados, e eu vos aliviarei.
O Senhor diz para você que talvez esteja cansado, sobrecarregado com os problemas dessa vida, sobrecarregado com o peso do pecado. O Senhor diz para você: vinde a mim, e eu te aliviarei, eu encherei o teu coração de paz, eu encherei a tua vida de alegria, eu te darei aquilo que tu precisas para que tu tenhas uma vida de paz sobre a face da terra. E no dia eterno estarás comigo no paraíso para usufruir o melhor que o homem pode ter na sua existência, que é a presença de Deus. No entanto, amados, da mesma forma que existe a bênção dos céus, que é uma promessa de Deus para todos aqueles que creem, também existe a promessa da condenação eterna, a promessa de Deus para aqueles que não acreditam nele. Para aqueles que, a exemplo de Acabe, de Jezabel, servem este mundo, servem ao pecado, abandonaram os princípios de Deus e vivem os princípios dos deuses que estão por aí. Estes, diz a palavra, que receberão a condenação eterna. E a condenação, amados, será no lugar chamado de Lago de Fogo, popularmente conhecido como inferno. Nós precisamos estar atentos, porque é uma verdade de Deus. Muitas vezes nós temos dificuldade em acreditar no inferno. Até que no céu é fácil acreditar. Céu, Deus, anjos, oh glórias, aleluias, oh bom demais. Inferno, eu não acredito. Geralmente as pessoas falam dessa forma, não é? Mas é a mesma palavra que diz que existe céu. Essa aqui, a Bíblia. É a mesma palavra que diz que existe céu. Ela também afirma que existe um lugar de sofrimento para aqueles que rejeitam o milagre de Deus nas suas vidas. É a mesma palavra. Se eu acredito em Deus, tenho que acreditar no diabo. Se eu acredito no céu, tenho que acreditar no inferno. Porque é a mesma fonte de revelação. É a mesma Bíblia. É ela que diz que existe. Nós temos que nos adequar à vontade do Senhor, irmãos, para que o milagre aconteça na nossa vida. Se você não fez ainda um compromisso com Cristo, se você ainda não vive princípios de Deus, se você acha que não tem nada a ver ou que é muito cedo, muitas pessoas acham, eu tenho tempo de me acertar com Deus, eu tenho tempo de me acertar com o Senhor. Quando é que você terá esse tempo? Nós temos que estar muito atentos, amados, porque as coisas acontecem num piscar de olhos, num piscar de olhos. Quando você está esperando uma vida longa, ela pode ser tirada num piscar de olho. É por isso que a palavra diz que devemos estar preparados a cada instante para esse encontro maravilhoso com Cristo Jesus. Amém? Que você entenda que o Deus que abençoou o profeta Elias, Ele quer te abençoar. Ele quer mover poderosamente na tua vida. Ele quer te dar um amparo. Ele quer fazer que a tua botija jamais pare de jorrar o óleo. Que o teu pote jamais pare de ter a farinha. Mas Ele também avisa que Ele vem para fazer justiça. E a justiça é que nós temos que crer tal qual o profeta creu. Que você creia no Senhor e que você deixe que o Espírito Santo do Senhor venha mover na tua vida de forma poderosa. Amém? Senhor, nesse momento queremos colocar diante do teu altar, Senhor, todos esses que aqui estão, que sejam tocados, movidos pelo teu santo e bendito Espírito. Em especial, Senhor, quero clamar por esse homem que hoje coloca-se diante do teu altar. Que tu venhas, ó Deus, falar o seu coração de uma forma poderosa, de uma forma grandiosa, meu Deus. Para que seu nome seja escrito no livro da vida, para que ele tenha um compromisso verdadeiro contigo, para que ele possa olhar para ti, Senhor, porque tu és o Deus do amparo, o Deus que cura, o Deus que restaura, Senhor. Oh, meu Deus, olha para ele, Senhor. Guarda a sua vida, protege a sua vida, move de forma soberana nessa existência, Senhor. Olha esses também que estão aqui, que tu venhas conceder uma nova oportunidade, para que eles possam olhar para ti, Senhor, e aceitá-lo como Senhor e Salvador da sua vida. Deus abençoe a todos que hão de ouvir esta palavra, que sejam tocados por ela, em nome do teu Filho Jesus. Amém.

Você tem um chamado para a sua vida. Você foi convocado a alcançar as nações e cumprir o mandamento do Senhor. 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

Jesus pôs-se em pé e clamou, dizendo: Se alguém tem sede, venha a mim e beba. Quem crê em mim, como diz a Escritura, do seu interior correrão rios de água viva. João 7, 37 e 38.

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2: Controlados pelo Espírito de Deus. Eu creio que todos que estão aqui presentes encontram-se assim, controlados pelo Espírito de Deus. E nós devemos ansiar por este controle, irmãos. Nós sabemos que temos o direito de escolha, o livre-arbítrio. Porém, a partir do momento que nós amamos a Cristo Jesus, a partir do momento que colocamos a nossa vida totalmente nas mãos do Eterno, o nosso livre-arbítrio deixa de existir, porque vamos ser controlados pelo Espírito Santo de Deus a cada instante, a cada minuto da nossa vida. Essa é uma realidade que devemos almejar e buscar com todas as forças da nossa vida. Eu quero convidá-los a abrir a Bíblia em 1 Coríntios capítulo 10, versículo 31. Vamos ler apenas este versículo. Veja esta afirmação do apóstolo Paulo. Veja que magnífica afirmação. Portanto, quer comais, quer bebais, ou façais outra coisa qualquer, fazei tudo para a glória de Deus. Amém? Mais uma vez. Portanto, quer comais, quer bebais, ou façais outra coisa qualquer, fazei tudo para a glória de Deus. Amém. Aleluias. Queridos, esta é a afirmação que deve mover a nossa vida. É uma revelação poderosa de Deus para o nosso coração, um ensinamento que certamente, se observado, vamos alcançar o favor do Senhor, vamos chegar ao Todo-Poderoso, teremos acesso à presença do Mestre. Nós temos que agir de uma forma que o Senhor receba toda a glória. Nós não podemos agir de qualquer forma, de qualquer jeito, mas sim em todas as situações. O Eterno precisa ser glorificado. Em todos os momentos da nossa vida, o Eterno precisa ser glorificado. Sentado à mesa, que o Senhor seja glorificado. Trabalhando, que Ele seja glorificado. Em família, que Ele seja glorificado. Viajando por aí, que Ele seja glorificado. Enfim, amados, todos os instantes da nossa vida precisa estar totalmente dedicado. Todos os momentos da nossa existência, necessário é que sejam dedicados ao nosso Mestre e que vivamos a verdade dele acima de todas as coisas. Assim, certamente, seremos controlados pelo Espírito de Deus. Amém? Vamos orar. Senhor Deus, dá-nos a revelação desta palavra. Fala conosco, Senhor. Ensina-nos a viver segundo o teu querer. Esse é meu clamor em nome de Jesus. Amém. Muitas vezes, amados, nós temos observado que as pessoas fazem um pouco de confusão, haja vista que todo o controle do Espírito Santo, alguém tem que falar a língua, alguém tem que ter uma revelação ou coisa assim, tem que haver um mover aparente do Espírito, as pessoas ficarem arrepiadas, emocionadas e vai por aí. Mas nem sempre, amados, se aplica essa verdade. Claro, também é assim. O Espírito Santo pode, com certeza, usar alguém para que falem línguas estranhas, para que tragam uma palavra de revelação e ainda levar as pessoas emoções, creio plenamente nisto. No entanto, nós sabemos que quando controlados pelo Espírito de Deus, isso significa que vamos agir segundo aquilo que Deus quer a cada instante, a cada minuto. Essa é uma verdade que devemos almejar para a nossa vida e buscá-la, porque não vai cair do céu, irmãos. Tudo é uma busca. Se eu quero comunhão com o Senhor, eu tenho que buscá-lo. Se eu quero conhecê-lo, tenho que ler a palavra. Se eu quero intimidade, eu tenho que orar. Se eu quero adorar o Todo-Poderoso, eu tenho que abrir minha boca, eu tenho que manifestar-me de alguma forma para que Ele receba a adoração. Assim é, irmãos. Ou seja, tudo tem um preço. Tudo tem um esforço nosso. Eu tenho que me esforçar para que o Senhor veja, para que o Senhor receba a minha adoração, receba o meu louvor, receba a minha glorificação, receba o melhor que eu tenho, porque o melhor precisa ser para o nosso Mestre Jesus. E quando controlados pelo Espírito Santo, vamos buscar, vamos ansiar, vamos querer cada dia mais a presença do Senhor. Haja vista que o Espírito Santo não te afasta de Deus, mas ele faz você sonhar, desejar, você querer, você almejar, ansiar por aquilo que é de Deus, por aquilo que é do Senhor. Se nós temos de fato o Espírito habitando no nosso coração, se somos controlados pelo Espírito de Deus, uma das qualidades ou das manifestações é o desejo por estar na presença do Mestre Jesus. De fato, irmãos, é assim. Porém, se não existe esse desejo, esse querer, esse prazer em buscar o Senhor, eu quero levá-lo a uma reflexão, que você pense um pouco. Será que de fato você está sendo controlado pelo Espírito de Deus? Será que ele domina a tua vida? É preciso analisar todas essas coisas. O apóstolo Paulo, de uma forma bem clara, até explícita, diz: quer comais, quer bebais, ou façais outra coisa qualquer, fazei tudo para a glória de Deus. Sobrou alguma coisa que não seja para a glória de Deus? Não sobrou, irmãos. Aqui está o tudo, tudo para a glória do Senhor. Ou seja, não sobrou nada que você possa usar e ou agir de uma forma que o Senhor não seja glorificado. É nossa obrigação glorificar o Eterno a cada instante, a cada minuto. E quando nós vivemos dessa forma, quando nós somos levados a esse entendimento, quando o Espírito Santo do Senhor trabalha o nosso coração, quando Ele move na nossa vida, habita em nós. Oh, glórias! Nós vamos entender ainda, irmãos, 1 Coríntios capítulo 6, versículo 12, a primeira parte. Apenas o que traz benefício, apenas o que traz benefício. Diz a palavra: todas as coisas me são lícitas, mas nem todas convêm. Veja, amados, veja mais uma vez esse ensinamento do apóstolo: todas as coisas me são lícitas, mas nem todas convêm. Infelizmente, nós vivemos uma época muito louca, uma época que só a misericórdia de Deus, e as pessoas estão jogando todas as coisas numa batedeira, num liquidificador, e fazendo uma mistura só. É uma sopa ou um suco, sei lá o quê, e tomando essas coisas. No entanto, amados, é necessário entender, é preciso entender, todas as coisas me são lícitas, mas nem todas convêm. Ou seja, há restrições. Há restrições. Não é livre, não é solto. Ah, eu posso fazer. Não. Primeiro, porque tu és controlado pelo Espírito de Deus. Segundo, nós temos que analisar se estas ações hão de trazer benefício para a minha vida e para o próximo. Se as minhas ações serão boas, serão convenientes. Eu tenho que me colocar segundo o mover do Senhor. E em todas as coisas, bom é fazermos aquela pergunta: no meu lugar, Jesus agiria desta forma? Jesus falaria assim? Jesus tomaria esta atitude? Estas são situações que é preciso a aprovação do Senhor para que Ele seja honrado, para que Ele seja glorificado. Mas voltando ao texto, amados, todas as coisas me são lícitas, mas nem todas convêm. Isto leva-nos a refletir a respeito daquilo que nós temos feito. Será que todas as nossas atitudes, elas produzem um benefício? Elas produzem uma situação que seja favorável para a nossa vida? Ou seja, como anda a saúde? E não é o caso dos amados que aqui estão reunidos, mas aí fora, as pessoas mergulhadas nos vícios, nas ações más, nas atitudes ruins, qual o benefício? É lícito a eles? Sim. Mas convém? Convém a essas ações? Claro que não. Eis aí a diferença. O mundo tem a oferecer, as pessoas têm a oferecer. No entanto, nós temos que colocar diante do Senhor e questionarmos se é ou não agradável aos olhos do Mestre. É preciso refletirmos muito a respeito dessas coisas. Também se aplica, irmãos, à vida espiritual, claro. À vida espiritual de uma forma direta. Hoje, nessa onda de lives, as pessoas não querem mais sair de casa. Oh, todo mundo preso em casa. É live da igreja tal, da igreja não sei quem, o pregador não sei o quê. Enfim, as pessoas estão presas a estas situações. Mas será que convém? Será que não é preciso um passo a mais? Sairmos do nosso comodismo? Será que o maligno não está colocando você dentro de casa, trancando a porta e jogando a chave fora, fazendo você viver de ilusões? Por que ilusões? Você vê a live da pessoa, a pregação da pessoa, desligou o celular, desligou o computador, desligou a Smart TV, parece que aquela live sumiu da cabeça junto. Ou seja, você não consegue reter. Não consegue reter, nós temos que reter a palavra no coração, eis o porquê que é bom estarmos congregando. É benéfico congregarmos. Essa unidade, essa união, portanto, amados, tudo é lícito, claro que é lícito. Eu não estou também falando mal das lives, até porque nós estamos numa agora. Não é esse o aspecto, mas sim aquelas pessoas que isolaram-se da igreja, isolaram-se do convívio com os irmãos. E estão presos à mídia, presos, exclusivamente. Daqui não saio, daqui ninguém me tira. Não é assim, amados? Nós temos que dar passos para que o nome santo do Senhor seja honrado e seja glorificado. Todas as coisas me são lícitas, mas nem todas convêm, nunca te esqueças disso. E ainda, amados, aqueles que são controlados pelo Espírito de Deus, certamente não vão ficar presos numa cadeira, porque o Senhor quer que estejam juntos, em comunhão, em unidade, louvando e adorando o Mestre Jesus. Amém? Fique atento a estas realidades, a estas verdades, porque é assim que o Senhor quer. Segundo aspecto, controlados pelo Espírito de Deus, vigiar para não ser escravizado, para não ser dominado por aquilo que esse mundo tem a oferecer. É outra situação extremamente comum nesses últimos tempos. As pessoas se deixam dominar facilmente. Se deixam dominar, se deixam escravizar por todas as coisas. E o apóstolo Paulo diz, 1 Coríntios capítulo 6, versículo 12, a segunda parte. Todas as coisas me são lícitas, mas eu não me deixarei dominar por nenhuma delas. Amém? Mas eu não me deixarei dominar por nenhuma delas. Primeiro ele diz, eu posso fazer qualquer coisa. É lícito, ou seja, eu tenho permissão, não é errado. Eu posso fazer qualquer coisa. Porém, não me deixarei dominar por nenhuma delas. Mas por que o apóstolo fez essa afirmação? Todas as coisas me são lícitas. Porque ele era controlado pelo Espírito Santo de Deus. E nós devemos almejar esse controle na nossa vida. Ele sabia que, se quisesse, poderia fazer qualquer coisa. Ele poderia adulterar, poderia roubar, poderia mentir, poderia pisar em falso, enganar o próximo, vender um evangelho falso. Enfim, tudo isso estava diante dele como está diante de nós. Eu posso fazer todas essas coisas também. Eu posso agir desta forma. Mas não posso me deixar dominar por esses pensamentos, por essas atitudes, por este entendimento, porque sou controlado pelo Espírito Santo de Deus. Entendeu? Se nós quisermos fazer o errado, vamos fazer. É assim, amados. Está aí diante de nós. No entanto, como a minha vida é do Senhor, eu almejo em todas as coisas glorificar o meu Deus. Glorificar o meu amado. Portanto, eu trago a minha vida cativa aos pés de Cristo, porém não me deixo dominar pelas situações erradas, não me deixo escravizar por aquilo que não é de Deus. Nós precisamos entender, amados, que neste mundo, nesses últimos tempos, nós temos visto as pessoas serem dominadas por atitudes. Quantas pessoas que seguem outras estão aí seguindo o entendimento de políticos, de cientistas, de pessoas sábias, de filósofos, e vai por aí, até mesmo de pastores e teólogos, e vai por aí. Quantas pessoas se deixam dominar por estes? Baixam a cabeça e seguem sem questionar, sem buscar na palavra, qual é a verdade. Ah, mas foi fulano de tal que falou, Olha, nós precisamos questionar todas as situações, todas as coisas. Outros são dominados pela política, escravizados por ela. Tornam-se defensores de alguém que jamais vai conhecer de perto, que terá contato, porém, meu Deus, vive em prol do político. Brigam por causa do político. Matam por causa do político. Mas qual o benefício? Nenhum, mas são controlados, eles são dominados por essa situação. O ser humano gosta de dominação, ele gosta de ser dominado. Nós temos que ter um cuidado, amados, porque o único que pode nos dominar é o Espírito de Deus. Ô, glórias! Outro aspecto que nós não podemos deixar passar desapercebido, as amizades. Quando você tem muitos amigos e os amigos são ímpios, se você não vigiar, você cai no buraco juntamente com ele. É assim, queridos. Muitas vezes, ao invés de você ser alguém que leve a palavra, uma referência onde você está, você se deixa referenciar por outros. Você olha para o teu colega e deseja fazer o que ele faz. Deixa-se mover por aquilo que ele faz. Deixa-se envolver pela situação, envolver pela amizade. Nós temos que vigiar essa situação, nós temos que vigiar para que não sejamos escravizados, dominados neste mundo muito louco. É tempo de estarmos atentos, é tempo de estarmos atentos. Vigiai e orai. Esta é uma verdade que nós não podemos perder de vista jamais. Vigiai e orai, para que assim o Espírito Santo de Deus mova de uma forma poderosa, grandiosa na nossa existência. Você é controlado pelo Espírito de Deus? Tu és controlado, controlada pelo Espírito de Deus? Mas por que muitas vezes parece que não é? Parece que não é. Muitas vezes parece que não é controlado pelo Espírito. Não agimos segundo o Espírito de Deus, não tomamos decisões segundo o Espírito de Deus, não caminhamos segundo o Espírito de Deus. Mas concluímos que somos controlados, cheios do Espírito. Portanto, se nós não temos uma vida prática, onde o testemunho aponte para Deus, aponte para o mover do Espírito, certamente alguma coisa errada tem. E você está sendo escravizado pelo teu próprio entendimento, pelo teu próprio achar. Eu acho que sou cheio, eu acho. É preciso muito cuidado com essas situações e ainda com o que é que tem, não é isso? Nada a ver. São situações que, nesses últimos tempos, têm escravizado o crente, têm escravizado o cristão. Porque se todo mundo faz, eu posso fazer. Mas lembre-se, você não é todo mundo. E você não faz parte da massa. Você é forasteiro, você é o escolhido, você faz parte dos poucos que subirão e estarão com Cristo Jesus. O Senhor não disse, é a massa. Ou seja, são todos, mas Ele afirma, são poucos. Nos esforcemos para fazermos parte desse grupo pequeno, mas que receberá ali nos céus a presença e a glória de vivermos diante do Eterno. Amém? Controlados pelo Espírito de Deus. Esses fazem tudo para a glória do nosso amado Senhor. Terceiro aspecto, abençoando o próximo. 1 Coríntios capítulo 8, versículo 13. E por isso, se a comida serve de escândalo a meu irmão, nunca mais comerei carne, para que não venha a escandalizá-lo. Irmãos, está intrínseco aqui o amor ao próximo. Está embutido nessa realidade, o amor ao próximo. A partir do momento que nós amamos ao próximo, amamos as pessoas que estão junto a nós, vamos procurar com muito cuidado, não feri-las. É exatamente isso que o apóstolo Paulo está dizendo. Se a comida serve de escândalo, ele vai parar de comer. Se algo serve de escândalo, você vai parar de fazer. Se algo não mostra Jesus na tua vida, é tempo de parar de fazer. Ah, pastor, mas fica estranho, vão me achar careta, vão me achar sei lá o quê, que te achem. Acharam tudo isso de Cristo e o colocaram numa cruz. Veja, Jesus não era o queridinho da massa, Jesus era aquele que pregava as boas novas e as pessoas rejeitaram as boas novas. Qual era a missão de Cristo? Abençoar o próximo, amar o próximo. E o melhor que alguém poderia receber, Jesus estava dando de graça, que era a salvação. Chegou para essas pessoas e apresentou a ele, mostrou o seu amor, mostrou o amor para com eles. Mostrou-lhes o caminho, mas rejeitaram o caminho, rejeitaram o caminho. Irmãos, em todas as situações, nós temos que mostrar que a graça do Senhor está na nossa vida. E se algo que você faz escandaliza, não produz o fruto esperado na vida do próximo, deixe de fazer. Aquilo que você fala que não edifica, deixe de falar. Aquilo que você tem como atitude, que gosta de fazer, porém, as pessoas não te veem de uma forma a que o nome santo de Deus seja glorificado, pare de fazer, pare de fazer. Nós estamos aqui para edificar o próximo com a palavra, edificar o próximo com a nossa mão, estendendo a nossa mão para ele. Estamos aqui para com ações, com palavras, com todas as situações que são possíveis, abençoarmos as pessoas e mostrar-lhes o caminho da salvação. O apóstolo Paulo fala a respeito da comida. Mas por que a comida? Existia naqueles tempos pessoas que não aprovavam aquela atitude. Mas ele achou por bem parar de comer, para que aquelas pessoas tivessem acesso a Cristo, tivessem acesso à presença do Senhor, para que elas fossem alcançadas com a salvação. Talvez você esteja causando, naqueles que estão próximos a você, um escândalo, haja vista que não desejam servir o Deus que você serve, porque as tuas atitudes não mostram Deus como Todo-Poderoso, como aquele que pode todas as coisas fazer por nós. Amém? Sejamos instrumentos de bênção na vida do próximo. Sejamos instrumentos de bênçãos, porque esta é a vontade do Senhor para a vida daqueles que são controlados pelo Espírito de Deus. Mas vale ressaltar, amados, que para ser controlado pelo Espírito de Deus, é preciso conhecer Deus, buscar o Senhor, ter intimidade com Ele, andar com Ele, amá-lo acima de todas as coisas, deixar o teu coração como habitação para o Espírito de Deus. Amém? É desta forma que nós seremos controlados pelo amado Espírito. Quarto aspecto, vigiar as ações, algumas não edificam. É, amados, nós temos que vigiar as nossas atitudes, as nossas ações, porque algumas delas não edificam. 1 Coríntios capítulo 10, versículo 23, ouça o que diz o apóstolo Paulo. Todas as coisas são lícitas, mas nem todas convêm. Todas são lícitas, mas nem todas edificam. Oh, glórias! Até parece com 1 Coríntios capítulo 6, versículo 12. Parte desse versículo repete as mesmas afirmações do versículo 12 do capítulo 6. Mas aqui nós queremos focar naquilo que edifica. Naquilo que edifica. Todas são lícitas, mas nem todas edificam. Oh, glórias! Amados, nós não podemos fazer qualquer coisa. Nós não podemos. Ah, mas eu queria tanto viver de qualquer jeito. Eu queria tanto estar nas baladas da vida. Eu queria tanto tomar as cervejas que esse mundo... Eu queria ajudar a acabar com a cerveja do mundo bebendo-as. Eu queria consumir as drogas. Eu queria ter as relações íntimas de qualquer jeito por aí, andar como louco nesse mundo. Eu queria... Eu queria ser ator da Globo, eu queria ser cantor, eu queria cantar melhor do que Roberto Carlos. Eu queria fazer isso, queria fazer aquilo, queria fazer não sei o quê, etc. Amados, nem tudo edifica. Nós somos separados para uma vida nova. É preciso que essa realidade adentre a nossa cabeça, que nós entendamos que o Senhor chamou-nos para sermos diferentes. Não para imitar este mundo, mas para sermos luz neste mundo. para sermos sal neste mundo. Veja a diferença. Enquanto eles andam nas trevas, segundo o seu coração, segundo a sua carne, fazendo aquilo que acham certo, fazendo aquilo que gostam, sendo iludidos, nós andamos na luz.

e faças obras, e até outras, até obras maiores do que as que foram feitas por Cristo Jesus. Imite os apóstolos, quantos deles? Olha só, veja a missão dos apóstolos, não se deixaram envolver com aquilo que não edifica. Não se deixaram envolver com este mundo, mas tinham uma missão, eles cumpriram a missão que lhes foi concedida. E através de 12 pessoas, o Senhor moveu de uma forma soberana em todo o planeta. Veja que magnífico. Iniciou com Cristo e mais 12, Cristo mais 12. Depois de Cristo mais 12, veio o 13, veio o 14, veio o 20, o 50, o 1000, o 1 milhão, 2 milhões, e vai por aí. Mas tudo iniciou em Cristo mais 12. É assim que o Senhor faz. Só que tanto Cristo quanto os 12, eles tinham um objetivo: fazer apenas aquilo que edifica. Fazer apenas aquilo que edificava. Eles se esforçaram para ser luz, para serem usados, instrumentos nas mãos do Todo-Poderoso, e conseguiram, glórias a Deus por isso. Conseguiram. E nós somos frutos dessa vitória sobre as trevas, dessa vitória sobre as coisas erradas que esse mundo tem a oferecer. Portanto, amados, nós não podemos almejar ganhar este mundo, porque os que almejam ganhar este mundo perdem a salvação. Nós temos que almejar ganhar os céus, porque além dos céus, seremos abençoados com toda sorte de bênçãos. O Senhor abre porta, fecha porta, o Senhor nos faz andar, nos faz retroceder, o Senhor nos faz pular, nos faz abaixar, o Senhor nos dá, o Senhor tira, mas é tudo para a honra e para a glória dEle, segundo a vontade dEle. E em todas as situações, que o Senhor seja honrado, que o Senhor seja glorificado, porque assim deve ser a vida daqueles que amam a Cristo acima de todas as coisas. Amados, nós temos que encher o nosso coração com coisas que somam, com coisas que somam, com aquilo que é bom, com aquilo que é saudável, com aquilo que produz frutos, frutos, frutos. E a palavra diz, vamos ver aqui, e a palavra diz a respeito dos frutos do Espírito. Vamos abrir a Bíblia rapidamente, nos frutos do Espírito, e ouçamos aquilo que, quando temos o nosso coração totalmente dedicado, voltado para o Senhor, Ele permite acontecer na nossa existência. Gálatas capítulo 5, versículo 22. Nós precisamos almejar isto para a nossa vida, sonhar com isto, desejar profundamente, porque há de edificar a nossa vida. Mas o fruto do Espírito é amor, alegria, paz, longanimidade, benignidade, bondade, fidelidade, mansidão, domínio próprio. Contra essas coisas não há lei. E os que são de Cristo Jesus crucificaram a carne. Ô, glórias! Com as suas paixões e concupiscências. Se vivemos no Espírito, andemos também no Espírito. Aleluias. Amados, nós temos que buscar esta realidade para a nossa vida. Isto soma na nossa caminhada. Isto soma nessa jornada em direção aos céus. E quando nós passamos a frutificar no Espírito, a nossa realidade será diferente. A nossa vida será diferente. Porque o Senhor há de trabalhar poderosamente o nosso coração. Olharão para você, não mais aquele testemunho um tanto quanto assim. Ah, mas não é crente? Oh, está fazendo isso. Oh, não diz que é crente? Não dizem que é crente? Não diz que é crente? Olha como age. Já ouviram isto? Fone tal? Oh, diz que é crente. Olha o que está fazendo. Mas olharão para você e falarão: eu vejo Jesus na tua vida. Não mais condenando a você. Não mais uma palavra de condenação. Mas sim, afirmarão: eu vejo Jesus na tua vida. Eu vejo Cristo na tua vida. Isto, amados, é porque nos deixamos mover pelo Espírito de Deus. Porque

somos controlados pelo Espírito de Deus. E o testemunho, com certeza, há de apontar para Cristo Jesus, porque todas as nossas atitudes e ações hão de apontar para Cristo Jesus. 1 Coríntios, capítulo 10, versículo 31. Portanto, quer comais, quer bebais, quer trabalhais, andais por aí. Enfim, pode ampliar esse leque. Façais outra coisa qualquer, fazei tudo para a glória de Deus. Fazei tudo para a glória de Deus. Irmãos, não há como fugirmos dessa verdade. Não há como chegarmos diante do Eterno e afirmarmos: Deus, eu não sabia que era assim. Eu não sabia. Porque a palavra é clara e ela não nos deixa dúvida com relação a isto. Vamos procurar, amados, em todas as nossas atitudes, em tudo quanto façamos, glorificar o nosso amado Deus, o nosso amado Senhor. Amém? Que você viva para a honra e para a glória do Senhor. Que a chance que você tem de viver, que a oportunidade que você tem de viver, que você a utilize da melhor forma possível para honrar, para glorificar o nosso amado Senhor. Vamos orar? Senhor, muito obrigado, Pai, pela revelação da palavra. E eu quero clamar que Tu venhas aplicá-la aos corações, para que cada dia mais possamos buscá-lo, Senhor, vivenciá-lo no nosso dia a dia, para que todas as nossas atitudes, nossas ações, sejam para a Tua honra e para a Tua glória. Senhor, trabalha nosso coração. Este é meu clamor em nome de Cristo Jesus. Amém.

porque os olhos do Senhor estão sobre os justos e os seus ouvidos atentos à sua súplica, mas o rosto do Senhor é contra os que fazem o mal. 1 Pedro 3:12.

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2: Eu quero convidá-los a abrir a Bíblia. Nós vamos meditar na palavra de Deus. Vamos ouvir aquilo que o Senhor tem para falar aos nossos corações nessa noite. E eu quero convidá-los a abrir a Bíblia em Marcos capítulo 13. Leremos a partir do versículo 5 até o versículo 13. Marcos capítulo 13, a partir do versículo 5 até o versículo 13, são palavras de Cristo Jesus para as nossas vidas. São palavras hoje, irmãos, para trazer alegria aos nossos corações. Haja vista que a volta de Cristo Jesus se aproxima. A volta de Jesus é iminente. A volta de Jesus é próxima. E é motivo para estarmos alegres, porque o Senhor vem para nos buscar. Buscar os fiéis. Buscar aqueles que o amam. Aqueles que entregaram as suas vidas. Aqueles que doaram a sua vida para Ele, amados. O Senhor tem um projeto na tua vida, Ele tem um projeto de salvação na tua vida, o Senhor tem um projeto de restauração na vida daquele que crê. E nós precisamos cada dia mais buscarmos a presença do Senhor. Nos diz a palavra, Marcos 13, versículos 5 até o 13. Então Jesus começou a ensiná-los e Ele disse: tome cuidado para que ninguém engane vocês. Porque muitos vão aparecer fingindo ser eu e dizendo: eu sou o Messias, e enganarão a muitas pessoas. Não tenho medo quando ouvir o barulho de batalhas ou notícias de guerras. Tudo isso vai acontecer, mas ainda não será o fim. Uma nação vai guerrear contra outra e um país atacará outro. Em vários lugares haverá tremores de terra e falta de alimentos. Essas coisas serão como as primeiras dores de parto. Vocês precisam ter cuidado, porque serão presos e levados aos tribunais e serão chicoteados nas sinagogas por serem meus seguidores. Vocês serão levados aos governadores e reis para serem julgados e falarão a eles sobre o Evangelho. Pois antes de chegar ao fim, o Evangelho precisa ser anunciado a todos os povos. Quando prenderem e entregarem vocês às autoridades, não fiquem preocupados antes da hora com o que irão dizer. Quando chegar o momento, digam o que Deus lhe der para dizer. Porque as palavras que vocês disserem não serão de vocês mesmos, mas virão do Espírito Santo. Muitos entregarão os seus próprios irmãos para serem mortos, e os pais entregarão os filhos, e os filhos ficarão contra os pais e os matarão. Todos odiarão vocês por serem meus seguidores, mas quem ficar firme até o fim será salvo. Mas quem ficar firme até o fim será salvo. Sejamos o povo que há de permanecer na fidelidade. Sejamos, amados, o rebanho do Senhor que permanecerá firme, firme até o fim, mesmo que as coisas fiquem difíceis, fiquem complicadas, mas jamais possamos retroceder, voltar atrás na nossa caminhada. Vamos orar então? Senhor, nós te louvamos pela tua graça, pela tua misericórdia. Te bendizemos porque mais uma vez estamos aqui reunidos, meu Senhor, para ouvir o teu Espírito, também para louvar o teu santo e bendito nome, Pai eterno. Prepara-nos, ó Deus, para que tudo quanto falarmos aqui seja segundo a tua vontade e para a tua honra e para a tua glória. É o que nós clamamos em nome de Jesus. Amém. Amém, amados. Queridos, quem crer que Cristo Jesus há de voltar? Quem crer que Jesus há de voltar? Amém? Todos, não é verdade? Eu acho que todos que estão presentes aqui creem que Jesus há de voltar. Nós, como cristãos, isso é uma máxima do cristianismo. Nós esperamos a volta de Cristo Jesus. Sabemos que a volta de Jesus é iminente, está próxima. Mas quando será? Não sabemos. Apenas que está próximo. E a Bíblia diz que ninguém sabe a não ser o Pai. A não ser o Pai, quando será a volta do Filho? Só o Senhor sabe, irmãos. Mas Ele deixou pistas para nós. Deixou pistas para que nós possamos olhar, possamos observar e possamos entender que está próximo. Que Cristo Jesus está chegando. Ele há de voltar sobre as nuvens e todos os olhos o verão. Todo olho verá Cristo Jesus voltando. Mas, amados, às vezes nós olhamos para essa ideia e, sei lá, parece que nós não sentimos uma alegria no coração pela volta de Cristo Jesus. Parece que aquilo não traz alegria, não traz satisfação aos nossos corações. aparentemente nós não ansiamos pela volta de Cristo Jesus. Nós não ansiamos, irmãos, mas é preciso entender que a volta de Jesus é o cumprimento de toda a palavra. Toda a palavra se cumprirá quando Cristo Jesus voltará. Ele fechará o ciclo, ele fechará esse ciclo, o ciclo que está do seu nascimento até a sua volta. E certamente, irmãos, nós precisamos abrir o nosso coração e pedir satisfação ao Senhor na sua presença e também alegria na volta de Cristo Jesus, para que nós possamos ansiar por essa volta do Senhor, para que possamos estar ardentemente esperando a volta do Senhor. Irmãos, nós precisamos ter prazer naquilo que é do Senhor, naquilo que é de Deus. Isso só se faz, irmãos, quando nós voltamos a nossa vida por completo para Cristo Jesus, voltamos a nossa vida por completo para Ele e deixemos que o Espírito Santo venha mover e dominar o nosso coração. Precisamos fazer assim, irmãos. Essa semana eu estava conversando com um irmãozinho e falei: só é possível ser feliz com Jesus quando você se entrega sem reservas para Cristo Jesus. Se não houver uma entrega verdadeira, total para Jesus, ser crente é fardo, ser crente é chato, ser crente é algo sem alegria, é algo triste, amados. Mas a partir do momento, igreja, que nós nos entregamos, nos doamos por completo para o Todo-Poderoso, nós abrimos espaço na nossa vida e o Espírito Santo virá e nos envolverá, e aquilo que encherá o nosso coração será a alegria do Espírito Santo de Deus, a alegria do Senhor, irmãos, a alegria do Senhor. E vale ressaltar, amados, que a alegria que o Espírito Santo nos dá, ela não está condicionada ao meio no qual você está, ou seja, a situação que você vive não determina a tua alegria, mas a alegria do Senhor é no meio da dificuldade, é no meio talvez dos problemas que surgem, é no meio das provações. Nós precisamos estar alegres com o Todo-Poderoso de uma forma contínua, e assim certamente teremos prazer, satisfação naquilo que é do Senhor. Amém, amados? No versículo 5 e 6 nos diz Cristo Jesus: então Jesus começou a ensiná-los e disse: tome cuidado para que ninguém engane vocês, porque muitos vão aparecer fingindo ser eu e dizendo: eu sou o Messias, e enganarão a muitas pessoas. Amados, a Bíblia nos diz e nos fala de forma muito clara que nos dias do fim, nos dias que se aproximam da volta de Cristo Jesus, haverão de ser levantados sobre a face da terra muitos falsos mestres, muitos falsos profetas, aqueles que hão de dizer que eles são o próprio Cristo. Mas nós precisamos estar atentos, irmãos, a esta realidade, porque nós precisamos cada dia mais entender a verdade do Senhor, abraçar a causa de Cristo Jesus, mas uma causa, irmãos, que esteja amparada na Bíblia. E eu quero afirmar para vocês, povo dos céus, se a palavra pregada não estiver amparada na Bíblia, pode acontecer os milagres, coisas maravilhosas podem acontecer, fogo do céu pode descer, mas não procedem do Todo-Poderoso. E Ele já alerta a respeito disso. Ele diz que nos últimos tempos seriam assim, que o espírito de engano haveria de ser levantado e muitos seriam enganados. Portanto, irmãos, não se deixe levar, não se deixe levar pela aparência. Mas é preciso ver o que está atrás, atrás da aparência. E se porventura a Bíblia não for o alicerce, é necessário que a nossa vida seja voltada, esteja totalmente voltada para aquilo que Deus quer para as nossas almas. Nós não podemos dar lugar para o engano na nossa vida. Mas o Senhor nos diz ainda, irmãos, que nos dias do fim, dias que se aproximam o fim, haveriam guerras, haveriam batalhas, haveriam dificuldades por esse mundo afora. E como temos visto isso nesses últimos tempos? Nós podemos observar esse aspecto por dois lados. Nós podemos ver essa questão por dois lados. O lado da batalha, realmente, das guerras que existem no estado, físicas, guerras físicas. Mas também podemos olhar, irmãos, e enxergarmos uma guerra espiritual, uma batalha espiritual, uma batalha na qual o inimigo tem se levantado para destruir a igreja, o inimigo tem se levantado para destruir o povo, o inimigo tem se levantado para enganar as pessoas. Não pense que seja diferente, é uma batalha também, irmãos, é uma batalha. E pior do que as guerras existentes por aí, pior, irmãos, porque essa batalha, amados, ela é travada pelo próprio espírito lá das trevas, pelo próprio Satanás, e ele levanta para enganar as pessoas e para destruir as pessoas. Versículo 7 e versículo 8 nos diz: não tenha medo quando ouvir o barulho de batalhas ou notícias de guerra. Tudo isso vai acontecer, mas ainda não será o fim. Uma nação vai guerrear contra outra, e um país atacará outro, e em vários lugares haverá tremores de terra e falta de alimentos. Essas coisas serão como as primeiras dores de parto. E temos visto isso, não é verdade, amados? Nesse último século, nesses últimos 100 anos, quantas guerras, a Segunda Guerra Mundial que dizimou tantas pessoas, a Guerra do Iraque que dizimou tantas pessoas, no Vietnã, essa guerra agora, essa guerra religiosa do Oriente Médio, o Estado Islâmico, essa confusão toda que está por aí, tudo isso, irmãos, é prenúncio da volta de Cristo Jesus, é Cristo que se aproxima, e nós precisamos estar preparados, amados, preparados para nos encontrarmos com o Senhor. Essa semana, por exemplo, quantas mortes na França, quantas mortes, irmãos. Tudo está dentro da palavra, irmãos, tudo dentro da palavra. Guerras e batalhas, nesse aspecto, na França, uma guerra religiosa, basicamente religiosa, é o Estado Islâmico querendo tomar posse, tomar lugar nesse mundo, e eles vão com aquilo que eles creem. Eles creem que é daquela forma. Eles acham e entendem que, se explodindo e matando mais um tanto de pessoas, isso para eles é crédito nos céus. E é por isso que eles vão com tanta força, irmãos, que eles vão com tanta força, porque são tomados por um espírito de engano que domina a terra nesses últimos tempos, e será muito difícil controlar aquele povo, irmãos, porque para eles, quanto mais eles matarem em nome de Alá, melhor é, um lugar melhor no céu eles terão. É assim, irmãos. Mas por que consegue dominar tantas pessoas? É a religião que mais cresce no mundo. Por que consegue, irmãos? Porque o espírito de engano está ali, movendo e mostrando uma realidade que só a religião consegue fazê-los entender. Nós precisamos, amados, estar atentos a essa situação. O Brasil não está imune a isso. Essa religião cresce aqui no Brasil, e ela cresce assustadoramente, amados. No sul do Brasil, por exemplo, já há um grande foco dessa religião. Não que todos sejam daquela forma, mas é o princípio dela, irmãos. É o princípio dela. Estão com base no engano, dominados pelo engano. São as batalhas dos últimos tempos, são os problemas dos últimos tempos, e sem contar as guerras que surgem em decorrência de uma série de fatores. E nós precisamos estar atentos, amados, porque Jesus está voltando, e nós precisamos estar com o nosso coração preparado, o nosso coração totalmente cheio da graça do Senhor. Mas para que isso aconteça, povo dos céus, eu tenho que correr para o Senhor, eu tenho que bater na porta dos céus, eu tenho que bater na porta de Deus, irmãos, clamar para que o Senhor venha mover na minha vida, venha me envolver, irmãos, porque se nós não fizermos assim, queridos, pouco provável teremos verdadeiramente comunhão com o Todo-Poderoso, pouco provável. Amados, é tempo de corrermos para o Senhor, é tempo de corrermos para o Todo-Poderoso, é tempo de voltar a nossa atenção, voltar todo o nosso ser para o Todo-Poderoso e falar para Ele: Senhor, entra na minha existência, toma minha vida, faz um milagre no meu coração, amados. Não se cansem de orar dessa forma. Ore continuamente para que a glória do Senhor se manifeste. E o Senhor Jesus ainda diz, irmãos, no versículo 8, na segunda parte do versículo 8: em vários lugares haverá tremores de terra e falta de alimentos. Essas coisas serão como as primeiras dores de parto. Se você observar bem, irmãos, nunca houve tanto terremoto quanto nessas últimas décadas. Nunca houve tanto terremoto. Nunca houve tanto tremores de terra por esse mundo afora. Inclusive o Brasil. Quantos tremores de terra no Brasil? Por incrível que pareça, irmãos, o Brasil não é um país propício a terremotos, porque estamos no meio da placa. Mesmo assim, quantos terremotos no Brasil? Esse desastre de Minas Gerais da semana passada, por exemplo, dizem que houve um tremor de terra naquela região que rompeu aquelas represas. Irmãos, são os sinais, são as coisas dos últimos tempos. As coisas dos últimos tempos. Nós vemos tanta fome, irmãos. A Bíblia diz que haveria tremores de terra, haveria também falta de alimento. Quanta fome nesse mundo afora. Quanta fome. Quando você vê a África, por exemplo, quantas pessoas morrem de fome naquele lugar? Se você olhar para o Brasil, quanta fome no Brasil? Tudo isso, queridos, aponta para a iminente volta de Cristo Jesus. Não há como nós fecharmos os olhos e falarmos, Jesus não está voltando, Jesus não está voltando, mas é preciso escancararmos os olhos, abrirmos os olhos e entendermos, irmãos, que a volta de Jesus está mais próxima do que parece, mais próxima do que parece. Todos os sinais estão aí, todos os sinais estão diante de nossos olhos, todos os sinais, irmãos, sinais físicos, sinais espirituais, tudo isso nós temos visto nesses últimos tempos. Como não entender que é a volta de Jesus que se aproxima? É preciso entender, irmãos, que é tempo de santificarmos a nossa vida e voltarmos a nossa atenção totalmente para o Todo-Poderoso, estarmos ligados ao Senhor. E ainda no versículos 9 e 11, Cristo diz, vocês precisam ter cuidado, porque serão presos e levados aos tribunais, e serão chicoteados nas sinagogas, por serem meus seguidores. Vocês serão levados a governadores e reis para serem julgados, e falarão a eles sobre o Evangelho. Quando prenderem e entregarem vocês às autoridades, não fiquem preocupados antes da hora com o que irão dizer. Quando chegar o momento, diga o que Deus lhe der para dizer, porque as palavras que disserem não serão de vocês mesmos, mas virão do Espírito Santo. Amém, igreja. Irmãos, aqui no Brasil, até que nós não vemos tanto isso aqui. Essa realidade não acontece tanto no Brasil, até porque somos um país de origem cristã. Essa realidade não está tão em voga, tão em alta. Mas quando você olha para a Ásia, por exemplo, e outros países mais, ali, irmãos, aqueles que são fiéis ao Senhor estão morrendo, estão sendo presos, estão sendo jogados nas profundezas dos calabouços, e ali sofrem por Cristo Jesus, e ali sofrem, irmãos. E vez ou outra nós vemos que um desses países matam aqueles que são fiéis ao Senhor, aqueles que dizem, não, não quero servir a Alá, não quero seguir a sua religião, não quero seguir os seus princípios. Essas pessoas são fuziladas, são enforcadas, são assassinadas em nome da religião. Irmãos, é a perseguição dos últimos tempos, é a perseguição, queridos. Se no Brasil houvesse uma perseguição religiosa verdadeira, só ficaria na igreja os fiéis, só ficaria na igreja os fiéis, porque aqueles que não querem compromisso com o Senhor Jesus, certamente não arriscariam a vida por Cristo. Amados, essa perseguição existe, ela existe lá fora, mas aqui dentro do Brasil também existe essa perseguição. Se você olhar bem, amados, nós vivemos num país que é doutrinado por um princípio que nós não servimos, por um princípio que não é o nosso princípio. E se você começa a falar contra os princípios dessa nação, princípios de fé dessa nação, você é perseguido, você é difamado. Eles acabam com você. Em nome da sua religião, eles destroem você. Existe no Brasil também a perseguição religiosa, só que a perseguição velada. Ela não é a perseguição que é dominada pelo Estado, mas sim uma perseguição que existe, ela existe na prática, mas não é dominada pelo Estado. Mas uma coisa é certa, irmãos, é sinal da volta de Jesus. É sinal da volta de Cristo Jesus. É sinal, irmãos. Nós precisamos estar preparados para todas essas coisas. Cristo Jesus está às portas, e se nós não tivermos sangue de Cristo correndo nas nossas veias, nós vamos desistir, irmãos. E eu quero falar para você algo a respeito dessa perseguição religiosa. Se porventura você falar de Cristo Jesus para alguém, você ali conversando falou do amor de Cristo Jesus para alguém, Este levanta um princípio que é contra a tua fé, que bate de frente com a tua fé. Mas você, para agradar aquela pessoa, você se cala, você baixa a cabeça e você até concorda com o posicionamento dele. Isto é negar a Jesus Cristo, irmãos. Isso é negar a Jesus Cristo. Nossos princípios de fé, amados, não podem jamais ser deixados em segundo plano. Nós precisamos, amados, defender a nossa fé, defender os nossos princípios, vivermos os nossos princípios, porque nós cremos neles, amados. Nós cremos neles. Quando nós olhamos para Paris, semana passada, 8 pessoas deram a sua vida em nome da religião e levaram com eles quase 200 pessoas. Isso é princípio de fé, irmãos. Princípio de fé sólidos. Por incrível que pareça, é uma fé errada, uma fé baseada no engano, uma fé baseada no satanismo, naquilo que não é de Deus, mas é uma fé sólida, é uma fé segura, é uma fé sólida, povo dos céus. Eles têm convicção daquilo que fazem, e em nome da sua religião, em nome do seu Deus, morrem e matam. E nós, amados, como está a nossa fé? Como está a nossa fé? Será que nós morreríamos? Matar é fora de contexto. Mas será que nós morreríamos por Cristo Jesus? Bem provável, se nós perguntássemos aqui, todo mundo levantaria a mão: eu morreria em nome de Jesus, eu morreria. Mas quando você vê na sua frente um fuzil apontado para você, nega ou morre, aí que a coisa torna-se séria. Aí é assim que torna-se séria. Lá no Oriente Médio foi assim. Colocaram os camaradas de joelho e falaram: negam a tua fé ou morrem. Morreram pela fé em Cristo Jesus. Morreram pela fé. Quando você volta na Bíblia, na igreja primitiva, você depara-se com um apostolado que foram colocados no canto de parede: nega a tua fé, prefiro morrer com Cristo. No decorrer da história, irmãos, do nascimento de Jesus até nossas épocas, muitos foram amarrados em fogueiras, foram colocados em camas, foram colocados

Irmãos, é difícil para nós entendermos isso, mas nós precisamos estar tão firmes aos pés de Cristo Jesus, que, se possível, se preciso, morrermos pelo Senhor, morrermos pelo Senhor. Nós não podemos, amados, abrir mão dos nossos princípios de fé. Nós não podemos jamais deixar princípios de Deus, irmãos, deixar os princípios do Senhor e deixarmos nos enganar por aquilo que esse mundo tem a oferecer. Mas nós precisamos esperar ansiosamente a volta de Cristo, e isso se faz com dedicação, com consagração de vida, irmãos. No versículo 10 de Marcos capítulo 13, Jesus fala: pois antes de chegar ao fim, o evangelho precisa ser anunciado a todos os povos. Mas antes de chegar ao fim, antes de chegar ao fim, o evangelho precisa ser anunciado a todos os povos. Isso aqui é mandamento do Senhor para as nossas vidas. Também diz: ide por todo o mundo e pregai o evangelho. Mas a volta de Cristo Jesus só será possível quando aqueles que ainda não o conhecem ouvirem a respeito de Jesus, amados. Ouvirem a respeito de Jesus. Mas como ouvirão se não tem quem fale? Como ouvirão se não tem quem se disponha a ir falar do amor de Jesus? Queridos, há países que 99,9% da população não são cristãs. 99,9 é quase o DNA, 99,999, mas 99,9% da população não são cristãos, amados. Há pessoas em muitos países que conhecem Ronaldão, o fenômeno. Conhece Pelé, Neymar, é íntimo deles. Neymar é o jogador de futebol. Muitos conhecem, irmãos, Obama, conhece até o Lula, mas nunca ouviram falar de Jesus Cristo. Não fazem a menor ideia de quem seja Jesus. Não fazem a menor ideia, irmãos. Isso para nós que nascemos num país cristão soa estranho, parece que não existe, mas é verdade, é estatística, irmãos. Muitos países que possuem mais de 90% da população que nunca ouviram falar de Cristo Jesus. A Índia, irmãos, a Índia, um percentual elevadíssimo, não me lembro agora qual percentual, mas elevadíssimo, nunca ouviram falar de Jesus. Nunca ouviram. Segue os mais diversos deuses naquela nação. Nascem, vivem, morrem sem saber quem é Jesus. Nós precisamos, irmãos, despertarmos para essa realidade. Despertarmos para essa realidade. Talvez você fale: mas isso não é meu dever, isso não cabe a mim. Mas cabe, irmãos. É cada um de nós, é cada um que faz a parte, é cada um que doa um pouco para o Todo-Poderoso, e Ele age, Ele envia as pessoas. Talvez você não possa ir até a Índia, não possa ir até os países do Oriente Médio para falar de Cristo Jesus. Talvez você não possa ir, mas você pode orar, você pode clamar, você pode pedir a misericórdia de Deus, você pode orar pelos missionários que ali estão, dando a sua vida, irmãos, dando a sua vida. E muitas vezes nós olhamos para essa questão de missionários e achamos que é uma coisa muito bonita, missionário, só ali, etc., aquela coisa toda. Amados, tem muitos missionários que estão em vilazinhas, que aqui no Brasil não existe semelhantes. Não existe semelhante. Não tem casa, não tem água, não tem energia, mas estão ali, irmãos, por amor a Cristo Jesus, porque amaram o Senhor, porque entenderam que era preciso falar de Cristo, porque a volta de Jesus é iminente, e se dispuseram a deixar o aconchego do seu lar, o conforto da sua casa, para estar lá no meio daquele povo, amados, no meio daquele povo. A Missão Cristã Vivos tem muito contato com pessoas que estão na África, que estão ali na África, e eles postam fotos para a gente da frente missionária, irmãos. Postam fotos da frente missionária. Vocês acham água boa um lugarzinho ruim de viver? Acha que água boa não dá para você? Pois é, água boa é primeiro mundo para muitas vilas onde os missionários estão dando a vida para falar do amor de Jesus Cristo. Irmãos, nós precisamos amar Jesus Cristo, nós precisamos amar o Senhor, nós precisamos ter um coração totalmente rendido, totalmente voltado para a presença do Eterno.

0: Nós precisamos ter um coração totalmente cheio da graça do Senhor, irmãos, para que assim nós possamos amar a Deus acima de todas as coisas e fazermos a vontade dEle. Nós estamos num país que nós sentimos dificuldade em ver a igreja. Temos dificuldade em ver a igreja. Olha só, irmãos, nós temos dificuldades em ver a igreja. Para ver a igreja é uma luta, é uma batalha. É uma batalha, irmãos. Todo domingo é uma batalha. Lá em casa também, todo domingo é uma batalha. Acontece um problema aqui, outro ali, uma dificuldade aqui, outra acolá, é uma batalha. E se nós baixarmos a cabeça, nós não saímos de casa. Agora imagine, amados, as pessoas que estão lá no fronte, porque amaram Jesus, que tem que andar alguns quilômetros talvez a pé, que não tem um templo com ventiladores, que não tem cadeiras para sentarem-se, que muitas vezes se reúnem debaixo de árvores, ou de cabanas, feito aquelas que vocês veem em assentamentos, assentamentos de sem terra, feito com lona preta, debaixo daquele solzão da África, falando de Cristo Jesus, amados. Ainda acham que está muito bom, ainda glorificam a Deus porque tem um lugarzinho para estar debaixo, para louvar e glorificar o Todo-Poderoso. Nós precisamos amar o Senhor Jesus, irmãos. Amar Jesus, amar Jesus. Amar Jesus, igreja. Será que de fato amamos a Cristo, irmãos? Será que de fato nós amamos o Senhor Jesus? Nós precisamos amar a Cristo com todas as forças do nosso ser e fazermos o possível para que a mensagem de salvação alcance as pessoas na nossa cidade, no nosso município, no nosso Brasil, nesse mundo afora. Eu preciso fazer algo nesse aspecto, nós precisamos fazer algo nesse aspecto, irmãos. Você pode fazer, você não pode ir, mas ame o Senhor, clame pela obra, porque Cristo Jesus está voltando, igreja. Cristo Jesus está voltando, irmãos. E se nós não formos encontrados em fidelidade diante do Senhor, nós não vamos com Ele. Nós não vamos com Ele. Estejamos atentos, igreja. Atento para a volta de Jesus. Vejamos os sinais. Vejamos os sinais da volta do Senhor. E estejamos preparados, amando o Senhor, entregando a nossa vida, entregando aquilo que nós temos. Prazer em estar na presença do Senhor, igreja. Precisamos ter prazer. Só funciona assim, queridos. Só funciona dessa forma. Porque se não for assim, não adianta nós estarmos reunidos, porque vamos ter apenas esse momento de comunhão e vamos para casa e vamos perder de vista o Senhor. Mas precisamos estar reunidos para juntos louvarmos e estarmos com o nosso coração aberto para o Espírito Santo trabalhar. Amém, amados? Estejamos com o nosso coração aberto para o Espírito Santo trabalhar. Estejamos, irmãos. Não há nada mais importante nesse mundo. Nada que seja mais precioso. Cristo Jesus é tudo, irmãos. É tudo, todas as coisas convergem em Cristo Jesus, tudo fecha em Cristo Jesus. Jesus é o nosso princípio de fé, Jesus é a nossa alegria, Jesus é o nosso prazer, Jesus é a nossa vida, Jesus é o nosso casamento, Jesus é o nosso trabalho, Jesus é tudo, povo dos céus, é tudo. E como a criancinha pequena anseia pelo leite materno, precisamos também ansiar pela presença de Jesus. E esse texto do anseio da criança pelo leite materno me faz hoje uma realidade, porque a Elisa, quando está com fome, irmãos, essa menina chora até ser alimentada, chora sem parar e não tem consolo. Esse texto só faz sentido para mim nesses últimos tempos, porque até então eu não entendia muito bem isso. É um choro que nada consola. Você pode fazer tudo, mas você colocou a madeira, desistiu na hora do choro. Sabe por quê, irmãos? Porque é a fome. É a fome, e ela não entende de outra forma a não ser chorando. Precisamos ter fome do Senhor. Chorar na presença de Deus. Clamar, clamar, porque Ele virá e nos alimentará, irmãos. Alimentará o nosso coração. Será que nós temos chorado de fome do Senhor? Só a misericórdia de Deus sobre a minha vida, irmãos. E que cada um peça a misericórdia de Deus também sobre a sua vida. E peça para que nós possamos sentir fome, fome, anseio, como uma criança recém-nascida anseia pelo leite materno. Nós precisamos ansiar pelo Senhor, desejar Deus na vida da gente. Amém? Vamos orar, irmãos, vamos orar. Senhor, nós te glorificamos pela tua graça, Senhor. Nós te glorificamos pelo teu cuidado. Nós te bendizemos porque sabemos que a tua volta é breve, será breve, Senhor. A tua volta é iminente, Pai. Mas nós precisamos sentir o prazer, a alegria de estar na tua presença, ansiar pela tua presença, Senhor. Que tu coloque dentro dos nossos corações o desejo ardente de estarmos continuamente na tua presença. Oh, meu Deus, abre nosso entendimento para que nós possamos te abraçar, abraçar a tua causa e nos deixar guiar pelo teu santo e bendito Espírito. Faça segundo a tua vontade nas nossas vidas, meu Deus. Abençoa-nos, Pai. É o que nós te pedimos em nome do teu Filho Jesus. Amém, Senhor. Aleluia.
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0: Nesta próxima canção, eu tenho o privilégio nesta noite e a honra de ser abençoada por este homem de Deus, ministro de Deus, e que tem abençoado não só a minha vida, mas creio que a vida de muitos e de muitos que estão aqui nesta noite também. E eu quero que Deus o continue abençoando muito. David Killa! Aleluia! Glória a Deus!
1: Aleluia! Quantos apaixonados pelo Senhor temos aqui essa noite?
0: Aleluia!
1: Será que você pode dar um brado de vitória? A palavra de Deus diz no livro de 2 Coríntios, capítulo 3, versículo 18, que nós somos transformados de glória em glória, em glória, em glória, em glória, em glória,
0: amém,
1: em glória. Eu creio que nessa noite ele está demonstrando um pouco de sua glória. Quantos têm recebido da presença de Deus? E uma das provas da transformação é quando ele transforma o nosso pranto em festa, nossa tristeza em alegria, e nos faz vencedores. Vencedores não, mais que vencedores.
0: Aleluia.
1: Nos faz livres. Se você é livre, fique de pé no lugar onde você está e aplaude o Senhor. Então vamos celebrar ao Senhor porque Ele é digno, amém?

dizei ao Senhor, vós todas as suas obras, em todos os lugares do seu domínio. Bendizei, ó minha alma, ao Senhor. Salmos 103, 22.

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2: Irmãos amados, é um prazer muito grande mais uma vez falar do amor de Cristo Jesus para você, para sua família, compartilhar aquilo que Deus, o Espírito Santo de Deus, tem nos feito entender a respeito da sua vontade. E o nosso prazer, com certeza, a nossa alegria é levar até os irmãos, levar aos queridos a palavra do Senhor de uma forma clara, de uma forma compreensível, sem muitas frescuras, sem complicações, mas de uma forma bem acessível para que todos quanto ouçam possam entender a palavra de Deus, possam compreender aquilo que Deus quer para as nossas vidas. Nós precisamos entender que fomos separados por Deus. Separados por Deus para vivermos uma vida diferente. Separados por Deus para vivermos algo especial. Você que me ouve, onde quer que você esteja, o Senhor quer que você viva algo especial. Que teus dias sejam dias especiais. Que sejam dias nos quais as pessoas possam contemplar a presença do Todo-Poderoso. É para isso que você está sobre a face da terra. Você não está aqui para viver segundo a tua própria vontade. Você não está aqui para fazer a tua vontade. Você está sobre a face da terra porque o Senhor lhe concedeu a oportunidade de viver. Mas você precisa viver segundo aquele que te criou, aquele que te chamou, aquele que te restaurou. Nós precisamos entender que nós não somos nossos donos, nós somos propriedade de Deus. Somos propriedade de Deus e Ele, como dono da nossa vida, é o Senhor que precisa nos orientar, nos direcionar para que todas as nossas atitudes, para que tudo aquilo que nós venhamos a desenvolver no decorrer dos nossos dias sobre a face da terra sejam agradáveis, sejam ações agradáveis, ações que honrem o Todo-Poderoso. Amados, uma das coisas que o Senhor faz questão e é preciso praticarmos, é que da nossa vida possa fluir apenas atitudes de bênção. Atitudes de bênção. Alguém que mostre através de atos, de ações, que anda com Deus, que anda com o Senhor. Assim precisa ser minhas ações, as tuas ações. Eu quero chamar os irmãos a abrir a palavra, 1 João capítulo 2, versículo 17, apenas o versículo 17, versão NTLH. E o mundo passa com tudo aquilo que as pessoas cobiçam, porém, aquele que faz a vontade de Deus vive para sempre. Esta é a orientação do Senhor para a minha vida. Esta é a orientação do Senhor para a tua vida. Esta é a orientação do Mestre, do Eterno, para aqueles que querem viver em novidade de vida. Irmãos, nós precisamos entender que nós não podemos viver apegados a este mundo. Apegados a este mundo, o nosso apego precisa ser com Deus. Eu preciso viver a vontade do Senhor. Eu preciso tirar os meus olhos do meu dia a dia. Preciso tirar os meus olhos de tudo aquilo que de uma forma ou outra procura me envolver intensamente, roubando da minha existência momentos que seriam agradáveis se estivéssemos passando com Cristo Jesus. A palavra do Senhor é muito clara e diz: o mundo passa, o mundo passa. Irmãos, com que rapidez tem passado o mundo? Eu fico assustado quando eu olho, vejo o calendário passar tão rápido. Os dias passam de uma forma que você não sente. Olha, a semana acaba tão rapidamente. O mês, o ano, gente. Irmãos, o tempo está voando. O tempo está voando. E nós precisamos estar atentos a esta realidade. E o mundo passa. E o mundo passa violentamente rápido. Mas o que é que você tem feito nesses dias que o Senhor lhe concede? O que é que você tem feito nos dias que o Senhor lhe concede? Será que você tem procurado consagrar a tua vida, tem procurado fazer a vontade do Senhor? Será que você tem procurado envolver-se com aquilo que realmente é válido, com aquilo que realmente frutifica, com aquilo que pode te encher o coração de alegria, de satisfação, de paz, que pode realmente complementar a tua existência e ou que pode completar a tua existência? Muitos estão perdendo seus dias, irmãos, literalmente perdendo seus dias em diversões, em tantas coisas, não é? As pessoas se deixam envolver com tantas coisas, coisas sem valor, coisas dispensáveis. Mas elas doam o seu tempo, elas entregam o seu tempo a estas ações e não vê que o tempo está passando, não enxerga que o tempo está passando, não enxerga que estão literalmente perdendo o tempo. O Senhor já nos orienta que devemos remir o tempo. Remir o tempo. E é tempo, irmãos, para isso. Hoje é o tempo adequado, hoje é o tempo oportuno para que você trabalhe melhor todos os momentos da tua vida. E a tua vida precisa ser ligada, conectada no Senhor. Quando nós conectamos a nossa existência em Deus, mesmo que o mundo passe com tanta rapidez, mas nós vamos deixar marcas sobre a face da terra. Deixaremos marcas, irmãos, marcas profundas. Por que marcas profundas? Porque quando nós agimos segundo o Espírito Santo de Deus, quando você age segundo o Espírito Santo de Deus, você vai plantar sementes, sementes que hão de germinar e que hão de crescer e frutificar de uma forma maravilhosa para a honra e para a glória do Senhor. Mas a partir do momento que você não se preocupa, a partir do momento que você não está envolvido com aquilo que é de Deus, com certeza a tua vida estará ligada a todas as ações da carne, as cobiças, os desejos e entre outras coisas. Quero chamar a tua atenção. A vida tem passado muito rápido. A vida tem passado muito rápido. O que é que você tem feito para o Senhor? Não sei qual a tua idade, talvez você tenha aí seus 20 anos, 30, 40,

pecamos contra o Senhor. Nós pecamos contra o Senhor. Irmãos, a visão que nós precisamos ter é uma visão através do Espírito Santo de Deus. A visão do ser humano que aceitou a Jesus Cristo como Senhor e Salvador, ela precisa passar pelo Espírito Santo de Deus. Qual é a vontade do Espírito nas nossas vidas? Qual a vontade do Senhor nas nossas vidas? Qual a vontade? Que você viva, que você esteja envolvido nessas coisas que não frutificam, nessas coisas que nenhum valor tem, que você se envolva com os costumes dessa terra, com as práticas dessa terra, ou que você entregue a tua vida, os teus passos e faça a obra de Deus. O que Deus quer para você? Evidentemente que Deus deseja que nós venhamos usar a nossa vida de uma forma útil, de uma forma útil. E essa forma útil é quando eu me preocupo, é quando eu me preocupo com as almas, é quando eu estou preocupado em falar do amor de Cristo Jesus e busco do Espírito Santo de Deus essa unção, busco do Espírito Santo esta orientação para que eu fale, mas fale com poder, fale com autoridade. Você não pode ficar parado, não pode. Oh, irmão amado, não deixe o tempo passar, não deixe o tempo passar sem que você faça alguma coisa de útil. Não fique com tuas mãos vazias ou ocupadas com coisas de criança. Quando o Senhor te chamar, e quando você se apresentar diante do trono do Eterno, certamente o Senhor há de olhar para as tuas mãos e há de perguntar para você: o que tens? O que tens? O que é que você tem para oferecer? O que é que você há de falar para o Senhor? Quando Ele te perguntar: o que foi que você fez com o dom que eu te concedi? Você vai responder: Senhor, eu não tinha dom. O que foi que você fez com o mandamento que eu deixei para você? E tinha mandamento, Senhor Deus? E tinha mandamento? Será dessa forma que você há de responder ao Senhor? Irmãos, precisamos aprender a fazer aquilo que Deus quer para as nossas almas. Fazer aquilo que Deus quer. Você foi chamado para a santidade. O Senhor te chamou para que você viva separado desse mundo. O Senhor te chamou para que você viva em novidade de vida. Uma vida sempre em novidade. E isso só é possível quando há o mover do Espírito. Eu tenho observado, irmãos, que pouca diferença, ou quase nenhuma, entre aqueles que se dizem cristãos e aqueles que vivem segundo a carne, pouca diferença. Almejam as mesmas coisas, sonham com as mesmas coisas, vivem as mesmas ilusões, partilham dos mesmos prazeres, se alegram com os programas humorísticos que não têm graça, e em muitos casos agride o nosso Senhor e Salvador. Gostam das mesmas novelas malditas, imundas. Mas o Senhor fala que estas coisas nenhum valor têm, meu irmão. Estas coisas nenhum valor têm. Isto não pode ocupar a nossa mente. Não é isto que Deus quer que encha a nossa vida. Não são estas coisas sem valor que devem ocupar o lugar do Espírito Santo de Deus. Mas a minha vida precisa estar ligada com o Rei. E quando ela está ligada com o Todo-Poderoso, eu receberei o Espírito Santo de Deus. E esse Espírito é que me dirige. Esse Espírito é que me leva. Esse Espírito que me leva para um lado e para o outro. Esse Espírito que me conduz, é esse Espírito que enche o meu coração de ardor, de alegria, de satisfação em estar na presença do Rei e que me faz consumir os dias fazendo a obra de Deus, porque é assim que o Espírito Santo de Deus quer, é isso que Deus quer para a minha vida, é isso que Deus quer para a tua vida, é isso que Deus quer para aqueles que são chamados, lavados e remidos no sangue de Cristo, pessoas com uma missão, pessoas com uma obrigação. E se você não

0: tem desempenhado a obrigação que Deus tem colocado na tua vida, e se você não cumpre a obrigação que Deus tem colocado na tua vida, com certeza o mundo passa, e passa numa rapidez terrível, e
1: Deus vai te honrar.
0: Você perde o tempo, e você perde a bênção, e corre o rio mais alto dentro do teu ser. Neste mundo as pessoas andam cheio de cobiças. As pessoas cobiçam tudo, desejam tudo, amado. As pessoas estão cada dia mais se deixando envolver com práticas, com coisas, com sonhos, com projetos que não diz respeito à vontade de Deus. As pessoas cobiçam. Elas querem, elas desejam ardentemente. E para alcançar os seus objetivos, não medem os esforços. Fazem qualquer coisa, agem de qualquer forma, pagam qualquer preço. Mas esquece que não é assim que Deus quer, não é assim. Nós estamos nessa terra não para vivermos segundo a nossa carne, não para satisfazermos os nossos desejos, não para vivermos na melhor casa da cidade, não para possuirmos o melhor carro, não para possuirmos, enfim, bens. Não, nós não estamos aqui para isso, mas estamos aqui, amados, para que o Senhor nos use como instrumento, instrumento poderoso nas mãos do Rei. É para isso que nós estamos aqui. E nós precisamos arrancar de nosso coração a cobiça. Nós precisamos arrancar de nosso coração toda sorte de coisas que desagradam o Todo-Poderoso. Nós precisamos arrancar do coração tudo aquilo que não vem de Deus. Nós precisamos arrancar do coração tudo aquilo que rouba o lugar do Espírito de Deus na nossa vida. Entenda isso. Entenda isso. Oh, meu Deus. Entenda isso. Se você não abre espaço para que os projetos de Deus se manifestem na tua vida, certamente os projetos da tua carne há de manifestar-se. E a Bíblia já nos diz que, quando observamos a carne, nós perdemos a comunhão com o Todo-Poderoso. Esse mundo passa com tudo aquilo que as pessoas cobiçam. Você já parou para refletir um pouco a respeito do que é mais importante na tua vida? O que é que enche o teu coração? O que é que enche a tua existência? Você já parou para pensar sobre isso? Em que é que você tem prazer? O que é que lhe dá alegria? O que é que lhe dá satisfação? Você já parou para pensar nisso? Muitas vezes, irmãos, aquilo que nos enche o coração, aquilo que nos enche a vida, nos faz separar do Senhor. Porque nós ocupamos o espaço que é de Deus com a nossa satisfação. Ocupamos o espaço que é de Deus com aquilo que nós queremos. E nem sempre aquilo que nós queremos é a vontade do Senhor na nossa vida. Qual é o teu sonho? Qual é o teu sonho? O teu sonho é o carro novo? O teu sonho é o apartamento de luxo? O teu sonho é uma casa bonita? O teu sonho é viver bem, é viajar por esse mundo afora? O teu sonho é curtir a vida? Esse é o teu sonho, servo de Deus? Ah, Elias Oliveira, eu sonho, estou juntando dinheiro, estou aqui, ó, ralando para conseguir condições para realizar os meus sonhos. Mas quais são os teus sonhos? Quais são os sonhos que você dá à vida para vê-los realizados? Será que Deus está dentro desses sonhos? Será que o Senhor está dentro dos teus sonhos, meu irmão? Ou, minha irmã, será que Deus está dentro do teu sonho? Ai, Deus Oliveira, meu sonho é casar. Meu sonho é casar, talvez diga uma das irmãs que me ouve. Ou, Elias, o meu sonho é casar. E eu tenho procurado realizar esse sonho. Tenho procurado realizar. Mas será que você não está sonhando e esquecendo de colocar Deus que é real dentro do teu coração? Porque quando nós buscamos primeiro no Senhor, quando nós buscamos primeiro a direção de Deus, quando nós buscamos primeiro aquilo que Deus quer para as nossas vidas, nos diz a palavra que Ele satisfaz os desejos do nosso coração, mas é primeiro colocando Deus no centro da vida. Não é possível recebermos a vitória do Senhor se invertemos a situação. Buscai em primeiro lugar o reino dos céus. Buscai em primeiro lugar o reino dos céus. Meu sonho, vou falar para você qual é o meu sonho. Opa, eu tenho que falar. Meu sonho é fazer a obra de Deus cada dia com mais intensidade. Meu sonho, amado, é fazer a obra do Senhor cada dia com mais poder, com mais autoridade, para que as pessoas vejam Cristo Jesus em mim e que minha palavra tenha poder para entrar nos corações, tocar nas vidas e essas pessoas serem sensibilizadas pelo Espírito Santo de Deus e arrependidas confessarem seus pecados e aceitarem a Cristo como Senhor e Salvador. Esse é meu sonho de vida. Esse é meu sonho de vida. Mas Elias Oliveira, você não sonha com uma Ferrari? Não, não sonho com uma Ferrari. Com uma casa gigantesca, com uma mansão? Não, não tenho esse sonho. Você não sonha com uma conta bancária legal? Não. Eu quero de Deus o suficiente para viver. O suficiente para viver, para que eu possa honrar os meus compromissos e sobrar tempo para fazer a obra do Senhor. É isso que eu quero de Deus. É isso que o meu coração almeja, é isso que o meu coração deseja. E você? O que é que o teu coração almeja, deseja? O que é que enche? O que é que enche os teus pensamentos? O que é que enche os teus sonhos? Quais são os teus projetos? Os teus planos de vida? Deus está dentro desses planos? O Senhor está dentro desses planos? Ou você está planejando sozinho, uma vida solitária? Não, sou eu sozinho. Tem pessoas que estão assim, irmãos. Se dizem servas de Deus, mas na hora do plano, na hora de fazer os planos, os projetos, esses projetos são traçados, desenvolvidos sem a presença do Senhor. E a tendência, queridos, é o erro. A tendência é o fracasso. Não o fracasso do projeto, porque você pode ser muito bem sucedido e realmente alcançar o que deseja, mas o fracasso com Deus, porque a carne vai te roubar o lugar, a carne vai te roubar o lugar do Espírito Santo de Deus. Você vai viver em prol dessa situação, você vai viver para satisfazer essa situação e você vai esquecer de Deus, vai esquecer do Senhor. E o mundo passa com tudo aquilo que as pessoas cobiçam, porém aquele que faz a vontade de Deus vive para sempre. Aquele que faz a vontade de Deus vive para sempre. Aquele que faz a vontade. Aquele que faz a vontade. Você tem procurado saber qual a vontade de Deus? Você tem procurado conhecer Deus? Entender o que Deus quer para a tua vida? Você tem procurado entregar a tua existência para que o Espírito venha adentre o teu coração, faça dentro dele morada e dirija, guie a tua existência, o teu ser? Você tem procurado fazer isso? Irmãos, aqui a palavra de Deus deixa claro que felizes são os que fazem a vontade do Senhor, porque estes vivem para sempre. Terão dias de felicidade sobre a face da terra, mesmo em meio aos problemas. As dificuldades virão, certamente virão. Os ataques malignos, certamente virão. Os problemas surgirão, sim, surgirão. Não estamos isentos disso. Não estamos isentos desses problemas, dessas situações corriqueiras, comuns à vida de pobres mortais que somos. Não estamos isentos disso. Mais uma coisa, irmãos, mais uma coisa nós temos. E foi separada por Deus, e é para a nossa vida. A vida é eterna, é o viver para sempre. E esse viver para sempre é onde reside o grande segredo. O grande segredo, irmãos. Porque aí sim está a verdadeira vida, é a vida que nós almejamos, é viver para sempre na presença do Senhor. Aqueles que fazem a vontade de Deus vivem para sempre, mas vivem para sempre na presença do Senhor. Serão felizes, serão alegres, serão bem-sucedidos no seu dia a dia. Talvez os problemas estarão aí, mas terão uma vida de paz, uma vida de comunhão. Será alguém que ore pelo próximo e verá o resultado? Será alguém que não se cansa de falar do amor de Cristo e verá as pessoas aceitando a Jesus, verá as pessoas sendo restauradas, renovadas, curadas. Isto é que importa para mim e é isto que deve importar para você também. Foi isto que importou para Cristo Jesus. Foi o que importou para o apóstolo Paulo. Essas pessoas, irmãos, poderiam viver como reis sobre a face da terra. Cristo Jesus, oh Senhor, misericórdia. Mas Cristo Jesus tinha condições de viver como rei sobre a face da terra. O apóstolo Paulo certamente também teria condições de viver como rei sobre a face da terra. Viver uma vida boa. Mas eles preferiram fazer a vontade de Deus. Eles entendiam que o mundo passa e passa rápido demais. Eles compreenderam, tanto Jesus quanto os apóstolos, compreenderam que o mundo passa e que esse mundo passa extremamente rápido. E eles não perderam o tempo, eles não se deixaram envolver com situações, não se deixaram envolver com aquilo que para nada serve, não se deixaram envolver com aquilo que é dispensável, mas eles ocuparam a sua vida. Eles se preocuparam apenas em encher-se com o Espírito de Deus, em receber do Senhor a autoridade, em receber de Deus a direção, e eles receberam de Deus aquilo que procuraram, e com certeza estes viveram em felicidade, em alegria. O seu coração não estava cheio de cobiça por aquilo que a terra pode oferecer. Os seus corações não estavam almejando os tesouros da terra, mas o que eles almejavam era viver para sempre, viver para sempre, e para esta vida eterna, levar o máximo de pessoas, levar o máximo de pessoas, e eles não perderam tempo, não deixaram a sua vida passar vazia, mas ocuparam-se, entregaram-se, trabalharam na obra, pregaram o Evangelho, falaram do amor de Cristo, e colheram aquilo que plantaram. Uma das piores coisas é você, como servo de Deus, olhar para trás e descobrir que nada fez para o Senhor. Eu creio que é a pior coisa que tem. É a pior coisa que tem. Você dentro da igreja há 30 anos, você olhar para trás e descobrir que o tempo passou. Você gastou o teu tempo nas cobiças, nos teus projetos, nos teus planos, mas nada de efetivo fez para Deus. Gente, eu acho que é desesperador. É desesperador. Eu olho para trás e vejo a minha vida. Eu acho que eu deveria ter feito mais para o Senhor. Me entristece o pouco que eu tenho feito para Deus. Me entristece. Eu queria ter feito mais. Usado minha vida de uma forma mais real na presença do Senhor. Mais útil para o Todo-Poderoso. Mas a partir do momento que o Espírito Santo de Deus abriu os meus olhos, a partir desse momento, amados, o meu prazer, a minha alegria reside em satisfazer a vontade de Deus. Reside em fazer a vontade de Deus. A minha alegria, o meu prazer, a minha satisfação, o meu sonho reside em fazer a vontade de nosso Senhor. E é isso que eu tenho procurado fazer todos os dias da minha vida. E eu espero viver ainda algumas décadas para que eu possa honrar o Senhor a cada instante do meu ser, a cada minuto da minha vida. Que você seja desperto pelo Espírito Santo de Deus para entender que é preciso viver Deus, viver o Senhor intensamente, viver o Senhor de forma, oh meu Deus, de forma assim, forte demais. Que tu tenhas experiências fortes com o Senhor. Mas só é possível quando você busca ter intimidade com Deus. Quando você busca a presença do Senhor. Quebre as amarras, quebre os acordos, quebre os compromissos com esse mundo, quebra os compromissos com a carne. Fale para a carne nesse dia. Fale que você está mudando, porque você vai refazer a tua existência. Você vai refazer os teus compromissos. E fale para o Senhor que a partir desta data, a partir de hoje, você quer gastar os teus dias, gastar a tua vida, gastar o teu ser somente para fazer a vontade dele. E isso para sempre. E isto para sempre, enquanto aqui na terra e nos dias eternos, lá no paraíso que para nós está reservado, que nós possamos, por todo sempre, apenas fazer a vontade do Senhor, apenas fazer a vontade de Deus. Arranque, irmãos, arranque do teu coração, arranca em nome de Jesus o desejo em conquistar esta terra. Arranque o desejo de conquistar essa terra. Arranque esse desejo maligno, essa cobiça pelas coisas da terra, pelo carro, pela casa, pelo casamento, essa cobiça por aquilo que não vai te levar a lugar nenhum. Arranque do teu coração isso, mas encha a tua existência com aquilo que é vontade de Deus. Tem que encher o teu coração com aquilo que é a vontade de Deus. E o mundo passa. E o mundo passa. O que é que você tem feito para Deus? O mundo passa. E muito rápido, inclusive. O que é que você tem feito para Deus? Amém? Pense. Pense. Reflita. Pare. Faça uma profunda reflexão. O que é que você tem feito para Deus? E lembre-se. O mundo passa. E passa numa velocidade assustadora. O que é que você tem feito para Deus? Amém? Que o Espírito Santo de Deus desperte. Desperte teu coração. Desperte. Para que você foque o lado certo da vida. E o lado certo da vida é fazer a vontade de Deus. E mortificar a carne, consequentemente. Amém? Que a graça do Senhor esteja sobre a tua vida, sobre a tua casa. E que você seja uma pessoa que esteja cheia do Espírito, transbordante do Espírito. Que olhem para você e enxerguem em você Cristo Jesus, Cristo Jesus. Que a paz do Eterno esteja sobre a tua vida, sobre a tua casa, sobre a tua família, sobre tudo quanto você tem, e que você venha fazer todos os dias da tua vida a vontade de Deus. Amém. Amém. 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
1: Irmãos, eu quero meditar com vocês a respeito de alguém chamado Jabes. Vocês já ouviram falar a respeito de Jabes? Quem aqui já ouviu a respeito do Jabes? Levanta a mão. Só a família do pastor que conhece o Jabes? É benção, hein? Amados, Jabes é um cara dessa forma, um tanto quanto anônimo. Jabes viveu há muito tempo atrás, há aproximadamente 3.500 anos atrás. Veja quanto tempo. É alguém que é citado nas crônicas. Esdras narrou a respeito de Jabes em apenas 2 versículos. Veja como é interessante a palavra de Deus. O Senhor abre um espaço e Esdras, ele narra a respeito desse homem, mostrando quem foi Jabes. E é interessante, amados, quando nós meditamos em apenas 2 versículos. Vamos ver um homem que conheceu Deus. Um homem que entendeu a mensagem do Senhor. Um homem que amou a Deus com todas as suas forças. Um homem que não se deixou levar pela situação, não se deixou levar até mesmo pelo significado do seu nome. Era alguém para que não seguisse o Senhor da forma que ele seguiu, haja vista que seu nome é o que causa sofrimentos. Veja, o significado do seu nome não era dos melhores. O que causa sofrimento. Mas esse homem, amados, apesar do seu nome tão tenso, ele deu a volta por cima, ele entendeu quem era Deus, ele amou o Senhor, ele procurou fazer a vontade do Todo-Poderoso, ele procurou entregar-se ao Criador, ele procurou desenvolver uma vida de comunhão verdadeira com o Senhor. E são ensinamentos que nós vamos hoje trazer para a nossa vida. Vamos trazer para dentro do nosso coração, para que nos momentos complicados da nossa existência possamos nos lembrar de Jabes. Lembrar-nos de Jabes. Esse homem desconhecido, porém que conheceu o Senhor de perto e foi ouvido pelo Senhor. Amém? Quero convidá-los a abrir a Bíblia. Em 1 Crônicas, capítulo 4, nós vamos ler versículos 9 e 10. Apenas 2 versículos, as únicas referências a respeito de Jabes. 1 Crônicas, capítulo 4, versículos 9 e 10. Diz a palavra: foi Jabes mais ilustre do que seus irmãos. Sua mãe chamou-lhe Jabes, dizendo: porque com dores o dei à luz. Jabes invocou o Deus de Israel, dizendo: ó, que me abençoes e me alargues as fronteiras, que seja comigo a tua mão e me preserve.

0: livres do mal, de modo que não me sobrevenha a aflição. E Deus lhe concedeu o que lhe tinha pedido. Amém. Ponto final. Acabou a história de Jabes. Somente isso. Mas o suficiente para vermos alguém que amou o Senhor, alguém que dedicou-se ao Senhor, alguém que invocou o Todo-Poderoso, alguém que conheceu Deus de perto. Oh, glórias! Senhor, fala conosco nesta noite, Pai. Dá-nos a revelação da palavra, para que nós possamos entender a Tua vontade. E a exemplo de Jabes, seguirmos nessa caminhada em direção ao reino dos céus, em nome de Jesus. Amém. Os amados, podem assentar-se. Irmãos, diz a palavra que Jabes veio à existência em momentos complicados, porque em dores o dei à luz. Certamente não foi um momento muito fácil para a mãe de Jabes. Dificuldades, problemas. E as pessoas geralmente atribuíam nomes a seus filhos relacionados a situações. E a situação do nascimento de Jabes foi tão tenso, tão complicado, que essa mulher resolveu dar o nome Jabes, o que causa sofrimento. Certamente Jabes causou muito sofrimento ao nascer. Problemas sérios, mas o Senhor tinha um propósito na vida deste homem. Propósitos fortes o Senhor tem na nossa vida. O Senhor tinha um propósito na vida de Jabes. Jabes ficou registrado nas crônicas. Jabes ficou registrado na história da humanidade, porque Deus queria falar conosco através da vida dele. Nós temos que deixar o nosso nome registrado na história da humanidade, porque o Senhor quer falar com os nossos, com aqueles que virão no futuro, através da nossa vida. É preciso, amados, fazermos aquilo que Deus quer, nos entregarmos a Ele, para que em cada instante, para que a cada instante façamos a vontade do Senhor, para que sejamos instrumentos nas mãos do amado. E que você possa deixar marcas sobre a face da terra. Oh, glórias! Amados, dia desse eu estava conversando com o pastor Carlos Camilato e chamou minha atenção algo que ele disse. Ele falou o seguinte: olha, eu não sei o que Deus quer com a minha vida lá na África, mas pode ser que daqui a 2 gerações, 3 gerações, eles olhem para os anais da igreja na África, e ali esteja registrado, é que veio um senhorzinho lá do Brasil e nos ajudou aqui. Oh, glórias! Ele está deixando marcas na história. Ele está deixando marcas. Nós precisamos olhar com o mesmo objetivo, amados, porque muitas vezes nós olhamos para o hoje e não vemos muitas coisas, mas se você é fiel, se você continua sendo fiel, podem olhar lá no futuro, para o passado, e enxergar a tua vida. Foi através daquela pessoa que hoje eu estou aqui, porque ela falou do evangelho para a minha família falou para mim, enfim, e o evangelho chegou a mim, porque alguém teve lá no início. Nós temos que valorizar essa realidade, amados, essa verdade. E Jabes, com certeza, foi um desses homens que, através do seu testemunho, muitos foram alcançados no decorrer dos milênios. Muitos foram alcançados. Jabes foi um homem que teve comunhão com o Todo-Poderoso. No versículo 10, quero chamá-los a atenção, porque vamos nos deter muito nesse versículo. Diz a palavra: Jabes invocou o Deus de Israel. Jabes orou ao Deus de Israel. Amados, é uma atitude simples. Uma atitude simples, é uma atitude da oração, do invocar o Todo-Poderoso. Mas é uma atitude suficientemente forte para que você possa escrever o teu nome na história. Para que você possa deixar marcas sobre a face da terra. Para que na eternidade, você possa olhar se isso acontecer. Vamos entrar no campo das suposições. E o Senhor aponte e fale estes, fruto da tua oração, fruto do teu clamor. Oh, glórias! Mas se isso não acontecer lá nos céus, certamente alguém há de lembrar-se de você como aquele que deu a melhor notícia, como aquele que levou a melhor notícia, a notícia de salvação. Amados, o que Jabes fez, diz a palavra que ele invocou ao Deus de Israel. Ele reconheceu a soberania do Senhor. Ele não levou em conta o seu nascimento, as dificuldades do seu nascimento. Ele não levou em conta o peso do seu nome. Mas ele entendeu que Deus era maior, que o Senhor era superior. E ele procurou viver a verdade do Senhor. E diz a palavra que ele foi mais ilustre do que seus irmãos. Veja o que Deus faz na vida das pessoas. A palavra diz, amados, que esse homem conhecia o Senhor, que tinha comunhão com o Todo-Poderoso, que tinha unidade com o Senhor. Tudo aquilo que nós precisamos hoje em pleno século XXI. Tudo que nós precisamos. Nós temos que direcionar a nossa vida para Deus, não é, Jorge? Direcionar a nossa vida para Deus. Nós temos que olhar para o Senhor. Não nos esquecermos de Deus. Porque não existe nada mais importante, gente. Coloque isso na tua mente. Nada é mais importante. Jabes entendeu que só Deus poderia mudar a sua história. E ele recorreu ao Todo-Poderoso. E ele buscou no Senhor aquilo que ele precisava e ele necessitava de uma bênção. Veja, amados, Jabes necessitava de uma bênção. Na sequência do versículo diz a palavra, que me abençoes e me alargues as fronteiras. Oh, glórias! Jabes necessitava de mais terra. Talvez para suas plantações, para a criação das suas ovelhas, dos seus animais, ele necessitava de mais terra. Ele precisava de mais espaço, que o Senhor alargasse as suas fronteiras. Irmãos, às vezes nós olhamos para Deus e não temos coragem de nos achegarmos a Ele e pedirmos, Deus, alarga as minhas fronteiras. Alarga, Senhor. Eu preciso de mais, meu Deus. O que eu tenho é bom, mas para te servir eu quero mais. Eu preciso que tu me abras as portas, que tu me abençoes. Senhor, olhe para a minha causa, fale comigo, Senhor. Atenda a minha oração, Senhor. Oh, Senhor, toma-me nas tuas mãos, age na minha vida. Senhor, me abençoa com tua bênção, me abençoa com a prosperidade. Me abençoa, Senhor, com teu cuidado, com teu zelo, com tua misericórdia. Peça ao Senhor, igreja. Não sejam tímidos. Diz a Bíblia que os tímidos não entrarão no reino dos céus e também não receberão as bênçãos do Senhor. Muitas vezes nós somos mais tímidos do que tudo. Nós não pedimos nada a Deus. E quando pedimos, muitas vezes, pedimos sem a verdadeira comunhão que Jabes tinha com o Senhor. Mas é preciso olhar para esse alicerce, o alicerce da comunhão, o alicerce da oração, o alicerce da unidade com o Senhor, e corajosamente apresentar diante do Senhor as tuas necessidades, falar para o Senhor daquilo que você precisa, abra tua boca, fale com o Senhor, porque Deus tem para dar, Deus quer abençoar os seus, Deus quer mover na tua vida, Deus quer te fazer prosperar também. Nós andamos um tanto quanto receosos de pedir a Deus a prosperidade. Nós temos vivido dias, amados, em que o diabo tem enganado a muitos com a chamada bênção, com a chamada teologia da prosperidade. E isto cria em nossos corações resistências àquilo que Deus pode nos dar. E nós já não olhamos para o Senhor como aquele que é dono do ouro e da prata, como aquele que pode nos abençoar. Nós não temos coragem de nos achegarmos ao Senhor, porque entendemos que, infelizmente, essa é uma realidade dos últimos tempos, que para Deus nos abençoar é necessário dar. Eu tenho que dar para Deus retribuir, eu preciso dar minha casa para Deus me dar alguma coisa, eu preciso dar meu carro para Deus dar-me algo, eu preciso fazer uma transferência para a igreja, um piques para a igreja, eu preciso fazer uma oferta gorda para a igreja, para que Deus possa olhar para a minha causa. Nós deixamos, amados, que esses princípios malignos adentrassem a nossa mente. E isso nos faz sermos tímidos. Nós não temos coragem de pedir como Jabes pediu, porque achamos que não temos nada para oferecer a Deus em troca daquilo que Ele pode nos dar. Mas eu quero afirmar para você o seguinte: o que Deus quer de cada um de nós é aquilo que o salmista diz, um coração quebrantado, sensível à voz do amado. Um coração aberto, receptivo à palavra do Senhor. É isto que Deus quer em troca daquilo que Ele pode te oferecer. É, amados, Deus quer algo em troca realmente. Jabes entendeu isto. Jabes compreendeu que era preciso oferecer algo ao Senhor, e ele ofereceu comunhão, ele ofereceu proximidade, ele ofereceu a sua vida, ele buscou a Deus, ele amou o Senhor, ele andou com Deus, ele não deixou-se temer pela situação, envolver pela situação complicada, mas ele olhou somente para o Senhor, e ele fala para Deus: ó, que me abençoes e me alargues as fronteiras. Ô, bênção, será que Deus atendeu a Jabes? Será que ele foi atendido? Claro que foi, porque Deus tem prazer em abençoar os seus. Mas lembre-se, é preciso amar o Senhor. E quem ama ao Senhor, invoca o Criador. Quem ama a Deus, ora a Deus. Quem ama a Deus tem vida de comunhão com o Senhor. Sem vida de comunhão com Deus, não bata na porta, não serás respondido. Não serás. Não te deixes enganar também por essa falsa verdade. Se eu pedir, Deus vai conceder-me. Se eu pedir, Deus vai conceder-me. Não. O Senhor quer primeiro o teu coração. Ô, glórias! Mas Jabes não parou, amados. Ele chegou diante do Senhor e falou: Deus, eu preciso de mais espaço. Dá-me a prosperidade. Ô, Senhor, faz-me vencedor. Senhor, alarga minhas fronteiras. Eu quero mais terras. Deus, faz algo novo. Senhor, age. Senhor, faz, Pai. Faz. E a palavra diz que Deus ouviu e concedeu aquilo que ele havia pedido. Mas Jabes, amados, não se deteve apenas àquilo que era físico. Ele não se deteve apenas à prosperidade. Ele não apenas pediu a prosperidade, mas ele também diz ao Senhor, ouça ainda, versículo 10, 1 Crônicas capítulo 4, está dentro do versículo 10, que seja comigo a tua mão e me preserves do mal. Ô, glórias! Você tem pedido a Deus para te preservar do mal? Você tem falado para o Senhor: Deus, que seja sobre a minha vida, que seja sobre a minha existência a tua mão? Me preserves do mal? Me guardes da ação das trevas? Me protege da ação do maligno? Você tem orado ao Todo-Poderoso e clamado pela misericórdia dele sobre a tua vida, a proteção dele sobre a tua existência? Você tem falado para Deus: Senhor, coloque a tua mão sobre a minha vida, me guarda, me cerca por todos os lados, para que o maligno não toque na minha fé, não toque no meu coração, não toque naquilo que é meu, não toque na minha família, não toque em nada que tu me concedestes? Será que nós temos orado assim, irmãos? Sabia que nós somos tímidos nisso? Nós fazemos uma oraçãozinha, me desculpe o termo, mas muito mequetrefe. Aquela oraçãozinha assim que só a misericórdia de Deus. Nem a esposa gosta de ouvir. Quanto mais Deus. Aquela oraçãozinha, irmãos, enlatada, meio que decorada. E hoje, no advento da internet, redes sociais, esse tanto de falsos profetas orando com aquelas orações bonitas, cheias de declarações, e você se amarra àquilo e esquece de desenvolver uma comunhão verdadeira com Deus. Esquece que a tua comunhão precisa ser pessoal com Deus. Não sou eu que vou fazer algo por você, nem tampouco aquele que ora nas redes sociais, que hão de fazer algo por mim, porque são declarações vazias. Esses camaradas que oram na internet, amados, eles lançam a rede, e eles fazem declarações, mas pela multidão de pessoas que hão de ouvir aquela oração, alguns onde entender que é Deus falando com ele, porque tudo que aquele cara fala se aplica à vida da pessoa. Para outros não faz muito sentido. Mas você não precisa disso. Você não precisa de pessoas que oram na internet por você. Você não precisa de orações pré-fabricadas. Você não precisa ler orações. Você não precisa ter orações decoradas. A chamada oração forte não existe. É a invenção do cão. As pessoas creem na oração forte. Vez ou outra alguém fala comigo: ô pastor, faz uma oração forte aí para mim. Já parei, já refleti. Meu Deus, o que é uma oração forte? O que é oração forte? Será que é subir no monte e dar uns gritos lá em cima? O que é oração forte? Oração é conversar com Deus. Não existe conversar com Deus forte nem fraco, existe conversar com Deus. Se você conversa com Deus, se você tem intimidade, Jabes tinha intimidade com Deus. Jabes não fez oração forte, mas ele invocou, diz a palavra, ele invocou, ele orou, não diz a palavra, Jabes subiu no alto do monte, acendeu uma fogueira e vestiu uma roupa diferente. Ele fez isso, fez aquilo e fez uma oração forte. Uma oração forte. E foi ouvido por Deus. A Bíblia diz que Jabes invocou a Deus, orou a Deus, apresentou a sua causa. Sabe por que ele foi ouvido? Porque ele tinha passado. Jabes tinha passado. Qual o passado de Jabes? Ele, antes da oração, tinha uma vida de comunhão com o Senhor. Eis o passado. Antes da oração, Deus já o conhecia como alguém que andava com ele. Eis o passado. Eis o que você precisa ter passado com Deus. E a tua oração não será forte, mas será ouvida pelo Senhor, e isso é o suficiente. Amados, a palavra diz que Jabes clamou pela proteção de Deus, o Senhor moveu de forma poderosa, Deus agiu de forma poderosa, diz a palavra que o Senhor ouviu e atendeu o clamor de Jabes. Deus quer ouvir o teu clamor, para que ele possa atendê-lo, você precisa clamar. Para que Deus te abençoe, você precisa apresentar, invocar e falar com Deus a respeito da tua necessidade. Você quer receber a bênção de Deus? Tem falado com o Senhor o que você precisa? Tem falado? É? Às vezes nós falamos com Deus hoje: Senhor Deus, eu preciso de um carro novo. Mas pastor, carro novo? Amados, Deus é teu pai, fale com ele. Se você tem comunhão com o Senhor, ele pode te abençoar com isso também. E evidentemente, que não com aquele papagaio no banco com 1000 prestações para pagar, mas Deus pode abrir as portas para você. Mas isso aí está no campo de Deus, é ele que vai julgar. É Deus que vai julgar. Mas entenda, nós não falamos essas coisas para Deus. Nós não falamos. Sabe quando é que nós lembramos de Deus? Você está doente? Aí você quer saúde. Oh, Deus, me cura. Pastor, ora por mim. Fulano de tal, ora por mim. Quando você tem uma causa meio complicada na vida, aí você lembra do pastor, lembra de todo mundo para pedir oração. Mas apresente diante do Senhor. Oh, meu Deus, aquilo que a Bíblia diz, pedi e dá-se-vos-á. Fale para o Senhor. Ah, pastor, se eu colocar diante do Senhor um pedido, Senhor, dá-me um carro novo. Oh, glória, será que Deus vai me dar, pastor? Sei lá, cara. Isso é coisa sua com Deus. Faça a menor ideia. Mas se você é fiel, se você é santo, peça. Peça. Pedi e dá-se-vos-á. Então peça. Não te custa pedir. O máximo que você pode receber de Deus é um não. Mas peça. Mas lembre-se, necessário passado com Deus. Se não houver passado com o Senhor, nada feito. Se você não tiver uma vida de comunhão ontem com Deus, nada feito. Se hoje, se você não teve uma vida de comunhão, momentos passaram, ficaram no passado. Se teu passado hoje não é de comunhão com Deus, Deus não vai te atender. Tu precisas ter passado com Deus. Mas qual o tempo do passado, pastor? Caso seu com Deus. Resolva essa questão com o Senhor. Não cabe a mim emitir tal julgamento. Mas tenha passado com Deus. Muitas vezes, amados, as pessoas passam o domingão. Domingo, dia do Senhor. Todo mundo sabe que hoje é dia do Senhor. As pessoas passam com tudo. Elas estiveram com amigo, almoçaram com amigos, sorriram, sei lá, sei lá o quê. No final da tarde assistiram uma partida de futebol. E nesse intervalo todo, veio o WhatsApp, veio o YouTube, redes sociais, veio o cão com mil coisas. As pessoas se envolveram com isso. Não lembraram de Deus. Passaram um passado longe do Senhor, sem comunhão com o Todo-Poderoso. Ah, Deus, agora me abençoa. Eu preciso da bênção. Comunhão com Deus é 24 horas por dia. Entenda isso. A palavra diz, amados, que Jabes clamou pela proteção do Senhor. Ele diz, mais uma vez, que seja comigo a tua mão e me preserves do mal. Oh, glórias! De modo que não me sobrevenha aflição. De modo que não me sobrevenha a aflição. No final do versículo, e Deus lhe concedeu o que lhe tinha pedido. Oh, glórias! Qual a resposta? E Deus lhe concedeu o que tinha pedido. Esta é a verdade do Senhor para com os fiéis. A palavra diz, amados, chama-nos atenção, irmãos, para a vida de Jabes. Jabes está registrado nas crônicas, um tanto de genealogias. No meio dessas genealogias, se você olhar o capítulo 4, genealogias das 12 tribos. Versículo 1, os filhos de Judá foram Pérez, Esdrom, Carme, U e Sobal. Reaías, filho de Sobal, gerou a Jaate, Jaate gerou a Almai e Laade. São essas as famílias dos Zoratitas. Esses foram os filhos do pai de Etã, Jezreel, Isma e Idbaz. E era o nome da irmã deles, Azeleopone. E assim vai, uma genealogia. Lá no versículo 9, Deus abre um parêntese. No meio dessa genealogia toda, Deus abre um parêntese. Foi Jabes mais ilustre do que os seus irmãos. A sua mãe chamou-lhe de Jabes, dizendo, porque com dores odeia a luz. Jabes invocou o Deus de Israel, dizendo, que me abençoes e me alargues as fronteiras. Que sejas comigo a tua mão e me preserves do mal, de modo que não me sobrevenha a aflição. E Deus lhe concedeu o que lhe tinha pedido. Olha só, amados, no meio de uma genealogia, o Senhor abre um parêntese. e cita Jabes como exemplo para cada um de nós, para que nós possamos entender que o Senhor está atento às nossas vidas, que Deus está atento à nossa realidade, que o Senhor nos conhece, que Deus está pronto a nos atender, que Deus está pronto a nos abençoar, que o Senhor está pronto a nos proteger, a nos guardar, a fazer coisas maravilhosas na nossa vida. Faça prova do Senhor. Faça. Amados, Jabes foi abençoado com o favor de Deus. Oh, glórias! Ele experimentou o poder do Senhor na sua vida. Ele entendeu que era possível conversar com o Criador. Ele entendeu que era possível falar com o Senhor e ser ouvido. E ele nos deixa a lição. O Senhor faz questão de citá-lo como exemplo para a nossa vida, para que nós possamos entender que se você fala com Deus, Deus te ouve. Se você pede, Deus está pronto a te abençoar. Se você clama por proteção, Deus está pronto a te proteger. Deus quer fazer o melhor em teu favor. Deus quer te favorecer, Deus quer te abençoar, Deus quer mover de forma grandiosa na tua existência. Oh, glórias! Nós cremos nisso, amados. Vivamos essa verdade. Se nós crermos, vivamos. É preciso vivenciarmos a verdade do Senhor, amados, porque se nós não sairmos da teoria, nós somos muitos teóricos, vivemos muita teoria, até conhecemos a palavra de Deus, mas não temos coragem de darmos passos sólidos em direção a Deus. Ficamos no campo da teoria. Ah, esta parte não é para mim, isso aqui é para pastor. Ah, mas Deus atendeu, foi Jabes. Mas quem era Jabes? Gente, quem era esse camarada? Quem era ele? A Bíblia não fala nada a respeito dele, a não ser que a sua mãe sofreu para que ele nascesse e recebeu um nome que não era muito legal. Era uma marca sobre a sua vida. As pessoas, quando ouviam Jabes, era tipo assim. É tipo assim, só para vocês entenderem o que significava o nome naquela época. O nome de Jabes, o que causa sofrimento dos Santos da Silva. Qual o seu nome? O que causa sofrimento dos Santos da Silva. Entendeu? O que causa sofrimento, Miranda. Miranda o quê? Miranda Alvarenga? Sei lá. O que causa sofrimento, Souza. Mais uma assinatura qualquer aí. Então as pessoas, quando ouviam o nome Jabes, entendiam assim, irmãos. Entendiam dessa forma. Qual o seu nome? Meu nome? O que causa sofrimento. Essa era a marca dele. Tipo assim, meu nome, Elias, o Senhor é Deus. É como se meu nome fosse, o Senhor é Deus, Rios de Oliveira. Para os israelitas, aqueles que viviam contemporâneos ao profeta Elias, quando eles falavam, Elias, o Senhor é Deus. E assim vai, todos os nomes bíblicos tinham significados e as pessoas entendiam o significado dos nomes. E esta era a marca de Jabes. Quem é você? O que causa sofrimentos. Santo Souza. Veja que loucura. Mas ele entendeu que a sua história poderia ser mudada. Ele buscou Deus. Ele viveu Deus. Ele amou Deus. Ele entregou-se a Deus. Ele invocou o Senhor. Ele orou. E Deus atendeu o seu clamor, mesmo carregando sobre si essa marca tão ruim. E diz a Bíblia que ele foi mais ilustre do que seus irmãos. Ou seja, ele foi mais bem sucedido do que todos da sua família. Mesmo carregando esse nome. Deus pode mudar a tua história. Pode mudar a tua vida. Olhe para o Senhor. Não importa quem seja você. Ah, eu sou nada, eu sou nada. Nós de fato somos nada. Tudo é Jesus. Mas coloque-se como instrumento nas mãos de Jesus, porque Ele vai te usar. E é isso que é importante. E Deus vai te abençoar com toda sorte de bênçãos. Essa é a promessa. Amados, não menosprezem a promessa de Deus. Como eu falei, o diabo quer arrancar a bênção do Senhor da nossa vida. E nós estamos cercados com tantos costumes ruins no meio das igrejas, que nos fazem fechar os olhos para as bênçãos de Deus. Seja fiel ao Senhor, tenha passado, tenha presente com Deus, e prepare-se para ver o que Jabes viu. Prepare-se para ver as bênçãos. Prepare-se para ver a proteção de Deus sobre a tua vida. Invoque o Senhor, invoque a Deus enquanto há tempo, enquanto é possível. Ô, glórias! E certamente Deus há de mover grandemente sobre a tua existência. Amém, amados? Ô, bênção. Glórias a Deus por isso. Que o Senhor fale de uma forma grandiosa ao nosso coração. E que essa palavra seja para despertamento. E que, a exemplo de Jabes, possamos deixar marcas no meio da nossa geração. E que no futuro, quem sabe, um século, dois séculos pela frente, alguém possa olhar lá nos anais e descobrir teu nome como alguém usado grandemente por Deus. Nós descobrimos hoje, 3.500 anos depois, que Jabes foi grandemente usado por Deus. Oh, glórias! Assim pode ser com a nossa vida também. Amém? Vamos orar? Vamos ficar de pé para nós orarmos? Senhor Deus, muito obrigado pela palavra, Pai. Que Tu venhas mover de forma grandiosa na nossa existência. Para que possamos olhar somente para Ti. Invocá-lo, Senhor. Confiar em Ti. Porque Tu és o Deus que abre as portas, as comportas dos céus sobre a nossa vida. Tu és o Deus que nos protege. Tu és o Deus que nos abençoa com toda sorte de bênçãos. Oh, meu Deus, dá-nos entendimento com relação a esta palavra. E grave-a em nosso coração, Senhor. Para que nós possamos seguir firmes nesta caminhada em direção à Tua presença. Senhor, seja conosco, em nome de Jesus. Amém. Amém, amados? Sejamos como Jabes, alguém que conheceu Deus de perto, que invocou o Senhor, oh glórias, e que viu a glória do Todo-Poderoso. Amém?
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1: Oséias, amados, Oséias foi um homem de fibra, um homem corajoso, um homem que amou ao Senhor, um homem que abriu mão das suas próprias vontades, abriu mão dos seus interesses, abriu mão da sua condição. Oséias, o profeta do amor. Amados, na história da humanidade, o Senhor levantou homens corajosos, homens de fibras, pessoas que pagaram um preço elevadíssimo para servir, para estar na presença de nosso Senhor. Pessoas que foram preciosas aos olhos do Mestre. Pessoas que não valorizaram a própria vida, porque entenderam que melhor era fazer a vontade do Todo-Poderoso, que melhor era deixar-se mover pelo Espírito Santo de Deus, que melhor era ouvir a voz do Mestre. Como é difícil ouvirmos a voz do Mestre, principalmente quando Ele nos pede algumas situações, algumas coisas que nos são muito caras. E quando o Senhor pede, nós temos com certeza dificuldades em abrirmos mão. E o Senhor pediu a Oséias algo muito caro. Ele pediu a Oséias, amados, que se entregasse para a honra e para a glória dele, que morresse para si mesmo, que fosse um profeta que estivesse ali com a palavra de Deus, a boca de Deus para a nação de Israel. E esse homem pagou o preço. Pagou o preço. Nós vamos ler Oséias capítulo 14, a partir do versículo 1. Vamos ler todo o capítulo. Diz a palavra: volta, Israel, para o Senhor teu Deus, porque pelos teus pecados estás caído. Tende convosco palavras de arrependimento e convertei-vos ao Senhor. Diz ele: perdoa toda iniquidade, aceita o que é bom. E em vez de novilhos, os sacrifícios dos nossos lábios. A Assíria já não nos salvará, não iremos montados em cavalos, e não mais diremos a obra das nossas mãos. Tu és o nosso Deus, por ti, o órfão alcançará misericórdia. Curarei a sua infidelidade, e de mim mesmo os amarei, porque a minha ira se apartou deles. Serei para Israel como orvalho, ele florescerá como lírio, e lançará suas raízes como cedro do Líbano. Estender-se-ão os seus ramos, e o seu resplendor será como da oliveira, e a sua fragrância como do Líbano. Os que se assentam de novo à sua sombra voltarão, serão vivificados como o cereal e florescerão como a vide. A sua fama será como a do vinho do Líbano. Ó Efraim, que tenho eu com os ídolos? Eu te ouvirei e cuidarei de ti. Sou como ciprestes verde, de mim se acha o teu fruto. Quem é sábio que entenda estas coisas, quem é prudente que as saiba, porque os caminhos do Senhor são retos, e os justos andarão neles, mas os transgressores neles cairão. Amém? Pai de amor, muito obrigado, Senhor, porque estamos mais uma vez reunidos aqui na Tua presença, para louvarmos o Teu nome, para adorarmos o Teu nome como temos feito, Senhor. E agora queremos ouvir a Tua voz para que nossa vida seja edificada. Fala conosco, esse é o nosso clamor em nome de Jesus. Amém. Amados, o ano, aproximadamente 720 antes de Cristo. 720 antes do nascimento de Cristo. O rei Jeroboão II, o Reino do Norte, Israel. Naquela época, Israel estava dividido em dois reinos. Israel, o Reino do Norte, e Judá, o Reino do Sul. Havia dois reis, a terra estava dividida em duas. Oséias foi levantado pelo Senhor para profetizar no Reino do Norte, em Israel. E a Bíblia diz, amados, que Jeroboão II, ele fez o que era mal diante do Mestre, diante do Todo-Poderoso, como era comum aos reis. Poucos fizeram aquilo que era agradável ao Todo-Poderoso. Poucos fizeram a vontade do Senhor. Poucos colocaram-se como instrumento para que a vontade do Eterno se manifestasse na vida do povo. E quando o Senhor olhou para Israel mais uma vez, o coração de Deus, o cuidado do Senhor, o zelo de Deus se manifestou para com aquele povo, e o Senhor levanta Oséias. Oséias foi um profeta poderosamente usado pelo Senhor. Um homem que pagou um preço para estar na presença do Mestre, e nós precisamos entender, irmãos, que para servirmos o Criador, muitas vezes o caminho é estreito, o caminho é apertado, e nós temos que abrir mão do nosso entendimento, da nossa sabedoria, para que a vontade do Senhor se manifeste. E sabe qual foi o pedido de Deus a Oséias? Na verdade, o mandado de Deus a Oséias? Oséias, case-se com uma prostituta. Amados, se hoje a situação não é tão fácil casar-se com uma prostituta, a sociedade ainda acha muito estranho. Imagine dentro de Israel, como as pessoas certamente olharam para Oséias, como ele de certa forma foi envergonhado, mas o mandamento do Senhor foi: vá e case com uma prostituta. O Senhor estava mostrando, amados, como estava o estado de Israel. Como Israel estava destruído, como eles estavam andando distante, no pecado, afastado completamente do Todo-Poderoso, e às vezes o Senhor fazia desta forma: ele levantava os seus servos, e através da sua vida, da vida dos profetas, o Eterno mostrava para a nação qual o estado dela. E assim foi com Oséias, irmãos, e ele casou-se com essa prostituta. Isso simbolizava, irmãos, o casamento. A aceitação de Oséias simbolizava o amor de Deus para com aquela nação. O amor do Senhor para com Israel. O amor de Deus, amados. O cuidado do Todo-Poderoso para com Samaria, que era a capital de Israel. O cuidado de Deus para com aquela nação. Assim é Deus para com a nossa vida. Deus nos ama, irmãos. Não importa qual seja o teu estado hoje. Não olhe para o teu estado. Não permita que teu estado seja um empecilho na tua caminhada com o Todo-Poderoso. Não olhe para você e fale: olha, eu não tenho mais conserto. Eu não tenho mais jeito. Tem sim, tudo tem jeito, amados. Tudo tem jeito. Não importa qual seja a tua situação, Deus pode mudar a tua história. Deus muda a história daquele que crê. E o Senhor mandou que Oséias casasse com aquela prostituta, e ele mostrava para aquela nação, primeiro, o estado terrível, vergonhoso daquela nação. Segundo, ele estava demonstrando o grande amor para com Israel, o grande amor. Ou seja, no momento que Oséias casa-se com a prostituta, ele está dizendo: eu amo. Ele está falando: eu amo. O Senhor está olhando para Israel e dizendo: eu vos amo desta forma, deste jeito. E nós, amados, temos a necessidade de comermos a palavra para aprendermos cada dia mais de Deus para com a nossa vida. E quando nós olhamos o texto bíblico, Oséias capítulo 14, a partir do versículo 1, nós vamos deparar com um grande convite. O convite para que Israel voltasse ao primeiro amor, para que Israel desse um passo atrás, deixasse o pecado e recomeçasse a vida. A vida não para, irmãos, não importa qual o teu estado, ela não para, ela segue em frente. Mas há duas situações. Primeiro é seguir em frente no pecado, seguir em frente no erro, seguir em frente pisando em falso. E o segundo, seguir em frente segundo a vontade do Senhor, em comunhão com o Todo-Poderoso. E quando nós voltamos para o Senhor, quando nós ouvimos o convite, ouça o convite: volta, Israel, para o Senhor teu Deus, volta, Israel, para o Senhor teu Deus, porque pelos teus pecados estás caído. Qual foi o convite? O Senhor, através de Oséias, diz para a nação: volta, Israel, para o Senhor, volta, Israel, para o Senhor. Deus fala para você hoje: volta para a minha presença, volte-se para mim, volta fulano de tal para a minha presença. É Deus que te convida. Ouça o convite de Deus, ouça o chamado do Senhor: volte para o primeiro amor, volte para o primeiro amor. Amados, era preciso que Israel reconhecesse seu estado lastimável. Este era o passo grandioso, mas difícil de ser dado. Nós precisamos reconhecer nosso estado. Qual é o teu estado? Talvez você esteja à semelhança daquela nação, pisando em falso, mergulhado em tudo aquilo que não agrada a Deus, e não precisa ser muita coisa. Tudo aquilo que não agrada a Deus é simplesmente a prática de um pecado. Somente isso é o suficiente. Talvez você tenha um pecado e você gosta dele, você não abre mão dele. Eis aí, amados, aquilo que te faz errar. É necessário deixar, é necessário voltar atrás, é necessário clamar para que o Senhor venha em teu encontro, para que mude a tua vida, para que você seja restaurado por completo. E esse foi o convite que o Senhor faz a Israel. E o Senhor fala através de Oséias: volta, ó Israel, para o Senhor. Volta, ó Israel, para o Senhor. E no versículo 2, tende convosco palavras de arrependimento. Era preciso que houvesse arrependimento, um sentimento profundo de dor pelo pecado praticado. O arrependimento, amados, que leva-nos e que levava a nação a uma mudança de vida, uma mudança de rota, a princípios novos. E o Senhor diz: tende convosco palavras de arrependimento e convertei-vos ao Senhor, e convertei-vos ao Senhor. E a consequência disso tudo, irmãos: perdoa toda iniquidade, aceita o que é bom, e em vez de novilhos, os sacrifícios dos nossos lábios. O Eterno está pronto para mudar a tua vida hoje. Deus quer mudar a tua vida. O que é que te impede? Está esperando o quê? Será que nós estamos esperando um anjo? Um anjo iluminado, cheio de luzes, piscando, aquela coisa toda, parecendo com a árvore de Natal. Oh, vocês precisam mudar, vocês precisam mudar. Não, amados, a palavra já nos chama a atenção para essa realidade. Nós não podemos perder, queridos, porque hoje é o momento, hoje é o momento. E quando Israel, se porventura, voltasse atrás, as promessas de Deus para com aquela nação eram preciosas demais, grandiosas demais. E no versículos 4 e seguintes diz: curarei a sua infidelidade e de mim mesmo os amarei, porque a minha ira se apartou deles. Olha que bênção, amados. Olha só a promessa de Deus para aquela nação: se vocês voltarem atrás, se vocês se arrependerem dos pecados, se voltarem para o primeiro amor, se vocês derem um passo em direção à minha presença, eu os curarei da vossa infidelidade e de mim mesmo os amarei, porque a minha ira se apartou deles. E isso acontece com a gente quando nós, movidos pelo Espírito Santo, entendemos o nosso estado e voltamos para o Senhor, irmãos. Ele nos cura da nossa infidelidade. Da nossa infidelidade. Ele nos muda porque Ele nos ama, porque Ele nos quer bem. O Senhor zela por nós. O Senhor, amados, Ele quer andar contigo. O Senhor quer ser o teu companheiro. O Senhor quer ser teu amigo. Deus quer ser o teu companheiro nessa jornada. Nós é que resistimos. Nós é que muitas vezes não queremos Deus. Já parou para pensar a respeito disso? A Bíblia diz que se nós o buscarmos, Ele se deixa encontrar. Se você o buscar, Deus se deixa encontrar. Só que nós não queremos encontrar com Deus. Nós preferimos, amados, e é uma coisa meio que contramão, mas é uma realidade. Nós preferimos viver com as nossas ansiedades, viver com as nossas preocupações. Nós queremos andar com os nossos problemas, nós queremos andar com as nossas inimizades, nós queremos andar com as nossas dores, nós somos amigos de tudo aquilo que nos faz errar, por incrível que pareça. Nós optamos pelo lado escuro da vida. É uma opção sempre que fazemos. Quando deveríamos, no meio das crises, dos problemas, das dificuldades, do pecado, da infidelidade, olharmos para o Senhor de joelhos no chão, falarmos: Deus, me perdoa, me restaura, seja meu amigo, ande comigo, seja meu companheiro. E a promessa é que Ele virá e nos amará e nos abençoará. E assim está no versículo 4, os amarei porque a minha ira se apartou deles, os amarei. Veja, a promessa de Deus é de amor, irmãos, é de amor para com aqueles que, arrependidos, confessam os seus pecados. O que nos impede? O que é que nos impede? Porque nós temos dificuldade em escolher sempre o melhor. Nós temos dificuldade. Nós temos grande dificuldade em fazermos boas escolhas. Nós, como seres humanos, geralmente escolhemos errado pra caramba. Sempre escolhemos errado. nossas escolhas são ruins. Sabe por que nossas escolhas são ruins, amados? Porque geralmente nós não as fazemos segundo Deus. Nós as fazemos segundo o nosso entendimento. Aquilo que está aqui dentro é o nosso guia. Nós olhamos, observamos e compreendemos que desta forma é melhor. Nós vamos e fazemos. Quando deveríamos olhar, tentar compreender o passo seguinte. E aí, Deus, escolhe para mim. E aí, Deus, escolhe para mim. Fazemos isso? Fazemos nada, não é? Difícil demais fazermos isso. Nós somos independentes. Amém? Versículos 5 a 8 diz: serei para Israel como orvalho. Olha a promessa, irmãos. Olha a promessa de Deus para Israel se eles, arrependidos, voltassem para a presença do Mestre. Através de Oséias, o Senhor diz: serei para Israel como orvalho, ele florescerá como lírio e lançará suas raízes como cedro do Líbano. Estender-se-ão os seus ramos e o seu esplendor será como o da oliveira e a sua fragrância como a do Líbano. Os que se assentam de novo à sua sombra voltarão, serão vivificados como o cereal e florescerão como a vide. A sua fama será como a do vinho do Líbano. Ó Efraim, muitas vezes Israel era chamado por Efraim, porque era a maior tribo que existia no Reino do Norte. Ó Efraim, que tenho eu com os ídolos? Eu te ouvirei e cuidarei de ti. Sou como o cipreste verde, de mim se acha o teu fruto. Glórias a Deus. Uma poesia, não é, irmãos? Uma poesia. Mais uma vez, olha a promessa de Deus para aqueles que o aceitam. Para aqueles que ouvem a voz dos Oséias dos dias atuais. Serei para Israel como orvalho. Deus será para você como orvalho. Ele florescerá como lírio. Deus te fará florescer como lírio. E lançará suas raízes como cedro do Líbano. Você será firmado. As raízes serão firmes como a do cedro do Líbano. Estender-se-ão os seus ramos, você será frondoso, árvore frondosa com muitos ramos, uma bela copa, agradável aos olhos, você vê uma árvore bonita, ó, que árvore bonita, assim será a vida daqueles que esperam no Senhor. O seu esplendor será como o da oliveira. Irmãos, a oliveira produz azeitonas, azeitonas eram de suma importância para aquela nação, e certamente ela era vista como algo abençoado, precioso para a nação. E esta é a recomendação do Senhor. O seu esplendor será como o da oliveira, a sua fragrância como a do Líbano. Os que se assentam de novo à sua sombra voltarão. Serão o quê? Vivificados. Vivificados como cereal. E florescerão como a vide. E a sua fama será como a do vinho do Líbano. Ó Efraim, que tenho eu com os ídolos? Eu te ouvirei e cuidarei de ti, promessa de Deus. Eu te ouvirei e cuidarei de ti. Eu te ouvirei e cuidarei de ti. Sou como cipreste verde, de mim se acha o teu fruto. Amados, esta é a promessa de Deus, válida para nossos dias. Válida para nossos dias. Nós temos que nos deixar envolver pelo Espírito de Deus. Quando nós nos deixamos envolver pelo Espírito de Deus, quando Ele toma a nossa vida, quando o Eterno controla a nossa existência, Ele muda a nossa cabeça, amados. Ele faz uma faxina dentro da nossa cabeça. Ele arranca os nossos conceitos, arranca o nosso entendimento. Ele arranca, amados, a nossa sabedoria. Ele deixa isso aqui vazio para que o Espírito Santo habite, para que o Espírito Santo nos dê a sabedoria, nos dê a direção, para que o Espírito Santo nos faça enxergar aquilo que Deus tem para as nossas vidas. É evidente, amados, a Bíblia já fala a respeito desta questão. Há uma luta entre carne e espírito. Uma luta entre carne e espírito. É evidente, amados, que a carne é a nossa vontade, o nosso entendimento, nossos princípios, até mesmo nosso senso de valor. Essa é a carne. E o espírito, irmãos, é o mover de Deus na nossa vida. É a presença do Espírito Santo. A Bíblia diz que há uma luta e nós precisamos dar lugar para que o Espírito Santo sobressaia sobre a carne. para que o Espírito Santo vença, para que o Espírito Santo seja vitorioso. Muitas vezes não é fácil. Não é fácil. Inicialmente, realmente é difícil. Mas, depois que nós nos acostumamos com a ideia de servir a Deus e que não há nada mais importante, todas as demais coisas ficam em segundo plano. Esta é a grande verdade. Todas as demais coisas, elas são colocadas num plano inferior, porque o plano superior é a presença de Deus na nossa vida, é a presença do Senhor na nossa existência. E vale ressaltar, amados, que muitas vezes o que está mandando na nossa vida são os planos inferiores. São nossos projetos, nossas vontades, nossos entendimentos, aquilo que nós compreendemos. E esta era a realidade de Israel. A nação estava nesse estado. Eles haviam perdido de vista Deus. Era uma nação teocrática. A direção vinha direto de Deus para o povo. Era Deus que dirigia o povo. Era o Senhor que estava à frente. Mas o povo não queria saber de Deus. O povo não queria saber de Deus. O povo, amados, queria deixar-se levar pelo seu próprio entendimento. E eis o porquê que entraram em colapso espiritual. No entanto, o Eterno levanta um corajoso. E você é corajoso? Corajosa? O Senhor levanta um corajoso dentre o povo. Levanta Oséias. Alguém desconhecido. Poucos ouviram falar do Oséias da Bíblia. Talvez até conheça um vizinho, um amigo que chama-se Oséias. Mas o profeta Oséias, muitas vezes, é desconhecido por muitos crentes. E o Senhor levanta Oséias e fala para Oséias: eu preciso de você. Eu preciso que você me ouça. Eu preciso que você pague um preço para que a minha vontade se manifeste nesta nação. Eu preciso que você seja instrumento nas minhas mãos. É claro, amados, eu estou fazendo uma conjectura. O Senhor certamente não manifestou-se dessa forma para Oséias. Porém, o final, o resultado é este. O Senhor falou para Oséias: levanta, Oséias, faça alguma coisa. Haja, Oséias, e eu quero, Oséias, que você saia e vá até a casa de fulano de tal e escolha a filha dele. Todos sabe que é uma mulher de má fama, mas eu quero que você case-se com ela, porque Israel precisa ver como está o seu estado. Eles precisam enxergar o seu estado. Eles precisam olhar para vocês como casal e ver que não é legal, que não está bem, que alguma coisa está errada, e assim eles possam acordar para o seu estado lastimável, estado vergonhoso de pecado. E Oséias, amados, foi e casou-se. Foi e casou-se. E a Bíblia diz que a mulher de Oséias continuou infiel. Continuou infiel. Continuou infiel. Mas o que importava para este homem, amados, não era a sua autossatisfação, mas satisfazer Deus na sua vida. Satisfazer Deus na sua vida. E esta nação, amados, conseguia. E esta nação precisava ver neste casal, primeiro, o seu estado lastimável. Segundo, que Deus os amava. O cuidado de Deus, da mesma forma que Oséias amou aquela mulher, o Senhor amava aquela nação. Amava aquela nação. Nós precisamos amar Deus nesse nível. Nós precisamos amar Deus neste nível, amados. Não apenas esse amor superficial que muitas vezes nós temos para com o Senhor. Um amor vazio de Deus. Você ama Deus, mas não morre por Deus. Você ama Deus, mas não vai à igreja porque ama Deus. Já notou isso? Hoje eu falava, amados, na Montanha FM, o seguinte. Nós queremos ir para os céus. Oh, glórias, todos querem ir para os céus. Mas esquece de um detalhe. Lá no céu, a presença é Deus, Espírito Santo e Jesus e aqueles que foram fiéis. Amém. Esta é a verdade. Mas as pessoas querem passar uma eternidade, um tempo sem fim nos céus, na presença de Deus. Mas e aqui na terra? Por que não querem passar tempo na presença de Deus? É meio inconsistente, não é, irmãos? É um tanto quanto inconsistente. Eu quero ir para o céu, passar uma eternidade com Deus, na presença do Senhor, mas enquanto na terra, eu não quero passar momentos com Deus. Não faz sentido? Se eu quero passar uma eternidade com Deus no céu, eu tenho que começar na terra, porque o amor que me move hoje é o amor que moverá a minha vida lá na eternidade. E se não houvesse amor hoje, que é a chave para eu chegar nos céus, se eu não tivesse amor no meu coração hoje, como estarei na glória com Deus? Já parou, já refletiu a respeito disso? Aí eu quero ir para os céus, mas eu não quero ir para a igreja, não quero pregar o evangelho, não quero ler a Bíblia, não quero orar, não quero louvar, eu não quero fazer nada, mas eu quero ir para os céus. Amados, é tenso, não é? Mas de ilusão não entra assim nos céus. Céu é vida, céu é vida. Tem que viver aqui para entrar lá. Tem que experimentar aqui para estar nos céus. Tem que amar Deus hoje com a mesma força que você afirma que amará Deus lá nos céus. Tem que amar hoje aqui. Aí nós descobrimos que nós amamos tudo, mas não amamos Deus. Nosso coração dói porque o cachorro é atropelado, eu jogado por uma janela, mas nosso coração não dói porque as pessoas estão partindo para a eternidade e eu que tenho a palavra, não prego a palavra de Cristo para elas. É desse jeito. O amor se esfriou. O amor se esfriou e eu quero ir para o céu. Eu quero ir para os céus. Amados, céus só tem uma classe, primeira classe. No céu não tem favela, não tem periferia, não tem comunidade, não tem cidadezinhas pequenas, não tem vilas nem campos. Lá não tem essas coisas. Ou você está no top, ou você não está no top. Ou você está no melhor, ou não estará no melhor. Entenda dessa forma. E eu preciso fazer hoje para Deus, para estar com Ele na glória. Amar a Deus, para que Ele possa mover em favor da minha vida, como moveu em favor de Israel. E ainda, amados, quando nós entendemos essa verdade do Todo-Poderoso, quando nós entendemos a necessidade, ouvimos o convite de voltar para o primeiro amor, quando nós entendemos os resultados de estar vivendo o primeiro amor, o Senhor nos concede condições para que o primeiro amor se estabeleça em nosso coração. Oh, glórias! Versículo 9, ouça, Oséias capítulo 14, versículo 9. Quem é sábio, que entenda estas coisas. Quem é prudente, que a saiba, porque os caminhos do Senhor são retos. Como são os caminhos do Senhor, amados? Retos. O que é algo reto? Que não é tortuoso. Reto é reto. Reto é reto. Amém? Porque os caminhos do Senhor são retos, e os justos andarão neles, como os transgressores neles cairão. Olha só, irmãos, quem passará pelo caminho reto? Os justos. Os transgressores cairão. Esta é a verdade da palavra de Deus. E nós entendemos, amados, que esse é o ensinamento do Senhor para a minha vida, para a tua vida, para todos aqueles que um dia querem estar na glória com o Todo-Poderoso. É preciso passar pelo caminho reto e viver em retidão. É amar o Senhor acima de todas as coisas. É amar o Senhor com todas as tuas forças, com todo o teu vigor, com todo o teu ser. É morrer para você mesmo, é deixar que as coisas aconteçam ao teu redor. Mas é Deus que importa na tua vida. Não importa nada, nada é importante. Deus é importante. Deus é tudo. Somente Deus. É Deus, é Deus, é Deus, igreja. É Deus, é Deus. Somente Deus. Deus que é importante. As demais coisas são as demais coisas. E elas virão no tempo oportuno, amados. Oséias, amados, Oséias foi um homem de fibra, um homem corajoso, um homem que amou ao Senhor, um homem que abriu mão das suas próprias vontades, abriu mão dos seus interesses, abriu mão da sua condição, abriu mão até mesmo da sua moral e dos seus valores morais. Abriu mão de tudo isso. Sabe por quê, queridos? ele sabia, ele entendia, ele tinha convicção que nada era mais importante do que Deus na sua existência. Nada era mais importante. Ele pagou o preço que Deus cobrou é o mesmo preço que Deus cobra de cada um de nós. O preço da santidade, da dedicação, da consagração, da doação da vida. Eu preciso doar a minha vida para que Deus venha trabalhar na minha existência. E ele doou a sua vida, pagou o preço, amados. E com certeza, a sua vida tornou-se um manual do amor de Deus para Israel. Um manual do amor do Senhor para aquela nação. Um manual do amor de Deus para a minha vida e para a tua vida. Porque quando nós olhamos para o profeta do amor, olhamos para Oséias, nós vamos ver que ele amou a Deus acima de todas as coisas, a ponto de ser um exemplo válido para os nossos dias. Um exemplo que nós possamos olhar, um exemplo que podemos imitar, um exemplo válido para a tua vida, para a minha vida nesses dias. E a partir desse momento que nós entendemos esta verdade, queridos, vale a pena deixar-se usar pelo Espírito Santo de Deus. Vale a pena. Quero afirmar para você, queridos, que hoje é o tempo oportuno. Hoje é o dia oportuno. Hoje é o dia que Deus quer mudar a tua história, que Deus quer escrever uma nova história. Hoje é o dia que o Senhor quer iniciar uma nova jornada na tua existência. Hoje é o dia que o Senhor quer colocar o teu nome no livro da vida. Hoje é o dia que o Senhor abre a porta do céu e diz: vinde a mim todos que estáis cansados e sobrecarregados, e eu vos aliviarei. Vinde a mim os pecadores, vinde a mim os injustos, os impuros, os ruins, aqueles que não valem nada, aqueles que não são reconhecidos pela sociedade. Vinde a mim todas as escórias dessa terra, porque eu os farei servos, eu os farei imitadores de Cristo, eu te darei poder, te darei autoridade, e obras maiores farão, obras maiores do que aquelas que foram feitas por Cristo Jesus. Essa é a promessa de Deus para a minha vida, para a tua vida, amados. Mas cabe a nós deixarmos os pecados. Volta, ó Israel, para o Senhor. Volta, ó Israel, para o Senhor teu Deus. Porque pelos teus pecados estás caído. Porque pelos teus pecados estás caído. Volta, ó Israel, para o Senhor teu Deus. Volta, ó Israel. Esse é o convite para que você volte ao primeiro amor. Amados, nós precisamos tomar uma atitude com Deus. E nesta noite eu quero convidar você a tomar essa atitude com Deus. Eu quero convidar você a pensar a respeito da tua vida. Eu quero que você feche os teus olhos e nós vamos orar. E no decorrer dessa oração eu quero que você reflita: como está a minha comunhão com o Todo-Poderoso? Como está a minha comunhão com Deus? Será que eu tenho ouvido o convite de Cristo? Volta, Israel, para o Senhor teu Deus. Volta, Israel, porque pelos teus pecados estás caído. Será que eu tenho ouvido a palavra de Deus? Eu quero que você ore comigo, amados. Ora nesse momento comigo. Senhor, eu quero clamar, Pai, que tu venhas mover na nossa vida de uma forma grandiosa, Senhor. Fazer-nos entender a tua palavra, compreender o teu convite, para que haja um retorno, Senhor, um retorno ao primeiro amor, para que nós possamos colocá-lo no alto da nossa vida, no lugar mais importante, para que nós possamos te servir, Senhor, como Todo-Poderoso, como Deus, para que nós sejamos, meu Deus, homens transformados por ti, Pai amado. E eu quero clamar que tu venhas mover nos corações que hoje estão aqui presentes e esses que hão de ouvir esta palavra posteriormente. Meu Deus, fala a estas vidas. Fala, Senhor. Meu Deus, que este convite, volta, Israel, volta, Israel, que ecoe no coração de cada um desses que aqui estão, Senhor, desses que estão ouvindo esta palavra. Oh, Senhor, que eles possam ouvir o teu convite e que possam voltar-se para a tua santa e bendita presença. Meu Deus, trabalha cada um desses corações, para que haja restauração, para que haja cura, para que haja transformação, meu Deus. Oh, Pai, trabalha a nossa vida, abençoa-nos, Pai, abençoa-nos e envolva-nos com Teu Espírito. Esse é o nosso clamor em nome do Teu Filho Jesus. Amém, Senhor. Aleluias. 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

quando o que eu desejar não for a tua vontade, me livra da minha. Vamos fazer melhor. Olha, eu quero a tua vontade de tal forma que assim, ela não vai mais ser a tua vontade, vai ser a minha, que por coincidência é a tua, e vai ser a tua que por coincidência é a minha. Vamos fazer assim? Converte o meu coração, converte a minha mente e me ensina que é só esperar acontecer. É só esperar acontecer. É só não parar. É só continuar. E vai. E a gente vai viver o plano melhor que é Jesus.

nos alegramos na tua presença, Senhor Deus. Te louvamos nessa noite por tão grande salvação, por tudo que o Senhor tem feito por nós, pela maravilha que é ser resgatado no sangue de Jesus Cristo. Te adoramos nessa noite por isso, Pai. Somos gratos, eternamente gratos, pelas promessas verdadeiras que o Senhor faz na nossa vida. E te oramos em nome de

0: A graça e paz, irmãos, amém? Exaltado é o nome do Senhor Jesus, vamos dar início ao nosso culto. Glória a Deus por cada irmão aqui presente, que o Senhor possa abençoá-los poderosamente. Que com certeza você escolheu o melhor lugar de estar nessa noite, que é na casa do Senhor, para adorar e cultuar o nosso Deus e reconhecer na sua vida o que Deus tem feito por nós, por você. Amém? Vamos orar? Vamos colocar de pé. Senhor, nós te rendemos graças, meu Deus. Nós te rendemos graças ao teu santo nome, meu Deus. Os nossos corações agradecidos a ti, Senhor, pelas ricas bênçãos que tem nos dado nesse dia, meu Deus. Pelo privilégio, ó Pai, de nos guardar, Senhor, de nos guiar, de nos orientar. É o Senhor, ó Deus, que tem cuidado de nós, ó Deus, em cada detalhe, Senhor. Tem nos livrado de todo o mal, Senhor, de tudo que não agrada a ti, Senhor. E nós te louvamos por isso, Senhor, nossos corações abertos a ti, Senhor. E queremos que nessa noite, meu Deus, nestes momentos, ó Pai, possamos te adorar, Senhor, de coração aberto a ti, Senhor. Adorar o teu santo nome, porque tu és poderoso, meu Deus. Tu és maravilhoso, ó Pai. Tu és o soberano sobre a terra, Senhor. E aqui estamos diante de ti, ó Deus, diante da tua presença, da tua poderosa presença, Senhor, para cultuar o teu nome, Pai. Não merecemos, Senhor, mas o Senhor, Pai amado, tem sido compassivo, Pai, com as nossas vidas. É o Senhor que tem estendido as tuas mãos todos os dias, Senhor. E nós te louvamos, ó Pai, entregamos, Senhor, este culto, esses momentos em tuas mãos, Senhor. Que o teu nome, Jesus, possa aparecer e ser agradecido nessa noite, ó Pai, em nome de Jesus. A palavra do Senhor em Salmos capítulo 121, bem conhecido, diz: eleva os meus olhos para o monte, de onde me virá o socorro? Pastor perdeu a linha, amado. Salmo 121, nós vamos começar novamente. A palavra diz: eleva os meus olhos para os montes, de onde me virá o socorro? O meu socorro vem do Senhor, que fez o céu e a terra. Ele não permitirá que os seus pés vacilem, não dormitará aquele que guarda você. É certo, não dormita, nem dorme o guarda de Israel. O Senhor é quem guarda você. O Senhor é a sombra à sua direita. De dia não lhe fará mal o sol, nem de noite a lua. O Senhor guardará você de todo mal, guardará a sua alma. O Senhor guardará na saída e na sua entrada, desde agora e para sempre. Amém. Os amados, poder sentar. Essa é a palavra do Senhor, nosso Deus protetor, o Deus que nos protege. Quantas vezes nós perguntamos para Deus, de onde vai vir o nosso socorro? Quantas vezes quando a gente está passando por momentos tão difíceis e nós perguntamos para o Senhor, meu Deus, onde vai vir o nosso socorro? Mas aqueles que confiam no Senhor, amados, sabem que o nosso socorro vem do Senhor que fez o céu e a terra, aquele que é soberano, aquele que faz infinitamente mais sobre as nossas vidas, e nós nem merecemos tamanha grandeza. Mas é Ele que tem cuidado de cada detalhe da sua vida. Muitas vezes você talvez nem percebeu, mas os livramentos que o Senhor te deu foi tão grande. Porque a Bíblia diz que Ele guarda aqueles que confiam nele. O Senhor é que guarda você. O Senhor é a sombra à sua direita. O Senhor é que guarda nossas vidas. E nós só temos que agradecer e glorificar ao nosso Deus que é santo e todo-poderoso. Amém? Que louva o Senhor com alegria, porque Ele é digno de toda honra e de toda glória. Amém?
1: Amém, queridos. Que bênção estarmos juntos mais uma vez, não é? Nós louvamos a Deus porque se estamos aqui, obviamente porque estamos vivos, e se estamos vivos é porque Deus teve misericórdia da gente. E isso é o grande fato. Porque se o Senhor retirasse a sua graça e a sua misericórdia de sobre as nossas vidas, certamente já teríamos sido dizimados, nada sobraria da gente. E estamos aqui nessa noite para louvarmos e adorarmos o Senhor, irmãos, não por uma rotina, mas sim porque nós amamos o Senhor, porque nós queremos estar diante do Todo-Poderoso, porque queremos usufruir da comunhão com o Eterno. E que nesta noite estejamos com nossos corações abertos para oferecermos ao Senhor uma noite de louvor, de adoração, de exaltação, que nós possamos nos derramar diante do altar, falando para Jesus que nós o amamos acima de todas as coisas. E nesse momento nós vamos ficar de pé já, porque nós vamos louvar e nós louvamos de pé, glórias a Deus por isso. Mas antes do louvor, nós vamos levantar um clamor, irmãos. Eu quero que vocês clamem por essa igreja, que nós clamemos pela igreja, para que Deus tenha misericórdia da igreja, para que nós possamos ter um senso de responsabilidade diante do Senhor, de retidão, para que o Espírito Santo mova na nossa vida e receba a nossa adoração, o nosso louvor. Vamos adorar, e louvor e clamor se faz em voz alta. Vamos orar então. Amém?

0: Amém, irmãos? Eu queria chamar a irmã Nina para orar aqui e apresentar os louvores ao Senhor nesta noite, para que esse louvor possa chegar até o trono do Senhor como aroma suave até as tuas narinas. Amém? Uma salva de palmas para Jesus, porque Ele merece.
1: Boa noite a todos e a paz do Senhor Jesus. Hoje eu estou meio triste porque a nossa irmã Tiana da Igreja da Graça está em tratamento e não está em estado bom. Mas vamos pôr na mão de Deus, né? Porque Deus é o único médico que cuida de nós. Divino Deus, soberano Pai, eterno e poderoso, nós estamos aqui, ó Deus, reunidos para te agradecer em nome de Jesus. Aleluia. Por todas as bênçãos do céu, pedindo ao Senhor pela saúde da irmã Tiana, que o Senhor acompanhe ela naquele hospital, Pai. Visita ela, meu Senhor, porque o Senhor é bom. E agradeço o Senhor por essa reunião, colocando ela nas tuas mãos, pedindo ao Senhor para visitar cada um que aqui está e também a família, Pai, que ficou em casa. E que o Senhor guarda nós, Senhor, e livra nós de qualquer ação do inimigo. Prepara a nossa garganta, meu Salvador, para que nós possamos glorificar o Teu nome santo e Te agradecer em nome de Jesus, o nosso Senhor. Amém.
0: Amém, irmãos? Eu vou deixar um versículo aqui em Mateus 14, aleluia, até o 20, amém? E quando chegaram para junto da multidão, aproximou-se dele um homem que se ajoelhou e disse: Senhor, compadece-se do meu filho, porque é lunático e sofre muito, pois muitas vezes cai no fogo e outras muitas vezes na água. Apresentei os teus discípulos, mas eles não puderam curá-lo. Jesus exclamou: ô geração incrédula, perversa, até quando estarei convosco, até quando vos sofrerei? Traz aqui o menino. E Jesus repreendeu o demônio, e este saiu do menino, e desde aquela hora ficou o menino curado. Então os discípulos aproximando-se de Jesus e perguntaram, em particular: por que motivo não podemos expulsá-lo? E ele respondeu: por causa da pequenez da vossa fé. Pois em verdade vos digo que se tiveres fé como grão de mostarda, direi a este monte: passa dali para colar, e ele passará. Nada vós será impossível. Amém, irmãos? E Jesus fala para mim e para você nessa noite: ô geração incrédula e perversa, até quando estarei convosco? Até quando vos sofrerei? Que muitas vezes nossa fé está desse tamanhozinho, né? Nós credes crendo. Mas nesta noite o Senhor fala conosco. Tem mais um pouco de fé, né? E vamos adorar o Senhor. Aplaude Ele mais uma vez nesta noite. Aleluias. E vamos exercitar a nossa fé. Glória a Deus. Aleluia. Vamos declarar nessa noite que a nossa vida é do Mestre. Sinta-se alegre nesse lugar. Quando nós entramos pelas portas, nós temos que se sentir alegre, porque nós viemos fazer a obra do Senhor. Aleluia. E eu quero ver toda a igreja louvando o Senhor com toda a força do teu pulmão nesta noite. Aleluia. Seja feita a tua vontade, Pai, não a minha, Senhor. Aleluia.

Aleluia. Só quem crê glorifica Ele nesta noite. Apresenta tua causa para Jesus, porque o Deus das causas impossíveis está aqui nesse lugar. Aleluia. Glorifica Ele, apresenta tua causa a Ele nesta noite. Não há causa impossível para nosso Deus. Aleluia.

Oh, glória a Deus, aleluia. Te agradecemos, Pai, por tudo que o Senhor tem feito nesse lugar, Pai. E o que vai fazer, Pai. Coloca a vida de cada um em tuas mãos nesta noite. Que seja feito segundo o teu querer e a tua vontade. Aplaude ele mais uma vez. Aleluia. Glória a Deus. Aleluia, Jesus. Oh, glória a Deus. Aleluia. Aleluia. Estamos aqui apenas de passagem. Logo, logo estaremos na glória. Somos apenas forasteiros. Aleluia, Jesus. Somos apenas peregrinos. Deixa o Espírito Santo falar com você nesta noite através desse louvor. Vamos desligar um pouquinho dessa terra e entrar no mundo espiritual.

Um Pai, glorifica Ele nesta noite. Glorifica Ele esta noite, que estamos aqui apenas de passagem. E logo estaremos na glória com o Pai para glorificar o santo nome dEle, do Todo-Poderoso. Glorifica Ele. Glorifica Ele nesta noite, que nesse lugar você tem autoridade. Aleluia. Glória a Deus.

Só quem crê, aplaude ele bem forte nesta noite, porque a presença dele é real. Eita Deus poderoso, aleluia. Santo és o teu nome, Jesus. Glória a Deus. Vamos continuar adorando, irmão? Aleluia. Deixa o Espírito Santo conduzir você nesse lugar nesta noite. Aleluia.

Amém, irmãos? Para Jesus tem que fazer bem feito, né? Aleluia. Obrigado, Jesus. É um prazer estar na tua presença, te louvando e agradecendo o teu santo nome, porque o Senhor nos deu essa rica oportunidade. Obrigado, Jesus. Aleluia.

Glorifica Ele nesta noite. Aleluia, Jesus. Glória a Deus. Aleluia. Aleluia, Jesus. Eu quero ver a igreja toda adorando comigo nesta noite. Aleluia. Eu só quero. Por isso.

0: Aleluias. Adore.
1: Em espírito, em verdade.
0: Eu quero ver a igreja. Tchau.

aplaude ele bem forte nesta noite. Aleluia. Senhor meu Deus, Pai amado, querido e soberano, queremos agradecer ao Senhor pela essa rica oportunidade de estarmos uma vez aqui reunidos, e que o Senhor venha falar na boca do teu profeta nesta noite, que vai ministrar a tua palavra, que não venha ser nada dele, sim do Senhor, Pai. Eu entreguei ele em tuas mãos, em nome do Pai, do Filho e do Espírito Santo. Amém, irmão? Glória a Deus. Aleluia, Jesus.

Amém, igreja? Oh, glórias! Já louvamos, já bendizemos o nosso Senhor e Salvador e agora nós vamos ouvir de Deus aquilo que Ele tem para as nossas almas. Mas antes, quero saudar a Mirelle e a Júlia. Deus abençoe vocês. É uma honra muito grande tê-las com a gente. São familiares da Cláudia, que estão aí visitando-a. Para quem não sabe, a Cláudia, ela está aniversariando hoje, viu, gente? Glórias a Deus por isso, hein? Hoje não, essa semana. Ontem. Mas hoje está valendo ainda, né? E no finalzinho desse culto nós vamos cantar parabéns para ela, tanto quanto para a nossa irmãzinha também. Aquela já cantamos na semana passada. Mas Genilto já comemoramos antecipadamente. Então, calma. Então vamos. Para você, não é? É a mulherada da nossa igreja ficando velha, gente. Ô dó. Que bom, não é? Se vocês estão ficando velha, glorifica a Deus porque não morreram jovem. É bênção. É bênção. Gente, abra sua Bíblia em Juízes capítulo 7. Vamos abrir as nossas Bíblias em Juízes capítulo 7. Leremos versículos 16 a 22. Juízes, capítulo 7, versículos 16 a 22.

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1: Vamos esperar a pastora localizar para projetar, para vocês lerem na mesma versão. Juízes capítulo 7, versículos 16 a 22. Amém? Todos já estão com a Bíblia aberta, então fique atento à leitura, ouça aquilo que o Senhor tem para nos falar. Diz a palavra do Todo-Poderoso. Então repartiu os 300 homens em três companhias e deu-lhes a cada um nas suas mãos trombetas e cântaros vazios com tochas nele. E disse-lhes: olhai para mim e fazei como eu fizer. Chegando eu às imediações do arraial, como fizer eu, assim fareis. Quando eu tocar a trombeta e todos os que comigo estiverem, então vós também tocareis a vossa ao redor de todo o arraial e direis pelo Senhor, e direis pelo Senhor e por Gideão. Chegou, pois, Gideão e os 100 homens com que eles iam às imediações do arraial. Chegou, pois, Gideão e os 100 homens que com ele iam às imediações do arraial ao princípio de vigília média, mais ou menos meia-noite. Havendo-se

Levantando-se, havia pouco trocado as guardas, e tocaram as trombetas e quebraram os cântaros que traziam nas mãos. Assim, tocaram as três companhias as trombetas e despedaçaram os cântaros, e seguravam nas mãos. Gente, vamos recomeçar essa leitura, porque tem um negócio me incomodando aqui. Espera aí. Desculpa, viu? Acho que é uma formiga, será que aqui é? Vamos recomeçar. Desculpa, irmãos. Deixa eu zerar isso aqui também. Amém? E quando a igreja fica em silêncio, glorifica o nome santo de Deus, não é? Que é o tempo de nós regularizarmos a situação aqui para recomeçarmos. Ô, Jesus amado, que coisa difícil. Agora sim. Vamos ler então, amados, Juízes capítulo 7, versículos 16 a 22, na versão Revista Atualizada. Ouça só o que está escrito. São palavras de Gideão. Então repartiu os 300 homens em três companhias e deu-lhes a cada um nas suas mãos trombetas e cântaros vazios com tochas nele. E disse-lhes: olhai para mim e fazei como eu fizer. Chegando eu às imediações do arraial, como fizer eu, assim fareis. Quando eu tocar a trombeta e todos os que comigo estiverem, então vós também tocareis a vossa ao redor de todo o arraial e direis: pelo Senhor e por Gideão. Chegou, pois, Gideão e os 100 que com ele iam às imediações do arraial. Que luta, meu Deus. Acho que caiu uma formiga aqui. Já estou até suado, já vi de vergonha de vocês. Mas vocês já viram uma formiga que cai dentro da roupa, como é complicado? É mais ou menos por aí. Oi? Não, agora acho que isso aí. Desculpa, irmãos. Mas incomoda, viu? Fica te picando. Mais uma vez, amado, dessa vez vai em nome de Jesus. Oh, misericórdia. Eu estou até suado aqui já. Vamos lá. Queridos, eu quero chamá-los a atenção para Gideão. Hoje uma palavra do Senhor para os nossos corações. Probleminhas iniciais, mas vai dar certo em nome do Senhor. É porque nós precisamos ouvir essa palavra hoje. E quando nós precisamos ouvir, vem as dificuldades, vem as tentações e até uma formiga que não sei de onde nesse lugar, mas está valendo. Juízes capítulo 7, a partir do versículo 16 até o 22, então a palavra diz: então repartiu os 300 homens em três companhias e deu-lhes a cada um nas suas mãos trombetas e cântaros vazios com tochas nele. E disse-lhes: olhai para mim e fazei como eu fizer. Chegando eu às imediações do arraial, como fizer eu, assim fareis. Quando eu tocar a trombeta e todos que comigo estiverem, então vós também tocareis a vossa ao redor de todo o arraial. E direis: pelo Senhor e por Gideão. Oh, glórias! Chegou, pois, Gideão e os 100 homens com que ele iam às imediações do arraial, ao princípio da vigília média, havendo-se havia pouco trocado a guarda, e trocaram a trombeta e quebraram os cântaros que traziam nas mãos. Assim tocaram as três companhias as trombetas e despedaçaram os cântaros, e seguravam nas mãos esquerdas as tochas e nas mãos direitas a trombeta, as trombetas que tocavam, e exclamaram: espada pelo Senhor e por Gideão. E permaneceu cada um no seu lugar ao redor do arraial, que todo deitou a correr e a gritar e a fugir. Ao soar das 300 trombetas, o Senhor tornou a espada de um contra outro, e isto em todo o arraial, e fugiu rumo a Zererá, até Bet-Sita, até o termo de Abel-Meolá, acima de Tabate. Amém. Vamos orar. Meu Deus, muito obrigado, Senhor.
por essa revelação tão especial para as nossas vidas. E nessa noite eu quero clamar que tu venhas nos dar exemplos, ensinos, para que nós possamos melhor te servir e estarmos diante do teu altar. Prepara-nos, Pai, para que em todas as coisas possamos louvar e bendizer o teu santo e maravilhoso nome, em nome de Jesus. Amém. Aleluias. Irmãos, esse texto chama-nos atenção para uma situação tanto quanto inédita. Talvez a única que nós conhecemos. Talvez a única. Haja vista que, mais uma vez, o povo de Israel havia deixado a presença de Deus. Mais uma vez haviam andado por caminhos errados. Eles estavam ali em Canaã aproximadamente 250 anos apenas, 2 séculos e meio. No entanto, após a conquista de Jericó, até este momento e momentos posteriores, Israel estava num sobe e desce, acertava-se com o Senhor, logo pecava novamente, abandonava Deus e voltava, enfim. E esta fase era mais uma dessas, sobe e desce. Na verdade, estavam lá embaixo. Eles não estavam cativos, porém, o povo de Midian, os midianitas, eles atacavam com constância a Israel, levando todo o alimento, as plantações, os animais. Era uma perseguição constante. E chegou um ponto que Israel reconheceu que necessitava do Todo-Poderoso e clamou pela misericórdia do Eterno. Clamou para que Deus tivesse misericórdia daquele povo. E o Senhor, na sua graça e na sua misericórdia, Ele agiu de uma forma, irmão, extraordinária, magnífica. Ele deixou claro para aquele povo que não era o braço, não era a força dos guerreiros de Israel, mas era o agir sobrenatural do Todo-Poderoso, o agir sobrenatural de Deus para com aquela nação, o mesmo agir sobrenatural de Deus que hoje está ao nosso alcance, que nos envolve, que abre portas e fecha portas para cada um de nós. E quando nós seguimos a leitura da palavra, irmãos, nós vemos que o Senhor colocou mais uma vez aquela nação à prova, colocou aquele povo à prova. O Senhor chamou, convocou um exército e diz que 32 mil pessoas alistaram-se. 32 mil israelitas queriam ir para a guerra. No entanto, o Senhor olhou e achou que era muita gente. Não, se esse povo vencer os midianitas junto com os amalequitas, com esse exército, eles tomarão para si a glória. Isso é tão comum, irmãos, eu não sei se já aconteceu com vocês, mas é muito comum. Você precisa de uma bênção de Deus, você necessita de uma bênção, muitas vezes passa num concurso ou coisa assim, e você estuda, estuda, estuda, e Deus te abençoa, Deus move. Você precisa de um trabalho, Deus abre a porta. Não é porque você é bonito, legal ou coisa e tal, não, é porque Deus abre a porta. Mas muitas vezes, amados, nós achamos que foi a nossa sabedoria, a nossa inteligência, a nossa capacidade que nos concedeu a oportunidade de ingressar, de alcançar aquilo que nós queríamos. Quantas vezes nós fazemos isso, não é verdade? Deus age, Deus te abençoa, mas você toma para si a glória. Ah, fui eu, estudei tanto, eu fiz isso, fiz aquilo, minhas capacitações, etc. Mas quando nós olhamos, é a mão do Senhor. E o Senhor, irmãos, o Senhor Deus, Ele quis eliminar essa possibilidade do povo de Israel olhar e achar que eles venceram, que foram eles, pelas suas mãos, pelo seu poder, que conseguiram vencer. E nós conhecemos essa história, irmãos, de 32 mil soldados, restaram-se apenas 300. Apenas 300. Aqueles que não se abaixaram para beber água, aqueles que não olharam para baixo, aqueles que não ficaram de cócoras dentro do riacho, mas aqueles que, diz a palavra, olhando para frente, levaram a mão na água e a água à boca. Estes ficaram apenas 300, apenas 300. Mas como enfrentar, irmãos, um exército perigoso, grande, de aproximadamente 135 mil soldados do outro lado? 135 mil soldados. Está em Juízes capítulo 8, versículo 10, diz que aproximadamente 135 mil soldados estavam entrincheirados aguardando Israel. Como superar essa situação? Como enfrentar?
Nesse texto, amados, nós aprendemos que é preciso confiarmos em Deus, confiarmos no Senhor, porque Deus é aquele que não te desampara, Deus é aquele que te guarda, e às vezes as formas e a forma, ou as formas pelas quais Deus age, elas fogem ao nosso entendimento, à nossa compreensão. Ainda nos tempos dos juízes, quando Jericó foi derrubada, olha só, logo no início, voltinhas ao redor de uma muralha extremamente largas, e elas caíram. É Deus que age, não foi a força do homem. Aqui também não foi a força do homem. E nós vemos, irmãos, que nós, mesmo quando estamos oprimidos por esse mundo, quando as coisas estão difíceis, é necessário nos humilharmos diante do Todo-Poderoso e nos prepararmos para ouvirmos a voz de Deus e aquilo que Ele determina para a tua vida, aquilo que Ele quer para a tua vida. A partir do momento que nós colocamos a vontade do Senhor em primeiro lugar, isso gera obediência. E sem obediência, impossível santidade. E sem santidade, impossível ver a Deus. E se você não ver a Deus, não entras no céu. É uma lógica, isso é óbvio. Portanto, amados, nós temos que aprendermos com a palavra, vermos como o Senhor quer que nós venhamos agir, para que as nossas atitudes sejam elas todas para a honra e para a glória de nosso Senhor e Salvador. Mas eu vejo aqui, irmãos, que sobraram 301. Sobraram Gideão e mais 300. 301. 301 corajosos. Homens corajosos. Homens corajosos. Já pensou? Talvez você estivesse nesse exército de apenas 300 pessoas. Você foi um daqueles que, talvez desapercebido, olhando para frente, tomou a água. Ó, você fica. Já pensou? Aí você olhou para o amanhã. 135 mil soldados. Diz que eram como gafanhotos na frente, como areias, homens armados. E o Senhor diz: vocês vão enfrentar. Às vezes é assim que o Senhor nos coloca, irmãos, numa prova que aos nossos olhos não tem solução. Às vezes o Senhor nos coloca de uma forma tão difícil. Mas é preciso confiar no Senhor. É preciso confiar no Todo-Poderoso. Porque essa confiança, irmãos, é fruto de uma obediência ao amado Senhor. Ao amado Senhor. E nós vemos aqui que Gideão obedeceu a palavra de Deus. Gideão não questionou ao Senhor. E veja, Gideão não era um guerreiro, Gideão não era um homem especial, Gideão não era um homem corajoso, Gideão não era alguém que sobressaía diante da sociedade, era um homem simples. Isso leva-nos a entender que, mesmo que não sejamos importantes à luz da sociedade, mas para o Senhor, o que importa é aquilo que Ele deseja e que haja obediência na nossa vida. Diz os versículos 16 até o 18. Mais uma vez, vamos ler para que nós possamos alicerçar esse primeiro tópico. Versículos 16 até o 18. Então repartiu os 300 homens em três companhias e deu-lhes a cada um nas suas mãos trombetas e cântaros vazios com tochas neles. E disse-lhes: olhai para mim e fazei como eu fizer. Chegando eu às imediações do arraial, como fizer eu, assim fareis. Quando eu tocar a trombeta, e todos que comigo estiverem, então vós também tocareis a vossa, ao redor de todo o arraial, e direis pelo Senhor e por Gideão. Ô, glórias! O que fica, amados, marcado nessa primeira parte? Obediência. Obediência. Nós vimos que Gideão foi um homem que obedeceu ao Senhor. Ele convocou os soldados, ele separou os soldados, ele foi porque o Senhor o enviou. Ele fez aquilo que Deus havia determinado, mesmo que, acredito eu, mesmo que aos seus olhos era loucura, mas ele acreditou, ele confiou, porque também aos nossos olhos é loucura. Mas nós acreditamos, nós confiamos, nós sabemos que esse foi um fato na vida de Israel, uma realidade na vida de Israel, mas fruto de uma vida totalmente dedicada, de uma vida obediente. Assim
É assim, amados, que o Senhor faz muitas vezes as estratégias do Senhor para que nós possamos vencer as guerras diárias. Às vezes, humanamente, elas são absurdas, não faz muito sentido. Mas quando nós obedecemos ao Todo-Poderoso, Ele move na tua vida, Ele quebra os teus conceitos, Ele faz nova a tua existência em todos os aspectos. Imagine, irmãos, pense, nós não somos pessoas de guerras, não sabemos, na verdade, nem que é uma guerra. Mas imagine um exército acampado ao redor da cidade e apenas 300 pessoas para enfrentá-lo, e você é uma dessas pessoas. Chega o teu comandante, Gideão, e fala para você: olha, não tem espada, não tem escudo, mas nós vamos. Como lutar sem espada e sem escudo? E olha o que eles tinham. Eles tinham uma trombeta. Trombeta é a mesma coisa de shofar, era um instrumento de sopro feito de chifre de animais. E eles tinham aquilo nas mãos. Pegou umas vasilhas, uns vasos de barro na outra mão, e acenderam tochas. Três elementos para vencer 135 mil soldados. É preciso confiança e obediência. Às vezes, irmãos, nós não vencemos porque nós não confiamos o suficiente. Às vezes, amados, nós não conseguimos entender aquilo que Deus está falando aos nossos corações e nós compreendemos tudo fora de sintonia. Lembra dos rádios antigamente que você rodava um botãozinho para sintonizar as emissoras? Hoje não, hoje tudo é automático, é digital. Mas antigamente você ficava rodando aquele botãozinho da sintonia e às vezes o áudio ficava ruim, aquele cara falava assim meio fino, meio grosso, enfim. Nós precisamos ouvir Deus de forma digital, amados. Às vezes nós estamos ouvindo Deus fora de sintonia e nós não entendemos aquilo que Deus está falando. Eis o porquê que fracassamos tantas vezes. É necessário que nós estejamos atentos, certos daquilo que o Senhor fala, mesmo que aos nossos olhos seja extremamente estranho, fora da realidade, porque Deus não trabalha com a nossa realidade, Deus trabalha com a sua verdade, e a verdade de Deus, ela é superior àquilo que nós entendemos como verdade. E quando você observa a palavra, você há de notar que Deus age e agiu de tantas formas que nós não entendemos, não compreendemos, mas deu certo. Porque Deus é assim, irmãos, Ele sempre age de uma forma em que as coisas funcionam, desde que tenhamos corações obedientes, uma vida totalmente voltada para o Todo-Poderoso. A palavra nos diz que Gideão obedeceu, mesmo por mais absurda que fosse a estratégia de Deus, ele obedeceu. Por mais difícil que fosse enfrentar aqueles soldados, aquele exército com 300 homens, mas corajosamente ele obedeceu. Nós temos obedecido a palavra de Deus? Quando o Senhor diz para cada um de nós: vai, não peques mais, isso é uma ordem. É estranho, nós vivemos num mundo marcado pelo pecado. Como ir e não pecar? Como viver e não pecar? Como agir e não pecar? Mas o Senhor diz: vai, não peques mais e sede santos. São textos separados, mas é uma sequência lógica. Sede santos. Mas como ser santo nesse mundo? Obedecendo a Deus, tal qual Gideão obedeceu. E ele viu o resultado da obediência ao Todo-Poderoso. Provérbios capítulo 3, versículo 5, Salomão diz: confia no Senhor de todo o teu coração e não te estribes, não confie no teu próprio entendimento. Amém? Essa é a verdade. E quando nós vemos na sequência do texto, amados, eis que Gideão e seus soldados partem para a batalha. Versículo 19 e 20, ouçam. Chegou, pois, Gideão e os 100 homens que com ele iam às mediações do arraial, ao princípio da vigília média, havendo-se havia pouco trocado as guardas, e tocaram as trombetas e quebraram os cântaros que traziam nas mãos. Assim tocaram as três companhias as trombetas e despedaçaram os cântaros, e seguravam nas mãos esquerdas as tochas e nas mãos direitas as trombetas que tocavam, e exclamaram:
E exclamaram: espada pelo Senhor e por Gideão. Amém? Amados, ouvir o mandamento do Senhor não era fácil. Ouvir aquilo que Deus havia dado como estratégia não era fácil. Mas partir para a batalha talvez fosse mais difícil. Haja vista que eles conheciam o tamanho do exército midianita, junto com os amalequitas e outros da região. Eles estavam acampados, esperando 135 mil pessoas, sete montanhas reunidas, sete cidades como a nossa reunida. Veja, irmãos, quantas pessoas. Mas não eram homens quaisquer. Eram homens preparados. Era um exército bravo, forte, violento. Mas Gideão e os seus soldados marcharam, seguiram em frente. O Senhor hoje diz para você: marche, siga em frente. Mas pastor, na minha frente tem um exército gigantesco. Eu sei, dá o diabo e os seus demônios, não é fácil. Mas marche, siga, porque essa é a ordem de Deus para as nossas vidas. E a palavra diz, queridos, que eles marcharam. Eles chegaram ao local onde estava acampado aquele exército, estava acampado aquele povo. Oh, glórias! E chegou o ponto, irmãos, do milagre de Deus acontecer, do milagre do Senhor vir à existência. A palavra diz, queridos, que nós também somos vasos. A palavra diz que nós somos feitos de barro e carregamos dentro de nós uma luz, uma forte luz, o Senhor Jesus Cristo. E nós precisamos mostrar essa luz para as pessoas. Quando nós lemos o texto, nós vamos ver, irmãos, que estes, ao chegar no momento certo, eis que, ao chegar naquele lugar, a palavra foi manifesta. O Senhor manifestou a sua glória. Diz que eles tocaram as trombetas, tocaram o shofar, também quebraram os vasos, as tochas iluminaram todo o ambiente. Quando aqueles soldados amados acordaram com aquela situação, quando eles estavam dormindo meia-noite aproximadamente, quando acordaram com o toque da trombeta, quando eles olharam para os cantos, eram três companhias separadas, quando eles olharam para os cantos, apenas luzes e barulhos. E eles ficaram desesperados, diz a palavra, que aquele povo ficou desesperado. E o milagre e a vontade do Senhor veio à existência. É assim que se vence, irmãos. Nós temos, amados, que quebrar o nosso vaso de barro, quebrar a nossa velha vida, quebrar o nosso orgulho, quebrar a nossa vaidade, a nossa autossuficiência, o nosso autoentendimento, quebrarmos aquilo que nós achamos, para que a nossa vida, de fato, seja segundo aquilo que Deus quer para a nossa existência, para a nossa vida. Nós temos que viver, irmãos, à luz de Cristo Jesus. Ela precisa emanar de nós, sair de nós. Ela precisa iluminar todo o acampamento. As pessoas precisam enxergar Cristo Jesus na nossa vida. Diz a palavra que eles tocaram o shofar, tocaram a trombeta. Nós precisamos também nos fazer ouvidos no campo de batalha. Nós temos, amados, que ministrar a palavra. Nós temos que pregar a palavra de Deus. Nós temos que falar da nossa fé. Nós não podemos guardar a nossa fé. Nós temos que testemunhar que somos de Cristo Jesus, porque Cristo testemunhou ao nosso respeito. Talvez você fale, mas quando foi que Jesus testemunhou a nosso respeito? Quando ele derramou o seu sangue na cruz, foi pela tua vida, pela nossa vida, que o Senhor sacrificou-se, que o Senhor deu em sacrifício, para que nós pudéssemos receber dele a restauração completa. Nós não podemos guardar dentro de um cofre a palavra de Deus, mas nós temos que expor essa palavra, testemunhar essa palavra, tal qual as chamas que Gideão e os seus soldados carregavam nas mãos naquela noite. Quando aqueles soldados inimigos, irmãos, quando eles ouviram os sons
e viram as luzes, diz a palavra que eles ficaram perturbados, desesperados, e eles perderam completamente o domínio da situação, e os soldados saíam com suas espadas em mão. Como era escuro, como era escuro, não tinha energia, não tinha luz, enfim, os primeiros que eles iam na frente, eles atacavam. E a palavra diz que eles guerrearam entre si. E todo aquele número de soldados morreram. Eles mesmos se mataram. Veja como Deus age, amados. Não foi preciso um exército de 32 mil pessoas, como era inicialmente, mas apenas 300 pessoas que confiaram, que obedeceram, que praticaram a vontade de Deus. Eu quero mais uma vez chamar a atenção. Às vezes a nossa vida não funciona, a nossa vida não dá certo. Parece que as coisas não se encaixam. Mas será que nós estamos obedecendo a Deus? Será que nós estamos de fato fazendo aquilo que o Senhor determina? Será que nós estamos vivendo a vontade do Senhor, dando passos pela fé? Será que nós estamos andando ou estamos parados, esperando as coisas acontecerem e muitas vezes nos deixando contaminar pelos soldados midianitas ao invés de dominá-los? Muitas vezes acontece o inverso, irmãos. O Senhor envia o seu povo, mas eles são contaminados pelos midianitas, pelos amalequitas, e voltam destruídos, destruídos. Entenda? Muitas vezes as pessoas partem sem um preparo, sem a obediência, sem observar a palavra de Deus, sem cumprir a vontade do Eterno, sem santidade. Mergulham nas águas sujas desse mundo. As coisas acontecem, voltam destruídos, não conseguem ter alegria na presença de Deus, não conseguem ter satisfação com Deus. Ah, o pastor é o culpado. Ah, porque a igreja é a culpada. Ah, porque a igreja é pequena. Ah, porque a igreja não tem isso, não tem aquilo. Ah, por isso, por aquilo, porque a igreja é feia, porque a igreja é longe, porque está frio, porque está quente. Não, amados, é porque não existe obediência ao Senhor. E se não há uma vida de obediência ao Todo-Poderoso, você não ouvirá a voz do Criador. E não há condições de obedecê-lo. Consequentemente, você será ferido. E a partir do momento que nós somos feridos, como podemos ter prazer na presença de Deus? Aquilo que é do Senhor torna-se fardo pesado, extremamente pesado. Irmãos, eu quero chamá-los a atenção para uma realidade. Ainda pegando como base essa batalha de Gideão, vocês não estão aqui por acaso. Coloquem isso nas suas santas cabeças. Vocês não estão sobre a face da terra por acaso. Se porventura vocês estão aqui, é porque Deus tem um projeto na tua vida. Mas o projeto de Deus na tua vida não é segundo o teu entendimento, é segundo a vontade de Deus. E aí está um problema seríssimo. Se aquele povo, 301 pessoas, Gideão e mais 300, se eles sentassem, vamos analisar a estratégia de Deus, vamos analisar a estratégia de Jeová. Olha, Gideão não tem condições, olha os medianitas, olha os amalequitas, olha os carros, as espadas, olhe o preparo daqueles homens. Não dá, Gideão, não dá, não tem como. Sabe o que é isso, irmãos? É quando nós passamos a olhar as situações com a nossa mente, com o coração não dominado pelo Espírito Santo. Nós não teremos forças e coragem para seguir em frente e já seremos, com certeza, destruídos, destruídos. Versículos 21 e 22, a palavra diz o seguinte: e permaneceu cada um no seu lugar ao redor do arraial, que todo deitou a correr e a gritar e a fugir. Ao soar das 300 trombetas, o Senhor tornou a espada de um contra o outro, e isso em todo o arraial, que fugiu rumo a Zererá, até Betsita, até o termo de Abel-Meolá, acima de Tabate. Irmãos, aqui está o resultado de uma vida de obediência.
A palavra diz que eles chegaram às bordas, às margens do acampamento dos soldados. Havia apenas aqueles que estavam de guarda, os demais estavam dormindo. Quando eles tocaram as trombetas, quebraram os vasos, as luzes das tochas iluminaram. Quando aqueles soldados acordaram com aquele barulho, assustados, quando eles saíram das barracas, sei lá de onde, e quando eles olharam e viram apenas luzes, só as luzes, só as tochas, aquele povo ficou desesperado. E no meio da escuridão, eles não sabiam o que fazer. A palavra diz que eles saíram gritando, saíram pulando, gritando, saíram correndo a fugir daquele lugar. E o medo, irmãos, aquele medo terrível, uma noite escura, aquele medo terrível os fez puxar a espada. E todos que apareciam na sua frente, eles iam atacando, só que eles atacavam entre si, porque eram eles que estavam correndo. A palavra diz que Gideão e os seus soldados, o que é que eles estavam fazendo? De pé, só olhando. Eles não fizeram nada. Tocaram as trombetas e continuaram tocando, as tochas nas mãos, só olhando Deus agir. Quando nós cremos no Todo-Poderoso, quando a nossa vida é segundo o coração do Eterno, nós vamos ver o agir de Deus, como Deus faz o milagre acontecer. Irmãos, diz a palavra que aqueles 301 ficaram parados. Ficaram parados. Eles ficaram só olhando. E eles viram que o exército lutava entre si. E quando amanheceu o dia, muitos estavam mortos e outros foram perseguidos e foram mortos também. Assim o Senhor, amados, honrou a Israel. Assim o Senhor honrou aquela nação. Esses soldados, essas nações, amalequitas e midianitas, eles chegavam em Israel. Eles avançavam sobre as plantações e colhiam tudo que estavam pela frente. Diz a palavra que os israelitas fugiam, se escondiam, iam para os montes, ficavam escondidos. Levavam também os animais, levavam tudo que achavam pela frente, amados. Esta era a perseguição desses soldados. Mas chegou o tempo de Israel resistir. Às vezes as perseguições também surgem nas nossas vidas. Você sabe qual é a tua perseguição? Às vezes você está fugindo dela. Sabe por que você foge? Porque está faltando obediência ao Senhor. Está faltando submissão à vontade de Deus. Está faltando colocar-se diante do Todo-Poderoso e falar: Senhor, aqui está a minha vida. Senhor, age na minha existência. Faça a tua vontade na minha existência. Deus, move de uma forma soberana para que eu possa experimentar do teu favor, experimentar da tua graça, da tua misericórdia. Às vezes falta-nos isso, irmãos, porque nós nos amedrontamos com as situações, nós ficamos atordoados, assustados e fugimos. Nós fazemos tal qual os midianitas. Devíamos estar de pé apenas com a trombeta na mão, falando. Entenda essa trombeta, o som da trombeta, como falar, amém? Testemunhar de Cristo Jesus. E com a tocha na outra mão, mostrando para esse povo, mostrando para a sociedade que Cristo Jesus é a nossa luz. Muitas vezes, amados, nós não estamos parados dessa forma como Deus quer que estejamos, mas estamos totalmente enlouquecidos, nos deixando dominar por toda sorte de males e situações complicadas. E eu quero falar para vocês que no final de toda uma situação complicada, há um inferno aguardando alguém. Se você não observar a vontade do Senhor e deixar se dominar pelo mal, dominar pelas situações, se você deixar se dominar, amados, pelas situações, o resultado será condenação eterna. Mas Deus não quer que você seja condenado. O Eterno quer que haja uma vida nova, uma restauração, uma transformação completa na nossa existência. O salmista já entendeu isto e falou: uns confiam em carros, outros em cavalos. Nós, porém, nos gloriaremos em o nome do Senhor nosso Deus. Salmo capítulo 20, versículo 7. Eis aí onde está a nossa fé, irmãos. É confiarmos no Senhor.
é tomarmos posse da promessa de Deus, é estarmos com o shofar, com a trombeta na boca, falando, proclamando de Cristo Jesus, é mostrando a nossa luz, a nossa tocha diante da sociedade, é crendo no Senhor, é confiando, porque essa batalha já é vencida, porque o nosso Deus é conosco. No entanto, nós não podemos, de forma alguma, nos esquecermos que há situações que é preciso que sejam observadas. Primeiro, nós precisamos confiar no Senhor. Sem confiança, você não servirá ao Criador, você não agradará a Deus. Ainda, temos que quebrar o vaso, temos que mostrar a nossa luz e temos que testemunhar de Cristo Jesus. E por fim, irmãos, com certeza, o Senhor há de nos dar a vitória, porque Ele faz vencedor todos aqueles que se achegam a Ele. A Bíblia diz que nós somos mais que vencedores, mas lembre-se, mais que vencedores são aqueles que vivem a obediência, vivem a santidade, vivem o compromisso real com o Senhor. Se você não vive esses fatos, não vive essa realidade, você não é mais que vencedor. Você não é mais que vencedor. Eu me atrevo a falar, você é mais que derrotado. Olha só, são situações totalmente adversas, mas muitas vezes muitos são mais que derrotados, achando que são mais que vencedores. Derrotados porque estão dominados pelo pecado, dominados pelo mal. Aí não há como ser vencedor. Mas se você vive em santidade, em retidão, observando a palavra de Deus, creia, a vitória lhe pertence, porque é Deus que batalha as nossas batalhas. É o Senhor que guerreia as nossas guerras. É o Senhor que te levanta, é Ele que te capacita, é Ele que move de forma soberana sobre a vida daqueles que creem. Amém, igreja? Que nós possamos meditar nesta palavra. Chegue na tua casa, leia. Leia também versículos, capítulos. Leia também capítulos 6, 7 e 8, para que você possa compreender toda essa história e ver como Deus agiu de forma soberana. Se você crer, você vencerá em nome de Jesus Cristo. E vamos orar. Meu Deus, muito obrigado, Pai, pela Tua palavra, pelo Teu cuidado para com as nossas vidas. Prepara-nos para que nós possamos andar cada dia mais, oh Deus, voltados para Ti, na verdadeira obediência, fazendo aquilo que Tu queres. Deus, move nas nossas vidas, em nome de Jesus. Amém. Aleluias. Amém, irmãos? Pelo Senhor e por Gideão. Que seja esse nosso grito também, pelo Senhor e por Gideão. Amém? Deus nos abençoe. E vamos louvar o Criador.

0: E a formiga sumiu, viu, irmãos? Cara, que momento constrangedor, viu? Nunca tinha acontecido isso. No decorrer desse louvor, vamos trazer nossos dízimos e ofertas. Seja fiel também nos dízimos e ofertas. O Senhor se agrada disso.
1: Vamos ficar de pé para louvar o Senhor. Amém. Glórias a Deus.

Glórias ao santo nome de Deus. Que o projeto original que Deus tem na nossa vida seja cumprido, porque Ele sabe o que é o melhor pra gente. Glórias a Deus. Vamos pedir ao Senhor que sejamos um vaso novo nas mãos do oleiro, que é o Senhor.

Amém, Senhor. Amém. Senhor, muito obrigado, Pai, pela Tua graça, pela Tua misericórdia, por esses que trouxeram seus dízimos e ofertas à Tua casa, Senhor. Abençoa-os, Pai, pela Sua fidelidade, abençoa-os, guarda-os, envolva-os. Senhor, que nós possamos sempre ter a oferta necessária para que, agradecidos, apresentemos a Ti, Senhor. Nós te louvamos por isso, em nome de Jesus. Amém. Amém, irmãos? Nós estamos chegando ao final desses momentos especiais aqui, glórias a Deus. Hoje nós tivemos um tanto de contratempos em nosso culto e inexplicáveis. Quando fui monitorar nossa live, estava 5 minutos no comercial, 5 minutos no comercial. Não sei por que habilitou ali a monetização e estava saindo as lives em cima, os comerciais em cima da live. Foi obrigado a cortar a live para limpar. Eu acho que eu encostei na parede ali, a hora que eu fui acertar a live, acho que caiu alguma formiga aqui dentro que... Aí começou a andar e fazer aquilo que não devia e tipo, não dá para você falar. Isso tira totalmente a atenção da gente. E você não sabe o que faz, né? É complicado. Minhas desculpas, irmãos. Esses momentos constrangedores até engraçado. Fica na história da gente essas coisas. Mas, se porventura em nosso meio alguém que deseja oração, vem aqui à frente, eu vou orar por você, vou clamar a Deus pela tua vida. Se não há, eu quero convidar a nossa irmã Cláudia e também a Luciana que venham aqui à frente. Nós vamos orar por essas irmãzinhas abençoadas que no decorrer dessa semana Deus agraciou com mais um ano de vida. Que bênção, não é? Glórias a Deus. A Genilda também aniversariou, mas a Genilda nós já fizemos no pré. É? Nós fizemos no pré. Então já oramos por ela, já cantamos parabéns para ela semana passada. Foi semana passada? Acho que foi. Então vamos lá. Parabéns para você.

0: Amém, amados. Nós louvamos a Deus pela vida das irmãzinhas que foram agraciadas com mais um ano de vida. Louvado seja o Senhor pela vossa vida. Luciana, Deus abençoe muito os teus dias. Cláudia, nós louvamos a Deus porque você também é uma mulher de experiências com o Senhor. Já experimentou o agir de Deus de forma sobrenatural na tua vida. E nós louvamos por isso. Vamos orar pela vossa vida porque tudo é apenas um dia após o outro na nossa caminhada. Oh, glórias. Amado Deus, eu quero colocar diante do teu altar Cláudia e Luciana, Senhor. Eu quero clamar que tu venhas mover de uma forma soberana sobre a vida das tuas servas, agindo, Deus, para que elas possam crescer cada vez mais na tua presença, envolvendo-se e deixando-se envolver pelo teu santo e bendito Espírito, Pai. Para que elas possam, Pai, tocar a trombeta, mostrar a luz, para que esse povo ouça das suas bocas a proclamação da palavra, Senhor, e vejam Cristo Jesus nas suas vidas. Senhor, sobre elas declaro dias longos sobre a face da terra, sabedoria, Senhor, discernimento, Pai, que sejam mulheres cheias do seu Espírito, que saibam, Senhor, edificar a vossa casa e que edifique a vossa vida para a tua honra e para a tua glória. Guarda, Senhor, move de forma soberana sobre elas, em nome de Jesus. Amém. Amém? Quer falar alguma coisa?
1: Só agradecer a Deus mais esse ano de vida, né? Porque tudo é para a honra e glória do nosso Senhor. Se nós estamos aqui para festejar mais esse ano de vida, foi porque Deus nos permitiu. Então é para a honra e glória do nosso Senhor. Amém?
0: Amém. Oh, glórias, aleluias. Queridos, estamos chegando ao final desses momentos, mas quarta-feira é dia de estarmos reunidos mais uma vez aqui. Lembrando, sim, a dona Edna e a Vânia, elas estarão viajando para Guarapari quarta-feira, não estará aqui conosco e vão ficar ausentes por um tempo aí. A Vânia, ela vai fixar residência em Guarapari e mãe vai passar uns tempos ali com ela, talvez um mês, dois meses, coisa assim, depende do tratamento que ela vai fazer. Então vai ficar um tanto quanto ausente aqui nas nossas quartas-feiras e também nos domingos. Meu Deus! A nossa preocupação, pastor, é que são duas a menos do nosso culto de quarta-feira, não é? Ô, gente, não era para falar isso não, mas é porque os nossos cultos de quarta-feira, você sabe disso, nem vou falar mais nada. Amém? Nós vamos ficar de pé e nós vamos orar. Eu quero que os amados intercedam sempre pela mãe, pela Vânia, nessa estadia ali, que elas possam transcorrer tudo bem com elas. Vamos orar, vamos ficar de pé. Senhor Deus, nós te louvamos por esses momentos tão especiais aqui na tua presença, Pai. Eu quero clamar que tu venhas mover nas nossas almas, para que nós possamos experimentar dia após dia do teu favor e do teu cuidado, Senhor. Quero clamar que tu leve as tuas servas debaixo da tua graça, Senhor. Leva em paz, meu Deus, e que essa estadia naquele lugar seja de paz, que tudo vá muito bem com elas ali, Senhor. Guarda naquele período de tempo, naquele lugar, meu Deus. Senhor, ainda os irmãos que estão aqui, Pai, que tu conceda-lhes uma semana de vitórias e realizações, uma semana que, a exemplo de Gideão, Senhor, possam corajosamente partir nessa batalha contra os demônios, contra os espíritos malignos, dessa batalha espiritual, como está na tua palavra. Para que nós possamos ser mais que vencedores, meu Senhor Jesus. Nós queremos repreender toda a casta maligna que levanta-se contra as nossas almas e que possamos prosseguir firmes e fortes na tua presença. Senhor, leva teu povo debaixo da tua graça, da tua misericórdia. Envolva-os com teu cuidado e conceda-lhes uma semana na tua presença, em nome de Jesus. Amém. Aleluias. Amém, igreja? Nós temos alguma coisa aqui do lado? Nossos aniversariantes, vamos lá tomar um copo de Coca-Cola. Ô, glórias! E café também. Os irmãos que nos acompanham pela live, a paz do Senhor Jesus. Deixa eu ver se eu vejo o nome de alguém aqui. A pastora Sônia, abraço, pastor.